0: Ficando pra você a primeira sequência hoje do Ritmos da Noite. Que lindo! Som de Calcinha Preta também, Léo Magalhães, Trio Parada Dura, Marília Mendonça. Foi a última sequência de hoje da primeira parte. Nós vamos agora com você, ouvinte, participando conosco. Tem participação, sim. Vamos lá, então? No 33988188890, você vai fazer o seu pedido a partir de agora e mandar um abraço pra quem você quiser.
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1: E agora é hora de você ficar bem informado aqui na Rádio Manhuaçu. Hoje, dia 13 de maio, marcou um momento, né, histórico no Brasil, abolição da escravatura, oficializada hoje, dia 13 de maio de 1988, foi oficializada, né, dia 13 de maio de 1988, com a assinatura da Lei Áurea pela Princesa Isabel. A conquista foi resultado de anos de luta do movimento abolicionista, da sociedade civil e principalmente da resistência da população escravizada durante as décadas de 1870 e 1880. Em Manhuaçu, movimentos negros seguem atuando na defesa da dignidade, da igualdade racial e também na valorização da cultura afro-brasileira. O presidente do Conselho Municipal de Promoção da Igualdade Racial, Luciano Lima, destaca que os reflexos da escravidão ainda impactam diretamente a população negra do país. Segundo ele, dados do Instituto Brasileiro de Geografia e Estatística mostram desigualdades sociais e econômicas persistentes entre negros, pardos e brancos no Brasil. Luciano afirma que a população negra e parda ainda possui renda inferior à população branca e menor presença também em cargos de chefia, o que demonstra a necessidade de avanços para a construção de um país mais desenvolvido e igualitário. O presidente do COMPIR ressalta ainda que os impactos podem ser percebidos em diferentes espaços sociais e profissionais. De acordo com ele, a população negra e parda ainda é minoria em grandes postos de trabalho e em diversas profissões. Luciano Lima defende a ampliação do debate sobre igualdade racial, especialmente dentro do ambiente escolar, como forma de combater preconceitos e também reduzir desigualdades. Segundo ele, discutir temas ligados à questão racial, aos direitos das mulheres e à proteção das crianças e adolescentes contribui para diminuir impactos negativos e promover evolução social. Ele também destacou a importância das leis 10.639/2003 e também a lei 11.645/2008, que determinam o ensino da história e cultura afro-brasileira e indígena também nas escolas. Conforme ele explicou, disciplinas como história, arte, literatura e geografia devem abordar esses conteúdos dentro do ambiente escolar. Por fim, Luciano também criticou posicionamentos contrários à legislação e afirmou que os dados sociais demonstram que ainda existem desigualdades raciais no Brasil. Mais informações você pode acessar o tribunadoleste.com.br. E de acordo com o Clima Tempo bem no centro de Manhuaçu, nesse exato momento o céu continua nublado, marcando 17 graus, o mínimo para hoje é 16 graus, continua nublado e o máximo pode estar variando entre 16 a 17 graus. E a gente continua com a sua participação agora no Ritmos da Noite, valendo pelo 33 988 18 88 90. Confere o seu relógio com o meu, 9:10, boa noite.
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1: Valendo a sua participação a partir de agora, vamos lá pro WhatsApp. Quem tá aqui conosco dando boa noite, fala comigo.
2: Edvaldo, boa noite.
1: Tudo bem?
2: Aqui é Edvaldo Orenço, da Barra da Água Limpa.
1: Senhor Edvaldo, seja bem-vindo.
2: Essa música aí, o Chapelão, se puder passar para nós aí. Ah, eu quero oferecer para vocês todos da rádio aí, para todos ouvir que estão ligados.
1: Tá joia!
2: E fica todos com Deus aí.
1: O senhor gosta da música do Chapelão, então? A gente está colocando aqui para o senhor, né? A música não é Chapelão, é Chapeludo, tá, senhor Edvaldo? Um grande abraço para o senhor e para todos que estão aí, entre família, ouvindo a 106.9. Quem chegou também é o senhor Osimar,
3: boa
1: lá
3: noite,
1: de São João.
3: Filho, boa noite, Osimar.
1: Boa noite.
3: São João no Manhã. E ouviu a música Lourenço Lourival, menino da aldeia, e ofereci para todos que estão na sintonia da FM 106.9, a maior e melhor. Abraço a todos, vocês ficam com Deus.
1: Fica com Deus também, a gente vai colocar o pedido do senhor, menino da aldeia. Tá a fim de fazer que nem o senhor Edvaldo?

também o senhor Ocimar, é só você mandar para a gente uma mensagem de texto ou de áudio aqui para a Rádio Manhuaçu. Agora tem Nando Moreno e Rio Negro e Solimões, Chapeludo.

0: Fechando mais um bloco pra você. Luan Santana, Amar Não É Pecado, já mandou a sua mensagem pra gente? Tá super animado, nosso Ritmos da Noite.
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0: Na Rádio Mãe Uaçu, 926. Vamos lá pro nosso WhatsApp, valendo a sua participação. E quem tá conosco dando boa noite? Vamos ver quem é, hein? Boa noite pro Guilherme. Fala comigo, Guilherme.
1: Cleide Boys, boa noite. Aqui é o Guilherme Souza, Vila Alto Paraíso, São João do Mansu. E moda que você tocou aí agora.
0: Você viu só, né?
1: Nome Sáter.
0: Muito, mas muito
1: tá
0: bom.
1: Tá doido. E eu sou fã de modão, né? Gosto de modão antigo.
0: Eu também.
1: Que conta história. Eu sou fã dessas modas. Todo mundo sabe que eu sou fã dessas modas. Mas a Almissata, essa moda do Almissata é uma moda que conta uma história, uma moda bacana.
0: Tem nota não,
1: top,
0: né, Guilherme?
1: Top Playboy, programação sua, tá? Luxo demais.
0: Obrigada, meu
1: Boa
0: bem.
1: Boa noite. Então, por cá, sintonizado.
0: Boa noite pra você também. Vou tocar mais uma moda pra você daqui a pouquinho, tá? Alô também, você que mandou mensagem de texto, mandou áudio também. Deixa eu ver quem que é. Parece que é a primeira vez que participa conosco aqui.
2: Boa noite. Aqui é o Beto, São Rondo Mansu, Vila Paraíso.
0: Beto, é você.
2: Um terço da noite, pai. Monte Ouro, você tá aí, na dando uma fora do Giovanni Mourinho, né?
0: Sim.
2: Então, aqui na escuta.

0: toca pra nós um Zez aí, Natan, naquela mesa. Tamo na escuta aqui.
1: Vamos colocar pra você, tá?
0: E os fãs do brega aí, dos ritmos da noite aí, somos todo mundo fã aqui. Com Deus aí.
1: Amém, fica você, com Deus também.
0: Sou fã do seu programa de domingo também, de manhã, hein?
1: Esse é o Beto, gente. O Beto tá conosco, tá ouvindo Ritmos da Noite, igual o Guilherme, o senhor Ocimar, né? E agora temos mais uma participação
2: Rádio
1: e vamos ver de onde que é.
2: Rádio FM, boa noite a todos os ouvintes da Rádio Maior Sul.
1: Boa noite.
2: Boa noite, Cleide Borges, Santa Marta do Sul. Roda uma moda pra nós aí. Trio Paradura, fui partando, mais ou menos essa música. Entendeu?
1: Um abração pra você, valeu pela participação. Mas agora, José Lúcio, como todos os outros que já participaram aqui conosco, tem César e Paulinho. Ainda ontem chorei de saudade.

0: Ninguém fica em casa, não.
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0: Na Rádio Manhuaçu, confere o seu relógio com o meu, por favor, 9h41, atendendo mais ouvintes aqui conosco no Ritmos da Noite. Eu vou deixando um grande abraço para ele, o senhor José Estevão Mendes. Uma boa noite para o senhor, para toda a família. Muito obrigada por estar curtindo aqui o programa Ritmos da Noite. Quem está conosco também, dando boa noite, quem é? Fala comigo.
1: É, tudo bem? Boa noite.
0: Boa noite.
1: Já estou ouvindo aqui o Ritmo da Noite.
0: Que maravilha.
1: Quem fala é o Joaim.
0: Aham.
1: Quer mandar para minha esposa, a Wanderleia.
0: Sim.
1: Com meu irmão, mora irmão a sua aí. Com um colega meu que trabalha comigo.
0: Certo.
1: O Geraldo. Com o Giovanni Amorim, para você.
0: Muito obrigada.
1: Com o Luiz Nascimento, né? Na ouça todo dia.
0: Galerinha, a gente voa,
1: e pra todo
0: né?
1: mundo que estiver ouvindo aí, entendeu?
0: Aham.
1: Cantão de roça aí, Deus abençoe vocês tudo aí. Bota uma música pra nós, aquela A Dama da Noite.
0: Dama da Noite,
1: se
0: a gente
1: puder,
0: vai encaixar. Mas é
1: nós,
0: claro aí. Que eu vou atender
1: Deus
0: vocês.
1: Abençoe. Boa noite pra vocês, tá?
0: Boa
1: pra todo
0: noite.
1: Mundo.
0: Que gracinha, né, gente? É tão bom ter vocês aqui conosco.

0: nós vamos colocar a Dama da Noite. Nós temos com Fred Gustavo, temos com Bruni Denner, João Neto e Frederico. Vou passar com Fred Gustavo, eu nunca ouvi essa versão não, já tá na sequência aqui pra você, tá? E quem tá conosco é o Renato da Tita. Boa noite, Renato. Ele falou que tá ouvindo. E desde já, uma boa noite pra você também, meu querido. E ele tá falando, se puder, Cleide, passa aí um César e Paulinho, mas seu pedido é uma ordem. Nós vamos colocar o seu pedido daqui a pouquinho, tá bom? O Renato está participando conosco e pediu um som do César e Paulinho. Um abração pra você, tá bom, Renato? Renato da Tita. Eu já coloquei aqui na sequência da nossa playlist de hoje. Vamos ver quem tá dando um boa noite super legal? É o nosso amigo de Vila Nova. Falou que quer me conhecer, mas eu vou adorar te conhecer, Marcinho. Um abraço para todos aí, pros seus amigos e colegas, o Jair Malaquias, também pra esposa dele, né? Pro Zé Honório, Dona Lourdes, Cláudio, também a Dona Maria lá do Jatobá, em São João do Manhuaçu. Ele tá mandando um alô pra sua tia, a tia Maria Aparecida Márcio, também que mora em Vila Nova, Manhuaçu. Um abraço pra você, tá bom, Marcinho? E vamos que vamos? Vamos curtir mais uma música? Senão a gente fica só mandando beijo, abraço, e o pessoal que tá afim de curtir aquele modão, aquela música bonita, nós temos aqui, ó, Rick Renner, Fred Gustavo, César e Paulinho pra vocês ouvirem nessa sequência.
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Rádio Maiorzinho, o som do César e Paulinho. Que música gostosa, viajada, né? Viajante solitário. Quem tá aqui conosco dando uma boa noite é a Dona Margarete do Vespasiano, de Vespasiano, né, Dona Margarete? Aquele abração pra senhora, tá? Muito obrigada, valeu pelo carinho da audiência. Ela tá mandando um alô pro Rafael, também pra Vanessa, pro Wesley Pereira, pro Giovanni Amorim, pra Maria Márcia, pra Maria Aparecida da Paixão, pra todos os ouvintes que estão ligados aqui no Ritmos da Noite. Muito obrigada, tá, Dona Margarete? Quem tá conosco também, dá uma boa noite, é Isabel Luzia, do bairro Santa Terezinha. Um beijo pra você, Isabel. Valeu pelo carinho, tá? Nós temos também a participação da Leni do Carmo, tá dando uma boa noite pra gente. E ela é de São João do Manhuaçu. Que bacana! Nós temos muitos ouvintes em São João. Aquele abraço especial pra Leni do Carmo em São João do Manhuaçu, que tá ligada também aqui no Ritmos. Quem também tá dando boa noite é o Cristiano Gomes, da cidade de Manhumirim. Ele pediu o som do Leãozinho do Forró, já tá na sequência pra você, tá bom? Aquele abraço especial aí pro Cristiano Gomes, da cidade de Manhumirim. O nosso amigo também, o Valdir, do Córrego Santana, em São João do Manhuaçu, também falou comigo que tá ouvindo o programa. Um grande abraço para você, Valdir. E o seu pedido, né? A gente vai passar aqui com o Leãozinho. Temos o som do Jorge Mateus, Israel e Rodolfo. Olha que sequência gostosa. A hora certa para você, 9h56. Já nós temos o nosso, aliás, nossa segunda parte do Ritmos da Noite.

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1: E vamos lá, finalizando a nossa programação de hoje. Ficou a última música, né? Israel e Rodolfo, hoje não. A segunda parte tá vindo pra vocês. Tem tanta música bonita pra gente tá passando aqui hoje, né? Mas nós vamos pro intervalo e já, já, nós vamos continuar a nossa programação num estilo diferente. Agora nós vamos matar saudade, nós vamos viajar no tempo, resgatando aquelas músicas que marcaram época, internacionais e nacionais. 10 e 3, boa noite.
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2: Iniciando para você a segunda parte do Ritmos da Noite. Uma boa noite onde quer que você esteja. Nós vamos juntos até as 11, hoje dia 13 de maio de 2026, trazendo mais uma sequência musical aqui na nossa programação na Rádio Manhuaçu. E de acordo com o clima tempo, bem no centro de Manhuaçu, o céu continua nublado, mínimo para hoje 16 graus e o máximo pode chegar a 17 a 18 graus. Nós vamos trazer a primeira sequência, mas eu vou deixar um boa noite pro pessoal que já mandou o alô anteriormente, não deu tempo de atender na participação. Mas o senhor Jaime também está conosco, né, senhor Jaime? Um abraço para o senhor, boa noite. Boa noite também, eu vou deixando para o nosso amigo que mandou aqui agora. Boa noite. Buenas noites, falou assim ainda comigo. Querida amiga, tem como você recordar Baby Consuelo? Mas é claro que tem, a gente vai estar colocando para você aqui na nossa sequência, tá? E nós vamos começar o nosso som de hoje. Eu não sei se você conhece, mas nós temos aqui Ahá para estar tocando para vocês, tá? É a primeira música de muitas ainda saudades que nós vamos passar para você nessa noite de hoje. Lindíssima canção.

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0: Na Rádio Manhuaçu, a hora certa para você. 10h38, continuando Ritmos da Noite, a saudade que marcou época.
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Noite especial no Ritmos da Noite. Essa quarta-feira ainda promete. Uma boa noite para você, ouvinte da 106,9. Sejam muito bem-vindos, Ritmos da Noite e aquela música que marcou a época. Na Rádio Manhuaçu, 10h48. Ficando o som de Tears for Fears com Omen Chains.

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finalizando o nosso Ritmos da Noite de hoje. Um beijo pra todos e voltamos amanhã a partir das 20 horas. Pra quem participou hoje, muitíssimo obrigada. Amanhã, muito mais, muito mais.

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3: Vamos rezar. Muito bem. Faço a primeira parte, o senhor faz a segunda. Pai nosso que estais no céu, santificado seja o vosso nome. Venha a nós o vosso reino, seja feita a vossa vontade, assim na terra como no céu.
4: O pão nosso de cada dia nos dai hoje. Perdoai as nossas ofensas, assim como nós perdoamos a quem nos tem ofendido. E não nos deixeis cair em tentação, mas livrai-nos do mal. Amém.
3: Ave Maria, cheia de graça, o Senhor é convosco. Bendita sois vós entre as mulheres, bendito é o fruto do vosso ventre, Jesus.
4: Santa Maria, Mãe de Deus, rogai por nós, pecadores, agora e na hora de nossa morte. Amém.
3: Ave Maria, cheia de graça, o Senhor é convosco. Bendita sois vós entre as mulheres, bendito é o fruto do vosso ventre, Jesus.
4: Santa Maria, Mãe de Deus, rogai por nós, pecadores, agora e na hora de nossa morte. Amém.
3: Ave Maria, cheia de graça, o Senhor é convosco. Bendita sois vós entre as mulheres, bendito é o fruto do vosso ventre, Jesus.
4: Santa Maria, Mãe de Deus, rogai por nós, pecadores, agora e na hora de nossa morte. Amém.
3: Ave Maria, cheia de graça, o Senhor é convosco. Bendita sois vós entre as mulheres, bendito é o fruto do vosso ventre, Jesus.
4: Santa Maria, Mãe de Deus, rogai por nós, pecadores, agora e na hora de nossa morte. Amém.
3: Ave Maria, cheia de graça, o Senhor é convosco. Bendita sois vós entre as mulheres, bendito é o fruto do vosso ventre, Jesus.
4: Santa Maria, Mãe de Deus, rogai por nós, pecadores, agora e na hora de nossa morte. Amém.
3: Ave Maria, cheia de graça, o Senhor é convosco. Bendita sois vós entre as mulheres, bendito é o fruto do vosso ventre, Jesus.

0: Maria, Mãe de Deus, rogai por nós, pecadores, agora e na hora de nossa morte. Amém.
1: Ave Maria, cheia de graça, o Senhor é convosco. Bendita sois vós entre as mulheres, bendito é o fruto do vosso ventre, Jesus.
0: Santa Maria, Mãe de Deus, rogai por nós, pecadores, agora e na hora de nossa morte. Amém.
1: Ave Maria, cheia de graça, o Senhor é convosco. Bendita sois vós entre as mulheres, bendito é o fruto do vosso ventre, Jesus.
0: Santa Maria, Mãe de Deus, rogai por nós, pecadores, agora e na hora de nossa morte. Amém.
1: Ave Maria, cheia de graça, o Senhor é convosco. Bendita sois vós entre as mulheres, bendito é o fruto do vosso ventre, Jesus.
0: Santa Maria, Mãe de Deus, rogai por nós, pecadores, agora e na hora de nossa morte. Amém.
1: Ave Maria, cheia de graça, o Senhor é convosco. Bendita sois vós entre as mulheres, bendito é o fruto do vosso ventre, Jesus.
0: Santa Maria, Mãe de Deus, rogai por nós, pecadores, agora e na hora de nossa morte. Amém.
1: Glória ao Pai, ao Filho e ao Espírito Santo,
0: como era no princípio, agora e sempre. Amém.
1: Meu bom Jesus, perdoai-nos
0: do fogo do inferno, levai as almas todas para o céu e socorrei principalmente as que mais precisarem da vossa misericórdia.
1: Ó Maria concebida sem pecado,
0: rogai por nós, pecadores, a vós.
1: Nossa Senhora de Fátima,
0: rogai por nós.
1: Muito bom rezar com o Senhor, que Deus abençoe a família e esse povo lindo de Três Corações.
2: Amém. E também um grande abraço a todos os homens da Diocese da Campanha e todos vocês aí de Aparecida.
1: Muito bem, Deus abençoe.
3: Amém. Amém. Louvado seja Deus por todos os irmãos que rezam e celebram conosco. Que o amor e a bênção de nosso Senhor Jesus Cristo alcance a todos.

0: Infinitas graças vos damos, soberana Rainha, pelos benefícios que todos os dias recebemos de vossas mãos liberais. Dignai-nos agora e para sempre tomar debaixo do vosso poderoso amparo. E para mais obrigarmos, saudamos com uma salve, Rainha. Salve, Rainha, Mãe de Misericórdia, a vida, doçura e esperança nossa, salve. A vós bradamos, degredados filhos de Eva, a vós suspirando, gemendo e chorando neste vale de lágrimas, ele é, pois, advogada nossa. Esses vossos olhos misericordiosos a nós louvarei, e depois desse desterro, mostrai-nos Jesus. Bendito é o fruto do vosso ventre, ó clemente, ó piedosa, ó doce sempre Virgem Maria. Rogai por nós, Santa Mãe de Deus, para que sejamos dignos das promessas de Cristo. Amém.
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0: Ó Maria Santíssima, pelos méritos de nosso Senhor Jesus Cristo, em vossa querida imagem de Aparecida, espalhais inúmeros benefícios sobre todo o Brasil. Eu, embora indigno de pertencer aos números de vossos filhos e filhas, mas cheio do desejo de participar dos benefícios de vossa misericórdia, prostrado aos vossos pés, consagro o meu entendimento para que

0: sempre pense no amor que mereceis. Consagro-vos a minha língua, para que sempre vos louve e propague a vossa devoção. Consagro-vos o meu coração, para que depois de Deus vos ame sobre todas as coisas. Recebei-me, ó Rainha incomparável, vós que o Cristo crucificado, Deus por nós, no ditoso número de vossos filhos e filhas, acolhei-me debaixo de vossa proteção, socorrei-me em todas as minhas necessidades, espirituais e temporais, sobretudo na hora de minha morte. Abençoai-me, ó celestial cooperadora, e com vossa poderosa intercessão, fortalecei-me em minha fraqueza, a fim de que, servindo-vos fielmente nesta vida, possa louvar-vos, amar-vos e dar-vos graças no céu por toda a eternidade. Assim seja. Amém.
1: Em nome do Pai, do Filho e do Espírito Santo. Amém. Meninos, obrigado, viu?
2: Obrigado, Evandro.
3: Eu que agradeço. Nós que agradecemos, Evandro. Que Deus abençoe você, sua família. Amém. Continua sendo esse rapaz sempre alegre, bondoso.
1: É. Rezem por mim.
3: Com certeza.
2: Amém.
1: Estarei rezando
2: Deus
1: por
2: abençoe
1: vocês.
2: Sempre.
1: Tá bom? Louvado seja Deus pela presença de vocês e fiquem à vontade, apareçam quando quiser.
3: Você é uma pessoa que a gente é difícil de esquecer, né? É porque é uma pessoa carinhosa, uma pessoa quem a gente falando assim, a gente que conhece, que está ao vivo conhecendo, aquelas pessoas que às vezes só conhece pela voz.
1: Sim.
3: Mas se tiver a oportunidade de conhecer pessoalmente, pode ter certeza que vai sempre gostar de você. Qualquer pessoa que chega perto de você gosta.
1: Obrigado.
3: É uma pessoa sempre, né, carinhosa.
1: É.
3: A recepção aqui,
2: paz, né?
3: É, recepção aqui é muito calorosa, né?
2: É, e cheio de fé.
3: Apesar que tá meio friozinho, mas tá muito calorosa, né?
1: Amém,
4: a voz dele dá pra ter paz, que eu tô até cochilando.
1: Eita! Obrigado, gente. Obrigado, obrigado mesmo pelo carinho de vocês. Saibam que é muito importante a gente que faz um trabalho de busca de evangelização, né? Não, a gente não recebe elogios, né? A gente recebe apenas aquilo que vem do coração. E o coração de Deus, quando ele quer falar, ele fala através dos irmãos. Obrigado, viu?
3: Amém.
1: Deus abençoe. Amém. Vocês.
3: Obrigado. Amém.
1: Vocês também são pessoas muito especiais. Sempre quando vocês vêm aqui rezar, é sempre muito bom, sempre muito agradável ter vocês aqui com a gente, viu? Obrigado mesmo. Louvado seja Deus pela presença
3: Amém.
1: De vocês.
3: Amém.
1: Amém. Então, um abraço, professor Marcelo, lá.
2: Pode deixar.
1: Eita, tá, assim. Marcelo, tá lá. Ele falou que vai chamar pra nós ir lá no sítio dele pra poder fazer um churrasco. Agora eu não sei. Ele falou que vai terminar ainda de roçar o sítio, então vai demorar um pouquinho, né? Eu acho que vai demorar um pouquinho, porque olha, já faz tempo que ele tá roçando esse sítio dele.
2: Lá é muito bom. Eu fui lá essa semana, mas dá pra ir que não tem onça lá, não.
1: Então, eu falei pra ele, nós vamos fazer um mutirão pra poder roçar aquele sítio dele.
2: Isso
1: lá
2: mesmo.
1: Pra poder comer um churrasco.
2: É isso aí, Marcelo.
1: Lá.
2: Vamos lá. Leva o Evandro lá que.
1: É isso aí.
2: Pra curtir a sua roça aí.
1: Maravilha. Um abraço mais uma vez, gente. A você que rezou conosco, nosso muito obrigado. Com as queridas imagens dos meus queridos irmãos e também do meu amigo Estevão Reis, fiquem com Deus e com as bênçãos da Mãe Aparecida.

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9: 11:15, horário de Brasília.
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4: 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Rede Aparecida de Rádio e a hora certa.
5: 11:19.
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5: De volta aqui na programação com a Mãe Aparecida, de volta pela Rede Aparecida de Rádio. Bem-vindo, bem-vinda, que bom ter você conosco. Que a presença e o amor de Deus pela intercessão de Nossa Senhora alcance seu coração, sua vida e transforme a sua história. Muito prazer, eu sou Evandro Brum, continuo caminhando contigo até meia-noite, viu? Acolho você com carinho e peço a presença de Deus para que a intercessão de Nossa Senhora ilumine você, sua vida, o seu coração e a sua história. Deixa eu mandar um abraço aqui, ó, pro Beto, lá de Vacaria, no Rio Grande do Sul. Ele acabou de rezar o texto conosco e continua com a gente aqui, ó. Obrigado, Beto. Um abraço, viu? Um abraço também para Maria Aparecida Francisco de Campinas, aqui no estado de São Paulo. Muito boa noite, bem-vinda. Deus te abençoe, que Nossa Senhora te proteja, viu? Também eu acolho aqui o Renato Medeiros de Divinópolis, Minas Gerais, que continua com a gente aqui no programa com a Mãe Aparecida. Muito obrigado pela presença e também pelo carinho do seu acolhimento. E você que tá aí, quer participar, fique à vontade, 12-DDD, número 3104-1043. 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
6: Olá, uma excelente noite para você que acompanha o programa Com a Mãe Aparecida. Está começando mais um quadro Igreja em Comunhão. A Igreja vive a Semana da Comunicação. Neste ano, o tema Preservar Vozes e Rostos Humanos anima as reflexões conforme a mensagem do Papa Leão XIV para a data. Durante a Semana da Comunicação, a Pascom Brasil também realiza lives formativas, inclusive uma já acontece amanhã. Janaína Gonçalves, coordenadora da Pascom Brasil, é quem conversa conosco sobre essa temática, falando das comemorações ao longo da semana, que deve culminar também no Santuário Nacional. Janaína, boa noite, seja muito bem-vinda, obrigada por conversar conosco aqui no programa Com a Mãe Aparecida.
7: Boa noite, é um prazer falar com vocês e, sem dúvida alguma, poder falar da Semana da Comunicação, que é tão importante aqui pra gente.
6: Janaína, sétima Semana da Comunicação, importante a gente destacar, né, o que a Pascom, juntamente com a

0: Comissão para a Comunicação da CNBB, né, preparou ao longo desta semana. Uma live formativa já aconteceu, outra prevista também para o dia de amanhã. Qual o principal objetivo que a PASCOM então traz para essa semana tão fundamental para os comunicadores, mas também para os cristãos leigos?
1: Então, a Semana da Comunicação, embora ela seja sempre antecipada, digamos assim, organizada pela PASCOM Brasil, já é o sétimo ano que a gente tem essa iniciativa, ela envolve todos os organismos de comunicação da igreja. Então, qual é o nosso objetivo com isso? É justamente trazer uma reflexão sobre a carta do Papa, no caso o Papa Leão XIV, para o Dia Mundial das Comunicações Sociais, como a gente fez nos outros anos também, né? Na época o Papa Francisco e por aí vai. Então, a nossa intenção é justamente trazer com essas lives formativas, por ser no canal do YouTube da PASCOM Brasil e da CNBB, a gente tem um alcance muito maior de favorecer com que os organismos de comunicação e não só a PASCOM tenham a oportunidade de refletir sobre esse tema e poder levar à frente, né, no caso da PASCOM, poder partilhar essa formação, porque fica salvo ali no YouTube, essa formação para que sirva também de propostas para outros momentos com as equipes de comunicação na igreja.
0: Janaína, a gente vive uma realidade muito complexa no momento atual da comunicação com a inteligência artificial, e a mensagem do Papa Leão vem justamente também falar sobre esse atual momento vivido para a comunicação em todo o mundo.
1: Sim, essa reflexão ela é urgente. Ela não é uma reflexão apenas para a gente dizer que assim, ah, estamos preocupados, mas é apenas para fazer ali cumprir um protocolo. Não, essa discussão ela é necessária. O próprio Papa Leão XIV, né, iluminado pelo Espírito Santo, traz essa discussão para esse ano, porque isso faz parte do nosso cotidiano. A inteligência artificial ela faz parte do meu, do seu, do dia a dia de todos nós. Só que a partir do momento que a gente coloca a inteligência artificial como um meio para a gente se comunicar, não mais, aliás, mais do que isso, né? Uma proposta para melhorar a nossa comunicação ou até mesmo alcançar outras formas de comunicação, a gente tem que tomar cuidado para não substituir o humano. E é isso, é esse ponto fundamental que a carta do Papa Leão XIV para este ano traz para a gente. Nós não somos, pela inteligência artificial, substituíveis. Então a gente tem que tomar esse cuidado de preservar o rosto humano, a voz humana, a vida humana acima de tudo.
0: Janaína, é aquilo que a gente fala, essa formação, também esse tema, ele não é só importante para aqueles que atuam dentro das pastorais de comunicação ou para os comunicadores, mas também para todos os fiéis leigos, para que consigam entender, em especial aqueles que estão inseridos dentro das redes sociais, para que consigam compreender qual a mensagem do Papa a cada um de nós, principalmente, como eu falei para você, os cristãos que estão inseridos nos meios das redes sociais, não é mesmo?
1: Sim, nós temos a péssima mania, às vezes, de achar que uma discussão importante que a Igreja Católica traz, ela só vai servir para aquele grupinho lá, né? Ah, é porque a PASCOM está trazendo essa Semana da Comunicação, porque essa discussão serve para os agentes da PASCOM. Ah, serve para quem trabalha com comunicação na Igreja. Errado. Nós somos convidados porque a Igreja está na sociedade. Então, a discussão, o tema que é trazido pelo Papa, assim como nos outros anos, ela é uma discussão para a sociedade. E eu não estou falando aqui de agente da PASCOM, estou falando do agente da outra pastoral, estou falando do fiel que apenas frequenta a igreja, estou falando daquela pessoa que muitas vezes não frequenta comunidade nenhuma, mas acompanha as notícias também dos nossos canais da TV Católica e Rádio Católica. Então, esse tema, essa abordagem, ela é para o ser humano refletir sobre guardar vozes, sobre preservar aquilo que é humanamente, genuinamente nosso, né? Aquilo que parte da nossa vivência, da nossa vida, aquilo que comunica a parte de nós mesmos. Então, está para além de ser um comunicador, de ser uma discussão para comunicador, de ser um pensamento, uma reflexão.

0: contribuição para a comunicação na igreja. Muito mais do que isso, a gente tem que abrir o nosso horizonte, abrir a nossa mente para entender que essa discussão é para toda a sociedade.
1: Janaína, agora quem quiser fazer parte dessa live, acompanhar, qual que é a orientação?
0: Olha, nós temos então a live nesta quinta-feira. Nesta quinta-feira a live vai ser com os membros do GRECOM, que é um grupo de reflexão em comunicação da CNBB, e é só ficar ali ligado, já pode até acessar, se quiser, para facilitar. Pode acessar o nosso YouTube Pascom Brasil ou o YouTube da CNBB e já marcar lá, já está lá inclusive a live programada, já está pronta para ir ao ar amanhã, e já pode clicar lá e para um sinalzinho, né, que vai dar um lembrete no celular da pessoa sobre essa live nesta quinta-feira. E vai ser uma live mediada também por Osnilda, que é a nossa assessora dentro da Comissão Episcopal para Comunicação da CNBB, e vai ser muito importante reunir também outros organismos de comunicação, não só a Pascom, e outras pessoas que queiram também falar sobre o subsídio para o Dia Mundial das Comunicações, que a gente celebra no próximo domingo.
1: Janaína, aproveitando então, gostaria que você fizesse o convite para esse Dia Mundial das Comunicações, primeiro para a missa que vai acontecer aqui no Santuário Nacional, mas que também para que cada regional, cada arquidiocese, diocese, igreja particular celebre o Dia Mundial das Comunicações juntamente com a Pascom de cada realidade local.
0: Isso, que maravilha, né? No domingo a gente celebra o Dia Mundial das Comunicações Sociais, que, como você bem lembrou, teremos celebrações no domingo de manhã, direto do Santuário Nacional, à tarde também, às 15 horas, uma outra transmissão, direto lá de Curitiba, lá no Paraná. Então nós temos já essas menções em nível nacional, mas o mais importante é você, agente da comunicação, na sua localidade, na sua comunidade paroquial, no seu regional, lembrar dessa data. E não é lembrar só na internet, lembrar só postando alguma coisa, não. Durante a celebração na missa, lá nas preces, nas assembleias, colocar lá uma menção sobre o Dia Mundial das Comunicações, fazer uma prece da comunidade que seja para essa data, para que a gente tenha consciência, pedir essa graça da consciência de comunicarmos com humanidade, comunicarmos com responsabilidade, preservando vozes e rostos humanos, que esteja presente em cada comunidade paroquial, em algum momento, a lembrança dessa data que é tão importante para a igreja no Brasil e no mundo.
1: Janaína, mais uma vez, muito obrigada por conversar conosco. Um grande abraço para você.
0: Obrigada, um grande abraço a todos e vamos comemorar essa data com todo o Brasil.
1: Com certeza, nós conversamos com Janaína Gonçalves, coordenadora nacional da Pascom Brasil, Rafael Oliveira para a Rede Aparecida de Rádio e Signes Brasil.
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4: 11h34, horário de Brasília.
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4: Estamos de volta aqui no programa com a Mãe Aparecida, aqui na Rede Aparecida de Rádio. Bem-vindo, bem-vinda, que bom ter você conosco. Deixa eu mandar um abraço aqui para o Paulo Roberto Gomes, ele é da cidade de Valença, no estado do Rio. Paulo Roberto, boa noite, viu? Bem-vindo, meu amigo, obrigado pela presença também e ainda pelo carinho, que Deus continue te abençoando, viu? Deus abençoe você e toda a família. A Micaele das Graças de São Lourenço mandou mensagem pra gente. A gente acolhe você com muito carinho também, viu, Micaele? Boa noite. Boa noite ainda para o Paulo Roberto de Oliveira, de Santa Rita de Jacutinga, nas Minas Gerais. Continua conosco aqui no programa com a Mãe Aparecida. Tá conosco também o Geraldo Bacana, lá de Goiânia, Minas Gerais. Ô, Gerardo, tudo bem, meu amigo? Ótima noite, viu? Nossa Senhora Aparecida te abençoe, te proteja, ilumine sua vida, seu coração e a sua história. Tô rezando por você e por suas intenções também. Deus seja louvado pela sua presença e pela sua participação. E você que tá aí conosco, quer participar, fique à vontade. 12DDD, número 3104-1043. Deixa eu mandar um abraço aqui, ó, para quem continua conosco na sintonia. Faz tempo que eu não falo deles, né? É a Polaca, lá de Imbituva, no Paraná, juntamente com seu esposo Rude. Boa noite, Polaca. Boa noite, Rude. Sejam bem-vindos. Também o Juan, que é filho do casal, Dona Cleuzi, a mãe da Polaca e, claro, a avó Zoraide. Fazia tempo que eu não falava deles, né? Pois bem, um abraço muito carinhoso para essa família que eu gosto e prezo demais. Louvado seja Deus pela presença de vocês e também pela sintonia aqui conosco. Deus abençoe, que bom, mas que bom tê-los aqui com a gente no programa com a Mãe Aparecida, viu? Obrigado, gente, um grande abraço, Nossa Senhora Aparecida lhes abençoe. Agora são 11h36, horário de Brasília. Bem-vindo, bem-vinda à Rede Aparecida de Rádio, música, fé e missão.
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6: Sabe aquele lugar da casa ou do quarto da gente, onde a gente se sente bem à vontade? Aquele cantinho que nos ajuda a descansar? Então, precisamos ter um lugar em nós em que o coração esteja aberto e o aconchego seja tão grande que possamos nos sentar com Deus e conosco mesmos para um bom bate-papo. Oração, na verdade, é um bom bate-papo, no sentido que exige falar e escutar. Dialogar com Deus com tamanha intimidade que possamos nos sentir livres diante dele. Intimidade, isso é algo que se conquista. Exige esforço, empenho, tempo, paciência, mas principalmente total e sincera entrega. Deus nos chama à intimidade com ele, a crescer na graça e no conhecimento de sua vontade em nossa vida, e isso se faz no dia a dia. A oração não pode ser o suspiro de desespero ou aquela petição de graças e bênçãos para mim. Ela precisa ser um exercício constante, que mesmo sendo um exercício, não se faz por obrigação, mas por amor, generosidade, necessidade, gosto, vontade de se estar com quem se ama. Não se afaste de Deus. Ele sempre se deixa encontrar por quem o busca, mas deixar de procurá-lo já é distanciar-se. Eu quero estar sempre perto de Deus. Você não?

0: Deus abençoe você.
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2: Hoje, dia 13 de maio, nós vamos conhecer a história de Raabe, prostituta em Jericó. Ela tinha uma casa na cidade de Jericó. Quando Josué mandou seus espiões sondarem as defesas dos cananeus, Raabe os escondeu da polícia no terraço da sua casa, cobrindo com feixes de linho que ali estavam amontoados. Dando uma pista falsa para a polícia, Raabe salvou a vida deles. Então, por isso, ela e sua família foram poupadas quando os israelitas conquistaram e destruíram a cidade. Posteriormente, Raabe e todos os seus familiares foram adotados como membros do povo de Deus, pois ela aparece na genealogia de Jesus. Não sabemos o significado desse nome, Raabe. Sua coragem e dedicação ao povo foi muito lembrada nas primeiras comunidades cristãs, que também estavam acolhendo gente que vinha de fora, gente do povo. E a carta de Tiago lembra dos gestos. A carta aos Hebreus destaca a sua fé. No Evangelho de Mateus, o nome Raabe consta na genealogia de Jesus, como mãe de Boaz, esposo de Ruth. Entre os rabinos, Raabe era considerada esposa de Josué e símbolo dos prosélitos, aqueles pagãos que queriam assumir a religião de Israel.

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1: A paz esteja com você. É sempre uma alegria podermos entender que a fé não é simples mensagem humana, mas é revelação de Deus. Isso nunca será demais a gente falar e insistir. Portanto, ultrapassa a nossa compreensão, não é invenção humana, mas é revelação de Deus. Isso faz uma diferença imensa. É nesse contexto que nós vamos entender tudo que nós professamos na fé quando proclamamos o credo, crê em Deus Pai Todo-Poderoso, crê em Jesus Cristo, Filho Único de Deus, crê no Espírito Santo, na Santa Igreja Católica. Então, o credo é uma síntese de tudo que Deus revelou e tudo aquilo que nós devemos aprender a viver para sermos autênticos filhos de Deus Pai, irmãos e discípulos missionários de Jesus, conduzidos pelo Espírito Santo. E um modelo perfeito para a gente reconhecer toda essa capacidade e esse potencial está em Maria. Ela é palavra viva de Deus, ou seja, ela viveu como ninguém a palavra de Deus. Por isso, uma verdadeira devoção a Maria nos conduz a Jesus. As cenas do Evangelho que mostram Maria ir ao encontro de Jesus revela qual deve ser a nossa atitude. Maria nos conduz.

0: a Jesus. Façamos de cada dia realmente essa experiência que é muito necessária para que a gente viva a autêntica fé e não reduzamos a fé a sentimentos e nem a ideias ou impressões religiosas simplesmente. A fé é um dom de Deus. A gente acolhe, vive, testemunha e anuncia. Nós vemos isso, Maria como nossa mãe, modelo, intercessora, educadora. Que Maria interceda por nós e que nós sejamos bons filhos de Maria, para poder, com ela, seguir o caminho de Jesus, nosso Senhor, Redentor e Salvador.
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2: No meio de nossos sofrimentos, quaisquer que sejam eles, não nos afastemos do Senhor. E não esqueçamos de buscar sua companhia. Cristo venceu a dor. Tu também tens de vencê-la. E se a vence aprendendo a ver nela Cristo crucificado, quem aprendeu a unir sua dor pessoal à dor redentora de Cristo, esse é o que venceu a dor, porque lhes deu um sentido de redenção de si mesmo e dos outros homens.

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4: 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Rede Aparecida de Rádio e a hora certa.
5: 11:47. 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
5: De volta aqui na Rádio Aparecida e Rede Aparecida de Rádio. Deixa eu mandar um abraço aqui para quem está na sintonia do nosso programa, do programa com a Mãe Aparecida. Boa noite aqui, ó, para quem está conosco. Alô, Sargento Bruno, Bruno Nunes, bem-vindo. Um abraço, viu? Deus abençoe sua vida e sua missão. Estamos em oração por suas intenções. Nossa Senhora Aparecida, proteja sua caminhada, também sua família. Estamos em oração por você. Ele é de Taubaté, aqui no estado de São Paulo.

0: Paulo e tá participando com a gente. Um abraço, sargento. Deus abençoe, viu? Ótima noite. Uma ótima noite para você que tá aí conosco na programação da Rádio Aparecida e Rede Aparecida de Rádio. Agora são 11 horas e 48 minutos, horário de Brasília. Bem-vindo, bem-vindo ao nosso programa. Que Deus abençoe, viu? Olha, a Cristiane de Ribeirópolis acabou de mandar sua mensagem pra gente. Tá ouvindo o programa com a mãe Aparecida Ribeirópolis, é lá em Sergipe. Muito bem, valeu, obrigado Cristiane, um abraço, que Deus te abençoe, que Nossa Senhora Aparecida ilumine a sua vida. Ótima noite para você, continua conosco aqui ó, na Rádio Aparecida, Rede Aparecida de Rádio, música, fé e missão.
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2: Irmãos e irmãs, viva Nossa Senhora de Fátima! Sobre os braços da zinheira, tu mostraste, Mãe Clemente, que nos amas ternamente e és a nossa medianeira. Sim, em 1967, o Papa São Paulo VI vai a Fátima rezar pela paz mundial, ameaçada pela fome, mas principalmente pelas armas atômicas, pela Guerra Fria. E voltamos, infelizmente, a essa realidade diabólica. Mãe de Fátima, dá-nos aquelas armas poderosas da paz, o perdão, a penitência, um coração novo, a oração e a justiça social no mundo aprisionado por tanto materialismo e por tanto ateísmo. Nossa Senhora de Fátima, aparição de Fátima, foi uma explosão sobrenatural no mundo inteiro a partir de Fátima. Os videntes de Fátima eram crianças do campo, pobres, analfabetas, e Maria falou a esses pequeninos, aos menores, aos sem voz, aos que nada são, para comunicar a salvação eterna e a preservação da paz na terra. Isso é o Evangelho, é Jesus dizendo: Pai, eu te bendigo, porque escondeste essas coisas aos sábios e aos poderosos, e as revelaste aos pequeninos. Quem vai a Fátima vai ver lá um pedaço do muro de Berlim derrubado exatamente pelos pequenos videntes de Fátima, os pastorinhos que levaram a mensagem de Fátima para o mundo inteiro. Caiu o muro do mal. Vamos nós construir pontes e não muros. E assim, irmãos e irmãs, aos que nada são, aos sem voz, Nossa Senhora traz a salvação eterna e a preservação, então, de um mundo melhor. A Mãe da Paz, Senhora de Fátima, sempre aparece em tempos tempestuosos. E, como nazismo, fascismo, os campos de extermínio, tudo era nesse tempo em que Nossa Senhora de Fátima, a Mãe da Paz, desce na Europa, desce em Portugal e no mundo inteiro. E também tempos de ateísmo militante, perseguições religiosas, guerras civis. E isto, e o Portugal, por exemplo, confiscou os bens da Igreja, matou tantos sacerdotes e religiosas, e também perseguiu a fé católica. Então nós percebemos a grandeza, a profundidade de Nossa Senhora de Fátima, que traz o céu para a terra e nos ensina o amor e a conversão. Isso vem pela graça da oração e da confissão, que é penitência. Viva a Senhora de Fátima, bênção de Deus Todo-Poderoso, Pai,

0: o Filho e o Espírito Santo. Amém.
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3: Missão cumprida. Ponto final na primeira parte do programa com a Mãe Aparecida. Eu, Evandro Brum, tô ficando por aqui. Volto amanhã, quinta-feira. Ótima noite para você e ótima madrugada. Você que vai ficar agora na companhia de Eduardo José, ele que caminha com você até as 5 horas da manhã. Já chegou por aqui, ó. Eita.
4: Opa! Belezinha, Brum?
3: Beleza, graças a Deus.
4: Tranquilo?
3: Maravilha.
4: Graças a Deus, né, irmão? Pois é, falastes bem. Vamos caminhando até às 5 da manhã, mais uma madrugada, na segunda parte do programa com a Mãe Aparecida e convidando esse povo de Deus que está junto contigo desde as 8 da noite a ficar conosco até às 5 ou até o sono chegar, como muitos dizem por aí.
3: Pois é. Vamos que vamos, né?
4: Vamos que vamos, até às 5 da manhã.
3: Maravilha, então. Ótima noite para você, bom trabalho.
4: Deus abençoe. Obrigado, meu irmão. Para você também, bom Valeu. Descanso, boa viagem. Até amanhã.
3: Se Deus quiser.
4: Amém.
3: Para você que fica na companhia de Eduardo José, fiquem com Deus e com as bênçãos da Mãe Aparecida. Música.

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6: Meia-noite, bom dia.
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Com a Mãe Aparecida, Rede Aparecida de Rádio, uma ótima e abençoada madrugada, madrugada de um novo dia. A você, meu irmão, a você, minha irmã, a você que a partir de agora nos acompanha na segunda parte do programa Com a Mãe Aparecida. Vocês que estiveram na companhia de Evandro Brum, continue conosco, viu? Vamos juntos nessa caminhada, como diz o Evandro, até às 5 horas da manhã, com a Mãe Aparecida, com as bênçãos do Senhor Jesus, a proteção e a intercessão de nossa mãezinha querida, a mãe da Divina Graça, a mãe do Belo Amor, a Senhora Aparecida. Eu, Eduardo José, estou junto com vocês em mais uma madrugada, com a produção de Marcos Tiago, Paula Castro na coordenação, Padre Vanderlei Souza, missionário redentorista, na direção geral. E você, meu irmão, você, minha irmã, obrigado, viu? A você que nos acolhe pelas nossas rádios parceiras, rádios que integram a RAR, Rede Aparecida de Rádio. Obrigado a você, meu irmão, que já está aí na luta, cumprindo a sua missão em mais uma madrugada com a Mãe Aparecida. Vamos juntos, viu? Vocês daí, nós de cá, e sempre louvando e agradecendo ao bom Deus por tudo que temos, por tudo que somos. Aos nossos irmãos queridos da estrada, os nossos irmãos que estão aí, ó, na luta também, louvando e agradecendo a Deus por isso, em mais uma jornada de trabalho, por essas estradas do Brasil afora, estradas boas, estradas mais ou menos, estradas ruins.

0: ruins, mas sempre lutando com a graça de Deus e a intercessão da Mãe Aparecida. Obrigado, viu, pela sua carona. Obrigado por você nos fazer companhia. Agora 12:04, hoje nós já estamos vivendo o dia 14 de maio. Gente, já estamos quase rompendo a primeira quinzena de maio, hein? E nesta quinta-feira, Eucarística, louvando e agradecendo ao nosso bom Deus por tudo que temos, por tudo que somos. Agradecendo, louvando ao nosso Salvador e Redentor, Senhor Jesus. Obrigado a você que nos faz companhia neste dia tão lindo, tão especial para todos nós, quinta-feira eucarística. E hoje a Santa Mãe Igreja celebra, faz memória a São Matias Apóstolo, a quem nós pedimos a intercessão. 12:05, de um novo dia. Quem está chegando é o Padre Vanderlei Souza, trazendo para nós esse momento de reflexão, de evangelização, com os ponteiros apontam para o infinito.
1: Rainha dos céus, alegrai-vos, aleluia, porque aquele a quem merecestes trazer em vosso puríssimo seio, aleluia, ressuscitou como disse, aleluia. Rogai por nós a Deus, aleluia. Exultai e alegrai-vos, ó Virgem Maria, aleluia, porque o Senhor ressuscitou verdadeiramente, aleluia. Ó Deus, que vos dignastes de alegrar o mundo pela ressurreição de Jesus Cristo, vosso Filho, concedei-nos, vos suplicamos, que por sua mãe, a Virgem Maria, alcancemos as alegrias da vida eterna. Por Jesus Cristo, nosso Senhor. Amém.
2: Olá, meu querido irmão, querida irmã. Os ponteiros apontam para o infinito, um convite para elevarmos os nossos pensamentos a Deus nosso Pai, recebermos a graça do Espírito Santo para seguirmos Jesus Cristo. Na tradição da Igreja, nós temos os textos dos Santos Padres, que estão no ofício das leituras, e trago para nossa reflexão um trecho do sermão de São Leão Magno, Papa do século V. O tema é: a ascensão do Senhor aumenta a nossa fé. Diz o santo: assim como na solenidade pascal, a ressurreição do Senhor foi para nós motivo de grande júbilo, agora também a sua ascensão aos céus nos enche de imensa alegria, pois recordamos e celebramos aquele dia em que a humildade da nossa natureza foi exaltada em Cristo acima de toda a milícia celeste, sobre todas as hierarquias dos anjos, para além da sublimidade de todas as potestades e associada ao trono de Deus Pai. Toda a vida cristã se funda e se eleva sobre uma série admirável de ações divinas, pelas quais a graça de Deus nos manifesta sabiamente todos os seus prodígios. De tal modo isto acontece, que embora se trate de mistérios que escapam à capacidade humana de compreensão, e que inspiram um profundo temor reverencial, nem assim vacile a fé, esmoreça a esperança ou esfria a caridade. Nisto consiste efetivamente o vigor das grandes almas e a luz dos corações fiéis, crer sem hesitação naquilo que não se vê com os olhos do corpo e fixar o desejo onde a vista não pode chegar. Como poderia nascer essa piedade? Ou como poderíamos ser justificados pela fé se a nossa salvação consistisse apenas naquilo que nos é dado ver? Na verdade, tudo o que na vida de nosso Redentor era visível passou para os ritos sacramentais. E para que a nossa fé fosse mais firme e autêntica, a visão sucedeu à doutrina, em cuja autoridade se devem apoiar os corações dos que creem, iluminados pela luz celeste. Esta fé aumentada com a ascensão do Senhor e fortalecida com o dom do Espírito Santo, nem os grilhões, nem os cárceres,

0: Nem os exílios, nem a fome, nem o fogo, nem as dilacerações das feras, nem os tormentos inventados pela crueldade dos perseguidores, jamais puderam atemorizá-la. Em defesa desta fé, através de todo o mundo, homens e mulheres, meninos de tenra idade e moças na flor da juventude, combateram até o derramamento do sangue. Esta fé expulsou os demônios, afastou as doenças, ressuscitou os mortos. Os santos apóstolos, apesar dos milagres contemplados e dos ensinamentos recebidos, ainda se atemorizavam perante as atrocidades da paixão do Senhor e hesitavam ante a notícia de sua ressurreição. Porém, com a ascensão do Senhor, progrediram tanto que tudo quanto antes era motivo de temor, se converteu em motivo de alegria. Toda a contemplação do seu espírito se concentrava na divindade daquele que estava sentado à direita do Pai. Agora, sem a presença visível do seu corpo, podiam compreender claramente com os olhos do Espírito que aquele que ao descer à terra não tinha deixado o Pai e também não abandonou os discípulos ao subir para o céu. A partir de então, caríssimos filhos, o Filho do Homem deu-se a conhecer de modo mais sagrado e profundo como Filho de Deus. Ao ser acolhido na glória da majestade do Pai, começou de um modo novo e inefável a estar mais presente no meio de nós, pela divindade quanto pela humanidade visível se ocultou de nós. Por conseguinte, a nossa fé começou a adquirir um maior e progressivo conhecimento da igualdade do Filho com o Pai e a não mais necessitar da presença palpável da substância corpórea de Cristo, pela qual ele é inferior ao Pai. Pois, subsistindo a natureza do corpo glorificado, a fé dos que creem é atraída para lá, onde o Filho unigênito, igual ao Pai, poderá ser tocado não mais pela mão carnal, mas pela contemplação do Espírito. O Senhor subiu aos céus, aleluia, aleluia. Vinde, Santo Espírito de Deus, e enchei os nossos corações.
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Padre Zezinho, participação de coral com a Mãe Aparecida, Rede Aparecida de Rádio Música, Fé e Missão. Uma ótima e abençoada madrugada de um novo dia a você, meu irmão, a você, minha irmã, a você que já está participando conosco pelo 3104-1043, que é o nosso WhatsApp, enviando a sua mensagem de fé, de amor, paz e esperança e também as suas intenções para rezarmos logo mais às 4 da manhã o Santo Terço Mariano e você, meu irmão, rezando conosco. Por você, pela sua família, por todos aqueles que precisam de nossas orações. 6:14, o nosso momento de oração.

Senhor Deus, que escolhestes São Matias para completar o colégio apostólico, nós vos damos graças pela missão confiada à vossa Igreja. Chamastes também a cada um de nós a permanecer no vosso amor e a dar frutos que permaneçam. Concedei-nos a graça da fidelidade, para que, unidos a Cristo, sejamos verdadeiros testemunhos do vosso reino. Fazei-nos compreender que não fomos nós que vos escolhemos, mas fostes vós que nos escolhestes. Que essa certeza nos sustente nas dificuldades e nos impulsione na missão. Ensinai-nos a amar como Jesus amou, servindo com humildade e doando a vida pelos irmãos.

0: Deus se vestiu de humanidade, Zé Vicente e Cantores de Deus. 6:27, bom dia.
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3: 12:30, bom dia. 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
3: Abraçando os nossos irmãos que já estão rezando conosco, em suas casas, pelas estradas, no trabalho. O Antônio Pereira está lá em Jales, interior de São Paulo, né, Antônio? Rezando conosco, nosso irmão querido, louvando e agradecendo a Deus por ele, pela família, e ele está pedindo aqui: orem por mim. Estamos rezando, viu, meu irmão? Vamos rezar logo mais às 4 da manhã. Obrigado. A Cristiane Mota, lá em Ribeirópolis, rezando conosco. Ela que colocou uma fotinha dela aqui, linda, ao lado de Nossa Senhora de Fátima, que celebramos no dia de ontem. Está com a camisa do dízimo também. É isso mesmo. Obrigado, viu, Cristiane, pelo carinho. Minha irmã querida, aí em Ribeirópolis, no Sergipe. O Luiz Fernando em Taubaté, já marcando presença conosco também, rezando por ele, pela família, por todos os irmãos e irmãs que nos acompanham. Os irmãos Félix, lá em São José do Rio Preto, o Ayrton e o Miguel, rezando com a gente, louvando e agradecendo ao bom Deus por tudo e por todos. Agora 12:31, continue ligando, continue participando. 3104-1043 é o nosso WhatsApp. E você que nos ouve, reza com a gente também pelo aplicativo Aparecida e pelo a12.com/Rádio Aparecida.
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4: Alguns se ajoelharam, outros se deitaram na laje fria. No templo, juraram fidelidade um para o outro, ou para a igreja. Fizeram votos. Esta canção é para renovar os votos de matrimônio ou de vida religiosa. A igreja precisa desses votos. Cantem comigo.

0: neste altar onde tantos juraram, Padre Zezinho e cantores de Deus.
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2: Salmo 112. O Senhor fez os indigentes assentar-se com os nobres.
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2: Louvai, louvai o nome do Senhor. Bendito seja o nome do Senhor, agora e por toda a eternidade.
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1: Jesus ressuscitado vem para nos doar sua paz e nos abençoar. E o faz na medida em que eu e você, cada um de nós, se converte de nossas maldades. Rezemos demonstrando sincero desejo de conversão. Lembro de maneira especial nesta oração os aniversariantes de hoje, a Cristina de Piracicaba e a Juliana, que é professora no liceu aqui de Campinas. Iniciemos esta oração invocando a Santíssima Trindade. Em nome do Pai, do Filho e do Espírito Santo. Amém. Senhor nosso Deus, nosso Pai, nós cremos em vós, nós esperamos em vós, nós vos amamos, nós vos agradecemos este dia e vos damos graças porque estamos com vida. Oferecemos este dia ao Senhor com todas as nossas alegrias e sofrimentos, com todos os nossos trabalhos e divertimentos. Guardai-nos do pecado e fazei de nós instrumentos de vossa paz e do vosso amor. Ajudai-nos a observar vossos santos mandamentos. Amém. Quinta-feira, dia 14 de maio. O trecho do Evangelho de hoje é escrito por João, capítulo 15, versículos de 9 a 17. Anúncio do Evangelho de Jesus Cristo segundo João. Naquele tempo disse Jesus aos seus discípulos: como meu Pai me amou, assim também eu vos amei. Permanecei no meu amor. Se guardardes os meus mandamentos, permanecereis no meu amor, assim como eu guardei os mandamentos do meu Pai e permaneço no seu amor. E eu vos disse isso para que a minha alegria esteja em vós e a vossa alegria seja plena. Este é o meu mandamento: amai-vos uns aos outros assim como eu vos amei. Ninguém tem amor maior do que aquele que dá sua vida pelos amigos. Vós sois meus amigos se fizerdes o que eu vos mando. Já não vos chamo servos, pois o servo não sabe o que faz o seu senhor. Eu vos chamo amigos, porque vos dei a conhecer tudo o que ouvi de meu Pai. Não fostes vós que me escolhestes, mas fui eu que vos escolhi e vos designei para irdes e para que produzais fruto, e o vosso fruto permaneça. O que então pedirdes ao Pai em meu nome, ele vos concederá. Isto é o que vos ordeno: amai-vos uns aos outros. Palavra da Salvação. Jesus escolheu e orientou os apóstolos para que dessem continuidade à sua missão, testemunhando o amor de Deus ao mundo. O exemplo de entrega total de Jesus na cruz inspirou os apóstolos a superarem todo medo, enfrentando perigos e perseguições para levar o Evangelho aos quatro cantos do mundo. Como vemos relatado no início dos Atos dos Apóstolos, São Matias não fez parte do grupo dos 12 apóstolos desde o princípio, mas era um dos discípulos que acompanharam Jesus do início ao fim de sua vida terrena. Portanto, foi como se tivesse sido escolhido pelo próprio Jesus Cristo para ocupar o lugar de Judas, aquele que o traiu. Peçamos juntos a vinda do Espírito Santo sobre você e sobre suas necessidades. Vinde, Espírito Santo, enchei os corações dos vossos fiéis e acendei neles o fogo do vosso amor. Enviai o vosso Espírito.

0: espírito e tudo será criado, e renovareis a face da terra. Oremos. Ó Deus, que instruístes os corações dos vossos fiéis com a luz do Espírito Santo, fazei que apreciemos retamente todas as coisas segundo o mesmo Espírito e gozemos da sua consolação. Por Cristo nosso Senhor. Amém. Jesus Cristo passou a vida inteira fazendo o bem e curando cada pessoa de suas enfermidades, tanto as físicas quanto as psíquicas. Por isso vamos, nesta quinta-feira, abençoar, pedir a bênção para a água, por intercessão da Mãe do Perpétuo Socorro. Nesse momento, convido você a pegar um copo com água, colocar aí pertinho de você, do seu lado, e com fé acompanhar e rezar junto a esta oração. Senhor, Pai Santo, voltai vosso olhar sobre nós, remidos pelo vosso corpo e pelo vosso sangue, e renascidos pelo Espírito Santo nas águas do batismo. Abençoai esta água que vossos filhos e filhas vos apresentam neste momento. Concedei aos que usarem desta água renovar-se no corpo e no espírito, e vos servirem de todo o coração. Em nome do Pai, e do Filho, e do Espírito Santo. Amém. Deus, que anunciou aos pastores pelo anjo a grande alegria do nascimento do Salvador, derrame no seu coração agora a sua alegria e torne você mensageiro também do seu Evangelho. A nossa proteção está no nome do Senhor, que fez o céu e a terra. Pela intercessão de São João Batista, desça sobre você, sobre a sua família, sobre o seu trabalho, a bênção do Deus Todo-Poderoso. Pai, Filho e Espírito Santo. Amém. O abraço de hoje vai para o Daniel e para a Janaína, para o Fernando e para o Marcelo, para a Janaína e para o Tiago, para a Bárbara e para o Danilo, e um abraço para a Daniele e para o Tiago. Sou o padre Edmilson Moraes, salesiano de Dom Bosco, e moro atualmente em Campinas, no estado de São Paulo, no Colégio Liceu Salesiano Nossa Senhora Auxiliadora. Que Deus continue abençoando seus projetos e suas decisões. Abraço e até mais.
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0: 10 minutinhos faltando para uma da manhã. 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
2: Ouvintes queridos, nós estamos encaminhando pelas nossas reflexões para aprofundar como cristãos e cristãs a nossa missão de seguidores e continuadores de Cristo com o nosso munus regio. Munus regio? Munus real? O que é isso? Já começamos a ver isso no último encontro, quando nós falamos um pouquinho da narrativa da primeira criação do mundo, em Gênesis, capítulo 1, versículo 1 a 2 e versículo 4. E nós temos também uma segunda narrativa da criação, capítulo 2 de Gênesis, versículos 4b a 25. E nós vemos que isso apresenta, nessa narrativa, as águas disformes, como caos, desordem e ausência de vida. A segunda narrativa da criação, Gênesis capítulo 2, versículos 4b a 25, elaborada no tempo do rei Salomão, portanto por volta do ano 900 a.C., essa narrativa se originou entre nômades, aqueles que andavam e viviam no deserto perambulando. E para eles, a terra estava seca, plenamente seca, sem água. E, portanto, a ausência de água, sem água, significa ausência de vida, morte. Então, nesse relato dessa criação, se fala muito a questão da água. Então, a água é sinal de vida. Por isso, imagine os nômades como início da criação, a chuva e a possibilidade do homem encontrar água. A grande bênção inicial é, portanto, a água. Gênesis 4b, 7. Os versículos 8 a 17 do capítulo 2 narram a história do paraíso, do Éden, na terra, para onde confluem os maiores rios do mundo, então conhecidos, e onde as árvores e frutos são abundantes. Deus criou a terra para que o homem usufrua dela e possua vida plena, significa

Então, na árvore da vida, no meio do paraíso. A condição única para viver a vida plena é o homem se subordinar a Deus, obedecer ao seu projeto de vida e de fraternidade, e não querer decidir por si mesmo o que é bem, o que é mal. Isso é comer o fruto da árvore do bem e do mal, a fim de não ser causa da espécie alguma de opressão e de morte. Os versículos 18 a 25 do capítulo 2 de Gênesis salientam duas coisas. Primeiro, que o homem tem domínio sobre a criação, dando nome aos animais. E, por isso, o homem participa do poder criativo de Deus. Segundo, que a mulher não foi tirada da cabeça do homem para mandar nele, nem foi tirada dos pés dele para ser sua escrava, mas foi tirada do lado. A mulher foi tirada do lado para ser a sua companheira. Portanto, a criação toda, todo o universo, para a vida plena para o homem e dela cuidar para sempre, estar em condição de servir ao homem, à humanidade. O homem deve cuidar, reger, reinar responsavelmente sobre a criação que Deus criou para o homem. Eis o significado da função do munus regio, ou real da pessoa humana criada à imagem e à semelhança de Deus. Cultivar a vida para a vida. Cuidar e cultivar de tudo aquilo que favorece a vida boa, gostosa, feliz do homem. Não destruir a casa comum para que a pessoa humana então também se sinta fracassada, destruída, excluída. O mundus regio significa reinar, governar, cuidar, mas segundo o plano de Deus, que se consiga implantar um sistema denominado reinado do Senhor Deus em nossas relações e em tudo aquilo que nós fazemos. Temos sede de um mundo novo, para que seja de tal modo que se atinja o jeito proposto por Deus para o bem-estar e a realização do projeto de Deus. Deus quer o bem de todos. Deus quer a felicidade. Deus quer a realização plena da pessoa humana. Por isso, na narrativa da criação, nós vemos o cuidado de Deus em criar tudo o que é antes da criação do homem, tudo o que é necessário para que o homem viva bem. E no centro de tudo, no meio de tudo, no meio de tanta beleza, tanta organização, Deus criou, colocou o homem e deu ao homem a necessidade do homem cuidar disso, participar do jeito amoroso de Deus. Deus quer o bem, a felicidade, a realização plena da pessoa humana. E Deus quer e ajuda a gente a viver a harmonia da obra da criação do universo. Com o pecado, isso foi ferido. E a desarmonia se estabeleceu. Aí chegou Jesus Cristo, o Messias, o Cristo, para dar o lenitivo, o rumo, a orientação essencial e as propostas fundamentais para reintegrar toda a criação de implantação do reino e do reinado de Deus, sendo esse Jesus o caminho, a verdade e a vida, que nos faz viver do jeito que Deus quer que nós vivamos. Jesus é a comunicação da vontade do Pai para que a gente viva entre nós a fraternidade, cuidemos das coisas comuns. E os cristãos são chamados para continuar essa obra do Criador em Jesus Cristo. E Jesus é a

0: orientação do Pai para todos nós. Mas continuaremos o nosso encontro futuramente. Um abraço, tchau.
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12: 1:02, bom dia.
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12: Com a Mãe Aparecida, Rede Aparecida de Rádio, juntinho de você, onde quer que estejas, viu? Obrigado pelo carinho, obrigado pela sua participação. Obrigado aos nossos irmãos queridos que rezam conosco pelo aplicativo Aparecida, pelo a12.com/rádio Aparecida. Lá em Caetité, na Bahia, os irmãos que estão rezando conosco pela 105.9 é a Rádio Caetité FM. Aos irmãos em Abaetetuba, pela Rádio Conceição FM, obrigado pelo carinho. Em Dourados, Mato Grosso do Sul, a Rádio Coração FM, a 95.7. A todos o nosso abraço fraterno, viu? Obrigado a você que está nos ouvindo e rezando com a gente por uma das emissoras que integram a Rede Aparecida de Rádio. Agora 1:04, deixa eu mandar um abraço aqui também para uns irmãos queridos, a Lucimar em Pindamonhangaba, rezando conosco, louvando e agradecendo.

0: Agradecendo a Deus por mais um dia, pela vida dela e dos familiares, o filho, a nora, a netinha Maia, por todos aqueles que estejam rezando conosco e também pelos motoristas do transporte da saúde, por todas as pessoas que estão enfermas, pedindo orações e nós rezando por elas. Obrigado, viu, Lucimara? O Geraldo, nosso amigo querido, lá em Guanhães, Minas Gerais, o bacana sempre ligadinho conosco, pedindo oração por ele, por todos os nossos ouvintes. E tá chegando aqui agorinha o nosso Batista Galeno, lá em Parnaíba, no Piauí, pedindo orações por todas as famílias e agradecendo ao nosso bom Deus por tantas bênçãos e graças recebidas. Obrigado, viu, Batista? Família Galeno, rezando conosco em Parnaíba, no Piauí. Forte abraço, meu irmão querido. Rezando, louvando e agradecendo.
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1:08 e um novo dia, quinta-feira. Quinta-feira eucarística, 14 de maio. Obrigado a você que reza conosco. Uma chance, outra vez, Dalvimar Galo.

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0: Marcas da Vitória, com a Mãe Aparecida, entregando a ela tudo aquilo que temos, tudo aquilo que somos, para que a Mãe Aparecida continue intercedendo por cada um de nós, que somos seus filhos, filhos amados de nossa Mãe querida. Missão Louvor e Glória cantou pra gente. Agora 1h14, logo mais às 4 da manhã, o Santo Terço Mariano e você, meu irmão, minha irmã, rezando com a gente.
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0: Gabi Pedroso chegando com a nossa crônica para o dia de hoje.
2: Uma esplendorosa página sobre a oração. Tudo indica que um dos atos mais belos e mais humanos que possamos colocar é o gesto da oração. Não de qualquer oração, é claro. Comove-me até as lágrimas o gesto coletivo da oração. Os muçulmanos prostrados, voltados para a Meca. Os cristãos fazendo o sinal da cruz. E comovem-me as mesquitas, e comovem-me as catedrais, as casas para rezar. Porque mais do que palavras, julgo que a oração é um estado. Um estado de humildade e um estado de alegria, que pode ser privado ou coletivo, e que envolve necessariamente o corpo, porque sem ele não há pessoas, porque o ser humano é carne, aquela, como diz São João, em que o Verbo se fez. Não me choca a mortificação física, as peregrinações de joelhos, a autoflagelação dos monges, os jejuns. São ofertórios, ofertas talvez estéreis ou infelizes, mas ofertas do nosso eu. Sendo nossa carne, só através da carne chegaremos a Deus. O crucifixo nos ensina. A oração é despojar-se de si mesmo, é querer estar diante de Deus. E ferir o próprio corpo é uma forma primitiva de reconhecer a transcendência, de nos humilharmos, de anteciparmos a morte, de nos reconhecermos como corpo diante do tempo. Tanto como simbolicamente ajoelharmos-nos, baixar a cabeça, olhar o céu ou prostrarmos-nos por terra. Façamo-lo com o corpo e teremos fé. Acredito nisso como Blaise Pascal. Comovem-me muito as orações em público, coletivas, todos ao mesmo tempo em estado de oração. Todos sozinhos, mas lado a lado. Todos se afirmando em igualdade e humildade. Iguais no reconhecimento e na necessidade de transcendência que cada um dará a forma que sabe dar, e sem a qual não sabemos viver, e todos chamamos de Deus. Luiz Miguel Sintra, prefácio da obra Um Deus que Dança, Itinerários para Oração, José Tolentino Mendonça, Paulinas, São Paulo, páginas 7 e 8.
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0: caminho, a verdade e a vida, José Acácio Santana, 1h20.
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0: Padre Reginaldo Carreira marcando presença mais uma vez na nossa madrugada com a Mãe Aparecida.
2: Costumo dizer que Deus, embora não precise, quer precisar de nós, nos fazer parte de sua obra. Mas o contrário é diferente. Nós precisamos de Deus. O próprio Jesus, Deus com o Pai, já nos ensinou que sem Ele nada podemos fazer. Mas mesmo sabendo disso, muitas vezes tentamos fazer muitas coisas sem o Senhor. Às vezes até fazemos muitas coisas para Ele, até no serviço à igreja, ao próximo, na caridade fraterna, na intercessão. Só que esquecemos que fazer por Ele e para Ele não é o mesmo que fazer com Ele. Chame-o para estar com você em suas decisões. E até mesmo que for fazer em nome dele para ele, pergunte primeiro se é isso mesmo que ele quer, ou se é só sua vontade humana, o seu costume, sua rotina. Tem seu valor fazer por ele para ele, mas tem valor maior ainda fazer tudo com ele, como ele quer e atento à vontade divina. Talvez, se fizermos assim, nos cansaremos menos e conquistaremos mais. Marta, Marta, tu te preocupas com muitas coisas, mas uma só coisa é necessária. Maria escolheu a melhor parte. Vamos escolher a melhor parte também? Eu preciso estar com Jesus para não me perder no caminho. Tenho certeza que você

Padre Pelaquim, missionários redentoristas, o Espírito Santo está sobre mim. Lindo esse cântico, não é verdade? É 1:29 agora, bom dia!

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5: 1:32, bom dia.
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5: Com a Mãe Aparecida, Rede Aparecida de Rádio. Às 4 da manhã, o Santo Terço Mariano e você, meu irmão, minha irmã, rezando conosco, viu? Louvando e agradecendo ao nosso bom Deus por tudo que temos, por tudo que somos, pedindo sempre a proteção e a intercessão de nossa mãezinha querida, a Senhora Aparecida. Continue ligando, participando, 3104-1043.
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ar, 1:39. Onde está o teu irmão? Com a mãe Aparecida, Rede Aparecida de Rádio, obrigado a você que reza conosco, louvando e agradecendo ao nosso bom Deus por tudo que temos, por tudo que somos, pedindo sempre a proteção e a intercessão de nossa mãezinha querida, a Senhora Aparecida. Nós estamos vivendo o mês de maio, isso mesmo, o mês de maio dedicado a Maria, dedicado a Nossa Senhora. E você, meu irmão, minha irmã, rezando conosco, louvando e agradecendo.

agradecendo sempre ao bom Deus. Santa Teresinha do Menino Jesus nos diz que não tenhas receio de amar demais a Santíssima Virgem Maria, pois jamais conseguirás amá-la o suficiente, e Jesus ficará muito feliz, porque a Virgem Santíssima é sua mãe.

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1: E Lúcio Velho trazendo pra gente esse momento com a nossa mãe, a mãe do Santo Rosário, a mãe da Divina Graça, a mãe da Misericórdia.
2: Refletindo o tema Maria Consoladora dos Aflitos, vamos juntos começar o Momento com Maria de hoje. Maria Consoladora dos Aflitos é para os fiéis sinal de ternura e esperança nas horas de dor. Como mãe atenta, ela acolhe os que sofrem, enxuga as lágrimas e conduz os corações feridos ao consolo que vem de Deus. Em meio às angústias da vida, sua presença materna recorda que nunca estamos sozinhos. Ela conhece nossas dores e intercede por nós, com amor silencioso e fiel. Nos momentos de tribulação, olhar para Maria é encontrar refúgio seguro e força para continuar. Seu exemplo de confiança inspira a perseverança mesmo diante das cruzes mais pesadas. Consoladora dos aflitos, ela nos ensina a transformar sofrimento em entrega e fé. Sob seu manto, encontramos paz, coragem e a certeza de que Deus cuida de cada detalhe de nossa vida.

0: Tiago Brado, no colo da mãe, com a mãe Aparecida, Rede Aparecida de Rádio. Bom dia!
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3: Irmão e irmã, a respeito de fronteiras, verdades, opinião dos outros, outras religiões, o Papa usou uma expressão muito bonita. Ele disse que não podemos nos rebelar contra a tradição, mas também não vamos ver só disso. Aí ele usa uma frase de Tertuliano que dizia: Cristo não disse eu sou o hábito, eu sou a verdade, disse ele. Cristo não assina embaixo de qualquer costume. Ela até propõe novos hábitos. Ela renova, ela corrige, ela concorda ou discorda. Então, temos que encarar com cautela a nossa reivindicação, mas também a dos outros. A gente dialoga sobre a verdade e não impõe a nossa verdade. Cantem comigo.

0: Pai Nosso. Canções que a fé escreveu, Padre Zezinho.
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2: Ação de graças e pedido de socorro. Salmo 40, 39. Ao maestro do coro, Salmo de Davi. Esperei firmemente no Senhor, e Ele inclinou-se para mim. Ouviu o meu clamor, e tirou-me da fossa da perdição, do lodo do pântano, e firmou meus pés sobre a rocha, dando segurança a meus passos. Ele pôs em minha boca um canto novo, um louvor ao nosso Deus. Muitos verão e temerão, e hão de confiar no Senhor. Feliz aquele que pôs no Senhor a sua esperança, e não se voltou para os soberbos e seguidores da mentira. Quantas maravilhas fizeste, Senhor, meu Deus! Quantos projetos em nosso favor! Não há quem seja semelhante a ti. Se eu os quisesse anunciar e proclamar, são numerosos demais para serem contados. Não quiseste sacrifício ritual nem oferta, mas abriste meus ouvidos. Não pediste holocausto, nem vítima pelo pecado. E então eu disse: eis que eu venho. No livro está escrito a meu respeito: fazer a tua vontade, meu Deus, eu quero. A tua lei está no fundo do meu coração. Anunciei tua justiça na grande assembleia. Eu não fechei os meus lábios, Senhor, tu o sabes. Não escondi tua justiça no meu coração. A tua fidelidade e tua salvação eu proclamei. Não escondi da grande assembleia a tua misericórdia e a tua fidelidade. Tu, Senhor, não me recuses tua compaixão. Tua misericórdia e tua fidelidade sempre me acolham, pois rodearam-me males sem número. Minhas maldades me atingiram e não consegui ver.

0: pés. Elas se multiplicaram mais que os cabelos da minha cabeça, e meu coração desfalece. Seja do teu agrado, Senhor, libertar-me. Senhor, vem depressa em meu socorro. Sejam confundidos e todos se envergonhem os que tramam contra a minha vida para destruí-la. Que voltem para trás e sejam humilhados os que me desejam o mal. Fiquem espantados com a própria frustração os que me diziam: bem feito, bem feito. Exultem em ti, se alegrem todos os que te buscam e digam sempre: o Senhor seja engrandecido, os que amam a tua salvação. Eu, porém, sou indigente e pobre, e o Senhor tem cuidado de mim. Tu és meu auxílio e meu libertador. Meu Deus, não demores.
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0: Padre Josumar, como é bom cantar a vida. Bom dia com a Mãe Aparecida, música, fé e missão.
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5: 2:01.
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5: Com a Mãe Aparecida, Rede Aparecida de Rádio, juntinho de você, na sua casa, no seu trabalho. A Helena em São Paulo, rezando por ela e por toda a família. O Roberto Cabreira em Divinópolis, está no trabalho, rezando conosco, louvando e agradecendo a Deus por tudo. Pelo Daniel e Yasmin, que são os filhos, pela dona Simone, que é a esposa, louvando e agradecendo. O nosso irmão querido, rezando com a gente, o Márcio Beltrão, pedindo as bênçãos da Mãe Aparecida, ele que está em Propriá, no estado do Sergipe, tá lá ligadinho com a gente, né, meu irmão querido? Rezando conosco, o Márcio Beltrão, pedindo as bênçãos da Mãe Aparecida, louvando e agradecendo pelo trabalho dele também. Quem está rezando conosco é o Marcos Aurélio, nosso irmão querido, em Lorena, pertinho da gente. Um excelente quinta-feira para todos nós e um santo terço também. Amém, meu irmão. Louvando e agradecendo ao bom Deus também o Rubinho, em São José do Rio Preto, rezando, louvando e agradecendo ao bom Deus, né, Rubens? Obrigado, meu querido, pelo carinho de sempre.
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Amanda Almeida, 2:06, Cheiro de Rosas. E com essa canção, quem está chegando com o nosso momento de oração é o Padre Vanderlei Souza.

0: Olá, meu querido irmão, querida irmã, você que nos acompanha nesse programa com a Mãe Aparecida. Sou o Padre Vanderlei, missionário redentorista. Vamos colocar-nos na presença de Deus, rezar, pedir, agradecer e louvar. Ao longo desta semana, vivamos sob o olhar materno de Nossa Senhora de Fátima, que com amor e ternura veio ao encontro da humanidade para nos chamar à conversão, à oração e à paz. Que em meio às realidades diferentes e divergentes do dia a dia, queiramos renovar nossa confiança nesta Mãe que nos acompanha, intercede e nos conduz sempre ao seu Filho Jesus Cristo, ao dizer-nos: façam o que Ele vos disser. Maria quer que abramos nosso coração à sua mensagem, a mensagem, a palavra da salvação, que é Jesus. Acolhendo seu convite à fé, à penitência e ao amor, Nossa Senhora de Fátima nos chama a sermos viventes dos valores do Redentor. Rezemos. Ó Santíssima Virgem Maria, Nossa Mãe Dulcíssima, que escolhestes os pastorinhos de Fátima para mostrar ao mundo a ternura de vosso coração misericordioso e lhes propusestes a devoção ao mesmo como um meio para o qual Deus quer dar paz ao mundo, como o caminho para levar as almas a Ele e como uma prenda suprema de salvação. Fazei, ó coração da mais terna das mães, que compreendamos vossa mensagem de amor e misericórdia e abracemos com filial adesão, a pratiquemos sempre com fervor. Assim seja, em vosso sagrado coração, refúgio nosso, esperança nossa e caminho que nos conduz a Jesus no amor e à união. Maria, Mãe de Deus e nossa, roga por nós que recorremos a vós.
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0: Amai Nossa Senhora e fazei que a amem. Padre Pio, São Padre Pio. 2:12, bom dia.
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0: Padre José Allen chegando com a sua mensagem para o dia de hoje.
2: A paz esteja com você. Todos os dias, quando despertamos, temos a graça de poder reconhecer o dom de Deus. Deus nos deu mais um tempo para vivermos. Mas como que nós vamos vivê-lo? Vamos vivê-lo fazendo a vontade de Deus, amando a Deus, ou vamos ser egoístas e deixar Deus de lado, só lembrar dele quando a gente precisa resolver alguma coisa, como habitualmente pode acontecer? Lembremos que a vida só é vida bem vivida se nós vivemos de acordo com a vontade de Deus. Os mandamentos de Deus são para nós as regras do qual é o caminho que devemos seguir para não viver uma vida falsa, passageira, mas ir conduzindo para a vida plena que um dia após a morte devemos viver. Lembremos da presença de Maria. Ela viveu fazendo a vontade de Deus. Quando recebeu o anúncio de que ela foi escolhida por Deus, ela simplesmente diz: eu sou sua serva, faça-se em mim segundo a vossa vontade. Que a gente saiba, como Maria, estar sempre assim, para servir a Deus. O que Ele quiser de nós, a gente sempre faça por amor, com amor, para amar. Assim é que Maria viveu, no silêncio, oportunamente com alguma palavra, mas sobretudo com as atitudes que ela manifesta, que a fé não é palavra simplesmente, é um comportamento, é viver segundo a vontade de Deus. Cada momento da vida, onde a gente estiver, a gente aprenda a ser servos de Deus. Eu estou trabalhando, estudando, estou em casa,

0: qualquer ambiente, eu sempre vou discernir qual é a vontade de Deus, é essa que eu vou fazer. É desse modo que eu vou construindo aqui na terra a plenitude da vida na eternidade, onde estaremos com Maria para, junto com ela, adorar a Deus e agradecer pelo dom da vida que recebemos.
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0: Vivi Natan, 2:18 com a mãe Aparecida, Augusta Rainha. Obrigado a você que reza conosco pela rádio Tucano FM em Tucano, na Bahia, pela rádio Claretianas FM em Batatais, interior de São Paulo.
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3: Família. Jesus, filho da Virgem, casada, para nobilitar a família. Amor, alma do matrimônio. Hoje, festa da Sagrada Família. José e Maria estavam casados e Nossa Senhora havia de ser a Virgem Mãe de Deus. A tradução noiva é menos verdadeira do que casada. Os dois, embora casados, queriam viver como

anos, segundo indica a pergunta ao anjo da Virgem. Como me tornarei grávida se não conheço o homem? Tal interrogação só se compreende supondo José e Maria estarem resolvidos a não viver maritalmente, apesar de casados. Nasceu Jesus, legitimamente de Maria.

0: José, o chefe legítimo da Sagrada Família em que Jesus nasceu legitimamente. O Verbo Divino se fez homem e habitou entre nós. Jesus nasceu de uma família e entrou na humanidade. Repetimos, Jesus quis nascer da Virgem casada para santificar a família, visto ser a família a base da sociedade, e não somente o homem como indivíduo. Notemos ainda que a família é a sociedade de amor perene de esposo e esposa, não só para a geração de filhos, mas também para aperfeiçoamento de todos. A família é a fonte da sociedade e a alma da família é o amor. Pela encarnação do Filho, Deus santificou não somente a família, mas também o amor. No cristão, o amor não é só natural, mas sobrenatural. Qualquer pagão pode ter amor natural, mas os cristãos devem ter o amor sobrenatural, porque no batismo receberam a graça santificante que torna sobrenatural o homem. O matrimônio foi elevado por Cristo à dignidade de sacramento. Como sacramento, a união do marido e mulher torna-se sinal de união do homem, Deus com a Igreja, para a geração e para aperfeiçoamento de toda a humanidade. O amor conjugal pode ser natural naquele que não é cristão, mas deve ser sobrenatural naqueles que se casam em Cristo, isto é, que recebem o sacramento do matrimônio. Mas, que é amor? Amor é uma atração forte que nos prende a alguém e nasce do conhecimento do bem que descobrimos nesta pessoa. Se nos perdermos pelas perfeições físicas ou espirituais do amado, sem levar em conta o nosso interesse próprio, esse amor desinteressado chama-se amor de complacência. Mas se o amor com que alguém deseja uma pessoa para si nasce do conhecimento do quanto ela vale em corpo e alma para quem a ama, então se denomina amor de concupiscência. Quando você admira e deseja uma pessoa, então você começa a lhe querer bem. Ora, querer bem é dedicar-se a fazer feliz ao outro. Isso é o que se chama de amor de benevolência. O mais sublime é o amor de complacência. O mais eficaz é o amor de benevolência. O amor de concupiscência pode ser nobre egoísmo. Esse tríplice amor constitui a alma da família e é sobrenaturalizado na família cristã.
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0: O Poder do Amor, Adriana Arides, cantando pra gente. Poder do Amor, tão bem definido pelo Padre Vitor Coelho de Almeida. Venerável Padre Vitor.
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1: 14h30, horário de Brasília. 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
1: Com a Mãe Aparecida, Rede Aparecida de Rádio, rezando com os nossos irmãos queridos, o Ricardo Reis Braga em Juiz de Fora, rezando por ele, pela recuperação de nossos problemas. Amém, meu irmão. O Benedito Delaro em Poços de Caldas, rezando por ele e pela família. O nosso querido Rubão, lá em Itapurã, no Mato Grosso do Sul, rezando por ele e pela família. O nosso Isaac dos Santos, em Santos Dumont, Minas Gerais, rezando por ele e pela família. O João Reis, lá em Brasília, nosso querido amigo João Reis, rezando com a gente também. E a Auricele, em Portugal, Auricele Vasconcelos, lá em Portugal, rezando com a gente, com a Mãe Aparecida.
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2:35. Seja feita a tua vontade, Jesus. Geração 7.7.

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0: pelas mãos de Maria, Fernando Vignotti. Agora 2h39, 21 minutinhos faltando para as 3 da madrugada. Bom dia com a Mãe Aparecida.
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2: Quem recebe os meus mandamentos e os observa, esse é que me ama. Quem me ama será amado pelo meu Pai. Eu também o amarei e me revelarei a ele. João 14:21. O relacionamento entre Deus e nós.

0: nós, o qual tem a base e conteúdo a morte redentora de Cristo na cruz, é um relacionamento de amor. E é um amor que evidencia em algumas atitudes. Não um amor que parte de nosso coração em direção a Deus, mas um amor que brota do coração de Deus e vem até nós. Depois sim, aprendemos a amar, respondemos este amor perfeito com o amor humano. As Sagradas Escrituras dizem: nós amamos porque Deus amou primeiro. Portanto, este amor divino por cada um de nós evidencia-se especialmente nos sacrifícios de Cristo na cruz. Esta é a maior prova do amor de Deus por nossas vidas. O Filho de Deus foi entregue para pagar o nosso pecado. Deus amou o mundo de tal maneira que enviou seu Filho unigênito para que todo aquele que nele crê não morra, mas tenha a vida eterna. Agora, por outro lado, quando este amor divino é derramado em nosso coração através da palavra poderosa do Senhor, o Espírito Santo cria em nós a verdadeira fé que é ativa no amor. Um amor que também se evidencia em ações e atitudes que emanam não da nossa concepção do que é o amor, mas que brotam da própria palavra do Senhor. Sobre isto, Jesus mesmo nos disse: quem recebe os meus mandamentos e os observa, esse é que me ama. Quem me ama será amado pelo meu Pai. Eu também o amarei e me revelarei a ele. Ser amado por Deus é amar, e é amar conforme as orientações do Senhor nos seus mandamentos, os quais falam sobre o amor a Deus e o amor a próximo. Portanto, ofereçamos ao nosso coração o verdadeiro amor, encontrado na palavra, e vivamos o amor de Deus em nosso viver, através das orientações que existem na própria palavra. Senhor, fortaleça-nos em teu verdadeiro amor e nos ensine a amar como os teus mandamentos nos orientam. Por Jesus. Amém.
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0: 2:44, Agnus Dei, cante ao Senhor, louve ao Senhor a todo momento, a toda hora. 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
2: Os santos nos ensinam, hoje dia 14 de maio, eu, Padre André, estou aqui com você, amigo e amigo ouvinte, para conhecer um pouquinho mais, para pedir também a intercessão de São Matias, apóstolo e

0: Marte. Matias, o apóstolo póstumo, é assim chamado porque surgiu depois da morte do apóstolo Judas Iscariotes, que foi o traidor. Alguns teólogos se referem a ele como 13º apóstolo, pois foi eleito para ocupar esse posto, conforme consta no livro dos Atos dos Apóstolos. A eleição de Matias se deu depois da ascensão de Jesus e da vinda do Espírito Santo, e assim foi descrito. Depois da ascensão de Jesus, Pedro disse aos demais discípulos: Irmãos, em Judas se cumpriu o que dele se havia anunciado na Sagrada Escritura. Com o preço de sua maldade se comprou um campo. O Salmo 109 ordena que outro receba o seu cargo. Convém então que elejamos um para o lugar de Judas. E o eleito deve ser dos que estiveram entre nós o tempo todo e que conviveu entre nós desde que o Senhor foi batizado por João Batista, até que ressuscitou e subiu aos céus. Podemos conferir lá no livro dos Atos dos Apóstolos, capítulo 1, dos versículos 21 a 26. As outras informações existentes sobre Matias fazem parte das tradições e dos escritos da época. Esses registros, entretanto, são apenas fragmentos com algumas citações e frases que foram recuperadas e, segundo os teólogos, são de sua autoria. De fato, existe uma certa confusão entre os apóstolos Matias e Mateus em alguns escritos antigos. Segundo a tradição, Matias evangelizou na Judéia, Capadócia e depois na Etiópia. Ele sofreu perseguições e o martírio. Morreu apedrejado e decapitado em Jerusalém, testemunhando sua fidelidade a Jesus. Concedei-nos, ó Senhor, a fé inabalável dos primeiros apóstolos, e que sintamos também chamados, escolhidos e enviados para testemunhar a ressurreição a todas as pessoas. É importante hoje rezarmos também pelos sucessores diretos dos apóstolos, os bispos e seus colaboradores, presbíteros, diáconos, para que sejam sempre testemunhas autênticas de Cristo, portadores da boa nova da salvação e bons pastores de nossas comunidades. São Matias, rogai por nós.
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1: Padre Cleidmar Moreira, vem Senhor, 2:52.
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7: 3 horas, horário de Brasília.
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7: Com a Mãe Aparecida, abraçando o nosso amigo, seu Jorge Teruel, lá em

0: Torantim, rezando por ele e pela família, rezando conosco também a Sirlene de Guaratinguetá, louvando e agradecendo a Deus por tudo, rezando pela saúde da mãezinha dela, a Dona Nair, do tio dela, o Benedito, por todos os familiares, pedindo proteção à nossa Mãe Santíssima para o trabalho dela, que ela a livre de todo mal, Sirlene de Guaratinguetá, que ela nos livre, né, Sirlene, de todo mal, nossa mãezinha querida. O nosso José João, lá em Palhoça, Santa Catarina, ele e a esposa rezando conosco. O Paulo Sérgio, nosso irmão querido, porteiro de condomínio, tá lá de plantão, rezando por ele, pela família, pelos colegas que estejam de plantão nesta madrugada também. A Júlia Maia, em Guanhães, Minas Gerais, louvando e agradecendo a Deus pela vida e saúde dela, também pela vida e saúde dos familiares, e hoje rezando pelos irmãos vivos e falecidos, nos ouvindo pela Rádio Vida Nova FM em Guanhães, Minas Gerais. E o Pedrinho Cursino, em Lagoinha, rezando com a gente também, louvando e agradecendo a Deus por tudo, tudo, tudo na vida dele. E hoje, de maneira muito especial, agradecendo a Deus por mais um ano de vida. Né, Pedro? Parabéns, viu, meu irmão? 7.2. Ei, coisa boa, viu? Que Deus lhe abençoe, que a Mãe Aparecida lhe cubra com o seu manto sagrado. Saúde e paz para você, meu irmão. Aproveite bem o dia de hoje. Agora, 3:02.
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1: Olá, meu irmão, minha irmã. Graça e paz para você e sua família. Hoje, no Evangelho, Jesus nos convida a permanecermos firmes na sua amizade. Jesus nos chama de amigos, não de servos, e nos apresenta o maior de todos os mandamentos, o amor. O amor mútuo que é fonte da verdadeira alegria. Invoquemos a luz do Espírito Santo para que abra as nossas mentes e corações ao acolhimento da palavra do Senhor.

Ó Espírito Santo, tu que habitas, tu que falas, rezas e ages em mim, abra-me à palavra, que a minha mente e o meu coração sejam o terreno bom onde a semente da palavra possa germinar, crescer e frutificar, para que a minha vida seja transformada. Amém. Hoje, dia 14 de maio, a liturgia nos oferece o Evangelho de João, capítulo 15, versículos 9 a 17. Assim como o Pai me amou, também eu vos amei. Permanecei em meu amor. Este é o meu mandamento, que vos ameis uns aos outros como eu vos amei. Ninguém tem maior amor do que aquele que dá sua vida em favor dos amigos. Vós sois meus amigos se fizerdes o que vos ordeno. Isto vos ordeno, que vos ameis uns aos outros. Todos nós cristãos recebemos este dom: a abertura, o acesso ao coração de Jesus, a amizade de Jesus. E o que alimenta uma verdadeira amizade é o amor. Jesus, ao longo de sua vida terrena, cultivou amigos e amigas.

discípulos com quem tinha uma relação mais próxima mostrou que o amor autêntico é capaz de dar a vida. O verdadeiro amor é expansivo, é dom total, e a prova de fogo do amor é o amor ao inimigo. Se há um limite em nossa entrega, ainda não alcançamos o amor evangélico. Vivemos numa sociedade em que se fala muito de amor. Mas que amor é este? Na verdade, vivemos uma crise de compreensão sobre no que consiste o amor verdadeiro. Se fala e se vive o amor de uma maneira superficial, descomprometida, um amor de consumo, apenas um sentimento passageiro, condicionado e centrado no próprio prazer, em contraste com o amor verdadeiro, que é concreto, real, capaz de dar a vida. Recebemos de Deus a capacidade de amar como Ele ama. Por isso, não devemos viver o mandamento do amor como uma lei, mas sim como uma fonte de alegria. Lembremos sempre, a alegria é o sentimento central na experiência cristã da Páscoa. Nossa alegria é Cristo ressuscitado. Ele é a causa de nossa alegria. Permanecei em meu amor. Digo-vos essas coisas para que minha alegria esteja em vós e vossa alegria seja completa. O Senhor nos convida a sermos praticantes da palavra. Neste momento, vamos dispor o nosso coração para a vivência de Sua palavra.

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1: Hoje, dia 14 de maio, nós vamos conhecer a história de Sulamita, a esposa no Cântico dos Cânticos. Sulamita é um nome dado para a esposa cantada e celebrada por sua beleza. E esse nome costuma ser entendido como a moça que veio de Sulam, um lugar desconhecido e poético. Pode ser que o nome seja uma lembrança de Abizag, a moça bonita que veio de Sunam para acompanhar o rei Davi na sua velhice. Sulamita é considerada o exemplo de beleza. Descrita em versos no livro Cântico dos Cânticos, esse livro também é chamado de O Mais Belo Cântico, reúne uma série de cantigas populares que cantam a beleza do amor humano como sendo uma faísca de Javé. O Cântico dos Cânticos canta o amor na sua dimensão mais misteriosa, mais atraente. O amor como força indestrutível, como capaz de unir duas pessoas para o que der e vier. A Sulamita, ela simboliza essa união total no amor que supera todas as barreiras, aquele amor que vence todos os obstáculos, inclusive vence a própria morte. O verdadeiro amor enfrenta e vence tudo e todos, diz o cântico. O amor é forte, é como a morte, cruel com o abismo é a paixão. Suas chamas são chamas de fogo, uma faísca de Javé. As águas da torrente jamais poderão apagar o amor, nem os rios afogá-lo. Quisesse alguém dar tudo o que tem para comprar o amor, seria tratado com desprezo.

0: se calarem a voz dos profetas, Antônio Cardoso. Agora 3:23, com a Mãe Aparecida, Rede Aparecida de Rádio, Música, Fé e Missão.
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1: Bem-vindo, bem-vinda à Escola de Maria, a melhor e mais perfeita discípula da palavra. Meu irmão, minha irmã, minha saudação mais que fraterna a você, querido devoto, devota da Senhora Aparecida. Esse momento

0: É sempre aquela oportunidade de ir crescendo na fé, voltando o nosso olhar para Maria, Mãe de Jesus, e percebendo os mistérios na vida de Maria que se igualam aos mistérios da nossa vida humana. Ela que se fez toda discípula de seu Filho Jesus, quer nos ensinar a seguir o caminho que nos leva ao coração do Pai. Nessa série de programa nós estamos estudando sobre Mariales Cultus, um documento da Igreja de 1974, publicado pelo Papa São Paulo VI, que nos motiva a desenvolver, clarificar o culto e a devoção à Nossa Senhora, para que cada vez mais nós possamos viver retamente a nossa devoção. E este documento nos traz uma orientação muito importante, que diz o seguinte: é de máxima conveniência, antes de mais nada, que os exercícios de piedade para com a Virgem Maria exprimam de maneira clara a característica trinitária e cristológica que lhes é intrínseca e essencial. Então, a orientação principal de Mariales Cultus é nos apontar que, primeiro, Maria está unida ao Cristo e dele ela depende, e nossa devoção, nosso culto, nossa piedade mariana, ela deve ser transmitida de maneira trinitária, especificamente de maneira cristológica. O culto a Nossa Senhora deve nos levar à Trindade, a perceber a relação dela com a pessoa do Pai, com a pessoa do Filho e com a pessoa do Espírito Santo. E nesta relação, perceber a nossa relação pessoal com Deus Pai, com Deus Filho e com Deus Espírito Santo. Maria, em toda a sua vida, experimentou uma relação mais que profunda com todas as pessoas da Santíssima Trindade. E é dentro deste mistério que nós temos o convite de voltar a nossa devoção e o nosso culto mariano à pessoa da Santíssima Trindade, à pessoa do Pai, à pessoa do Filho e à pessoa do Espírito Santo, de modo que nós compreendamos a nossa relação com Deus Pai, como filhos, filhas muito amados, a nossa relação com Jesus Cristo, como nosso irmão, Deus encarnado, aquele que se faz homem, vem fazer a nossa experiência, e com Deus Espírito Santo, o iluminador, o paráclito, o advogado, aquele que vem em favor de cada um de nós. Então, nosso culto, nossa devoção, nossa piedade popular, todos aqueles gestos que nós fazemos voltados para Maria devem nos levar a Cristo Jesus e as demais pessoas da Santíssima Trindade. Maria não quer de forma alguma que nós paremos nela quando nós prestamos o nosso culto e nossa devoção. Quer sempre que nós possamos ir além, além da devoção, de maneira como foi ela, além na vida toda, sempre em direção aos mistérios do Pai. Então é este também o convite a nos tornarmos discípulos de Jesus Cristo, à luz do Espírito, como ela esteve na Igreja Nascente, ali presente, ali rezando, ali confiante. Maria foi a mulher do diálogo com as pessoas da Trindade. Esse é o convite que ela faz a cada um de nós, dialogar com a Trindade. Grande abraço, até a próxima, se Deus quiser.
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0: 3:35, estou à porta e peço entrada. Padre Fábio de Melo, com a Mãe Aparecida, Rede Aparecida de Rádio. Jesus está à porta e pede entrada.
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6: 3h38. 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
6: Onde quer que você esteja, nossos irmãos queridos rezando conosco, a Dona Cleusa em Bom Jesus da Lapa, o Paulo Roberto de Oliveira em Santa Rita de Jacutinga, rezando conosco, Manuel Batista lá em Blumenau, Santa Catarina, rezando por ele e pela família, a Dora também rezando conosco, louvando e agradecendo a Deus. E a Dora tá feliz demais da conta, né? Agradecendo pela vida e saúde dela e por ter conseguido a casa própria. Peguei a chave ontem, só gratidão. Ô, Dora, parabéns, viu, minha irmã? Que Deus abençoe você e a sua nova morada, viu? Que você tenha muita alegria, seja muito feliz nesta sua nova morada, agora sua, né? Graças a Deus. Obrigado, viu, por partilhar esse momento tão gratificante para todos nós, na verdade, que é a conquista da casa própria. E tantos irmãos ainda lutam para conseguir, mas com a graça de Deus, com a intercessão de Nossa Senhora, com muita luta, com muito trabalho, a gente vai conseguindo, né, Dora? Graças a Deus. Obrigado, viu, minha irmã, por partilhar conosco. Agora 20 minutinhos faltando para as 4 da manhã. Já, já, o Santo Terço.
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1: Elô Silvério chegando mais uma vez.
2: A unidade das três divinas pessoas em sua única e mesma natureza divina tem de servir de modelo para a unidade que deverá existir entre os cristãos. Naturalmente, é impossível conseguir esta união. As qualidades naturais são distintas em cada um dos homens e nos separam, antes que nos unam, mas existe um meio para conseguir que esta união seja uma realidade: viver todos intimamente unidos a Cristo, pela graça e pelo amor. Pois ao amar a Cristo, não poderemos senão projetar esse amor para o próximo. Portanto, não toleres nunca chegar a ser elemento de divisão entre os que te rodeiem. Esforça-te antes para unir. Evita tudo o que possa separar os irmãos e procurar, preferivelmente, ser um elemento de coesão. E não esqueças que o mais forte adesivo para os corações humanos é o amor.

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1: Bom dia, meu amigo, minha amiga. Você já ouviu falar em nomofobia? A nomofobia é uma síndrome que tem crescido nos últimos anos no mundo todo. É um transtorno que desencadeia uma forte ansiedade no nomofóbico, ou seja, a pessoa que sofre disso, pelo simples fato dela não poder utilizar o celular, ou o e-mail, ou o contato com as suas redes sociais. De um modo geral, as pessoas portadoras de nomofobia interrompem qualquer atividade para atender ao celular, checam se há novidades no Facebook ou e-mails novos a todo instante, e quando não podem manter esses contatos, ficam verdadeiramente transtornadas. Psicólogos do mundo inteiro têm estudado a nomofobia e apresentado formas de tratar essa síndrome. Nós podemos nos perguntar: que espaço esses instrumentos têm em minha vida? Antes de mais nada, é preciso reconhecer que o celular, o e-mail ou as redes sociais não são bons nem maus em si mesmos. Eles são meros instrumentos de comunicação. O uso que fazemos deles é que podem produzir resultados positivos ou negativos. Por isso, é importante ficar atento. O celular, o Facebook, o e-mail estão a meu serviço ou eu é que estou a serviço deles como um ser dependente? Que espaço eles têm em minha vida? Sei usá-los tanto quanto me sirvam para que eu seja alguém cada vez melhor? Reflita sobre isso e tenha um ótimo dia.
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0: Nada, não.
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5: 4 horas.
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5: Com a Mãe Aparecida, Rede Aparecida de Rádio, momento de nossa oração do Santo Terço, louvando e agradecendo ao nosso bom Deus por mais esse presente que Ele nos dá. O presente de mais um dia, o presente para podermos viver mais um dia na alegria, no amor, na paz, na esperança, com a sua bênção, com a intercessão de nossa mãe, a Senhora Aparecida. A Santíssima Virgem foi sempre a estrela do mar e o porto favorável de todos os homens que tem navegado pelos mares deste mundo. Se quereis perseverar, sede devotos de Maria Santíssima. Em todos os momentos de nossa vida, Maria está presente. Seja ele qual for, ela está lá, sempre nos amparando.

nos guiando, nos livrando de todo mal, de todo perigo. Sejamos sempre gratos por tudo que a mãe nos ensina, por tudo que ela, nas poucas palavras, nos disse: fazei tudo o que ele vos disser. Confiemos na intercessão de Maria em nossa vida. Iniciemos o nosso Santo Terço louvando e agradecendo ao bom Deus nesta quinta-feira eucarística.

0: Divino Jesus, nós vos oferecemos este terço que vamos rezar, meditando nos mistérios da vossa redenção. Concedei-nos, por intercessão da Virgem Maria, Mãe de Deus e Nossa Mãe, as virtudes que nos são necessárias para bem rezá-lo e a graça de ganharmos as indulgências desta santa devoção. Oferecemos particularmente, em desagravo dos pecados cometidos contra o Santíssimo Coração de Jesus e o Imaculado Coração de Maria, pela paz do mundo, pela conversão dos pecadores e pelas almas do purgatório, pelas intenções do Santo Padre, o Papa Leão, pelo aumento e santificação do clero, pela santificação das famílias, pelas missões, pelas vocações, pelos doentes e por todo o povo brasileiro. Professemos a nossa fé. Creio em Deus Pai Todo-Poderoso, Criador do céu e da terra, e em Jesus Cristo, seu único Filho, nosso Senhor, que foi concebido pelo poder do Espírito Santo, nasceu da Virgem Maria, padeceu sob Pôncio Pilatos, foi crucificado, morto e sepultado, desceu à mansão dos mortos, ressuscitou ao terceiro dia, subiu aos céus, está sentado à direita de Deus Pai Todo-Poderoso, donde há de vir a julgar os vivos e mortos. Creio no Espírito Santo, na Santa Igreja Católica, na comunhão dos santos, na remissão dos pecados, na ressurreição da carne, na vida eterna. Amém. Rezemos com amor e confiança a oração que o próprio Jesus nos ensinou. Pai nosso que estais nos céus, santificado seja o vosso nome. Venha a nós o vosso reino, seja feita a vossa vontade, assim na terra como no céu.
1: O pão nosso de cada dia nos dai hoje, perdoai as nossas ofensas, assim como nós perdoamos a quem nos tem ofendido. E não nos deixeis cair em tentação, mas livrai-nos do mal. Amém.
0: Ave Maria, cheia de graça, o Senhor é convosco. Bendita sois vós entre as mulheres, e bendito é o fruto do vosso ventre, Jesus.
2: Santa Maria, Mãe de Deus, rogai por nós, pecadores, agora e na hora de nossa morte. Amém.
0: Ave Maria, cheia de graça, o Senhor é convosco. Bendita sois vós entre as mulheres, e bendito é o fruto do vosso ventre, Jesus.
2: Santa Maria, Mãe de Deus, rogai por nós, pecadores, agora e na hora de nossa morte. Amém.
0: Ave Maria, cheia de graça, o Senhor é convosco. Bendita sois vós entre as mulheres, e bendito é o fruto do vosso ventre, Jesus.
2: Santa Maria, Mãe de Deus, rogai por nós, pecadores, agora e na hora de nossa morte. Amém.
0: Glória ao Pai, ao Filho e ao Espírito Santo, como era no princípio, agora e sempre. Amém. Ó meu bom e amado Jesus, perdoai-nos, livrai-nos do fogo do inferno, levai as almas todas para o céu e socorrei principalmente aquelas que mais precisarem da vossa infinita misericórdia. Rezando conosco, nós acolhemos a Nilva Militão em Juiz de Fora, rezando por ela e pela família,

0: O Paulo Corretor rezando conosco em Lagoa Santa, Minas Gerais. O nosso Jorge Pimenta, amigo querido, em Águia Branca, no Espírito Santo, rezando por ele e pela família. O Antônio em São Paulo, capital, Vila Brasilândia, Zona Norte, rezando conosco, se preparando para sair para o trabalho, pedindo as bênçãos do Senhor Jesus, a proteção e a intercessão de nossa mãe, a Senhora Aparecida, na vida dele e dos colegas de trabalho. Louvando e agradecendo conosco, louvando e agradecendo Carlos Alberto, ele é de Taubaté, reza conosco pedindo oração por todos da família dele, por todos aqueles que precisam. Reza conosco também, louvando e agradecendo a Érica de Lins, rezando pelas almas da filha Andréia, Vanessa, Ana Carolina e Karina, e por todos que estão rezando o Santo Terço. Louvando e agradecendo a Deus também o Cláudio em Tremembé, rezando pela Gorete, pelo Pedro, por todos aqueles que precisam. Reza conosco também o Ademir Almeida, pedindo por ele e pela família. O Mauro Batista, ele que está em Barretos, rezando por ele e por toda a família. E também rezando pela vida e saúde dele. Muitas graças alcançadas pela vida do filho Vinícius, da neta também, por todos eles. Louvando e agradecendo o nosso irmão José Carlos, ele que está em Juiz de Fora, rezando por ele, pela família e pela netinha Helena. Louvando e agradecendo conosco também o Zico, lá de Jales, nos ouvindo pela rádio Assunção FM, pedindo por ele e pela família. Louvando e agradecendo também o Luiz Antônio Carrilho, ele que reza por ele e pela família, lá em Capivari, interior de São Paulo. Paulo Caneda, em Santa Maria, no Rio Grande do Sul, rezando conosco pela rádio Medianeira FM, rezando por ele e por toda a família. E quem reza conosco o nosso primeiro mistério hoje é a Maria Elza, lá de Ananindeua, no Pará. Maria Elza, bom dia, minha irmã.
1: Bom dia, Eduardo.
0: Tudo bem, graças a Deus.
1: Tudo bem, graças a Deus.
0: Bom dia, Manuel.
2: Bom dia, Eduardo.
1: Ei, agora ainda, agora rezar querida com você aí, com todos os irmãos da família do Devoto.
0: Graças a Deus, né? Nossa família segue firme e forte, cuidando da casa da mãe Aparecida. Hoje nós rezamos por quem, minha irmã?
1: Hoje nós vamos rezar. É, olha, já vou colocar o aniversário dele, do Manuel, é domingo, é 17, vai fazer 73 anos.
0: Ei,
1: vamos rezar
0: coisa
1: por
0: boa
1: ele, pela vida dele, rezando pela, também pela minha vida, pela vida dos meus 6 filhos, Michel, Marcel, Marcela, Maria do Socorro, Mara Cíntia, Micheline. É, pelo meu neto, Matheus, Melane, Marco Antônio, Mar Gabriel, Murilo, Miguel, Mariana, Michelzinho, pela alma da minha mãe, pela alma do meu pai, por todos meus irmãos familiares, meus genros, minhas noras, por todos meus irmãos que rezam esse horário também, por todos, Dona Marita, Dona Raimunda também, pela alma do seu domingo, por ti, Eduardo, que essa pessoa de Jesus e de Maria que colocou no nosso, na nossa, no nosso meio, né? Para nos levar e levar esse evangelho de oração, de texto, todas as madrugadas, em todas as casas. Isso é muito bom. Eu rezo todas as 4 da manhã, 3 horas, já estou acordada.
0: Graças
1: tá
0: a
1: bom,
0: Deus.
1: Tá bom, Eduardo? Muito obrigado, muito obrigado.
0: Amém. Vamos rezar, minha irmã, contemplando o nosso primeiro mistério da luz nesta quinta-feira eucarística.

0: Pai nosso que estais nos céus, santificado seja o vosso nome. Venha a nós o vosso reino. Seja feita a vossa vontade, assim na terra como no céu.
1: O nosso de cada dia nos dai hoje. Perdoai as nossas ofensas, assim como nós perdoamos a quem nos tem ofendido. E não nos deixeis cair em tentação, mas
0: livrai-me
1: do mal. Amém.
0: Ave Maria, cheia de graça, o Senhor é convosco. Bendita sois vós entre as mulheres, e bendito é o fruto do vosso ventre, Jesus.
2: Santa Maria, Mãe de Deus, rogai por nós, pecadores, agora e na hora de nossa morte. Amém.
0: Ave Maria, cheia de graça, o Senhor é convosco. Bendita sois vós entre as mulheres, e bendito é o fruto do vosso ventre, Jesus.
2: Santa Maria, Mãe de Deus, rogai por nós, pecadores, agora e na hora de nossa morte. Amém.
0: Ave Maria, cheia de graça, o Senhor é convosco. Bendita sois vós entre as mulheres, e bendito é o fruto do vosso ventre, Jesus.
2: Santa Maria, Mãe de Deus, rogai por nós, pecadores, agora e na hora de nossa morte. Amém.
0: Ave Maria, cheia de graça, o Senhor é convosco. Bendita sois vós entre as mulheres, e bendito é o fruto do vosso ventre, Jesus.
2: Santa Maria, Mãe de Deus, rogai por nós, pecadores, agora e na hora de nossa morte. Amém.
0: Ave Maria, cheia de graça, o Senhor é convosco. Bendita sois vós entre as mulheres, e bendito é o fruto do vosso ventre, Jesus.
2: Santa Maria, Mãe de Deus, rogai por nós, pecadores, agora e na hora de nossa morte. Amém.
0: Ave Maria, cheia de graça, o Senhor é convosco. Bendita sois vós entre as mulheres, e bendito é o fruto do vosso ventre, Jesus.
2: Santa Maria, Mãe de Deus, rogai por nós, pecadores, agora e na hora de nossa morte. Amém.
0: Ave Maria, cheia de graça, o Senhor é convosco. Bendita sois vós entre as mulheres, e bendito é o fruto do vosso ventre, Jesus.
2: Santa Maria, Mãe de Deus, rogai por nós, pecadores, agora e na hora de nossa morte. Amém.
0: Ave Maria, cheia de graça, o Senhor é convosco. Bendita sois vós entre as mulheres, e bendito é o fruto do vosso ventre, Jesus.
2: Santa Maria, Mãe de Deus, rogai por nós, pecadores, agora e na hora de nossa morte. Amém.
0: Ave Maria, cheia de graça, o Senhor é convosco. Bendita sois vós entre as mulheres, e bendito é o fruto do vosso ventre, Jesus.
2: Santa Maria, Mãe de Deus, rogai por nós, pecadores, agora e na hora de nossa morte. Amém.
0: Ave Maria, cheia de graça, o Senhor é convosco. Bendita sois vós entre as mulheres, e bendito é o fruto do vosso ventre, Jesus.
2: Santa Maria, Mãe de Deus, rogai por nós, pecadores, agora e na hora de nossa morte. Amém.
0: Glória ao Pai, ao Filho e ao Espírito Santo.
2: Assim como é no princípio, agora e sempre. Amém.
0: Ó meu bom e amado Jesus,
2: perdoai, livrai-me do fogo do inferno, levai as almas todas para o céu, e socorrei principalmente que mais precisar de vossa infinita misericórdia.
0: Nossa Senhora da Saúde,
2: rogai por nós.
0: Hoje nós celebramos São Matias. São Matias, rogai por nós. São José,
2: rogai por nós. Valei-me, São José.
0: São Manuel,
2: rogai por nós.
0: Maria, nossa mãe querida, Senhora Aparecida, Rainha e Padroeira do Brasil,
2: rogai por nós que recorremos a vós,
0: mãe. Meus irmãos queridos, obrigado por terem rezado.

0: conosco. Um dia abençoado a vocês dois, a toda a família. Fiquem com Deus.
1: Obrigado, Eduardo, por tu existir na nossa vida. Obrigado, saúde para ti, tudo de bom na tua vida.
0: Para todos nós,
2: obrigado,
0: meu irmão.
2: Eduardo.
0: Amém.
2: Obrigado, Eduardo.
0: Salve, obrigado. Maria.
2: Salve, Maria.

0: E acolhendo a você, meu irmão, que reza conosco, quem está rezando com a gente é a Josinete de Itabaiana, pedindo por ela e por toda a família, louvando e agradecendo a Deus. Seu Joaquim Pereira em Franca, interior de São Paulo, rezando por ele, pelos filhos, netos, funcionários, pela Dona Maria Divina também, pela saúde e vida deles dois, louvando e agradecendo sempre. A Verinha Itabaiana no Sergipe, rezando por ela, rezando pelo Rafael, por todos que precisam de orações. Rezando conosco a Márcia, o Sérgio, Lucas, em Indaial, Santa Catarina, seu Paulo e Dona Lúcia também, rezando conosco. Sebastião Silva, rezando com a gente, pedindo por ele e pela família. O Paulo Sapateiro, em Nova Russas, no Ceará. O nosso irmão querido Edson, lá em Ceilândia, em Brasília, louvando e agradecendo a Deus também. Os nossos irmãos queridos, o Evânio, rezando por ele lá da Vila Pedras, Capela, Sergipe, rezando por ele e por todos. E ele já está aqui colocando por todos, pelas almas do purgatório e pelo movimento Terço dos Homens, Cavaleiros da Rainha, que fez 34 anos ontem, dia 13 de maio. Parabéns, viu? Aos nossos homens Cavaleiros da Rainha, ao grupo do Terço dos Homens, lá de Vila Pedras, Capela, no Sergipe, rezando 34 anos. Que maravilha, viu? Deus abençoe a todos os homens do Santo Terço. Louvando e agradecendo a Deus a Edelma por ela e pela vida dela. O Jauri em Matinhos, litoral paranaense, rezando por ele e pela família, por todos os nossos irmãos e irmãs. O Leleu em Pedregulho, rezando por ele e pela família. Rezando conosco também a nossa irmã querida, rezando, louvando e agradecendo, é a Gláucia, lá de Juiz de Fora, pedindo paz, pedindo amor por todos, pela família dela, por todos aqueles que precisam. Louvando e agradecendo a Deus também, Rafael Cunha, Itabaiana, no Sergipe, o Sebastião Reis, lá de Materlândia, pedindo por ele, pelos filhos Sidmar, Luna e Dayana, por todos aqueles que precisam. O nosso irmão querido, rezando conosco, o Luiz Assis Seixas, rezando com a gente. Luiz Assis Reis Seixas, né, Luiz? Rezando e agradecendo também pela esposa dele, a Selma, louvando e agradecendo a Corete, em Baipendi, rezando por ela, pelo Cláudio, pelo filho, louvando e agradecendo também Marcelo Galvão em Ponta Grossa, no Paraná, pela Rádio Santana FM. E quem reza conosco é a Mônica, lá em Aracaju, no Sergipe. Mônica, bom dia!
1: Bom dia, Eduardo. Tudo bem?
0: Graças a Deus, graças
1: Amém.
0: A Deus.
1: Amém, graças a Deus, Eduardo. Uma alegria, viu, rezar com você e com tantas pessoas que estão na sintonia, né, neste momento, Amém. Rezando com seu tecinho, né?
0: Isso mesmo. E você hoje, nós, na verdade, rezamos na intenção de quem, minha irmã?
1: Rezo pelas famílias, Eduardo. Pela minha comunidade aqui no Dom Luciano, Sagrada Família, pelo meu padre João Santana, padre

0: Cássio também, que esteve conosco, né? Saiu, tem poucos dias que saiu aqui da nossa paróquia, foi para outra missão. Peço por todos os ouvintes da Rádio Cultura, não vou citar nome porque são muitos, mas todos que estão na sintonia. E rezo por você, Eduardo, por estar conosco a
1: Amém.
0: cada madrugada, viu? Pela sua família, pela minha família e por todos. Vamos rezar?
1: Vamos rezar e agradecer a Deus.

0: evangelização no momento especial pelos ouvintes da Rádio Cultura do Sergipe, aí em Aracaju, rezando conosco.
1: Todos os ouvintes queridos que estão agora na sintonia, pelo nosso querido locutor Paulinho Oliveira, que daqui a pouco ele
0: já
1: entra no ar, né?
0: Já.
1: Fica conosco.
0: Vamos rezar por ele também.
1: Vamos rezar.
0: Pai nosso que estais nos céus, santificado seja o vosso nome. Venha a nós o vosso reino, seja feita a vossa vontade, assim na terra como no céu.
1: O pão nosso de cada dia nos dai hoje, perdoai as nossas ofensas, assim como nós perdoamos a quem nos tem ofendido, e não nos deixeis cair em tentação, mas livrai-nos do mal. Amém.
0: Ave Maria, cheia de graça, o Senhor é convosco, bendita sois vós entre as mulheres, e bendito é o fruto do vosso ventre, Jesus.
1: Santa Maria, Mãe de Deus, rogai por nós, pecadores, agora e na hora de nossa morte. Amém.
0: Ave Maria, cheia de graça, o Senhor é convosco. Bendita sois vós entre as mulheres, e bendito é o fruto do vosso ventre, Jesus.
1: Santa Maria, Mãe de Deus, rogai por nós, pecadores, agora e na hora de nossa morte. Amém.
0: Ave Maria, cheia de graça, o Senhor é convosco. Bendita sois vós entre as mulheres, e bendito é o fruto do vosso ventre, Jesus.
1: Santa Maria, Mãe de Deus, rogai por nós, pecadores, agora e na hora de nossa morte. Amém.
0: Ave Maria, cheia de graça, o Senhor é convosco. Bendita sois vós entre as mulheres, e bendito é o fruto do vosso ventre, Jesus.
1: Santa Maria, Mãe de Deus, rogai por nós, pecadores, agora e na hora de nossa morte. Amém.
0: Ave Maria, cheia de graça, o Senhor é convosco. Bendita sois vós entre as mulheres, e bendito é o fruto do vosso ventre, Jesus.
1: Santa Maria, Mãe de Deus, rogai por nós, pecadores, agora e na hora de nossa morte. Amém.
0: Ave Maria, cheia de graça, o Senhor é convosco. Bendita sois vós entre as mulheres, e bendito é o fruto do vosso ventre, Jesus.
1: Santa Maria, Mãe de Deus, rogai por nós, pecadores, agora e na hora de nossa morte. Amém.
0: Ave Maria, cheia de graça, o Senhor é convosco. Bendita sois vós entre as mulheres, e bendito é o fruto do vosso ventre, Jesus.
1: Santa Maria, Mãe de Deus, rogai por nós, pecadores, agora e na hora de nossa morte. Amém.
0: Ave Maria, cheia de graça, o Senhor é convosco. Bendita sois vós entre as mulheres, e bendito é o fruto do vosso ventre, Jesus.
1: Santa Maria, Mãe de Deus, rogai por nós, pecadores, agora e na hora de nossa morte. Amém.
0: Ave Maria, cheia de graça, o Senhor é convosco. Bendita sois vós entre as mulheres, e bendito é o fruto do vosso ventre, Jesus.
1: Santa Maria, Mãe de Deus, rogai por nós, pecadores, agora e na hora de nossa morte. Amém.
0: Ave Maria, cheia de graça, o Senhor é convosco. Bendita sois vós entre as mulheres, e bendito é o fruto do vosso ventre, Jesus.
1: Santa Maria, Mãe de Deus, rogai por nós, pecadores, agora e na hora de nossa morte. Amém.
0: Glória ao Pai, ao Filho e ao Espírito Santo.
1: Como era no princípio, agora e sempre. Amém.
0: Ó meu bom e amado Jesus,
1: perdoai-nos, livrai-nos do fogo do inferno, levai as almas todas para o céu, socorrei principalmente as que mais precisarem da vossa misericórdia.
0: Sagrada Família,
1: rogai por nós.
0: São José,
1: rogai por nós e providenciai.
0: Valei-me, São José.
1: São José.
0: Nossa Senhora de Fátima,
1: rogai por nós.
0: Nossa Senhora das Graças,
1: rogai por nós.
0: Senhora Aparecida, Mãe, Rainha e Padroeira do Brasil,
1: rogai por nós.
0: Que recorremos.
1: Corremos a voz.
0: Minha querida Mônica, brigadão, viu, por ter rezado conosco.
1: Obrigada a você.
0: Fique meu, com Deus.
1: Gratidão, você. Gratidão.
0: Amém.
1: Fique sempre com Deus também, que Deus lhe abençoe, que a Virgem Mãe te cubra com o manto sagrado, viu? Um abraço a todos. E não citei nome, mas estão todos guardadinhos aqui no meu coração e nas minhas orações.
0: Com certeza,
1: que Deus
0: reze
1: lhe abençoe,
0: por mim.
1: Viu? Ah, rezo sim, um abraço.

0: Com a mãe Aparecida, rede Aparecida de rádio, a Cleusa em Curvelo rezando conosco, louvando e agradecendo a Deus pelos exames, tudo terem dado certo, né? Graças a Deus, louvando e agradecendo por tudo, tudo, tudo. E rezando conosco também o nosso irmão querido Amauri de Bela Cruz, no Ceará, trabalhando e rezando o Santo Terço. O nosso irmão querido também rezando conosco, Bruno, rezando por ele, Bruno Nunes em Taubaté, por ele e por toda a família. Louvando e agradecendo a Deus também o Eduardo Nascimento em Osasco, rezando por ele, pelos filhos, pela Lúcia Porto, rezando por todos aqueles que precisam. O Marcial de Pindamonhangaba, rezando pela mãezinha dele, a Dona Isaura, pelos filhos, netos e netas e pela aposentadoria também. O nosso irmão querido Vicente Fonseca em Mococa, o Antônio Marcos Senquil em Ponta Grossa, no Paraná, rezando por ele e pela família, louvando e agradecendo a Deus também. O Joel da Silva, lá de Aracaju, no Sergipe, por ele e pela família. O nosso irmão querido Luciano, lá do bairro Santo Antônio, em Aracaju, na sintonia e rezando o Santo Terço. O Marcinho de Dourados, colocando-se na oração do Santo Terço, rezando por ele, por toda a família. Estamos rezando, viu, Marcinho? Por você, meu irmão. O Jonas Eliseu em Ipatinga, Dona Eliana, a Joyce e o Eduardo, família que reza unida, louvando e agradecendo a Deus por todas as bênçãos e graças. Quem reza com a gente também, o Adalton Vaz, de Vespasiano, Minas Gerais, rezando por ele e pela família. O André de Ponta Grossa, no Paraná, rezando por ele e pela família. Quem reza com a gente também, o José Everaldo de Tucano, na Bahia, pedindo por ele, pela família, por todos os nossos irmãos e irmãs em Cristo que rezam com a gente, pedindo sempre a proteção e as bênçãos da Mãe Aparecida por todos eles. Rezando conosco também o Rui, o nosso querido Rui Tomé, em Quirinópolis, Goiás, rezando por ele e pela família, louvando e agradecendo sempre ao nosso bom Deus. O Arlindo Olizete, em Taubaté, está trabalhando, pedindo por ele e pela família. Na verdade, ele está de férias, olha que legal. Parabéns, viu, meu querido Arlindo? Está descansando um pouco, né, meu irmão? E rezando conosco. Mas ele está de férias só da portaria. O resto, ó, continua firme e forte, correndo atrás, né, meu irmão? Bom dia para você, viu, Arlindo? Que Deus lhe abençoe, que a Mãe Aparecida lhe cubra com seu manto sagrado. O nosso irmão, o Ninou, em Carapicuíba, São Paulo, rezando por ele e pela família, louvando e agradecendo a Deus por tudo. E quem reza conosco este nosso santo mistério, pedindo a proteção e as bênçãos da Mãe Aparecida, por ele e pela família, louvando e agradecendo, é o nosso irmão, o Jauri, lá em Matinhos, rezando com a gente, lá do litoral paranaense, agradecendo a Deus por tudo na vida dele e na vida da família. Meu querido Jauri, bom dia, meu irmão.
1: Bom dia, Eduardo. Seja bem-vindo à minha casa.
0: Amém. Meu irmão querido, hoje nós rezamos na intenção de quem?
1: Bom, eu estou aqui já rezando por todos os irmãos que já rezaram o primeiro e o segundo mistério.

0: cego, reza as intenções deles, reza por minha família, minha esposa, a Cláudia que mora com a gente, que é a minha cunhada, reza por meus 4 filhos e suas famílias, reza por minha saúde, já estou mexendo com os exames para começar a entrar na fila da cirurgia da catarata, se Deus quiser vai ser esse ano ainda, mas tudo no tempo de Deus. Pela dona Maria de Brotas, lá em Castro Alves, pelos pedidos dela, dona Marita, que é a nossa rainha, como diz o seu José aí de Aparecida. Rezo por você, Eduardo, que você é o nosso anjo da madrugada, que tem esse dom de passar e evangelizar a gente pelos meios da rádio nessa madrugada, pela minha perseverança na oração do Santo Terço, e por minhas intenções particulares, que são bastante, eu sou muito pidoncho, tem que pedir mesmo, depois de agradecer a Deus por muitas graças e bênçãos recebidas. E vamos rezar.
1: Vamos rezar.
0: Lembrando o seu Amarildo, né? Que ele está sempre falando de mim também, dona Amélia, o pessoal aqui do Paraná, lá do Mato Grosso do Sul, que tem bastante também. E rezo por todos os irmãos que necessitam de orações.
1: Amém. Vamos rezar e agradecer a Deus. E eu vou usar uma palavra que você usou, que nós sejamos perseverantes na oração do Santo Terço, sejamos perseverantes naquilo que o Senhor Jesus pediu a nós, sempre, sempre. Pai nosso que estais nos céus, santificado seja o vosso nome, venha a nós o vosso reino, seja feito a vossa vontade, assim na terra como no céu.
0: O pão nosso de cada dia nos dai hoje, perdoai as nossas ofensas, assim como nós perdoamos a quem nos tem ofendido, e não nos deixeis cair em tentação, mas livrai-nos do mal. Amém.
1: Ave Maria, cheia de graça, o Senhor é convosco, bendita sois vós entre as mulheres, e bendito é o fruto do vosso ventre, Jesus.
0: Santa Maria, Mãe de Deus, rogai por nós, pecadores, agora e na hora de nossa morte. Amém.
1: Ave Maria, cheia de graça, o Senhor é convosco. Bendita sois vós entre as mulheres, e bendito é o fruto do vosso ventre, Jesus.
0: Santa Maria, Mãe de Deus, rogai por nós, pecadores, agora e na hora de nossa morte. Amém.
1: Ave Maria, cheia de graça, o Senhor é convosco. Bendita sois vós entre as mulheres, e bendito é o fruto do vosso ventre, Jesus.
0: Santa Maria, Mãe de Deus, rogai por nós, pecadores, agora e na hora de nossa morte. Amém.
1: Ave Maria, cheia de graça, o Senhor é convosco. Bendita sois vós entre as mulheres, e bendito é o fruto do vosso ventre, Jesus.
0: Santa Maria, Mãe de Deus, rogai por nós, pecadores, agora e na hora de nossa morte. Amém.
1: Ave Maria, cheia de graça, o Senhor é convosco. Bendita sois vós entre as mulheres, e bendito é o fruto do vosso ventre, Jesus.
0: Santa Maria, Mãe de Deus, rogai por nós, pecadores, agora e na hora de nossa morte. Amém.
1: Ave Maria, cheia de graça, o Senhor é convosco. Bendita sois vós entre as mulheres, e bendito é o fruto do vosso ventre, Jesus.
0: Santa Maria, Mãe de Deus, rogai por nós, pecadores, agora e na hora de nossa morte. Amém.
1: Ave Maria, cheia de graça, o Senhor é convosco. Bendita sois vós entre as mulheres, e bendito é o fruto do vosso ventre, Jesus.
0: Santa Maria, Mãe de Deus, rogai por nós, pecadores, agora e na hora de nossa morte. Amém.
1: Ave Maria, cheia de graça, o Senhor é convosco. Bendita sois vós entre as mulheres, e bendito é o fruto do vosso ventre, Jesus.
0: Santa Maria, Mãe de Deus, rogai por nós, pecadores, agora e na hora de nossa morte. Amém.
1: Ave Maria, cheia de graça, o Senhor é convosco. Bendita sois vós entre as mulheres, e bendito é o fruto do vosso ventre, Jesus.
0: Santa Maria, Mãe de Deus, rogai por nós, pecadores, agora e na hora de nossa morte. Amém.
1: Ave Maria, cheia de graça, o Senhor é convosco. Bendita sois vós entre as mulheres, e bendito é o fruto do vosso ventre, Jesus.
0: Santa Maria, Mãe de Deus, rogai por nós, pecadores, agora e na hora de nossa morte. Amém.
1: Glória ao Pai, ao Filho e ao Espírito.

0: Espírito Santo.
1: Assim como era no princípio, agora e sempre. Amém. Ó meu bom Jesus, perdoai-nos e livrai-nos do fogo do inferno. Levai as almas todas para o céu e socorrei principalmente as que mais precisarem da vossa infinita misericórdia.
0: Nossa Senhora do Perpétuo Socorro,
1: rogai por nós.
0: São José,
1: Nossa Senhora do Rocio e São José,
0: rogai por nós. Senhora Aparecida, Rainha e Padroeira do Brasil,
1: Mãe de Deus e Nossa Mãe, rogai por nós que recorremos a vós.
0: Jaurinho, meu irmão, muito obrigado por ter rezado conosco. Um dia abençoado a você, a toda a família. Fique com Deus, meu irmão.
1: Amém, Eduardo. Você também fica com Deus. Um bom retorno ao seu descanso merecido depois de Santo Terço.
0: Amém.
1: Salve Maria.
0: Salve Maria.

Você, meu irmão, você, minha irmã, que reza conosco pelo aplicativo Aparecida, pelo a12.com/rádio Aparecida ou pelas nossas emissoras que integram a rede Aparecida de rádio. Seu Geraldo Madeira em Coronel Fabriciano, ele e Dona Raimunda rezando pela família, pelos amigos, pela alma do Vaguinho. Reza conosco também o Osmair de Santa Bárbara do Oeste, Maria Márcia lá em Manguaçu. Estou rezando com vocês. Amém, minha irmã querida. Maria Márcia sempre em oração por ela, pelos filhos, netos, pelos amigos, por todos nós. E a todos os irmãos e irmãs que rezam conosco pela Rádio Manguaçu FM, a 106.9. O Luiz Cortez, em Franca, São Paulo, rezando por ele, pela Dona Gilda, que é esposa, por toda a família, louvando e agradecendo a Deus também, a nossa irmãzinha Eliete Santos, rezando por ela, pela família, louvando e agradecendo. Ela que no dia 20 vai completar mais um aninho de vida, louvando e agradecendo. Rezando conosco, o Edson Nishimura, rezando por ele e pela família, em São José do Rio Preto, rezando pela saúde do paizinho dele, o seu Auli, que está enfermo, está com Alzheimer. E que Deus dê forças para a gente superar toda a dificuldade que estamos passando, louvando e agradecendo. Edson, paciência, né, meu irmão? Paciência, sabedoria, amor, fraternidade nesse momento, né, meu querido? Grande Edson Nishimura, rezando conosco, louvando e agradecendo ao bom Deus, lá em São José do Rio Preto, por ele, pela esposa e pelo paizão dele, seu Auli, rezando conosco também. A Lúcia Porto rezando conosco pelo Eduardo Nascimento, pelos filhos, por todos os irmãos do Santo Terço. O Elson no Putim rezando com a gente, pedindo oração por ele e pela família. A Luzia Cândido em Brumadinho, Santa Catarina, perdão, Brumadinho, Minas Gerais, rezando com a gente, louvando e agradecendo a Deus. E ela reza com a gente também, junto com a nossa querida Thelma, lá de Itabuna, na Bahia. Está rezando por ela, pelo término da Faculdade de Direito, também pedindo as bênçãos da Mãe Aparecida por ela e pela família. O Anderson em Franca, rezando por ele e pela família, louvando e agradecendo a Deus também. O nosso irmão querido, o José Newton Nobre, de Serra no Espírito Santo, rezando com a gente. O Sérgio e a Neia, no bairro dos Lemes,

0: louvando e agradecendo com a gente aqui, Roseira, pertinho de nós, pedindo a proteção da Mãe Aparecida pelo tratamento do nosso amigo Vinícius Medeiros, que vai iniciar o tratamento. Meu irmão querido Sérgio e Neia, Deus abençoe, viu, vocês, toda a família aí no nosso bairro dos Lemes, em Roseira, rezando com a gente. O nosso irmão também em Pouso Alegre, pedindo as bênçãos da Mãe Aparecida, o Carlos Rancheiro. E o Pedrinho, lá em Lagoinha, que reza conosco, aniversariante do dia. Pedro, bom dia!
1: Bom dia!
0: Tudo bem, graças a Deus, meu irmão?
1: Tudo bem, graças a Deus.
0: E hoje nós rezamos na intenção de quem?
1: Eu quero rezar pela alma dos meus pais, pela alma do meu irmão, pela alma do Padre Osmar também. Rezar por todas as pessoas que estão rezando, né? Aqui em Lagoinha tem muita gente que reza. Rezar também pela Gorete, lá do Bependi, pelo Cláudio, por todos aqueles que pediram nossas orações e por todos que precisam de nossas orações.
0: Amém. Hoje é aniversário seu, né, Pedro?
1: É aniversário.
0: É, tem que rezemos por você também, meu irmão, pela sua vida, amém, pelo dom da sua vida, pela sua saúde, que a Mãe Aparecida lhe cubra com o seu manto sagrado, viu, meu irmão?
1: Amém.
0: Vamos
1: bem,
0: rezar.
1: Deus te abençoe também.
0: Amém.
1: Vamos rezar.
0: Vamos rezar e agradecer. Pai nosso que estais nos céus, santificado seja o vosso nome. Venha a nós o vosso reino, seja feita a vossa vontade, assim na terra como no céu.
1: O pão nosso de cada dia nos dai hoje, perdoai as nossas ofensas, assim como nós perdoamos a quem nos tem ofendido. E não nos deixeis cair em tentação, mas livrai-nos do mal. Amém.
0: Ave Maria, cheia de graça, o Senhor é convosco. Bendita sois vós entre as mulheres, e bendito é o fruto do vosso ventre, Jesus.
1: Santa Maria, Mãe de Deus, rogai por nós, pecadores, agora e na hora de nossa morte. Amém.
0: Ave Maria, cheia de graça, o Senhor é convosco. Bendita sois vós entre as mulheres, e bendito é o fruto do vosso ventre, Jesus.
1: Santa Maria, Mãe de Deus, rogai por nós, pecadores, agora e na hora de nossa morte. Amém.
0: Ave Maria, cheia de graça, o Senhor é convosco. Bendita sois vós entre as mulheres, e bendito é o fruto do vosso ventre, Jesus.
1: Santa Maria, Mãe de Deus, rogai por nós, pecadores, agora e na hora de nossa morte. Amém.
0: Ave Maria, cheia de graça, o Senhor é convosco. Bendita sois vós entre as mulheres, e bendito é o fruto do vosso ventre, Jesus.
1: Santa Maria, Mãe de Deus, rogai por nós, pecadores, agora e na hora de nossa morte. Amém.
0: Ave Maria, cheia de graça, o Senhor é convosco. Bendita sois vós entre as mulheres, e bendito é o fruto do vosso ventre, Jesus.
1: Santa Maria, Mãe de Deus, rogai por nós, pecadores, agora e na hora de nossa morte. Amém.
0: Ave Maria, cheia de graça, o Senhor é convosco. Bendita sois vós entre as mulheres, e bendito é o fruto do vosso ventre, Jesus.
1: Santa Maria, Mãe de Deus, rogai por nós, pecadores, agora e na hora de nossa morte. Amém.
0: Ave Maria, cheia de graça, o Senhor é convosco. Bendita sois vós entre as mulheres, e bendito é o fruto do vosso ventre, Jesus.
1: Santa Maria, Mãe de Deus, rogai por nós, pecadores, agora e na hora de nossa morte. Amém.
0: Ave Maria, cheia de graça, o Senhor é convosco. Bendita sois vós entre as mulheres, e bendito é o fruto do vosso ventre, Jesus.
1: Santa Maria, Mãe de Deus, rogai por nós, pecadores, agora e na hora de nossa morte. Amém.
0: Ave Maria, cheia de graça, o Senhor é convosco. Bendita sois vós entre as mulheres, e bendito é o fruto do vosso ventre, Jesus.
1: Santa Maria, Mãe de Deus, rogai por nós, pecadores, agora e na hora de nossa morte. Amém.
0: Ave Maria, cheia de graça, o Senhor é convosco. Bendita sois vós entre as mulheres, e bendito é o fruto do vosso ventre, Jesus.
1: Santa Maria, Mãe de Deus, rogai por nós, pecadores, agora e na hora de nossa morte. Amém.
0: Glória ao Pai, ao Filho e ao Espírito Santo.
1: Como era no princípio, agora e sempre. Amém.
0: Ó meu bom e amado Jesus,
1: perdoai-nos, livrai-nos do fogo do inferno,

0: levai as almas todas para o céu e socorrei principalmente as que mais precisarem da vossa infinita misericórdia.
1: Nossa Senhora do Perpétuo Socorro,
0: rogai por nós.
1: Quem é o padroeiro de Lagoinha, ô Pedro?
0: Imaculada Conceição.
1: Nossa Senhora Imaculada Conceição, rogai por nós. Senhora Aparecida, Rainha e Padroeira do Brasil,
0: rogai por nós que recorremos a vós, ó Mãe querida.
1: Pedro, parabéns pelo seu dia hoje, curta bem o dia de hoje, fique com Deus, meu irmão.
0: Amém, fica com Deus também, muito obrigado, viu? Deus te abençoe.
1: Salve Maria.
0: Salve Maria.

E nesse quinto mistério, quinto e último mistério do nosso terço de hoje, nós colocamos todos os nossos irmãos e irmãs espalhados por todo o Brasil que rezam conosco nesta madrugada. Dona Benedita Oeira, lá em Oeiras, rezando conosco no Piauí. O nosso irmão querido rezando com a gente, pedindo as bênçãos da Mãe Aparecida. Antônio Pereira, Paulo Brito, o Zé Manga, lá no Sergipe, rezando conosco também. Louvando e agradecendo a Deus. O nosso irmão querido, o Ninou, rezando lá em Carapicuíba por ele e pela família. O nosso irmão também, o Gentil de Ponta Grossa, pedindo por ele e pela família. O Evandro Cruz em Juiz de Fora, louvando e agradecendo a Deus por todos os nossos irmãos. Pai nosso que estais nos céus, santificado seja o vosso nome. Venha a nós o vosso reino. Seja feita a vossa vontade, assim na terra como no céu. O pão nosso de cada dia dai-nos hoje. Perdoai-nos as nossas ofensas, assim como nós perdoamos a quem nos tem ofendido. E não nos deixeis cair em tentação, mas livrai-nos do mal. Amém. Ave Maria, cheia de graça, o Senhor é convosco. Bendita sois vós entre as mulheres, e bendito é o fruto do vosso ventre, Jesus. Santa Maria, Mãe de Deus, rogai por nós, pecadores, agora e na hora de nossa morte. Amém. Ave Maria, cheia de graça, o Senhor é convosco. Bendita sois vós entre as mulheres, e bendito é o fruto do vosso ventre, Jesus. Santa Maria, Mãe de Deus, rogai por nós, pecadores, agora e na hora de nossa morte. Amém. Jorge Palhano, de Santa Cruz, Jorge Palhano da Cruz, lá de Joinville, Santa Catarina. Pai, Ave Maria, cheia de graça, o Senhor é convosco. Bendita sois vós entre as mulheres, e bendito é o fruto do vosso ventre, Jesus. Santa Maria, Mãe de Deus, rogai por nós, pecadores, agora e na hora de nossa morte. Amém. Alice, em Juiz de Fora, Ave Maria, cheia de graça, o Senhor é convosco. Bendita sois vós entre as mulheres, e bendito é o fruto do vosso ventre, Jesus. Santa Maria, Mãe de Deus, rogai por nós, pecadores, agora e na hora de nossa morte. Amém. Ao Jefferson Silva, Ave Maria, cheia de graça, o Senhor é convosco. Bendita sois vós entre as mulheres, e bendito é o fruto do vosso ventre, Jesus. Santa Maria, Mãe de Deus, rogai por nós, pecadores, agora e na hora de nossa morte. Amém. Ave Maria, cheia de graça, o Senhor é convosco. Bendita sois vós entre as mulheres, e bendito é o fruto do vosso ventre, Jesus.

Santa Maria, Mãe de Deus, rogai por nós, pecadores, agora e na hora de nossa morte. Amém. Ave Maria, cheia de graça, o Senhor é convosco. Bendita sois vós entre as mulheres, e bendito é o fruto do vosso ventre, Jesus. Santa Maria, Mãe de Deus, rogai por nós, pecadores, agora e na hora de nossa morte. Amém. Ave Maria, cheia de graça, o Senhor é convosco. Bendita sois vós entre as mulheres, e bendito é o fruto do vosso ventre, Jesus. Santa Maria, Mãe de Deus, rogai por nós, pecadores, agora e na hora de nossa morte. Amém. Ave Maria, cheia de graça, o Senhor é convosco. Bendita sois vós entre as mulheres, e bendito é o fruto do vosso ventre, Jesus. Santa Maria, Mãe de Deus, rogai por nós, pecadores, agora e na hora de nossa morte. Amém. Reza conosco Ivanildo Clementino, o nosso irmão Hildo Bernardes também rezando com a gente, louvando e agradecendo a Deus, o Robson Porto Filho. Ave Maria, cheia de graça, o Senhor é convosco. Bendita sois vós entre as mulheres, e bendito é o fruto do vosso ventre, Jesus. Santa Maria, Mãe de Deus, rogai por nós, pecadores, agora e na hora de nossa morte. Amém. Glória ao Pai, ao Filho e ao Espírito Santo, como era no princípio, agora e sempre. Amém. Ó meu bom e amado Jesus, perdoai-nos, livrai-nos do fogo do inferno, levai as almas todas para o céu e socorrei principalmente aquelas que mais precisarem da vossa infinita misericórdia. Infinitas graças vos damos, soberana Rainha, pelos benefícios que todos os dias recebemos de vossas mãos maternais. Dignai-vos agora e para sempre tomar-nos debaixo de vosso poderoso amparo, e para mais, vos saudamos com a Salve Rainha. Salve Rainha, Mãe de Misericórdia, vida, doçura e esperança nossa salve. A vós bradamos os degredados filhos de Eva, a vós suspiramos gemendo e chorando neste vale de lágrimas. Eia, pois, advogada nossa, esses vossos olhos misericordiosos a nós volvei, e depois deste desterro mostrai-nos Jesus, bendito fruto do vosso ventre. Ó clemente, ó piedosa, ó doce e sempre Virgem Maria, rogai por nós, Santa Mãe de Deus, para que sejamos dignos das promessas de Cristo. Assim seja. Amém. Nos consagremos à nossa mãezinha querida, a Senhora Aparecida.

Ó Maria Santíssima, pelos méritos de nosso Senhor Jesus Cristo, em vossa querida imagem de Aparecida, espalhais inúmeros benefícios sobre todo o Brasil. Eu, embora indigno de participar dos benefícios de vossa misericórdia, mas cheio do desejo de participar dos benefícios de vossa misericórdia, prostrado a vossos pés, consagro-vos o meu entendimento, para que sempre pense no amor que mereceis. Consagro-vos a minha língua, para que sempre vos louve e propague a vossa devoção. Consagro-vos o meu coração, para que depois de Deus vos ame sobre todas as coisas. Recebei-me, ó Rainha incomparável, vós que o Cristo crucificado deu-nos por mãe, no ditoso número de vossos filhos e filhas. Acolhei-me debaixo de vossa proteção. Socorrei-me em todas as minhas necessidades, espirituais e temporais, sobretudo na hora de minha morte. Abençoai-me, ó celestial cooperadora, e com vossa poderosa intercessão, fortalecei-me em minha fraqueza, a fim de que, servindo-vos fielmente nesta vida, possa louvar-vos, amar-vos e dar-vos graças no céu por toda a eternidade. Assim seja. Obrigado a você, meu irmão, a você, minha irmã, a você que rezou conosco. Na sua casa, no seu trabalho, onde quer que você esteja, nós estivemos e continuaremos sempre unidos, em nome do Pai, do Filho e do Espírito Santo. Amém. Fiquem todos com as bênçãos do Senhor Jesus Cristo.

nosso Salvador e Redentor, com as bênçãos e a proteção de nossa mãezinha querida, a Senhora Aparecida. Fiquem na paz, fiquem em paz. Nos encontramos na próxima madrugada, se Deus quiser.

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que legal, bacana demais. Ótimo dia para todos. Hoje, 14 de maio de 2026. Você possa estar aí sempre, sempre com muita fé, com muito amor no coração e com muita esperança também. Olha, para você ligado com a gente, você ligado aqui no nosso Amanhecer na Minha Terra, que a luz do sol traga energia e motivação para esse novo dia. Uma ótima quinta para todos.

Oi, gente, bom dia, bom dia. E aí, tudo legal? Tudo bem com vocês nesta manhã de quinta-feira? Quinta-feira chegando, nosso amanhecer na minha terra começando. E você, tá ligado com a gente? Ah!

0: Agora 5 horas mais 3 minutos, 5 e 3 na Manhuaçu. E o Daniel e o Zé Camilo chega cantando aqui, ó.
1: Ei,

0: 5 horas mais 6 minutos, ouvimos aí a Rolinha Cabocla com o Daniel e o José Camilo. Legal demais, nosso amanhecer começando por aqui com a sua participação em destaque. Bom dia, bom dia.
1: Oi, Marcelo Costa, bom dia pra você e pra todos os ouvintes. Tudo bem com você?
0: Tudo.
1: Aqui é a Conceição do Santa Luzia.
0: Fala, Conceição.
1: Gostaria de ouvir uma música, se for possível, com Mato Grosso e Maria, frente a frente, e oferecer pra todos os ouvintes, pra todas as minhas amigas e pra vocês aí da rádio. Obrigada, fica com Deus, um bom dia, tchau.
0: Valeu, grande abraço.

0: Abraço para vocês aí, Conceição, no Santa Luzia, na sintonia do Nosso Amanhecer. Geraldo Lima, lá da Ponte do Silva também, já tá ligado com a gente. Valeu, Geraldo, ótimo dia para vocês aí na sintonia do Nosso Amanhecer. Participando com a gente aqui também o Manuel. Ei, Manuel.
1: Bom dia, Marcelo Costa. Tudo bem?
0: Tudo
1: Manuel
0: bem.
1: Manuel de Vieira.
0: Beleza.
1: Toca uma música para nós aí, se você puder aí, do trio Parada Dura. O doutor e a empregada.
0: Tá legal.
1: Se puder, toca outra. Valeu.
0: Tá joia.
1: Obrigado, um bom dia, boa quinta. Fica com Deus.
0: Ah, tchau, tchau. Para nós todos, uma ótima quinta para vocês aí também na sintonia com a gente.
2: Bom dia, Marcelo Costa. Aqui é o Chico de Paula da Barra de Aguaraí.
0: Oi, Chico.
2: A música do seu programa. Para oferecer para o seu Sérgio lá do Funil, para o Wilson Palmeiro, sua família, todo o pessoal aqui da Barra de Aguaraí, também o Barreiro, Pedro Roberto.
0: Tá joia.
2: Pelo aniversário dele, segunda-feira.
0: Que bacana. Deus,
2: muitos anos de vida ele. E também por todas as mães, mesmo chegou atrasado, mas por todas as mães que passou o dia das mães, feliz as mães, que tem os filhos que te adoram, que te cuidem. E também, eu quero oferecer também lá para o Cachoeira Alta, para o Marcelino, Sebastião, Marçal. E Luiz Quintão, também ali da Corco, da Pedra Furada, Geraldo Toé, Maria José e toda aquela gente boa da Pedra Furada. Um abraço, meu amigo.
0: Fico Valeu. Tudo de bom, Chico de Paula. Grande abraço para vocês aí também na Barra de Jaguaraí. Nosso ouvinte aqui, ó, ligado com a gente também, participando do Nosso Amanhecer. Bom dia.
3: Ô, Marcelo, bom dia. É o Zé Ricardo,
0: fala,
3: lá
0: Zé
3: Mar Santana.
0: Fala, Zé Ricardo, bom dia.
3: Oferecer uma música para meus amigos lá do Jaguaraí. Meu irmão Antônio, minha irmã Marise.
0: Tá joia.
3: Minha irmã Maria. Meu sobrinho, todos lá no Jaguaraí. E daqui do Mar Santana também.
0: Tá legal.
3: Meu amigo João César aí, João César da Calpém. Meu amigo, meu vizinho. Gente boa.
0: Então tá bom, aí.
3: Wilson lá do Barro, tá? Barro de Jaguaraí. Falou, meu, bom dia pra você.
0: Valeu, Zé Ricardo. Ótimo dia para você também, para os ouvintes aí do bairro Santana. Bom dia também para a Andréia e o Paulo lá de Martins Soares. A Andréia está mandando um alô aí para a Maria Aparecida de Souza, a Neuza também ligada com a gente, a irmã Renilde lá no São Vicente e para os ouvintes da Mãe Maçu. Ótimo dia para vocês aí. Ana Lúcia, lá da comunidade do Jatobá. Ótimo dia para você, Ana Lúcia. Muito obrigado pela audiência aqui com a gente todas as manhãs. Está lá organizando para começar mais um dia. Legal demais. Ainda nosso abraço aqui para a Joana lá dos Lopes. Está passando um cafezinho forte nesse momento, né? Aí, Joana, bom dia. É, deve estar tomando seu cafezinho já, juntamente lá com a família. José de Amargarida, ouvindo o Nosso Amanhecer. Abraçando aí aos ouvintes, manda música para a Ilma, para o Geraldo, para todos aqui da rádio, para o pessoal lá da região lá do Boa Esperança, em Luisburgo. Valeu, Gisélio, ótimo dia para vocês aí também. A Maria Márcia Gonçalves, do Boa Vista, Santo Amaro, abraçando a sobrinha Denise, que aniversariou ontem. Parabéns, Denise, felicidades para você. Parabéns ao Pedro Roberto, né, aniversariou na segunda-feira, né, o nosso ouvinte... falou aqui a Estantes. Ah, que bacana. Parabéns, Pedro Roberto. Muito obrigado pela audiência aí também. É o Chico de Paula participou aqui a Estantes, né? Ah, o nosso ouvinte também ligado no Nosso Amanhecer, o Delmir. Delmir, bom dia para você, para os ouvintes aí da Vila Nova. Sempre ouvindo o programa, que legal. Ah, você, a família aí, nosso bom dia. E uma quinta-feira abençoada para vocês aí, tá bom, Delmir? Maria da Penha, lá de Martins Soares, ligada com a gente também. Maria da Penha, bom dia. Ela está mandando um alô para toda a família, para nós aqui da rádio. Que legal, bom dia. O João Silvério ouvindo a gente lá em Ipaba. Ô, João, bom dia. Tudo bem com você e com a família por aí? Tá abraçando a esposa, deixa eu ver aqui como a esposa, a Renata, né? A Renata, a esposa dele, e também a todos os ouvintes. Obrigado, bom dia. Tá lá no Vale do Aço, né? É isso aí, são 5 horas mais 11 minutos.

0: Aí o Mato Grosso e o Matias com Frente a Frente. Agora são 5h19.
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0: cidade de Caratinga, é o senhor, deixa eu ver aqui, o senhor José Roberto. Ô, senhor José, bom dia, obrigado pela audiência, está no município de Caratinga, sempre acompanhando o nosso programa, ouvindo o Amanhecer na Minha Terra. É, que bacana, hein? Tá mandando um abraço para a esposa, a dona Jandira e toda a família. Nosso ouvinte também aqui, o João Silvério, ligado com a gente. Oi, João, tudo bem com você e com a família por aí? Mandando um abraço para os ouvintes, pedindo aqui Léo, Canhoto e Robertinho, meu irmão da roça. Está oferecendo para todos os banhadores de café, pessoal da colheita, pessoal aí, né, do dia a dia, do trabalho. Bacana demais. Ótimo dia para vocês também. Tá ligado com a gente em Manhumirim. É isso aí, bom dia. Também a participação aqui, deixa eu ver quem está acompanhando a gente. Tem mais uma turma boa aqui, hein? A Fabiana, o Giovanni, nossos ouvintes lá de Pontões, acompanhando o programa, mandando um abraço. A Fabiana manda um alô pro pai Valtinho, pra família toda lá. Legal, né, Pontões? Lá nos Fagundes, não é isso? É, lá em Pontões, o Baiano da Gaita, tá ligado com a gente também. E aí, Baiano, bom dia pra você e pra todos os ouvintes. Participação também aqui da nossa ouvinte, a Margarete, lá do Barreiro. Oi, Margarete, bom dia.
1: Oi, Marcelo Costa, bom dia. Passa uma música pra mim, sendo pro Jorge, Fábio Antônio, que fez aniversário segunda-feira. E pra todo meu filho, pro Roberto Mazaceia.
0: Tá joia.
1: Ivane, Adilson, Isadora. Pra todo que do ouvinte da rádio e pra todos que do Voz Alegre.
0: Tá legal.
1: Lucinha, todo mundo. Pra Angélica também, minha vizinha aqui. Dá uma música pra eles aí.
0: Tá joia, Margarete. Ela pediu aqui a música Cama Fria com André Andrade. Daqui a pouquinho tá chegando aqui. Ótimo dia pra você e pra todos os ouvintes aí da região do Barreiro. Bom dia também para a Vanilda, pro Jorge. A Vanilda pediu aqui do André Andrade. Vai a próxima aqui pra você, tá, Vanilda? Para você, para o Jorge, para os ouvintes aí da Areia Branca. Também aqui, ó. Abraço para Maria Aparecida Paixão, do Coqueiro Rural. Manda alô para todas as suas amigas. Legal demais. Oi, Vera. Bom dia.
2: Oi, Marcelo Costa. Bom dia, tudo bem?
0: Tudo.
2: Aqui quem fala é a Vera de Manhumirim.
0: Beleza.
2: Marcelo, gostaria de pedir almoço no programa. Minha sua escolha, tá?
0: Tá joia.
2: Pedi isso para o meu marido Juarez, que deve estar preparando o cafezinho dele, fazendo uma metinha dele lá, trabalho.
0: Legal, vai.
2: E para meu filho Elzo, Bruno, e para todos os ouvintes, somente para você aí, tá?
0: Obrigado.
2: Um ótimo dia, um bom trabalho, e para a sua equipe. Obrigada, amigo. Tchau, tchau. Fica com Deus.
0: Fica com Deus também, Vera. Bom dia. Maria Márcia já está por aqui. Oi, Maria Márcia.
3: Oi, Marcelo Costa. Bom dia, bom dia, gente. Bom dia, Marcelo. Ontem encontrei com um ouvinte sua, Gersina.
0: É?
3: Lá de São Pedro, Havaí, viu? Mas nós damos aquele abraço.
0: Que bom, hein?
3: Gostoso. Aqui, fica com Deus aí, Marcelo. Ó, gente, todo mundo na boa aí, viu? Vai na boa, gente. Vai na boa, Marcelo.
0: É isso aí, Maria. Vai na boa. Um abraço. Tudo de bom pra você e pra família em São Roque. E pra Gersina. Ô, Gersina, bom dia pra você e pra família em São Pedro do Havaí. Oi, Neuza.
4: Bom dia, Marcelo Costa.
0: Bom dia.
4: É a Neuza, de Martins Soares. Bom dia para você aí, para André. Muito obrigada, André. Tchau, um bom dia para você.
0: Valeu, Neuza. Ótimo dia para todos aí também na sintonia. São 5h26 também a participação aqui nesta manhã. Deixa eu ver quem está por aqui. Ei, coisa boa, hein? É a Verinha lá de Matipó. Oi, Verinha, tudo bem com você, com a família por aí? Ótimo dia. Tá ouvindo a gente lá em Matipó também. É a Maildes, né? Oi, Maildes, beleza pura? Tudo bem com você aí? O Paulo César, Paulinho, tomando um cafezinho já por aí, Paulinho. Ótimo dia para a família, para você, para os ouvintes aí do bairro Nossa Senhora Aparecida. Ainda também a participação aqui da nossa ouvinte Aline. Oi, Aline.
5: Bom dia, Marcelo Costa.
0: Bom dia.
5: Aqui é a Aline da Barra Jaguaraí.

0: Faço uma música aí bem bonita pro meu irmão Chico de Paula.
1: Tá jóia.
0: Eu tô aniversário domingo, dia 10.
1: Ah, legal. Parabéns, felicidades, tá? Muita saúde, muita paz, sempre. Música chegando com Léo Canhoto e Robertinho.

0: São 5h33 agora, aqui no nosso amanhecer na minha terra.
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0: 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Tá certo? É 5h33.
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0: Confira comigo, 5h34 agora.
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Agora são 5h36. A gente segue por aqui com o nosso amanhecer. E você, tá ligado com a gente aí? Tá acompanhando? Tá gostando? É? Ah, pode ficar à vontade. Se quiser mandar mensagem pra nós aqui, ó, para estar participando, pode ficar à vontade. É o 988-18-88-90. Ah, participe com a gente. Nosso amanhecer na minha terra é feito com todo carinho aí para você que sintoniza com a gente, tá joia? Olha a participação aqui nesta manhã. Bom dia para o William. Oi, William, como vai? Tudo bem com você, com a família aí na Cachoeira 7? Pedindo aqui a música Saco de Ouro. Ah, vamos tocar aqui com Mococa e Paraíso, tá bom? Essa bem raiz, né? E tá oferecendo a música para todos os ouvintes, para a família. Bom dia, William, para você, a Carla, toda a família aí na sintonia do nosso amanhecer na minha terra, aí na Cachoeira 7. Ainda também bom dia para nosso ouvinte, é a Nega lá de Novo Cruzeiro. Oi, Nega, bom dia, tudo bem com você e com a família por aí? Está em Novo Cruzeiro, sintonizada com a gente, mandando uma música para a família e também para os ouvintes e para a gente aqui da rádio. Muito obrigado, tá? Um dia muito bacana aí para vocês em Novo Cruzeiro. Que legal, né?

0: Ah, Maria Márcia está mandando um abraço aqui para Nilton Fontoura e para o Itamar, lá na comunidade do Zadão. Ah, tá mandado. Ótimo dia, grande abraço. Também, deixa eu ver aqui quem está na sintonia do nosso programa também. Que legal, é muita gente, hein? É o Jailton lá de Palmeiras. Ô Jailton, bom dia para você e para a família. Participando com a gente aqui também, deixa eu ver quem está na sintonia do nosso amanhecer. É o João Batista, de Alto Jequitibá. Oi, João Batista, bom dia. Boa quinta, hein? Também participando aqui, ó, a Janice de Santo Amaro de Minas, pedindo uma música, oferecendo para a mãe Terezinha, que está ligada no nosso programa, também para a família toda. Legal. A Sueli Lopes, lá de Palmeiras também. Oi, Sueli.
1: Bom dia, Marcelo Costa.
0: Bom dia.
1: Que a paz de Jesus esteja com você.
0: Amém.
1: Hoje e sempre.
0: Amém.
1: Eu sou Eli das Graças Lopes, de Palmeiras.
0: Beleza.
1: Passarista, por passar sua música para mim e para meus sobrinhos lá em Mumuaçu, para meus colegas aqui da colheita do café, o Pilou e a Anitta, que são meus amigos demais, o Geraldo, são meu primo.
0: Joia.
1: Isso, para a Janice, a Maria também, que são meus amigos. Estou de terra, Marcelo Costa, fazendo meu almoço para a colheita do café. Fica com Deus, um bom dia e um bom trabalho para você. Nossa Senhora, te cubra você com o seu manto sagrado.
0: Amém.
1: Fica com Deus.
0: Fica com Deus também, Sueli. Ótimo dia para todos vocês aí, ligados com a gente aí no, em Palmeiras. Tá legal? 5h39.

0: Ei, que música boa, hein? São 5h42.
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0: Lorena Correia, trazendo a informação para a gente nesta manhã. Bom dia, Lorena.
2: Bom dia, Marcelo Costa. Bom dia a todos os ouvintes do Amanhecer na Minha Terra. Vamos às informações de hoje. Frango ganha competitividade mesmo com entraves externos. O frango teve reação em abril e manteve a competitividade frente à carne bovina. Segundo dados divulgados pela consultoria agro do Itaú, BBA, o frango inteiro congelado em São Paulo voltou a R$ 7,60 por quilo em 8 de maio. Na média mensal, os preços subiram 3,8% em relação a março. O avanço permitiu melhora no spread da avicultura, que passou de 32% para 35%, com custos de produção relativamente estáveis. A margem ficou acima da média dos últimos 5 anos, de 27%. Esse cenário indica condição mais favorável para o setor, embora ainda depende do comportamento dos grãos usados para a ração. Mesmo com o reajuste, o frango continua competitivo frente ao dianteiro bovino. Foram necessários 3,15 quilos de frango para comprar 1 quilo de carcaça dianteira bovina, acima da média dos 5 anos, de 2,32 quilos. Do lado da oferta, dados preliminares indicam crescimento de 4,5% nos abates no primeiro trimestre de 2026 em relação ao mesmo período de 2025. O aumento da produção exige atenção ao ritmo do consumo interno e externo. As exportações da carne de frango in natura e industrializada somaram 472 mil toneladas em abril. O volume caiu 3,7% frente a março, mas ficou 2% acima de abril de 2025. Para o Amanhecer na Minha Terra, repórter Lorena Correia.
0: Obrigado, Lorena. 5h44. É isso aí, a você que está participando com a gente nesta manhã de quinta-feira. Ah, legal, seja bem-vindo aqui ao nosso programa. Daqui a pouquinho tem a prece do amanhecer com o padre Carlos Altoé, a partir das 6, hein? E na sequência o nosso Jornal Regional, a informação de primeira aqui na Manhã Sul para você.

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1: 5h47. O nosso ouvinte, o Cláudio Oliveira. Oi, Cláudio, bom dia. Tudo bem com você e com a família? Está ouvindo a gente, mandou mensagem aqui. Está lá em Carangola, ouvindo o nosso Amanhecer na Minha Terra, juntamente lá com a Silvana, com a filha Renata, com a filha Silvia. Ótimo dia para vocês aí. Pediu aqui Eduardo Costa, a vaca já foi pro brejo. Está mandando para todos os ouvintes. Valeu, muito obrigado a vocês aí em Carangola, hein? O Dalbino também está ligado com a gente na Dalói Pinheiro, não é isso, Dalbino? Bom dia.
2: O Marcelo Costa, a Renida, bom dia, Marcelo.
1: Bom dia.
2: A Renida você manda tocar a música do Pontinho Guarripadinho, a vaca foi pro beijo. Vê se acha ela aí. Manda essa música também pro Zé Damasceno, lá na Vila de Olinda. O Zé Lourenço, da Silva.
1: A joia.
2: O João Henrique, o Zé Lourenço, gosta de chamar. A Dona Rosa, aqui da nossa vizinha, que adora essa música, ela falou, manda, pede uma certa pra tocar essa música, a vaca foi do brejo.
1: Tá joia, e tá mandando lá pra todos os ouvintes também, ligados com a gente. Um abraço aí, tá? Pro Paulinho, a Marinha, todo o pessoal aí da Rua da Lói Pinheiro. Lá em Martins Soares, a Cláudia Gomes e o Juvesi estão ouvindo a gente também, mandaram aqui, ó, Marcelo Costa, manda uma música aí pra gente, fica com Deus. Organizando aqui, já estou saindo para a colheita do café. Ah, isso aí, bom trabalho. Bom dia também para o Marquinhos da Petrina, ligado com a gente. O nosso ouvinte aqui, ó, na sintonia do nosso amanhecer também, sempre, é o Fabrício, lá de Laranja da Terra. Oi, Fabrício, está aí organizando aí as coisas? Tá já está aí tirando leite das vaquinhas também? Ah, legal, bom trabalho, está na ordenha, né? Todo o pessoal aí, os retireiros, o pessoal aí na sintonia com a gente, um ótimo dia.

0: Aê, moda boa essa, hein? Com o Eduardo Costa. A vaca já foi pro brejo. 5h52. Bom dia para o João Batista, lá do Bom Jardim, Santa Margarida, pedindo aqui com o Tião Carreiro e Silvano, meu lugar é aqui. Tá joia, daqui a pouquinho, tá bom, João Batista? Ótimo dia para vocês aí. A Olívia, lá do Beira do Rio. Fala, Olívia.
1: Oi, Marcelo Costa, bom dia.
0: Bom dia.
1: Tô pedindo uma música aí, a sua escolha, bem bonita, para fazer pra minha filha Eliana. Eu sou Olívia do Beira Rio Durandé. Oferecer para minha filha Eliana, que tá fazendo aniversário hoje.
0: Tá joia, parabéns.
1: Oferecer para todos vocês aí da rádio, todos os ouvintes. E um abraço, fica com Deus.
0: Um abraço, parabéns aí, tá? Pra filha Eliane, sucesso sempre. Lucinha, lá do Vista Alegre, também na sintonia com a gente. Ótimo dia, Lucinha, pra você e pra toda a família aí, tá joia?

0: é aqui.
1: Ah, meu lugar é aqui. Música boa com Pião Carreira e Silvano. 5h57, finalzinho do amanhecer. Bom dia aqui para a nossa ouvinte, a Márcia Muniz, lá do Coqueiro Rural, abraçando a família e nós aqui da rádio também. E ainda a Rita, o Júlio, a Juliana, nossos ouvintes da Avenida Palmeiras, na Matinha, aqui em Manhuaçu. E a todos vocês que estão aí sintonizados com a gente, um abraço, um beijo no coração, fiquem com Deus e até amanhã, gente. Aí o nordestino Flávio José, cantando aqui, ó, Seu Olhar Não Mente. Boa quinta para todos, fiquem com Deus.

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1: Bom dia, meu amigo, bom dia, meu irmão, bom dia, família. Grande abraço. Bom dia, pais e filhos, filhos e pais. Bom dia aos trabalhadores e trabalhadoras, viajantes, motoristas. Que Deus abençoe você, sua família, nossos lares. Que o Senhor derrame bênçãos abundantes sobre os doentes, enfermos, famílias enlutadas, idosos, crianças e jovens. Bom dia, acompanhado dos parabéns aos que estão completando mais um ano de vida. Parabéns, felicidades, saúde e bênçãos abundantes de Deus. Bom dia aos membros dos nossos grupos de reflexão. Que a palavra de Deus aqueça cada vez mais o seu coração e a sua vida. Prezado ouvinte, querida família, neste dia 14 de maio, celebramos a festa de São Matias, apóstolo. Hoje fazemos memória do apóstolo Matias, que foi escolhido para ocupar o lugar deixado por Judas, o traidor, na companhia dos demais. Desse modo, a primeira leitura escolhida trata exatamente desta escolha, que mostra uma maneira correta de se escolher uma pessoa para desempenhar uma missão. Em primeiro lugar, vemos a exortação e o testemunho inflamado de Pedro. Ele mostra

que nada neste mundo é por acaso. Até mesmo os acontecimentos desagradáveis têm algo a nos ensinar. Deus nos mostra algo muito maior. É preciso, portanto, aprender com esses acontecimentos e fazer deles um motivo de crescimento. É preciso ver a presença de Deus nos momentos e situações em que comumente só conseguimos ver dor, sofrimento, tragédia. Como diz o ditado popular, quando uma porta se fecha, Deus abre uma janela. Com a traição, cumpriu-se que o Espírito Santo, por meio de Davi, anunciou na Escritura sobre Judas Iscariotes. Porém, seu lugar seria ocupado por outro, que cumpriria a missão de servir a Deus e não de traí-lo. Assim sendo, caro ouvinte, querida família, dá-se nesse texto de hoje o processo de escolha do substituto de Judas. Foram indicados homens dignos de estarem entre os 12, homens que tinham acompanhado e vivido com Jesus e os demais apóstolos, dentre eles Barsabás, Matias. Depois de invocar a presença do Espírito e de rezar sobre esta escolha, chegou-se ao discernimento de que Matias seria o mais indicado. Reze comigo a oração deste dia. Ó Deus, que associaste São Matias ao Colégio dos Apóstolos, concedei-nos por sua intercessão que, na alegria de sermos agraciados por vosso amor, mereçamos ser contados entre os eleitos. Por nosso Senhor Jesus Cristo, vosso Filho, que é Deus e convosco vive e reina na unidade do Espírito Santo, por todos os séculos dos séculos. Amém. Primeira música, Vem e Segue-me.

Prezado ouvinte, querida família, o Evangelho de hoje, São João capítulo 15, versículos de 9 ao 17. Naquele tempo, disse Jesus a seus discípulos: como meu Pai me amou, assim também eu vos amei. Permanecei no meu amor. Se guardardes os meus mandamentos, permanecereis no meu amor, assim como eu guardei os mandamentos do meu Pai e permaneço no seu amor. Eu vos disse isto para que a minha alegria esteja em vós e a vossa alegria seja plena. Este é o meu mandamento: amai-vos uns aos outros, assim como eu vos amei. Ninguém tem amor maior do que aquele que dá sua vida pelos amigos. Vós sois meus amigos se fizerdes o que eu vos mando. Já não vos chamo servos, pois o servo não sabe o que faz o seu senhor. Eu vos chamo amigos, porque vos dei a conhecer tudo o que ouvi de meu Pai. Não fostes vós que me escolhestes, mas fui eu que vos escolhi e vos designei para irdes e para que produzais fruto e o vosso fruto permaneça. O que então pedirdes ao Pai em meu nome, ele vo-lo concederá. Isto é o que vos ordeno: amai-vos uns aos outros. Palavra da salvação. Glória a vós, Senhor. Prezado ouvinte, querida família, é de amor que fala o Evangelho de hoje. Jesus havia recomendado aos seus discípulos o amor, um mandamento novo, mas não qualquer amor, um amor semelhante ao amor de Deus, um amor semelhante àquele que o Pai havia dedicado a Jesus. E como Deus amou o seu Filho, Deus amou o seu Filho como amou o mundo. Ele enviou o seu único Filho para dar sua vida pelo mundo, uma entrega total. Assim, o amor de Deus se revela na doação da vida pelo mundo. É assim que devemos amar, dando a vida pelo próximo. É a condição para permanecermos no amor de Deus. Matias foi um apóstolo que soube permanecer nesse amor de Deus, vivendo o que Jesus ensinou. Ele soube guardar os mandamentos de Deus. Guardar os mandamentos de Deus não é colocá-lo num recipiente e aprisioná-los, mas guardar no coração é vivê-lo. Tudo aquilo que guardamos no coração, nós não esquecemos jamais, porque o coração guardamos apenas aquilo

0: aquilo que tem sentido para a nossa vida. É o lugar especial para guardarmos as boas coisas da vida. Se guardarmos os ensinamentos de Deus no coração, permaneceremos no seu amor e ele permanecerá em nós, porque jamais o esqueceremos. Pai nosso que estais nos céus, santificado seja o vosso nome. Venha a nós o vosso reino, seja feita a vossa vontade, assim na terra como no céu. O pão nosso de cada dia nos dai hoje, perdoai as nossas ofensas, assim como nós perdoamos a quem nos tem ofendido. E não nos deixeis cair em tentação, mas livrai-nos do mal. Ave Maria, cheia de graça, o Senhor é convosco. Bendita sois vós entre as mulheres, bendito é o fruto de vosso ventre, Jesus. Santa Maria, Mãe de Deus, rogai por nós, pecadores, agora é na hora de nossa morte. Amém. Prezado ouvinte, querida família, temos hoje em nossa Igreja Matriz do São Lourenço, às 18h10, nossa missa transmitida pela rádio Mãe Uaçu FM 106.9 e pelas redes sociais. Às 19h30, missas nas comunidades Santo Antônio e São Paulo Apóstolo. Amanhã, sexta-feira, dia 15, daremos início à novena do Espírito Santo. Às 5h30, teremos a missa na Igreja Matriz do São Lourenço, início da novena. E às 14h, missa na Igreja Matriz do São Lourenço, início do segundo grupo da novena do Espírito Santo. E depois, às 18h10, nossa missa transmitida. Última música, Amar Como Jesus Amou, Padre Ezequiel. Pela intercessão de São Lourenço, de Nossa Senhora, Mãe de Deus, Mãe da Igreja e Nossa Mãe, desça sobre você, sua família, nossos lares, a bênção de Deus Todo-Poderoso, Pai, Filho e Espírito Santo. Amém. Na sequência, o Jornal Regional, e até amanhã, neste mesmo horário, em nova prece do amanhecer.
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2: 6:23, muito bom dia. Hoje é quinta-feira, 14 de maio. Começa agora a edição 8.979 do Jornal Regional. E você confere na edição de hoje, ultramaratonista conquista terceiro lugar em prova de 48 horas no Rio Grande do Norte. Inscrições para cursos técnicos do IF Sudeste, Campus Manhuaçu, terminam nesta sexta-feira. O CEP amplia participação de entidades e inclui representantes em debates sobre o trânsito. Obra na rede pluvial altera o trânsito no Coqueiro a partir do próximo sábado. Ministério Público denuncia prefeito de Miradouro por contratação direta ilegal de assessoria jurídica. Polícia Civil de Carangola prende investigado em nova fase da Operação Reboque Maldito. E homem é preso após tentativa de homicídio em Santana do Manhuaçu.
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2: Céu encoberto em Manhuaçu na manhã desta quinta-feira. Temperatura no momento em 15 graus. Confira outras informações sobre o clima e o tempo com o professor Rui Brandos Reis.
3: Olá, bom dia. Tempo nublado durante boa parte das horas do dia em todos os municípios da Zona da Mata e há possibilidade de chuva de fraca intensidade no final da tarde e à noite na região. Na madrugada de hoje, a temperatura mínima na Zona da Mata variou entre 15 e 16 graus. Máxima à tarde, Manhuaçu, Moiomirim, Altitibá, espera feliz, em torno de 23 graus, 24 graus em Simonésia, 24 graus em Lajinha. Também podemos ter chuva de fraca intensidade nesta quinta-feira nas regiões centro-oeste, central e leste do estado. É a descida do ar quente continental sob uma rampa de ar frio que está organizando nuvens médias e altas em todas as regiões do estado. Capital mineira com pancada de chuvas de fraca intensidade à tarde, temperatura máxima em torno de 24 graus. Direto da Clima Tempo, Rui Brandos Reis.
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2: Agora, 6:26. Amanhã desta quinta-feira, acordou bastante agitada por conta de helicópteros movimentando a cidade de Manhuaçu. Dois helicópteros estão rodando aqui a cidade. E essas aeronaves estão em função de um andamento de uma mega operação Venátil 3, denominada Venátil 3, realizada de forma integrada pelas forças de segurança pública. Os detalhes da operação e o horário da coletiva de imprensa ainda serão divulgados para toda a imprensa da região, de Manhuaçu e região, para trazer mais informações sobre o que trata essa operação Venátil 3. Agora 6:27 e a ultramaratonista Raquel Lacerda conquistou o terceiro lugar geral na prova de 48 horas da sexta ultramaratona realizada no Rio Grande do Norte. A competição reuniu atletas de diferentes regiões do país e marcou a estreia da atleta manhuaçuense em disputas com duração de 2 dias consecutivos.
4: Passar 2 dias correndo de forma contínua exige preparo físico, estratégia e resistência mental. Foi diante desse desafio que a ultramaratonista Raquel Lacerda participou da prova de 48 horas da sexta ultramaratona realizada no Rio Grande do Norte e conquistou o terceiro lugar geral na competição. A atleta de Manhuaçu encarou pela primeira vez uma disputa nessa modalidade, considerada uma das mais exigentes do atletismo de longa distância. Segundo ela, a preparação começou ainda no início do ano.
5: Bom dia, Danilo. É um prazer estar aqui podendo tá falando um pouco da ultramaratona lá do Rio Grande do Norte. Então, a minha preparação ela começou desde janeiro, que eu vim preparando para essa prova. Então, assim, eu tenho 11 ultras, mas de 48 horas, essa é a minha primeira, Fui fazer essa prova para poder me desafiar para ver como é que funcionava. E foi uma prova assim, muito boa, muito bem preparada. Eu consegui manter na prova, mesmo tendo uma lesãozinha lá, mas

0: completei as 48 horas e fiquei em terceiro lugar geral. E espero, né, ano que vem estar de volta para poder fazer novamente essa prova. Agora ela, né, está sendo para ser índice, só está aguardando mesmo, né, o pessoal lá poder assinar. Mas a partir do momento, esse ano, ela já está valendo para índice. Então, sim, eu já estou no aguardo para ver qual vai ser, né, a resposta deles lá. Espero que, sim, esteja dentro dessa, né, modalidade também.
1: Raquel Lacerda também destaca os desafios financeiros enfrentados por atletas que participam de provas de longa duração.
0: Sim, é muito importante, porque a gente tem muitos gastos, né? Portanto, esse ano, assim, a Secretaria aqui de Manhã-Sul de Esporte, né, até me ajudou com a ajuda de custo. E, assim, é, mais mesmo é a parte do meu esposo, né, que através dele que, assim, eu consigo realizar essas provas. Então, agora é um momento, assim, de descanso, né? É, preparar para as outras provas. E meu propósito agora esse ano é fazer a maratona, né, que é do Espírito Santo, e me preparar para ano que vem.
1: Ao comentar sobre incentivo ao esporte, Raquel Lacerda destaca a importância da persistência para quem deseja iniciar na modalidade.
0: Então, a mensagem que eu deixo, assim, eu comecei também de baixo, né? Quer dizer, assim, eu não sou uma corredora profissional, sou uma corredora amadora. Então, quem tem, sim, a vontade, né, de poder participar, de estar querendo fazer uma atividade, não desista dos seus sonhos. Porque a gente não corre só para ganhar, a gente também corre também pela saúde, né? Pelo, assim, o que a gente gosta. Então, assim, eu acho que a pessoa não deve desistir dos seus sonhos, igual eu não desisti do meu.
1: Parabéns a Raquel Lacerda pela conquista. Agora 6h30 e daqui a pouco você confere no Jornal Regional inscrições para cursos técnicos do IF Sudeste, Campus Manhuaçu, terminam amanhã. E o Concep amplia a participação de entidades e inclui representantes em debates sobre o trânsito na cidade.
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3: E o dólar inicia a quinta-feira cotado em R$ 5,00, alta de 2,31%. O euro negociado em R$ 5,86 também opera em alta de 2,5%. Na região de Manhuaçu, o café arábica, bebida dura tipo 6, safra nova, saca 60 quilos, é cotado no momento em R$ 1.671,00. O Arábica Rio saca 60 quilos, negociado em R$ 1.076. As informações são do site agrolink.com.br.
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3: 6 horas 35 minutos. O processo seletivo para os cursos técnicos do Instituto Federal, o IF Sudeste MG Campus Manhuaçu, está em sua reta final. Estudantes do ensino médio interessados nas formações de comércio e cafeicultura devem agilizar a participação, pois o prazo de inscrição termina amanhã, sexta-feira, dia 15 de maio. A coordenadora dos processos seletivos da entidade, a Karine Corgozinho, traz os detalhes sobre os pré-requisitos e o passo a passo para garantir a sua vaga.
4: A gente está com as inscrições abertas até o dia 15, né? E a gente tem inscrição para o curso técnico em cafeicultura, que dura um ano e meio e é no período da tarde. E para o curso técnico em comércio, que dura um ano e é no período noturno. Quem pode se candidatar são alunos que estão cursando o segundo ou terceiro ano do ensino médio ou que já concluíram o ensino médio. Então, para realizar a inscrição, o candidato deve acessar, né, o site institucional e fazer todo o processo pelo site, né? Ao final, vai ser gerado um boleto, que é uma taxa de inscrição de R$ 20,00. Que ele deve pagar para confirmar a inscrição. É assim que ele tiver sido sorteado, né, que vai ser um sorteio, aí ele vai, né, a gente vai divulgar no site da instituição a lista com sorteados e a documentação que o estudante deve levar.
3: Além da área comercial, o campus também destaca o curso técnico em cafeicultura. O professor e coordenador do curso, José Geraldo Soares, ressalta como essa formação técnica é fundamental para os profissionais da região.
5: Técnico em cafeicultura é o primeiro curso do campus. Já são mais de 10 anos de oferta para Manhuaçu e região. Em relação ao curso técnico em cafeicultura, o aluno, né, o formando, ele pode atuar em todo o complexo de produção, desde preparo da produção de mudas, manejo de solos, manejo da cultura, processo de pós-colheita, beneficiamento e até comercialização. Então é um curso que oferece uma oportunidade para o aluno em atuar em qualquer parte da cadeia. E como Manhuaçu e região, a cafeicultura ela predomina, então a oportunidade do formando atuar nesses elos da cadeia produtiva do café, envolvendo aí todo o processo produtivo, desde o preparo de solo, adubação, até a pós-colheita.
3: O José Geraldo reforça ainda que a conclusão do curso técnico não é apenas um diferencial imediato no mercado de trabalho.
5: O campus Manhuaçu, ele tem curso técnico, cafeicultura, agronomia superior. Temos hoje, está ainda suspensa, mas após

0: graduação em cafeicultura, mas pelo menos em termos de técnico, nós temos técnico e agronomia. Então o aluno, ele ingressando no campus, ele já passa a conhecer toda a estrutura do campus, em termos de profissão física do campus, conhecer o corpo docente, conhecer todas as unidades, e consequentemente ele pode verticalizar a formação dele no campus Manhuaçu, pensando em cafeicultura e depois continuando com a graduação em agronomia. Outro aspecto muito importante, porque muitas pessoas, várias pessoas da região, ainda imaginam que é uma instituição paga. E, na verdade, nós não temos a cobrança. É uma escola pública, com qualidade e sem mensalidade. Então, é muito importante a comunidade em geral ter esse conhecimento, que é uma oportunidade para a região, uma escola pública, federal, sem mensalidade. Então, cria uma alternativa para o aluno, principalmente aquele que tem dificuldade em termos de manter na instituição, manter na cidade. Então, favorece, mediante não ter a mensalidade.
1: 6h39. O Conselho de Segurança Pública e Defesa Social de Manhuaçu, o CONSEP, ampliou a participação de entidades da sociedade civil nas discussões sobre segurança pública e ações comunitárias no município. Durante reunião realizada, a Associação dos Engenheiros da Região do Caparaó, a AERC, e o Conselho Regional de Engenharia e Agronomia, o CREA, passaram a integrar oficialmente o Conselho. A secretária do CONSEP, Marinês Bragança, explica que a mudança busca fortalecer os debates técnicos e ampliar a representatividade da sociedade nas discussões relacionadas à segurança e à área social.
2: Pois bem, o CONSEP, o próprio nome já diz, é um Conselho de Segurança Pública e Defesa Social e ele é formado por entidades. E importante a gente registrar que até o ano passado o leque de entidades participantes do CONSEP era fechado, ele foi instituído no Estatuto Social. Com a reforma do Estatuto, esse leque foi ampliado, dando oportunidade para novas entidades agregar o CONSEP. E nessa leva, nós recebemos agora a Associação dos Engenheiros da Região do Caparaó e o CREA, Conselho Regional de Engenharia e Agronomia, justamente em decorrência de uma demanda do trânsito de Manhuaçu. É importante a gente destacar que somente com a participação da sociedade, das nossas entidades, é que a gente pode promover o progresso da nossa cidade, é que a gente pode levantar as demandas com mais precisão. E se tratando do trânsito, ninguém melhor do que o CREA, do que a Associação dos Engenheiros, para nos auxiliar de forma técnica nas questões atinentes ao nosso trânsito. Nós temos no CONSEP algumas entidades de renome, né, no município, como temos agora o CREA e a AERC. Nós temos o COAMA, que é o Conselho das Associações de Moradores. Nós temos a AMEM, que é a Associação dos Ministros Evangélicos, CDL, a CIAN e várias outras, mas esse leque ele pode ser ampliado até mesmo porque as entidades surgem dia a dia, novas entidades, outras deixam de exercer as suas atividades, mas é somente com a união dessas entidades que a gente faz um todo e o CONSEP vem justamente agregar essas entidades para promover a defesa social do nosso município.
1: A Associação dos Engenheiros da Região do Caparaó será representada no CONSEP pelo presidente Cleverson de Paula e pelo suplente Wilton Pécora. Já o CREA terá como representantes Renan Luiz Malta e Tayane Ferreira Marques. Os novos integrantes são engenheiros civis e passam a contribuir com as discussões técnicas do Conselho. Agora 6h42 e no próximo bloco você confere no Jornal Regional. Obras na rede pluvial altera trânsito no Coqueiro a partir do próximo sábado. E Ministério Público denuncia prefeito de Miradouro por contratação direta ilegal de assessoria jurídica.
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9: 6h47, a Prefeitura de Manhuaçu e o Departamento Municipal de Trânsito e Mobilidade Urbana informam que nos dias 16 e 17 de maio, ou seja, sábado e domingo, o trânsito na Avenida Getúlio Vargas, no bairro Coqueiro, sofrerá interrupções para a realização de obras na rede pluvial. As intervenções terão início às 12 horas de sábado e compreenderão o trecho entre a Rua Duarte Peixoto e a Igreja Imaculada Conceição. Durante o período de execução, os motoristas deverão utilizar as seguintes rotas alternativas. No sentido do centro, tráfego desviado pelas ruas Duarte Peixoto, Serafim Tibúrcio e da Conceição. Sentido Coqueiro, tráfego desviado pelas ruas Alencar Soares Vargas, Amaral Franco.

0: 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As entidades solicitam aos condutores que redobrem a atenção e planejem seus trajetos para evitar congestionamentos na região. 6h48, falamos aqui da operação que está sendo realizada pela Polícia Militar e Civil, e o cenário da segurança pública na região de Manhuaçu recebe atenção direta também da cúpula do Estado nesta quinta-feira, 14 de maio. O secretário de Estado de Justiça e Segurança Pública de Minas, o Rogério Greco, desembarca no município para uma série de compromissos oficiais e reuniões estratégicas com lideranças locais e regionais. A visita, que contará com a presença de representantes das principais forças de segurança locais, visa estreitar o alinhamento de ações de combate à criminalidade em Manhuaçu e região. 6h49, o Ministério Público de Minas denunciou o prefeito de Miradouro, o procurador jurídico municipal e a presidente da comissão de licitação e um advogado pelo crime de contratação direta ilegal de serviços jurídicos para a prefeitura de Miradouro.
1: Segundo denúncia da Procuradoria de Justiça, especializada em ações de competência originária criminal, os envolvidos teriam atuado juntos para viabilizar uma contratação sem licitação, considerada irregular, causando prejuízo de R$ 311 mil aos cofres públicos. De acordo com o MP de Minas, o prefeito autorizou em 2021 a contratação direta de um escritório de advocacia, mesmo sem os requisitos legais exigidos para inegibilidade de licitação. A investigação aponta que o município já possuía estrutura jurídica própria e profissionais aptos a realizar o serviço. O procurador jurídico municipal teria emitido parecer favorável, utilizando o modelo fornecido pelo próprio escritório contratado. Já a presidente da comissão de licitação também teria participado da formalização do processo com documentos padronizados, enviados previamente pelo escritório. Segundo a denúncia, o advogado responsável pelo escritório teria fornecido minutas e documentos para simular legalidade da contratação e ainda não apresentou comprovantes dos serviços prestados. As investigações apontam que os serviços contratados eram atividades comuns da advocacia pública e não justificavam a contratação sem licitação. O MPMG também destaca que o escritório adotava modelo semelhante em outros municípios, utilizando justificativas padronizadas e supostamente atendendo interesses políticos com recursos públicos.
0: Agora são 6h52. E daqui a pouco você confere no Jornal Regional. Polícia Civil de Carangola prende investigado em nova fase da Operação Reboque Maldito. E homem é preso após tentativa de homicídio em Santana do Manhuaçu.
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3: 6 horas 56 minutos. A Polícia Civil de Minas realizou a segunda fase da Operação Reboque Maldita em Carangola, que investiga possíveis irregularidades no setor de remoção, guarda e leilão de veículos.
4: Nesta etapa foi cumprido um mandado de prisão preventiva contra um homem de 39 anos, responsável pelo estabelecimento investigado. Durante as diligências, os policiais também prenderam em flagrante um homem de 60 anos por posse ilegal de arma de fogo. Na ação foram apreendidos um revólver calibre 38, 11 munições intactas, 4 munições deflagradas e 3 aparelhos celulares. Segundo a Polícia Civil de Minas, as investigações apontam indícios de corrupção ativa, crimes tributários, cobranças abusivas envolvendo remoção e estadia de veículos, além de possíveis fraudes em leilões de automóveis. Segundo o delegado Thales Borges Muniz, a nova fase permitiu reunir elementos importantes para o aprofundamento das investigações que seguem em andamento para identificar outros envolvidos. A operação contou com o apoio das delegacias de Carangola, Divino e Fervedouro.
3: 6h57, a Polícia Militar foi acionada após informações sobre um homem baleado em Santana do Manhuaçu. Ao chegarem ao local, os militares encontraram a vítima de 65 anos caída ao solo com um ferimento na região do pescoço. Mais detalhes com a Sargento Tereza.
5: A Polícia Militar foi acionada após informações de que um homem de 65 anos havia sido atingido por disparos de arma de fogo, próximo a um bar na região central da cidade. No local, os militares encontraram a vítima caída ao solo com ferimento na região do pescoço, abaixo da mandíbula. A vítima foi socorrida pela ambulância municipal ao pronto atendimento local e posteriormente transferida pelo SAMU ao hospital de Manhuaçu em estado grave. De imediato, foi montada a operação de cerco e bloqueio com apoio das equipes policiais. Após levantamento de informações, os militares identificaram o autor, um homem de 50 anos, que teria fugido em uma motocicleta Honda Bros, sentido à zona rural de Ipanema. Durante as diligências, o autor foi localizado e preso pelas equipes policiais. A motocicleta utilizada na fuga e a arma de fogo empregada no crime foram apreendidas, sendo encaminhados à Delegacia de Polícia Civil para as demais providências legais cabíveis.
3: Ainda com informações da Sargento Tereza, a Polícia Militar prendeu um homem de 27 anos no distrito de São Sebastião do Sacramento, em Manhuaçu. A abordagem ocorreu em um bar da localidade.

0: Militar prendeu um homem de 27 anos com mandado de prisão em aberto durante operação policial realizada em um bar no distrito de São Sebastião do Sacramento, em Manhuaçu. Durante a abordagem, os militares realizaram consulta ao sistema informatizado e constataram que havia uma ordem judicial de prisão em desfavor do autor, expedida pela 2ª Vara Criminal de Execuções Penais da comarca de Manhuaçu. Após a confirmação do mandado, o homem foi preso, encaminhado ao AI para avaliação médica e posteriormente conduzido à delegacia de Polícia Civil para demais providências legais cabíveis.
1: Agora 6 horas e 59 minutos. Termina aqui mais uma edição do Jornal Regional, uma produção do Tribuna do Leste e Rádio Manhuaçu. Trabalhos técnicos Naira Silva e Marcelo Costa. O Jornal Regional volta amanhã a partir das 6h20. Mais notícias no tribunadoleste.com.br. Tenham todos uma ótima quinta-feira.
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1: Quinta-feira, 14 de maio de 2026. Um bom dia para você. Começa agora a edição de número 2334 do Notícias em 30, que é uma produção da Rede Aparecida de Rádio em parceria com a Cygnis Brasil. Eu sou Mário de Paula, comigo Leandro Rodrigo nos trabalhos técnicos, a equipe Master Web na transmissão multimídia e na apresentação Ana Maria Reis. Ana, bom dia.
2: Bom dia, Mário. Bom dia a quem nos acompanha pelas emissoras de inspiração católica em todo o país, em especial pela Web Rádio Migrantes em São Paulo, capital, também Web Rádio em Sintonia com Deus em Goianésia, Goiás. Você pode nos acompanhar com imagens ao vivo pela transmissão no Facebook, no YouTube da Rádio Aparecida, pelo aplicativo Aparecida e no portal a12.com/rádio. Vamos aos destaques da edição de hoje.
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1: Hoje você confere que deputados pedem investigação sobre relação entre Flávio Bolsonaro e Daniel Vercaro.
2: Paleão 14 reforça convite pela oração e ação no combate à fome no mundo.
1: E ainda, presidentes das principais potências econômicas do planeta, Donald Trump e Xi Jinping, se encontram em meio à tensão.
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1: Paleão 14 nos convida a rezar e agir para combater a fome no mundo neste mês de maio. Na Igreja do Brasil, o tema já foi abordado e continua ressoando desde 2023. As informações com Rafaela Oliveira.
5: A intenção de oração do Papa Leão XIV para este mês de maio é por uma alimentação para todos. O pontífice destaca o desafio urgente da fome e do desperdício de alimentos, pedindo que todos produtores e consumidores se comprometam com a solidariedade e o acesso a alimentos de qualidade. Relatório da ONU, divulgado em julho do ano passado, mostra que cerca de 673 milhões de pessoas tenham enfrentado a fome em 2024. O foco principal da oração dos padres para este mês, além de combater a fome, nos chama a evitar o desperdício de alimentos, para que os frutos da terra não sejam vistos como simples objetos de consumo, mas como um dom de Deus que deve ser partilhado. A intenção de oração do Santo Padre para este mês vai de encontro com a campanha da Fraternidade de 2023, que trouxe o tema da fome como centro. O secretário-executivo de campanhas da CNBB, Padre Jean Paul Han,

0: Johnson nos convidou a reviver a campanha da fraternidade de 2023 e não somente rezar junto com o Santo Padre, mas agir na prática da caridade, que deve ser o pilar da vida de todo cristão.
1: A mensagem do Papa Leão XIV para com a intenção de oração desse mês de maio nos recorda a beleza, a profundidade e a importância da campanha da fraternidade. Quando o Papa nos pede para rezar por uma alimentação saudável, nos pede para rezar pela superação da fome, tema que a campanha da fraternidade já nos fez rezar e refletir em 2023, ele mostra como, sem saber, porque ele não era o Papa em 2023, mas ele mostra como que a campanha da fraternidade trata temas fundamentais, temas que estão na intenção da oração do Papa, e o trata de forma católica, de forma fiel à doutrina, porque lá na campanha da fraternidade de 2023, a grande proposta, o objetivo, o desafio era exatamente esse: passar de uma lógica egoísta, consumista, aonde eu me preocupo só com aquilo que eu como, para uma lógica da solidariedade, da partilha, da fraternidade, uma lógica que se preocupa com os irmãos e irmãs, especialmente aqueles que padecem a fome ou a insegurança alimentar. Isso que nós falávamos em 2023 na campanha da fraternidade. Você se lembra, Rafaela, que a gente dizia que no Brasil, mas só no Brasil, no mundo, a boca que mais come é a boca do lixo, né? Então nós precisamos superar a cultura do descarte. E como é que a gente supera essa cultura? Primeiro, o primeiro passo é não deixando sobrar comida no prato, colocando só aquilo que você vai comer. Depois, comprando só aquilo que você vai utilizar, que você vai cozinhar, que você vai gastar, não deixando as coisas se perderem. Porque muita gente daria tudo para ter aquilo que nós desperdiçamos. Oração, ação. Rezamos com a intenção do Papa, mas também nos convertemos. Nós não podemos viver um cristianismo desconectado da realidade, porque Jesus não foi assim. Se você, rádio ouvinte, tem aí na sua casa um desses livrinhos da campanha da fraternidade de 2023, pegue lá de novo, reze com ele, porque você vai estar rezando com o Papa Leão XIV.
0: Rafael Oliveira para a Rede Aparecida de Rádio e Signis Brasil.
2: A oração pela fome é o tema do editorial do Padre Vanderlei Souza, diretor da Rádio Aparecida e Rede Aparecida de Rádio.
3: Bom dia, meus queridos. Uma alegria mais uma vez estarmos aqui juntos. Sou o Padre Vanderlei, missionário redentorista e diretor da Rádio Aparecida. Refletir sobre esse tema que o Padre Jean Paul nos traz como provocação da campanha da unidade, me leva à memória a leitura do Gênesis, o momento em que o povo recebe as bênçãos no deserto, porém com a incumbência que cada um adquirisse o que lhe era necessário, e na sua ânsia de guardar para o amanhã, que reflete muitas vezes não guardar para ter, mas guardar para, em cima disso, lucrar, o que acontece é que Deus percebe ali um desvio do objetivo daquele momento, e o resultado é que se estraga, se perde, quebra-se aquele momento de aliança bonito, positivo, e da consciência do cuidado e da providência divina. Bom, quando a gente fala de campanha da fraternidade, quando a gente reflete a campanha, os seus temas, eles são muito focados nessa compreensão nós, e retirando da cabeça ou do coração, ou, e até mesmo da oração, essa centralidade no eu, que quando ela é buscada ou motivada ou não é corrigida, ela acaba gerando essa cultura do acumular. É, e

0: acumular para ter, o acumular para ganhar, o acumular para explorar. E é gritante, é difícil de ouvir essa palavra que o padre João Paulo traz, né? A boca que mais come é a boca do lixo. Por que se estraga tanto, né? Por que se perde tanto? E por que tanto que é perdido não é direcionado? Onde está a lógica para isto acontecer? E por que suportamos ainda que isto aconteça? A grande pergunta para todos nós: por que suportamos ainda isso que nós sabemos que é vergonhoso, que é escandaloso e que não é bíblico? Cristãos, toleramos isso? É provocador. E creio que essa reflexão do Padre João Paulo, ela é muito forte para nós. Não nos esqueçamos disso. Ainda é assim. A boca que mais come é a boca do lixo. E eu acrescento ainda, e muitas bocas humanas têm que tirar da boca para comer.
1: Triste a situação, né? Muito obrigada ao Padre Vanderlei Souza. E após 20 dias do encerramento da Assembleia Geral da CNBB, a Conferência Nacional dos Bispos do Brasil aqui em Aparecida, a editora está preparando o documento final com as diretrizes gerais da ação evangelizadora da Igreja, que foi aprovado durante o encontro do Episcopado. A expectativa da CNBB é que este texto esteja à disposição da população brasileira em cerca de 2 semanas após a etapa atual de revisão, edição e diagramação. A publicação vai ser em formato de um livro da chamada Série Azul da Conferência. Paralelo a esta fase de finalização do documento, a Arquidiocese de Aparecida incluiu alguns dos pontos aprovados pelos bispos nos encontros de formação permanente do clero. Nesta semana, os padres diocesanos e religiosos refletem juntos sobre as indicações pastorais, como destaca Dom Mário Antônio, arcebispo de Aparecida.
2: É um momento de formação permanente que começamos ontem e vai até amanhã, para que conheçamos o texto das diretrizes e aos poucos acolhamos as indicações pastorais que a CNBB propõe para a Igreja no Brasil, para forçar, digamos assim, o nosso plano pastoral já existente aqui na Arquidiocese de Aparecida. Eu, juntamente com Dom Orlando, estamos aqui assessorando esse encontro para que os padres conheçam aquilo que tem de mais novo e de atual como indicações e diretrizes, evidentemente, de evangelização na Igreja do Brasil, que passa por um processo sinodal e que propõe realmente caminhos de missão muito atuais na vida da nossa Igreja, considerando criança, adolescente, jovem, adulto e também os nossos idosos, de tal maneira que todos estão contemplados nestas diretrizes, onde todos têm lugar. E a imagem que nós estamos usando nas diretrizes para a Igreja é a imagem da tenda. Uma tenda que acolhe, uma tenda que consola, uma tenda que é presente na dor e na alegria, na angústia e na esperança de toda a humanidade.
1: O coordenador da Pastoral Presbiteral da Arquidiocese de Aparecida, Padre André Gustavo, comenta a importância dessa proposta da Igreja para novas experiências na caminhada pastoral até 2032.
3: E nós estamos aqui com todo o clero da Arquidiocese, junto do nosso arcebispo Dom Mário, conhecendo já as diretrizes de geração evangelizadora da Igreja no Brasil, dos nossos projetos pastorais que desse ano 2026 até o ano de 2032, aquilo que a Igreja está nos propondo, nos orientando, para que a gente possa realmente viver a nossa missão evangelizadora junto às nossas comunidades. E o encontro para fomentar também a fraternidade presbiteral, para a gente poder avaliar a nossa caminhada, partilhar as nossas experiências, não é? À luz daquilo que a Igreja nos pede em resposta aos desafios do tempo presente e como nos pede a própria Igreja. É muito importante o clero se encontrar para se formar, se atualizar, para estudar, para que a gente possa, então, como eu disse, viver bem a nossa missão. Sobretudo em tempos de sinodalidade, caminhar juntos, ser uma Igreja da comunhão, da participação, uma Igreja missionária onde ninguém fica de fora. Desde a criança até o idoso, todo mundo chamado, todo mundo acolhido, todo mundo escutado, todo mundo acompanhado, todo mundo evangelizado e evangelizando os irmãos também.
1: O encontro do clero na Arquidiocese aqui de Aparecida é realizado até esta

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1: Política.
2: Deputados federais do PT, PSOL e PCdoB anunciaram que vão apresentar uma denúncia à Polícia Federal, bem como um requerimento à Polícia Federal e um pedido de abertura de uma comissão parlamentar de inquérito, CPI, para investigar a relação entre o senador Flávio Bolsonaro, pré-candidato à presidência da República, e o banqueiro Daniel Vorcaro, dono do Banco Inter. O pedido se baseia em uma reportagem do site The Intercept Brasil, que revelou que o senador Flávio Bolsonaro teria negociado diretamente com Vorcaro um aporte milionário para financiar um filme sobre a família Bolsonaro. Vorcaro está preso, suspeito de liderar uma organização criminosa que praticava fraudes financeiras. Trocas de mensagens e documentos obtidos pelo veículo mostram Flávio cobrando Vorcaro pelos pagamentos. O valor mencionado na negociação seria de aproximadamente 134 milhões de reais, segundo o Intercept. O apoio do banqueiro viabilizaria a realização do filme, que estava sendo realizado no exterior, com atores e equipes estrangeiras.
0: O Supremo Tribunal Federal iniciou o julgamento sobre a constitucionalidade da lei que garantiu igualdade salarial entre homens e mulheres. O plenário analisa três ações: uma ação declaratória de constitucionalidade, protocolada pela Central Única dos Trabalhadores para garantir a aplicação da lei, e duas ações diretas de inconstitucionalidade, impetradas pela Confederação Nacional da Indústria e o Partido Novo contra a norma. A sessão de ontem foi dedicada às sustentações das partes envolvidas nos processos. Os votos dos ministros vão ser proferidos na sessão de hoje. Em julho de 2023, o presidente Lula sancionou a Lei 14.611 para obrigar as empresas a garantir a igualdade salarial entre homens e mulheres que exercem a mesma função. A norma alterou a consolidação das leis do trabalho para definir que as empresas devem pagar multa de 10 vezes o salário em caso de discriminação por motivo de sexo, raça, etnia, origem ou idade.
2: Nós vamos agora conhecer um pouco mais os apoiadores do jornalismo. No bloco você confere o encontro dos presidentes da China e dos Estados Unidos, que acontece em meio à tensão entre os dois países. Já já.
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1: Sete e dezoito.
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1: Já estamos de volta. Aproveito para registrar a audiência dos ouvintes que nos acompanham pela Rádio Rural em Tefé, no Amazonas, e a Rádio Monte Roraima em Boa Vista, Roraima, além de todas as emissoras da Rede Aparecida de Rádio e Signes Brasil.
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4: Presidente Trump na China, o encontro com o líder chinês acontece em meio à tensão entre os dois países. Quem traz as informações é Rafael Rodrigues.
5: O presidente dos Estados Unidos, Donald Trump, chegou ontem em Pequim, na China, para uma visita de Estado ao presidente Xi Jinping. Este encontro pode remodelar as relações entre as duas principais potências econômicas do planeta. Manuel Furriel, especialista em relações internacionais, é quem analisa conosco. Professor, este encontro acontece em meia tensão entre os dois países e, diante disso, qual deve ser o tema mais espinhoso a ser tratado pelos dois estados?
6: China e Estados Unidos serão cada vez mais tensões, principalmente por disputas comerciais. O crescimento econômico chinês foi notável e fez com que houvesse uma diversificação de produtos que competem diretamente com os altamente tecnológicos produtos americanos no exterior. Além disso, cada vez mais, a China investe em armamentos. Isso traz tensão, mas também traz disputa geopolítica. E como a China busca reivindicar a retomada do território de Taiwan e a integração no seu território continental, esse pode ser um ponto de tensão militar, já que Taiwan tem um acordo com os Estados Unidos que determina que, se aquele território for atacado, os Estados Unidos vão ter que intervir. A reunião, ela vem num bom momento. Por conta das tensões mencionadas, o importante é buscar pontos de convergência. Dentro desses pontos, liberações comerciais vão acontecer e a China buscará ser generosa com os Estados Unidos para diminuir as tensões e manter o seu fluxo para atender com exportações o mercado americano. Um ponto de atenção é que, caso haja um avanço neste relacionamento, poderá haver uma diminuição nas importações chinesas sobre certos produtos brasileiros que serão substituídos por produtos americanos, principalmente a soja.
5: Professor, o presidente dos Estados Unidos deve tentar abrir mais o mercado às empresas dos Estados Unidos na China?
6: Sim, os Estados Unidos buscam aumentar suas exportações e buscam reindustrializar o país. Dessa forma, vai haver sim uma conversa, uma reunião e entendimentos serão estipulados para aumentar a presença de empresas norte-americanas no mercado chinês. Lembrando aqui que é um mercado de 1 bilhão e 200 milhões de habitantes e que, com o crescimento econômico e mesmo tendo ainda a China problemas de pobreza, já gerou uma potente classe média altamente consumidora e um mercado não desprezível para os Estados Unidos.
5: O senhor acredita também que, mesmo diante destas tensões, possa acontecer uma trégua nessa batalha tarifária entre os dois países?
6: Sim, deverá haver uma trégua na tensão entre os estados, já que é nesta oportunidade, e tendo o presidente norte-americano decidido se deslocar para a China, é porque previamente já havia um destensionamento das relações. A China será generosa com os Estados Unidos neste momento, na abertura de mercados, justamente para manter ainda o potencial exportador para os Estados Unidos.
5: Nós ouvimos Manuel Furriel, especialista em relações internacionais. Rafael Rodrigues, para a Rede Aparecida de Rádio e Signes Brasil.
3: Economia.
1: O governo Lula anunciou

que vai editar uma medida provisória para criar uma subvenção de até 89 centavos por litro na gasolina nacional ou importada, paga com recursos do orçamento da União. O valor deve ser compensado com a alta na arrecadação do petróleo. Ainda não foi determinado o valor exato dessa subvenção, que vai ser feito ainda nos próximos dias pelo Ministério da Fazenda. A medida provisória é editada diante da iminência de um aumento

0: Segundo o ministro do Planejamento, Bruno Moretti, a tendência é que a medida anunciada seja intermediária, entre 40 e 45 centavos por litro, o que resultaria em um impacto entre R$ 1 bilhão e R$ 1 bilhão e 200 milhões de reais. Caso seja aplicada a subvenção máxima de 89 centavos por litro, o impacto subiria para R$ 2 bilhões e 400 milhões de reais. A medida será aplicada por 2 meses e deve então ser reavaliada. A ideia do governo é que a subvenção seja equivalente ao que é pago de imposto federal por litro de gasolina, atualmente de 89 centavos por litro. O mesmo mecanismo será aplicado para o diesel, que hoje já está isento do pagamento de PIS/COFINS. Ao fim do prazo para a isenção de impostos já aplicada pelo governo, ela poderá ser substituída pela nova.
1: O governo federal vai liberar R$ 8,4 bilhões em um novo saque do FGTS no dia 26 de maio. O valor vai beneficiar 10 milhões e meio de trabalhadores que aderiram ao saque aniversário e foram demitidos de janeiro de 2020 a dezembro de 2025, segundo o Ministério do Trabalho e Emprego. Em 2025, o governo já havia liberado uma parte do saque aniversário a demitidos, só que uma parte do dinheiro ficou retida porque a Caixa Econômica Federal entendeu dia ser necessário fazer um bloqueio maior para o pagamento de empréstimos de antecipação dos saques anuais. Já o governo federal entendia que a retenção deveria ter sido menor, aí então conseguiu destravar os valores por meio de uma medida provisória. Segundo a pasta, quem quiser usar o saldo restante do FGTS para quitar dívidas no novo Desenrola Brasil, que prevê que o trabalhador pode usar até 20% do saldo do FGTS ou R$ 1.000, o que for a maio, né? Vai precisar esperar até o dia 25 de maio. Nesta data, o trabalhador vai poder consultar o valor disponível remanescente na conta se for maior do que R$ 1.000.
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0: E cerca de 25% dos jogos da Copa do Mundo 2026 devem ser disputados em condições de calor consideradas preocupantes para a saúde dos atletas e também dos torcedores. Os dados são de uma nova análise do WWA, publicada hoje. O levantamento revela que os riscos relacionados ao calor e à umidade extremos são muito maiores neste ano do que em 1994, quando o torneio ocorreu no mesmo continente, no caso, nos Estados Unidos. De acordo com a WWA, ao menos um quarto das partidas vão acontecer em um cenário que ultrapassa os 26 graus. Nessas situações, a FIFPRO, organização global que representa jogadores de futebol profissionais, já recomenda a implementação de medidas de segurança como o resfriamento. Os dados também alertam que ao menos 5 partidas devem ser disputadas quando o índice estiver acima de 28 graus, nível considerado inseguro para a prática esportiva.
1: A mineradora Samarco inicia uma nova etapa do programa indenizatório definitivo, PID, por 45 dias, com a plataforma aberta de 18 de maio até 1º de julho. As pessoas que perderam o prazo para correção de documentos, para aceite da proposta ou que recusaram a proposta indenizatória, vão ter os requerimentos reativados e os prazos para manifestação vão ser comunicados ao advogado via sistema. A reabertura foi solicitada pelo Ministério Público Federal, Ministérios Públicos de Minas Gerais e do Espírito Santo e Defensorias Públicas da União e dos dois estados. O PID é uma das ações disponíveis para o ressarcimento das vítimas do rompimento da barragem de Mariana em novembro de 2015. A tragédia deixou 19 mortos. Os distritos mineiros de Bento Rodrigues e Paracatu, de baixo, foram destruídos pela enxurrada. Houve impactos ambientais e as populações de dezenas de municípios de Minas e Espírito Santo foram afetadas.
0: Nós ficamos por aqui. O Notícias em 30, a primeira edição, está de volta amanhã, como sempre, às 7 da manhã. Você pode rever as notícias da edição de hoje pelo youtube.com/radioaparecida e outras informações nos boletins de rede ao longo da programação.
1: Trabalhos técnicos de Leandro Rodrigo e Robson Marcelo, a equipe Master Web nas transmissões pelas redes sociais. 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
0: Uma excelente quinta-feira.
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2: Olha só que legal, nós estamos chegando mais uma vez aqui na Rádio Manhuaçu para iniciar mais uma Manhã do Ouvinte. É quinta-feira, dia 14 de maio. Bom dia para você, seja bem-vindo, seja bem-vinda. Estamos com a bênção do nosso Deus e a proteção de Nossa Senhora Aparecida, Rainha e Padroeira do Brasil. Bom demais a gente poder iniciar mais um programa pela 106.9, a nossa querida e amada Rádio Manhuaçu, 75 anos no ar com você. Inclusive no site, pelo stream, no aplicativo que você baixa gratuitamente aí no seu smartphone. Também, claro, né, você acompanha pelo rádio tradicional e daqui a pouquinho tem transmissão também pelas redes sociais, o Instagram e YouTube, canal Tribuna do Leste. Olha, a Rádio Manhuaçu está sempre preocupada em levar uma programação de alto nível para você, porque você merece sempre o melhor. Então sejam todos bem-vindos, bem-vindas mais uma vez. Estamos iniciando e com certeza, mais uma vez amanhã, vai ser sensacional. 7h32, vem para cá! É o tempo todo.
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2: Se você está no ponto de estourar mentalmente, fique em silêncio por alguns instantes para pensar. Se o motivo é moléstia no próprio corpo, a intranquilidade traz o pior. Se a razão é enfermidade em pessoa querida, o seu desajuste é fator agravante. Seja qual for a dificuldade, conserve a calma trabalhando, porque em todo problema, a serenidade é a melhor maneira de se encontrar uma solução. Seja sereno, tenha fé, acredite. Vamos juntos!
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2: Manda o seu bom dia para mim, 988-18-8890 é o WhatsApp da Rádio Manhuaçu, para você se comunicar com a gente durante toda a manhã. 988-18-8890. Para começarmos bem, Jamil e Uma Noite, o Astronauta de Mármore.

0: Henrique e Juliano, na manhã da Rádio Maiuaçu, seja esse. Tem que decidir esse negócio, né? Já passou dos 30, seja esse, seja esse. Teve também Já Mil e Uma Noites com a música O Astronauta de Mármore, nesse ritmo de axé. Bom, pessoal, o programa está no ar mais uma vez pela Rádio Maiuaçu. Nós temos aqui sempre a alegria de estar com você diariamente, fazendo parte da sua vida com o nosso Manhã do Ouvinte, pela 106.9. Que a sua quinta-feira seja maravilhosa. Sabia que hoje é o dia de São Mateus? Isso, São Mateus, apóstolo de nosso Senhor Jesus Cristo. Hoje é o dia dele. São Mateus, rogai por todos nós. É também o dia do seu aniversário, então, parabéns para você. Muita saúde, muita paz no seu coração. Conquistas, vitórias, sucesso e aplausos para você. No dia do seu aniversário, sempre aplausos para você. Que é essa pessoa lutadora, essa pessoa que não desiste nunca e que com certeza vai ser sempre vitoriosa. 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Matipó, Mutum, Alto Caparaó, Santa Margarida, Pedra Bonita, Padre Fiário, Realeza e Abre Campo. 7h42.
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0: A boa notícia em destaque na sua manhã: SUS libera teste genético para câncer de mama e amplia a prevenção em famílias. Mulheres com câncer de mama atendidas pelo SUS passarão a ter acesso a um teste genético capaz de identificar mutações hereditárias associadas à doença. A medida, publicada pelo Ministério da Saúde no Diário Oficial da União ontem, dia 13, amplia o acesso à oncogenética e pode permitir que famílias descubram risco elevado para câncer antes mesmo do aparecimento dos tumores. O exame utiliza sequenciamento de nova geração, conhecido como NGS, tecnologia usada para detectar alterações nos genes BRCA1 e BRCA2, mutações ligadas ao aumento do risco de câncer de mama e câncer de ovário. Segundo o INCA, que é o Instituto Nacional de Câncer, o câncer de mama é o tipo mais frequente entre mulheres no Brasil, excluindo tumores de pele não melanoma. O Instituto estima que mais de 73 mil novos casos da doença surjam por ano no país, cenário que amplia a relevância da incorporação do exame ao SUS. Na prática, o exame genético para câncer de mama pode mudar não apenas o tratamento das pacientes já diagnosticadas, mas também ajudar familiares a descobrirem predisposição genética antes do surgimento da doença. Para mulheres atendidas exclusivamente pela rede pública, a medida abre acesso a uma tecnologia que até agora permanecia concentrada principalmente na medicina privada por causa do custo, que não é baixo. Em muitos casos, pacientes dependiam de planos de saúde.

0: Saúde, ações judiciais ou pesquisas clínicas para conseguir acesso ao exame genético, cujo valor na rede privada pode chegar a milhares de reais. Então o SUS está incorporando, foi publicada ontem essa decisão, e o impacto do teste hereditário para o câncer de mama vai além da paciente diagnosticada, como eu disse, né, como as mutações podem ser herdadas, a descoberta em uma mulher pode levar filhos, irmãos e outros parentes a investigarem se também possuem essa predisposição genética ao câncer. Essa é a boa notícia de hoje. Mais tecnologia sendo oferecida às pacientes, às mulheres, pelo SUS. Amanhã tem mais boa notícia.
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1: Aqui na Manhuaçu 106.9, o nosso Cantinho Caipira está no ar e nós vamos juntinhos nessa manhã maravilhosa de quinta-feira, 14 de maio. Coisa boa a gente poder se encontrar aqui na Rádio Manhuaçu. Cantinho Caipira está no ar. Ô, Soberano, cadê você, Soberano? Frederico. Ô, Totó. E a gatinha Mia? Chegou a gatinha Mia? É o Nascimento e a bicharada dele aqui no Cantinho Caipira. Pra você que tá aí sempre ouvindo a Rádio Manhuaçu e gosta de uma boa música raiz. Realmente, muito bom a gente recordar nesse horário aqui a música raiz. Esse é o horário da música raiz no nosso Manhã do Ouvinte. A Maria Aparecida Cardoso, do Engenho da Serra, traz o bom dia dela. A Aparecida, lá de Vieiras, mandou um áudio pra mim aqui, falando sobre Santa Luzia. Ela está querendo um pouco de informação sobre a vida de Santa Luzia. Ô, Aparecida, eu vou mandar para você. Não vai ser hoje. Vou preparar esse material aqui e vou mandar para você. Talvez não consiga mandar hoje, tá? A gente manda para você. Obrigado, tá, minha amiga? A Marília também está ligada com a gente, lá na Fortaleza, em Luisburgo, dizendo assim: oi, Nascimento. Manda alô aí para todos nós e um abraço para toda a equipe da Rádio Manhuaçu. Valeu, Marília. A Laís, do centro da cidade, sempre ligada, já trouxe o seu bom dia. Tem o bom dia também da Maria Beatriz, nossa amiga, dizendo assim: ô, Nascimento, manda mensagem de hoje para mim e manda uma música bem bacana aí para nós. Claro que sim. Abraço para você, tá? O Elias de Eugenópolis também.

Está mandando uma mensagem aqui, pedindo aqui uma música de Zezé de Camargo e Luciano. Essa nós vamos tocar mais tarde um pouco para você, tá? A partir das 9 horas da manhã. Aquele abraço, meu amigo. Muito obrigado aí pela sintonia. Para onde eu vou agora, hein? Bairro São Vicente, Benoni da Paixão, tá com a gente. Aquele abraço. A Rosiane Antunes também está me ouvindo lá no bairro Matinha, ligada e curtindo a Manhuaçu FM. O Cantinho Caipira hoje, quando são 7h49, vai começar assim. Almir Sater.

0: André e Andrade, encerrando o nosso Cantinho Caipira de hoje, Estrela de Ouro. Teve também Leandro e Leonardo. A música Chega, para minha amiga Enila, do bairro Matinha. Ela que mandou mensagem mais cedo, dizendo assim: Nascimento, tô com a vontade de escutar uma música de Leandro e Leonardo hoje. Então foi para você, Eni, a música Chega, que teve aqui no Cantinho Caipira. E Almir Sater, peão, primeira da sequência. Amanhã tem mais Cantinho Caipira, sempre às 7h45 da manhã.
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0: Loterias em destaque. Ontem teve sorteio da Loto Fácil, o concurso 3684. Dois ganhadores nesse sorteio. E as dezenas são as seguintes: 01, 03, 05, 06, 09, 10, 11, 12, 13, 17, 18, 19, 20, 21 e 23. Vamos aqui na concurso 7024. O prêmio principal acumulou e as dezenas sorteadas são 02, 38, 43, 48 e 74. Mais loterias amanhã.
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0: Nós vamos agora ter a transmissão também em vídeo e você vai poder acompanhar essa transmissão pelo Instagram da Rádio Manhuaçu 106.9. Você vai poder também acompanhar essa transmissão que nós temos aqui na Rádio Manhuaçu pelo YouTube, canal Tribuna do Leste. Vai ser esse momento especial. E nós teremos o Padre Carlos Altoé com a gente aqui na Rádio Manhuaçu. Ele vai participar trazendo a Igreja em Reflexão. E também nós teremos o futebol com a Ana Flávia Domingos. Ela vai participar com a gente aqui na Rádio Manhuaçu, trazendo aí as notícias do futebol, inclusive aquele sofrimento do Atlético ontem na Copa do Brasil. E a entrevista com o Bruno Silva, educador físico, nosso convidado dessa quinta-feira. São muitas atrações, não só pelo rádio, pelo site, pelo aplicativo, mas também pelo Instagram e o YouTube, canal Tribuna do Leste. Padre Carlos, muito bom dia, seja bem-vindo.
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5: Bom dia, Luiz Nascimento. Bom dia a toda a equipe do Manhã do Ouvinte. Alegria, paz, bênçãos de Deus nas nossas vidas, nossas famílias. O nosso bom dia aos ouvintes, aos telespectadores. Parabéns, aniversariantes. Orações e preces aos doentes, enfermos, famílias enlutadas, aos idosos. Nosso bom dia aos trabalhadores e trabalhadoras, viajantes, motoristas. Rezem comigo, Igreja em Reflexão, o Salmo Responsorial. A glória do Senhor habitará em nossa terra. Quero ouvir o que o Senhor irá falar. É a paz que Ele vai anunciar. A paz para o seu povo e seus amigos. Está perto a salvação dos que o temem, e a glória habitará em nossa terra. A verdade e o amor se abraçarão, a justiça e a paz se abraçarão.

0: da terra brotará a fidelidade e a justiça olhará dos altos céus. O Senhor nos dará tudo o que é bom e a nossa terra nos dará suas colheitas. A justiça andará na sua frente e a salvação há de seguir os passos seus. Glória ao Pai, ao Filho e ao Espírito Santo, como era no princípio, agora e sempre. Amém. A glória do Senhor habitará em nossa terra. Prezado ouvinte, caro telespectador, a palavra catequese sobre a igreja. Certa vez, ouvi um comentário interessante e bonito. Falava-se de uma idosa que durante a sua vida inteira tinha trabalhado na paróquia. Uma pessoa que a conhecia bem disse: essa mulher nunca falou mal de ninguém, nunca bisbilhotou e sorria sempre. Uma mulher como esta pode ser canonizada amanhã. Trata-se de um bonito exemplo. E quando vemos a história da igreja, quantas divisões houve entre nós cristãos, até hoje vivemos divididos. Inclusive na história, nós cristãos fizemos guerra entre nós por causa de divisões teológicas. Pensemos na guerra dos 30 anos, mas isso não é cristão. Temos que trabalhar também em prol da unidade de todos os cristãos, caminhar ao longo da senda da unidade, da verdade que Jesus quer e pela qual rezou. Diante de tudo isso, devemos fazer um sério exame de consciência. Numa comunidade cristã, a divisão é um dos pecados mais graves, porque a torna sinal não da obra de Deus, mas do diabo, o qual é, por definição, aquele que separa, que arruína os relacionamentos, que insinua preconceitos. A divisão numa comunidade cristã, quer se trate de uma escola, de uma paróquia ou de uma agremiação, constitui um pecado gravíssimo, porque é obra do diabo. Deus, ao contrário, quer que cresçamos na capacidade de nos aceitarmos, de nos perdoarmos e de nos amarmos uns aos outros, para nos assemelharmos cada vez mais àquele que é comunhão e caridade. Eis no que consiste a santidade da igreja, em reconhecer-se a imagem de Deus, repleta da sua misericórdia e da sua graça. Prezado ouvinte, caro telespectador, esta catequese do Papa Francisco, ela é muito bela e nos ajuda a olhar para dentro de nós mesmos, para dentro do caminho que nós estamos fazendo hoje. Quantos sinais de graça, mas continua também tantos sinais de desavença, de divisão, de contrariedade ao grande e belo projeto do reino. Pai nosso que estais nos céus, santificado seja o vosso nome. Venha a nós o vosso reino, seja feita a vossa vontade, assim na terra como no céu. O pão nosso de cada dia nos dai hoje. Perdoai as nossas ofensas, assim como nós perdoamos a quem nos tem ofendido. E não nos deixeis cair em tentação, mas livrai-nos do mal. Amém. A você, Luiz Nascimento, e toda a equipe do Manhã do Ouvinte, a você, ouvinte, telespectador, sua família, nossas comunidades, grande abraço, bênçãos de Deus, e até o nosso próximo encontro, Igreja em Reflexão.
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2: E nós tivemos então o Padre Carlos no Igreja em Reflexão na manhã de hoje aqui na Rádio Manhã Açu. Também nas mídias sociais, porque já estamos no YouTube, canal Tribuna do Leste, e no Instagram da Rádio Manhã Açu. Então,

0: Seja bem-vindo, você que está acompanhando em imagens. A partir das 8 horas da manhã foi iniciada essa transmissão. Agradecemos aí a sua presença aqui na programação da 106.9, a Rádio Manhuaçu também nas mídias sociais, Instagram e YouTube, canal Tribuna do Leste. As imagens são da Naira Silva. Bom dia, Naira. Bom trabalho. Hoje o João Pedro Amorim está no áudio. Valeu, João. Bom trabalho para você. É a nossa equipe técnica aqui na Rádio Manhuaçu. Daqui a pouquinho tem futebol para você. Nós vamos falar sobre Copa do Brasil e o sofrimento do Atlético ontem. Gente do céu, a torcida do Galo precisa realmente ter um bom coração, porque senão, se a saúde cardíaca estiver mal, vai ser difícil, né? Porque o Atlético realmente tem feito o torcedor sofrer. Mas já nós vamos falar sobre isso com a presença aqui hoje da Ana Flávia Domingos. Também quero aproveitar e anunciar aqui a sequência da nossa programação religiosa. 11h30 da manhã, Caminho Verdade e Vida, Padre Carlos vai estar com a gente. Às 14h, Igreja Viva, nós teremos o Padre Rafael. 15h, a consagração direto de Aparecida. 18h, a oração do Ângelus com a Rainha do Céu. E em seguida tem a Santa Missa na Matriz de São Lourenço, transmitida pela Rádio Manhuaçu. Então essa é a sequência da programação religiosa de hoje para você aqui na Rádio Manhuaçu. 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Hoje a entrevista é com o Bruno Silva. Daqui a pouco nós vamos falar então sobre educação física, atividade física na nossa vida, no nosso dia a dia, a importância dela para a qualidade da nossa vida, da nossa saúde. Hoje para você, daqui a pouco então, a entrevista com o Bruno Silva, educador físico. 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Manhuaçu tem nesse momento céu parcialmente encoberto. Esses dias o céu tem ficado assim bem cinzento, né? Característico dessa estação nesse tempo que vai mudando aí para um pouco mais de frio. Agora 18 graus de temperatura. E o Rui Brandos Reis, meteorologista, trazendo a previsão completa para essa quinta-feira. Bom dia, Rui Brandos.
1: Olá, bom dia. Tempo nublado durante boa parte das horas do dia em todos os municípios da Zona da Mata e há possibilidade de chuva de fraca intensidade no final da tarde e à noite na região. Na madrugada de hoje, a temperatura mínima na Zona da Mata variou entre 15 e 16 graus. Máxima à tarde, Manhuaçu, Manhumirim, Alto Jequitibá, Espera Feliz, em torno de 23 graus, 24 graus em Simonésia, 24 graus em Lajinha. Também podemos ter chuva de fraca intensidade nesta quinta-feira nas regiões centro-oeste, central e leste do estado. É a descida do ar quente continental sob uma rampa de ar frio que está organizando nuvens médias e altas em todas as regiões do estado. Capital mineira com pancadas de chuvas de fraca intensidade à tarde, temperatura máxima em torno de 24 graus. Direto da Clima Tempo, Rui Brandos Reis.
0: E assim o Rui Brandos Reis, com a presença e a participação dele aqui na Rádio Manhuaçu. Amanhã ele estará de volta. Agora são 8h13.
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0: Futebol na Rádio Maiuaçu, e hoje nós temos a volta da Ana Flávia. Ontem ela não pôde estar presente, sentimos a sua falta ontem aqui, Ana Flávia. Bom dia, seja bem-vinda de volta.
1: Ei, Luiz, bom dia também para os ouvintes do Manhã do Ouvinte. Estou de volta para falar um pouquinho aí de futebol.
0: Ótimo. Ana Flávia, eu estava falando agora há pouco sobre a questão do Atlético. E o torcedor atleticano, ele tem que ter um bom coração, né? Saúde cardíaca tem que estar boa, porque, gente do céu, o Atlético dá cada susto no torcedor, não é verdade?
1: Pois é, Luiz, esse jogo do Atlético com o Ceará poderia ter sido algo mais fácil, né? Mas se tornou um pesadelo e, posteriormente, também conseguiu essa vitória nas penalidades, né? Acabou vencendo ali por 4-2 nas penalidades e no placar normal foi 2-1 para o Ceará, o que acabou empatando, né, em 3-3, visto que no primeiro jogo o Atlético havia vencido por 2-1. E aí fica muito condicionado a questão da expulsão do Cissé, foi muito imprudente ali logo aos 4 minutos de jogo e acabou sendo expulso.
0: Acho que ali não tinha desmantelou nesse... o sistema todo, né?
1: Não, ele acabou com o time. Aí se não consegue ter essa classificação, a culpa é exclusivamente dele, porque estava com 4 minutos de jogo. E aí você acaba com o time todo, acaba com... o esquema de jogo que o técnico acaba fazendo, e aí entra muito naquela condicional. Se perde e não consegue essa classificação, a culpa ia cair em quem? A culpa ia cair no Barba, não ia cair nele.
0: É verdade,
1: então tem todos
0: verdade.
1: Esses fatores aí que acabam influenciando muito.
0: Ana Flávia, eu estava vendo um comentário do pessoal da capital, BH, e é o seguinte, eu até concordei, o Atlético começou o jogo muito para cima, muito para frente, e tinha uma vantagem, não precisava de partir logo no início, né? Podia segurar um pouco mais, estudar como que o Ceará ia jogar, né?
1: Isso, exatamente, Luiz. Como eu falei, não dá para você fazer uma análise de um jogo quando você tem um jogador expulso com 4 minutos. Praticamente entrou sem ninguém.
0: Isso aí.
1: Então, sem um jogador a menos, né, no caso. Então, não dá para a gente fazer uma análise concreta desse jogo. E aí dá para fazer em relação... mesmo a equipe do Ceará, que conseguiu impor ali, e aí acaba fazendo, né, 1-0 de pênalti, que o Cissé acabou cometendo ali, começa antes de fora da área e termina lá dentro da área, uma chance clara, era o último homem, então acabou sendo expulso por isso também. E aí o Ceará consegue fazer esse 1-0, posteriormente faz o 2-0, mas aí teve uma falta ali no Everson, né, bem marcada, ao meu ver, né, e posteriormente consegue fazer o 2-0, e aí começa a impor o jogo ali, mas tiveram muitos erros, a equipe do Ceará teve muitos erros, acho que o Everson não fez tanta defesa assim ontem como em outros jogos que acontece, acho que foi uma falta mesmo de criatividade, principalmente ali no último terço da equipe do Ceará, e aí ficou assim no primeiro, no segundo tempo, da mesma forma. O Atlético ainda esboçou com algumas mudanças ali no segundo tempo, por um momento, mas não conseguiu também, porque tem um número inferior de jogadores em campo, já estava no final, estava sendo muito pressionado, né, só ali no sistema defensivo. E aí, no apagar das luzes que a gente fala, né? Logo ali aos 45, 46 do segundo tempo, consegue fazer o gol, né? É uma falha muito grande do sistema defensivo, mas consegue fazer o gol ali no final, entrou ali na área e conseguiu fazer o gol, o jogador do Atlético. E aí
0: foi
1: leva.
0: Foi o gol do Cauã Passini?
1: Isso, exatamente.
0: A cria, 18
1: e
0: anos.
1: E aí a cria acabou fazendo a diferença, né?
0: Isso aí.
1: E aí acaba fazendo o gol que leva para os pênaltis. Eu estava assistindo esse jogo, né? E eu falei assim, que quando foi para os pênaltis, eu falei assim, o Atlético já passou. Primeiro que tem o fator de que tem o Everson ali no gol. E segundo é que a partir do momento que você está com a classificação na mão, faltando 4 minutos para acabar o jogo e você toma um gol... que você tá com a menos o jogo inteiro, eu acho que é muito vexatório, assim, pra equipe do Ceará. E aí não tô entrando no mérito, de que o Atlético é melhor que o Ceará ou não, mas a partir do momento que você desperdiça muitas oportunidades, uma hora a conta chega. É aquilo que a gente sempre fala, quem não faz, toma, né?
0: Não matou o jogo na hora que pôde, né?
1: Isso, exatamente. E aí aconteceu isso, e aí o Atlético acaba conseguindo passar nas penalidades, o Everson acabou pegando dois pênaltis ali, conseguiu também fazer um e leva essa classificação. Mas fica o alerta aí para a equipe do Atlético, né? Porque poderia ter caído em mais uma competição aí, já não está bem na Sul-Americana, então teria somente o Campeonato Brasileiro, que também já está ali na parte de baixo, então deu essa sorte ali no finalzinho e conseguiu essa classificação para as oitavas de final, lembrando que a gente ainda vai ter o sorteio.

0: sorteio dela.
1: É, vai ser depois da Copa do Mundo, né? Agora é o seguinte, o Atlético pode agradecer muito ao Everson, né? Porque em momentos assim, de muita dificuldade, o Everson faz toda a diferença, né?
0: E aí que tá o problema, né, Luiz? É. Eu até vi um post, tem um primo meu que é atleticano, ele até postou que só tem goleiro, né? E infelizmente o Atlético, nos últimos jogos, a gente tá percebendo que algumas vitórias ou até empate tá caindo na conta do Everson, e isso é preocupante, porque a partir do momento que você só tem o goleiro ali fazendo o papel dele, acaba influenciando lá na frente. E aí vou tirar o clássico ali no meio do caminho, que para mim foi um jogo perfeito do Atlético, né? Mas fora isso, não consegue ter desempenho, não consegue ter sequência. Mesmo tendo um jogador a menos ontem, né, que acabou condicionando o jogo todo. Então acontece isso, então precisa abrir o olho. Teve mais essa oportunidade, não repita isso nas oitavas de final.
1: E a Copa do Brasil é aquela Copa que paga muito bem, né? Tem que valorizar. O Atlético volta a campo sábado, dia 16, a partir das 18h30, horário de Brasília, pegando o Mirassol. A partida vai ser na Arena MRV, rodada 16 do Campeonato Brasileiro. Agora, vamos falar dos outros resultados? Juventude 3, São Paulo 1. O Juventude passou, né?
0: Isso, Luiz. Me surpreendi. Ontem eu falei, eu não assisti.
1: Agora, o Ferreirinha também arrebentou o time, né?
0: Ele acabou com o time. E aí volta naquela questão do jogador condicionar o resto do jogo. Ele acabou com os jogadores do
1: São
0: Paulo,
1: por quê,
0: infelizmente.
1: Né? É porque o Luciano, né?
0: Isso.
1: O Luciano teve uma contusão. O Luciano é um dos principais jogadores do São Paulo. O Ferreirinha entrou. E assim que ele entrou, no primeiro lance, ele deu, acho que é uma direita, né?
0: Ele não tinha 3 minutos no campo, Luiz. Ele deu um soco no jogador, não tinha necessidade nenhuma. O São Paulo precisava vencer esse jogo. Não só vencer, como convencer também, que o São Paulo não tem tido desempenho. Então, ele acaba entrando, ele condiciona totalmente o jogo do São Paulo. E aí volta que depois do jogo acaba com o quê? O Roger Machado sendo demitido. Lógico que eu sempre vou reiterar isso, vou estar sendo repetitiva. Mas o São Paulo ele começa a dar errado quando o Crespo é demitido. Não era nem para o Crespo ser demitido. Tanto que onde o São Paulo está na tabela hoje não condiz com o que vem jogando. Condiz com o que o Crespo fez lá no início do campeonato. E aí demite o Crespo sem justificativa nenhuma. Até hoje ninguém entendeu porque o Crespo é demitido. E aí o principal nome era o Roger, tanto que acabou fazendo essa contratação muito rápido, acho que de um dia para o outro. O Roger já tinha sido contratado, já tinha sido anunciado ali na equipe do São Paulo. E aí acontece que logo ali no jogo, né, tem essa questão do Ferreirinha, acaba acabando com o time ali. O Juventude teve pênalti também, conseguiu converter. Na verdade, os 3 gols foram de cabeça, Minto. Os 3 gols foram de cabeça ali. E aí acaba que no final do jogo o Roger Machado é demitido. E aí acho muito errado também, porque apesar do Roger não estar conseguindo desempenhar nos últimos jogos aí, né? Desde quando chegou, principalmente na equipe do São Paulo, acho que a culpa não é dele. A culpa ainda cai na diretoria. E o movimento que faz para fazer outra contratação, acho que acaba influenciando também, porque já que é a volta do Dorival Júnior. Acho que tem alguns técnicos que já estão ultrapassados. Acho que o Dorival não vai conseguir resolver o problema do São Paulo. E aí vai ficar nessa roleta, né? Dessa questão de demitir técnico, aí não consegue desempenhar e demite novamente. Então acaba que o São Paulo foi eliminado de uma maneira vexatória, porque acaba perdendo o jogo por 3-1. Havia vencido por um placar mínimo, né? Mas não conseguiu desempenhar ontem e acaba que ficou condicionado muito com essa expulsão muito infantil do Ferreirinha ali.
1: 8h23 da manhã, Copa do Brasil em destaque aqui no nosso plantão esportivo. Vasco e Paysandu 2-2. Vasco passou, né? Havia vencido a primeira?
0: Havia vencido a primeira por 2-0, mas o Vasco passou um sufoco ali, tá? O Paysandu acabou conseguindo fazer os 2-0, mas o Vasco buscou o resultado e conseguiu a classificação.
1: Um time que eu achei que não ia passar para a fase seguinte é o Santos, e conseguiu vencer o Coritiba 2-0, fora de casa, e tá classificado, né?
0: Tá classificado também, conseguiu ter até um desempenho, né? O Santos que não tava conseguindo ter um desempenho, conseguiu aí vencer a equipe do Coritiba e classificar aí para essa próxima fase.
1: Ana Flávia, o que que deu entre Mirassol e Bragantino? Quem ganhou esse jogo, hein?
0: Então, Luiz, o Mirassol acabou vencendo, né? O primeiro jogo foi 1-1, placar bem apertado ali também, né? Ficou muito aberto esse jogo e aí ontem o Mirassol conseguiu vencer no Maion o Bragantino por 2-1 e consegue essa classificação. O RB Bragantino não vendeu barato nessa classificação, assim como ontem também a equipe do Goiás não venceu, não vendeu, né, essa classificação.

0: Cruzeiro. Então aconteceu a mesma coisa ali com a equipe do Bragantino, mas o Mirassol se sobressai e consegue passar para a próxima fase.
1: Aí o Mirassol está muito mal no Campeonato Brasileiro, mas passa para a fase seguinte da Copa do Brasil e vai bem na Libertadores, né?
0: Isso, exatamente. Vai bem nesses dois campeonatos. Mas é preocupante também, né? A gente sabe que se vai levando aí nessas duas competições, no caso sul-americanas, e deixa o brasileiro de lado, no segundo turno a conta chega.
1: É, tem que...

0: Desempenho muito bom, inclusive até melhor que o primeiro jogo, que acabou entrando com alguns titulares ali. E aí ontem conseguiu vencer o Jacuipense aí por 4-1 e um ótimo resultado. E o Palmeiras volta a jogar no final de semana aí.
1: E o Remo, ao contrário do campeonato, né, brasileiro, na Copa do Brasil, despachou um grande time, né, que é o Bahia, que tem investimento internacional, e venceu os dois jogos, né? Ontem foi de 2-1 lá no seu campo.
0: Isso, exatamente, mas lembrando que esse jogo aí, o Bahia, ele começou vencendo, né? E quando o Bahia faz o gol, eu falei que poderia conseguir buscar o resultado.
1: Você acreditava mesmo, tendo perdido de 3-1?
0: A partir do momento, porque o gol foi logo no comecinho, né, Luiz? Sim. Então se faz, consegue fazer mais dois gols ali, lógico que é muito difícil, principalmente jogando no campo do Remo, mas achei que poderia ter ali uma diferença, né, e aí conseguir fazer esses dois gols para poder conseguir essa classificação. Era difícil, mas não era impossível, né, e aí quando ele consegue fazer o gol, achei que poderia ter conseguido buscar, mas não conseguiu. E aí ao final do jogo ali, eu não me falha a memória aqui, não vou lembrar o nome do jogador que acabou dando a entrevista, ele fala que os jogadores não mereciam isso e a torcida também não. Acho que somente a torcida, porque a partir do momento que você entra num jogo dentro de casa, perde por 3-1, você não está fazendo por merecer.
1: Verdade.
0: Então,
1: verdade.
0: Acho que é uma desculpa muito esfarrapada ali deles, né? Na questão dos jogadores, porque a torcida de fato está ali apoiando e o Bahia que é o sexto jogo agora que não consegue vencer, né? Uma sequência aí de derrotas e o Rogério Ceni tá perigando ali no cargo,
1: Você acha que tá balançando? Tá balançando,
0: Ceni? Já tá balançando, já tem umas duas, três rodadas aí de Campeonato Brasileiro. Então acho que se continuar assim não dura muito tempo, não.
1: E é um técnico bem longevo lá, né? Tem bastante tempo no Bahia, né?
0: Tem bastante tempo, né? Mas não tem tido desempenho. Diferente dos últimos dois anos que o Bahia tinha conseguido ter um desempenho, ele caiu muito de produção, não só ele, como outros jogadores também. E aí tem alguns destaques que eu posso trazer aqui, que é o caso do Jean Lucas. O Jean Lucas fez um ótimo campeonato brasileiro ano passado. O Everton Ribeiro, a gente sabe que ele teve um problema ali de saúde, né? Acabou que influenciou, ficou um tempo fora de campo também. Acho que influenciou muito nele e também na questão psicológica, né? Que acaba afetando. E tem o Juba, que é o lateral, que até tá na pré-lista, né, da seleção brasileira, que eu acho que é um dos únicos que está tendo desempenho nessa equipe. Mas quando você tem somente um jogador desempenhando, não dá para ele jogar por um time todo. Então, o Bahia não vem conseguindo desempenhar aí. Acho que o Rogério Ceni está perigando aí nesse cargo aí da equipe baiana.
1: Hoje, para fechar a quinta fase da Copa do Brasil, tem 18 horas. Chapecoense e Botafogo. Botafogo venceu lá de goleada, não é isso?
0: Botafogo venceu por 1-0. Esse jogo está bem aberto.
1: A goleada foi para o Campeonato Brasileiro.
0: Isso. É, o jogo está bem aberto, mas ainda acredito na classificação do Botafogo pela situação institucional que a Chapecoense vem tendo, né? E não tem conseguindo desempenhar também nos campeonatos que disputa, inclusive no Campeonato Brasileiro, que está ali na lanterna.
1: 19h, Confiança e Grêmio. Também 19h, Atlético de Goiás e Atlético do Paraná. 7:30, Corinthians e Barra, lá de Santa Catarina. CRB e Fortaleza, às 20h da noite. 21h da noite, Vitória e Flamengo. O Flamengo venceu apertadinho, Vitória. Teve até muita reclamação nesse jogo, né?
0: Teve uma reclamação ali, aí fala sobre questão de arbitragem, sobre faltas, né, também. Ficou muito condicionado a isso. Então, esse placar magro, o Flamengo deve ir com força máxima, né? Porque jogar no Barradão é muito difícil e precisa somente do empate, mas vamos buscar a vitória aí, que eu acho que é importante, pelo cacife que o Flamengo tem. É muito importante ter essa vitória aí na Copa do Brasil, consequentemente passar para a próxima fase.
1: Ótimo. Ô, Ana Flávia, amanhã a gente vai falar desses jogos de hoje, fechando aí a quinta fase da Copa do Brasil. Você sabia que a Shakira e a Madonna, elas vão cantar no intervalo final da Copa?
0: Sabia, e também vou falar de outro grupo também. Pra quem não sabe, eu gosto de K-pop. BTS também vai estar lá.
1: Ah, BTS vai estar também?
0: Também vai estar. Aí vai ser os três que vão fazer nos intervalos ali da Copa do Mundo.
1: E vai ser naquele estilo Super Bowl, né?
0: Isso, vai ser nos intervalos ali, bacana, né? É bem legal, mas acho que o futebol, né? Futebol americano, soccer, como eles dizem lá, é muito estranho, né? Vamos ver como é que vai se suceder isso, porque lá eles não estão acostumados com o futebol. E aí você levar, ok, que tem o Super Bowl lá e tudo mais, que é o esporte de elite.

0: lá no país,
1: seria como,
0: né?
1: Futebol aqui.
0: Sim, mas aí a gente tá falando de uma Copa do Mundo, a gente tá falando de futebol, a gente não tá falando de Super Bowl, né? Então tem essas questões que ainda eu fico meio assim, mas vai ter essas três atrações aí nessa Copa do Mundo, acho que vai ser bem legal e eu vou estar acompanhando BTS com certeza lá.
1: Ótimo, ótimo. Eu estava, inclusive, ouvindo uma matéria, foi hoje mais cedo que no Notícias em 30, né, quando eu estava chegando para iniciar o Manhã do Ouvinte, de que a FIFA tem tido uma preocupação, porque tem umas regiões com altas temperaturas que podem até prejudicar, né, a prática do futebol na Copa do Mundo, né?
0: Pode, Luiz. Tem todos esses fatores, né? E aí fica muito condicionado. Um exemplo mesmo é a Copa de Clubes do ano passado, que era um calor assim surreal. Alguns jogos tiveram que serem suspensos e tudo mais, porque estava muito quente. Então tem todos esses fatores, mas é um ponto positivo que vai ser disputado em três países, né? Isso pode acabar influenciando: Estados Unidos, Canadá e México, né? Então vamos ver como é que vai ser todo esse trabalho que vai ser feito pela FIFA, principalmente nos Estados Unidos, que a gente sabe que são coisas totalmente diferentes lá, funciona de uma maneira diferente também.
1: E a maior Copa, né, em termos de participações, 48 países vão estar lá, né?
0: 48 países. Eu ainda acho que é muito país. Ainda gosto daquele sistema antigo mesmo, que tinham outras equipes, mas vale ressaltar, ô Luiz, que leva outras equipes, outras seleções que nunca estiveram na Copa do Mundo. Vale ressaltar isso, que é muito importante também. E vão ter essa oportunidade. Tem expectativa também de aumentar o número de participantes para a Copa de 2030 também, né? Vamos ver como é que vai suceder, se vai ser um sucesso ou não essa Copa do Mundo, né? E aí a gente pode falar um pouquinho mais. Falta pouco menos de um mês, né? Para o início da Copa do Mundo.
1: Vai de encontro ao nome, né? Copa do Mundo, né?
0: Isso, exatamente.
1: Tá certo. Ana Flávia, obrigado. E amanhã a gente volta a falar sobre futebol aqui.
0: Eu que agradeço, Luiz. Amanhã a gente volta para falar um pouquinho mais. Lembrando também que na próxima segunda já tem a convocação oficial, né, de todos os jogadores aí que vão estar presentes na Copa do Mundo desse ano.
1: Ótimo. Daqui a pouco a entrevista com o Bruno Silva, educador físico. Agora são 8h32.
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2: Sequência do Manhã do Ouvinte pela Rádio Manhuaçu e mídias sociais na manhã dessa quinta-feira. E hoje, recebendo aqui com alegria o Bruno Silva para a entrevista que ele sempre concede para a gente a cada 15 dias. Tudo bem, Bruno? Bom dia.
3: Bom dia, Luiz. Bom dia a todo mundo que nos acompanha. É um prazer estar com vocês aqui novamente.
2: Ótimo. Qual que é o tema de hoje, hein?
3: Luiz, hoje iremos falar sobre canelite.
2: Canelite?
3: Exatamente.
2: Tudo que tem it no final tem a ver com inflamação, né?
3: Tem a ver com dor, né?
2: Tem a ver com dor, né?
3: E como o próprio nome já diz, é uma dor que acontece na canela.
2: Está certo. E você trouxe esse tema por quê? Você viu lá na internet ou você tem aí um contato com gente que de vez em quando fala desse problema?
3: Então, eu sempre busco trazer um tema que é de necessidade para muitas pessoas que questionam algumas dores, né? E eu estou correndo ultimamente com uma frequência maior. Eu vejo que muitas pessoas iniciantes na corrida têm sentido dor na canela, que é a famosa canelite, né? Então, eu resolvi trazer esse tema aqui para esclarecer a dúvida de mais pessoas que nos acompanham, que nem imaginam o que que seja essa dor e por que que ela acontece e como solucionar também esse problema, né?
2: Então, esse é o tema de hoje.
3: Esse é o tema de hoje.
2: Olha, se você quiser fazer pergunta para o Bruno Silva, pode fazer. 988-18-8890 é o Zap Zap da Rádio Manhuaçu. É o mesmo que você usa para participar da programação. E manda a sua pergunta em texto, porque eu já faço para ele agora. Se ela vier em áudio, aí a gente tem que ouvir para depois ele responder. Então manda em texto, que a gente já resolve o negócio hoje mesmo, né? Ô Bruno Silva, a canelite, como que acontece?
3: Sim, então, a canelite ela surge aí, principalmente em corredores iniciantes, né? Que começam a praticar essa atividade aí, sem um certo conhecimento, né, de como fazer a pisada correta e muitas das vezes também com o tênis inadequado, né, com o tênis que não absorve o impacto como deveria para amenizar esse esforço aí na tíbia. Porque a canelite, como o próprio nome diz, é uma dor na canela, porém, mais especificamente, é uma dor no osso da tíbia. A tíbia ali que sente aquele incômodo, aquela fisgada ali quando você corre. Ela pode ser causada pelo tênis inadequado, né, que não tem um amortecimento adequado para aquela prática onde existe o impacto, né, da corrida, ou também por falta de fortalecimento, principalmente fortalecimento na panturrilha. Quando a pessoa sai de um quadro de sedentarismo, ela consequentemente está com a panturrilha fraca, porque ela não estimula esse músculo como deveria, fazendo treinamento de força na musculação, por exemplo. Então, quando ela começa a correr, se ela tem um tênis adequado, um tênis confortável, e ela já descarta essa opção do tênis, pode ser que seja a panturrilha que está fraca, né? Precisa aí de um fortalecimento específico para fortalecer a panturrilha, e aí sim ela consegue correr sem sentir essas dores.
2: Quer dizer que, na verdade, a dor é no osso, mas tem a ver com a musculatura, tem a ver com a panturrilha, né?
3: Exatamente. Tem a ver com os músculos que envolvem a tíbia.
2: Sim.
3: Os músculos fracos sobrecarregam a tíbia e causa a canelite.
2: Ô Bruno, e a pessoa sente uma dor muito forte? Só de encostar assim, a pessoa sente dor ou é uma dor que fica constante?
3: Então, ela começa através do início do impacto, né? Quando você começa a fazer aquele impacto ali excessivo, correndo, por exemplo, essa dor começa a surgir. Se você persistir com esse movimento, sem tomar os devidos cuidados, né, sem melhorar o seu tênis mais confortável, sem fortalecer, essa dor ela vai aumentando, podendo aparecer essa dor até mesmo só de tocar na canela ali, você já consegue sentir essa dor. E o pior vem depois, né? Se você não tratar essa dor como deve, pode haver o início de inflamação na sua tíbia e essa dor ficar ainda mais forte, mais persistente. Esse que é o problema de não tomar o cuidado preciso assim que iniciar essa dor.
2: A gente sabe, o Bruno Silva, você falou aí da questão da panturrilha, e ela é importantíssima para evitar, né, que a pessoa tenha a canelite, que é essa dor na canela, mas a panturrilha tem outras funções assim essenciais, inclusive para o nosso coração, né?
3: Exatamente. A panturrilha é conhecida como nosso segundo coração, né?
2: Isso.
3: Ela que faz o fluxo sanguíneo voltar para a parte superior do nosso corpo. Então, quanto mais forte estiver esse nosso músculo da panturrilha, melhor vai ser o seu fluxo sanguíneo. E melhor também vai ser o funcionamento do coração, né? Que ele vai trabalhar da melhor forma que ele precisa, sem sobrecarregar demais.
2: A pessoa consegue, Bruno Silva, dar uma fortalecida na, na panturrilha?

0: panturrilha, com exercícios assim feitos em casa, claro, com orientação, talvez pela internet e tudo mais, ou ela precisa, ela tem a necessidade de uma academia?
1: Então, o estímulo, se a pessoa caminha muito, se a pessoa sobe muito escada, ela vai dar um estímulo bom para a panturrilha.
0: Mas caminhar muito e subir escada.
1: Isso.
0: Isso aí ajuda muito.
1: Exatamente, ajuda. Já dá uma movimentada ali na panturrilha. Um estímulo bacana. Que aí já ajuda na questão do fluxo sanguíneo, né?
0: Sim.
1: Fica ótimo. Mas para fortalecer de fato, para te ajudar aí a amenizar essas dores na canela, por exemplo, que é a canelite, o ideal seja um fortalecimento com peso. Se você for treinar em casa e tiver algum pezinho para você usar, beleza. Mas se não, o ideal é que faça fortalecimento específico na academia, onde vai ter um aparelho específico, né, para você fortalecer a sua panturrilha e vai ter um resultado mais específico também, um resultado melhor.
0: Esse exercício da academia é aquele que a pessoa levanta o peso com os pés.
1: Tem vários aparelhos hoje em dia para fazer panturrilha. Tem panturrilha sentado, panturrilha vertical, panturrilha horizontal. Tem vários ângulos para se trabalhar a panturrilha. Mas todos com o mesmo intuito de fortalecer a panturrilha.
0: A pessoa consegue ter aí uma boa condição da panturrilha com quanto tempo aí de treinamento numa academia, Bruna?
1: A partir dos 30 dias a pessoa já sente uma melhora muito boa já em relação ao fortalecimento. O músculo desenvolve muito e fica bem mais forte.
0: No início, causa muita dor ou não?
1: Então, a panturrilha é um músculo muito forte. Então, você não vai sentir tanta dor como você sentiria em outros músculos de membros superiores e inferiores, por exemplo. Você vai sentir menos dores.
0: Sim.
1: Pode ser que uma pessoa sedentária, ao iniciar, ela sente um desconforto muscular aí no pós-treino, né? Nos dias após o treino, mas nada em excesso, não.
0: Ótimo. O que mais que a gente pode falar sobre essa questão do fortalecimento da panturrilha para evitar a canelite, Bruno?
1: Vale...
0: Eu tenho aqui algumas perguntas chegando já para você.
1: Tem perguntas também. Vale ressaltar para finalizar aqui que assim que você começar a correr, você sentir essa dor na canela e você perceber que seu tênis é inadequado, comprar um tênis melhor, mas persistir essa dor, se você não fortalecer de fato a panturrilha como deve, futuramente essa dor virá uma inflamação na sua tíbia e a longo prazo você vai precisar de tomar medicamentos anti-inflamatórios e até mesmo fazer um acompanhamento com fisioterapeuta para aliviar de vez essa dor. Então, quanto mais cedo você prevenir, se atentar a esses sinais aí, melhor vai ser para a sua saúde e para a sua performance também na corrida, que é um esporte que cresce cada vez mais, né? Muitas pessoas começando a correr, então é necessário tomar esses cuidados aí para você correr sem sentir dores.
0: Esse recado que o Bruno dá é importante, porque Manhuaçu tem, assim, fases, né? Nós tivemos uma fase aí do pessoal praticar muito ciclismo, né?
1: Sim, verdade. Todo mundo queria pedalar, né? Na época da pandemia.
0: A modinha era pedalar, né? Claro que ainda tem aqueles que persistem, mas deu uma caída. E agora é a fase da corrida, né?
1: Exatamente.
0: Todo mundo quer correr.
1: Todo mundo quer correr.
0: Mas não é só sair correndo, né?
1: Tem que ter alguns cuidados, né? Para melhorar a performance e também a qualidade de vida, sem sentir dores.
0: Ótimo. Eu fico, assim, muito feliz de ver esse despertar da nossa população, da nossa cidade, né? Com tantos eventos. Nesse final de semana mesmo teve uma grande corrida, né? Realizada aqui em Manhuaçu. Isso é muito bom. Mas é bom que a pessoa vá com esse cuidado, com essa orientação realmente de quem tem competência para tal, para evitar problemas, né? Ô, Bruno, a nossa amiga, deixa eu voltar aqui para saber quem é que está falando. Ela não deixou o nome, deixa eu localizar o nome dela. Ah, sim, é a nossa amiga Janice. Ela está perguntando assim: Luiz, bom dia. Eu gostaria de saber do Bruno se azeite com farinha de aveia e banana faz bem para os músculos. Já ouviu falar isso?
1: Não.
0: Não? Então, você não tem essa informação.
1: Então, o que eu tenho conhecimento é que é azeite, farinha de aveia...
0: E banana.
1: Então, o que eu sei aí é que o azeite, em maior quantidade, vai ser um alimento muito calórico, né?
0: Sim.
1: É uma gordura boa que o nosso organismo precisa, mas tem que ser na quantidade correta.
0: Quantidade correta.
1: Exatamente.
0: Né? Mas, assim, ligação com a melhora do músculo, você não tem conhecimento?
1: Não tem nenhum conhecimento que melhore diretamente essa funcionalidade dos músculos, não.
0: Ô, Janice, vai melhorar o músculo é a fortificação dele, né? Fortalecimento dele, né?
1: Se for alguma indicação nutricional, alguma receita nutricional, com certeza a nutricionista passou com alguma finalidade específica para ela. Mas, caso contrário, existem muitas coisas na internet aí que não tem tanta finalidade, não tem tanto fundamento, não.
0: O Bruno falou um negócio assim que é interessante demais, tá? Tem muita coisa na internet que parece, mas não é verdade.
1: Exatamente.
0: Tem até aquela música do Luan Santana, né? Parece, mas não é. Então, ó, muito cuidado. Busque uma informação de um profissional realmente competente para você estar bem orientado, bem orientada. Obrigado, tá, minha amiga? A próxima pergunta é a seguinte. Bom dia, Luiz. Bom dia, Bruno. Gostaria de saber, em questão da dor,

0: Se a cãibra também é normal, no início da corrida, junto à dor e a cãibra, é a dúvida da nossa amiga. Deixa eu ver quem é que mandou essa mensagem aqui. Vou localizar o nome dela, pode responder que eu vou localizar o nome dela.
1: Então, em relação à cãibra e à dor, devido ao excesso, né, de esforço que você faz, principalmente para iniciantes, pode ocasionar também essa cãibra aí. O ideal é que você faça alongamentos com frequência, né, para melhorar a flexibilidade desse músculo aí, para não deixar ele encurtado e continue fortalecendo também, para você conseguir correr futuramente sem dor e também sem cãibras. No início, pode ser que aconteça sim. É normal.
0: Então pode haver a cãibra.
1: Sim.
0: Normal.
1: Normal.
0: E para cãibra, eu sei que banana é bom.
1: É, fonte de potássio ajuda bastante também.
0: Né? A pergunta da Janice, dá para responder agora, utilizando aí esse alimento banana. E diz que é melhor que tenha ananica, né?
1: É, se a pessoa começa a correr também e sente essas cãibras com frequência, o potássio também pode estar baixo no organismo, né? Então, comendo potássio, você pode melhorar também essa questão da cãibra aí.
0: É, quem fez essa pergunta é a Catiane. Um abraço para você, Catiane. Muito obrigado aí pela presença, tá? Aqui no programa. O José Geraldo está perguntando assim: ô Luiz, eu tenho muita vontade de correr, mas o meu peso está uns 15 a 20% acima do que é recomendado. Eu posso começar a correr sem alguma orientação ou seria interessante ter essa orientação? Porque eu tenho medo de dar problema no joelho.
1: Sim.
0: A dúvida dele é com relação, pode ou não pode, tem risco ou não tem risco?
1: Então, de fato, o sobrepeso ele pode ocasionar aí uma sobrecarga na articulação do joelho dele, né? O ideal é que quem está acima do peso comece caminhando.
0: Sim.
1: Caminhando, melhorando a alimentação, que aí sim o seu peso vai abaixar na balança, você vai ter uma melhora aí corporal, e aí sim você vai conseguir correr futuramente sem sobrecarregar a articulação do seu joelho. Mas o excesso de peso em si pode interferir na relação do joelho se você correr e fazer exercício com impacto.
0: É mesmo sendo, digamos que ele esteja pesando aí, o peso ideal dele seria uns 70 quilos, está pesando uns 76, 77, menos de 80, né? Mesmo sendo esse sobrepeso, não sendo um excesso assim tão considerável, pode haver risco, né?
1: Pode haver risco. Se você estiver acima do peso, infelizmente vai ter uma sobrecarga maior na sua articulação. Aí você pode começar a sentir dores futuramente, até mesmo ter algum desgaste articular.
0: A outra pergunta que chegou, deixa eu ver de onde que é aqui da cidade mesmo, a pessoa não identificou, mas disse assim: ô Luiz, eu tenho assim muita dificuldade de entender como que eu corro. Eu sei que para caminhar eu tenho que apoiar primeiro o calcanhar, pelo menos eu li isso na internet, né? E para correr parece que eu tenho que colocar a parte da frente dos pés. É isso mesmo ou tá errado?
1: Geralmente, quando o apoio na ponta do pé ele acontece na corrida, é para pessoas que correm na velocidade muito alta.
0: Sim.
1: Que a pessoa tem uma sustentação maior com a ponta do pé para ganhar mais velocidade.
0: Para dar mais impulso.
1: Isso, mas para pessoas que começam a correr, o ideal é que você pise com o calcanhar e apoie a ponta do pé para jogar o seu corpo para frente.
0: Ou seja, então, essa é a primeira pisada é com o calcanhar.
1: Isso, depois você apoia o seu peso na ponta do pé para impulsionar o seu corpo para ele ganhar velocidade para você correr melhor.
0: Sim.
1: Isso para pessoas que estão iniciando, né? Para pessoas avançadas, que correm uma velocidade bem mais alta, aí o ideal é que pise na ponta do pé para ganhar mais velocidade ainda. Mas para pessoas iniciantes, o ideal é a pisada padrão. O mais importante é um tênis confortável para absorver esse impacto e não sobrecarregar a articulação do tornozelo e do joelho.
0: Sim. Ótimo, então. Muito obrigado a vocês que fizeram perguntas aqui ao Bruno Silva, na manhã de hoje, na Rádio Manhã Uaçu. Bruno, sua rede social segue a mesma ou você mudou?
1: Estamos do mesmo jeito lá no Instagram.
0: Fala aí pra gente.
1: Personal Bruno Silva.
0: Personal Bruno Silva.
1: Isso.
0: Se precisar do seu serviço de educador físico, personal, tem ainda vaga lá?
1: Estaremos à disposição, temos vaga sim.
0: É?
1: Se tá falar ótimo. Que escuta a rádio, então eu dou um jeito.
0: Olha só, beleza. E o contato está lá na rede social também, né?
1: Sim, tem um link direto lá que encaminha para o meu WhatsApp também.
0: Tá ótimo. Muito obrigado pela presença e até daqui a 15 dias.
1: Eu que agradeço pela oportunidade e também pela audiência de todos que nos acompanham aí.
0: Ótimo. Esse é o Bruno Silva, o filho da dona Maria de Lourdes. Que está acompanhando a gente com certeza nessa manhã.
1: Com a gente, viu?
0: Ela também é vascaína?
1: Rapaz, né? Não.
0: Que sorte que
1: ela deu. Só eu que sou vascaíno lá na família.
0: Que sorte que ela deu. Um abraço, dona Maria de Lourdes. Obrigado pela sintonia no Pouso Alegre. Bruno, até a próxima.
1: Até a próxima, obrigado.
0: Daqui a pouco voltaremos com você, Minuto Tribuna e também o trabalho da PM. Até já.
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1: O Comitê de Política Monetária do Banco Central.
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4: Já estamos de volta com você e a presença agora da Lorena Correia, aqui na Rádio Manhuaçu e nas mídias sociais. Oi, Lorena, bom dia.
5: Bom dia, Luiz, para você e para os ouvintes do Manhã do Ouvinte também, que nos acompanham nessa quinta-feira.
4: Lorena, o que nós temos hoje de destaque aí no Tribuna do Leste?
5: Hoje os nossos destaques estão bem variados, viu, Luiz? Nós vamos falar que aqui em Manhuaçu, a região da Avenida Getúlio Vargas estará com obras nesse final de semana e, por isso, por conta dessa ação de melhoria na rede pluvial, o trânsito do Coqueiro sofrerá alterações. A interrupção do trânsito será a partir do meio-dia deste sábado, dia 16 de maio, no trecho entre a Rua Duarte Peixoto e a Igreja Imaculada Conceição, com acesso permitido apenas para os moradores da região. Então, se você precisa passar por essa faixa aí, por essas ruas no fim de semana, já se programe. No nosso site e nas nossas redes sociais, você vai acompanhar também quais são as rotas.

0: datas alternativas indicadas pela prefeitura para já se organizar para o fim de semana. Em Orizânia, a gente fala sobre o curso de carpinteiro e fabricação de móveis em bambu, que está com vagas abertas. O curso é gratuito, tem certificado e as vagas são limitadas. As aulas acontecem entre os dias 18 e 22 de maio, das 8 horas da manhã às 5 horas da tarde. As inscrições estão disponíveis para pessoas maiores de 16 anos e devem ser realizadas no CRAS de Orizânia, localizado na rua João Henrique da Rocha, número 81. Além disso, a gente fala também para você sobre as diversas cidades da região que vão promover, na segunda-feira, dia 18, ações voltadas ao Dia Nacional de Combate ao Abuso e Exploração Sexual de Crianças e Adolescentes. Em Reduto, a mobilização tem início às 8 da manhã na Praça Padre Júlio Pessoa Franco, enquanto em Manhuaçu o encontro será às 14 horas na Praça Cordovil Pinto Coelho. Essas e outras informações sobre Manhuaçu e região você acompanha no nosso site e nas nossas redes sociais. E eu te convido também a participar com a gente, se você é morador da região, para enviar sua demanda, a sua solicitação de pauta ou um evento que estiver acontecendo na sua comunidade. Envie para a gente pelo WhatsApp 339-8452-8780.
1: Então, nós falamos hoje sobre trânsito, falamos sobre prevenção e combate a crime, que é um absurdo, né? Violência contra criança e adolescente. E também falamos sobre oportunidade, que é a questão dos móveis de bambu.
0: É isso mesmo.
1: É bonito, né? Móvel de bambu, né?
0: Sim, são bem bonitos. E é uma ótima oportunidade também, né? Um curso legal, gratuito, para o pessoal se especializar. Quem gosta dessas atividades manuais é bem interessante. Hoje o nosso minuto teve bem variado, né, Luiz?
1: É isso aí. Até amanhã, então.
0: Até amanhã.
1: Lorena Correia conosco aqui na Rádio Manhuaçu e também nas mídias sociais. Para encerrar o programa hoje, a Secretaria de Estado de Justiça e Segurança Pública, a Polícia Militar, a Polícia Civil e a Polícia Federal deflagraram, nesta quinta, uma nova etapa da Operação Elo Quebrado. As ações contemplam Manhuaçu e diversas cidades aqui da Zona da Mata Mineira. E o foco é o combate ao crime organizado no desmantelamento das rotas do tráfico. Inclusive, vai ter uma entrevista coletiva a partir das 10 horas da manhã para falar sobre essa operação. Pois está presente o secretário de Estado de Justiça e Segurança Pública de Minas, Rogério Greco, comandante da 12ª Região da PM de Minas Gerais, Coronel Márcio Roberto de Souza, a chefe da Polícia Civil de Minas Gerais, delegada-geral Letícia Camboge, o superintendente regional da Polícia Federal, Dr. Richard Murad Macedo. A coletiva, como eu disse, na sede do 11º BPM, daqui a pouquinho, às 10 horas da manhã. Mais detalhes você vai ter aqui na programação da Rádio Manhuaçu. Estamos encerrando para o vídeo. Você que acompanhou até agora no Instagram e também no YouTube, canal Tribuna do Leste, nosso muito obrigado. 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Naira Silva, João Pedro Amorim, obrigado aqui no Estúdio da TV. Marcelo Costa, no Estúdio da Rádio Manhuaçu, nosso agradecimento. Intervalo, super sequência e você continua comigo aqui na Rádio Manhuaçu nessa manhã de quinta-feira. Até já.
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Mãe Uaçu FM, o melhor da música pra você na sobressequência. Tivemos aqui Anne Murray e a participação de Kenny Loggins, Nobody Loves Me Like You Do. Baby Consuelo, Menino do Rio, tema de novela, tema de filme. You Too, Pride in the Name of Love. Adriana Calcanhoto, Mentiras e Coreana, Hand in Hand. Mais super sequência pra

0: você amanhã, sempre nesse horário das 9 da manhã. É o tempo todo. Claro que aqui. Nove e vinte.
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0: Ah, é bom demais estar com você na Rádio Manhã. Você tem a certeza disso. Agora são 9h22 da manhã e o nosso Zap Zap tá todo.
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0: Participações aqui na manhã da Rádio Manhuaçu. Cláudio lá do Jatobá, tá ligado na Manhuaçu. É, meu amigo, mais uma vez você passou um aperto aí com o Atlético, hein?
2: Oxe, meu, bom dia. Pedi uma música sua aí, de Paulo Paulinho, fez a Maria, minha esposa, com a Tenor, com o Zé e a Fano, meus primos lá no Redute, com o pai que trabalha com ele lá. Mesmo Zé Pedro Alissa. E o Galo, hein? Sufogo na parceira, mas deu certo. Lá é legal, hein? Ah. O Bastos não é para nós matar, não, Martins Soares. Falou, muito obrigado por enquanto.
0: Valeu, amigão. Bom dia para você. É, se não tiver sofrimento, não é Atlético, né? Manuel de Vieiras, bom dia. Aparecida, bom dia. Aquele abraço para vocês aí de Vieiras. O Giovanni também está participando comigo. Giovanni Gomes está mandando aqui um bom dia para todos lá de São João do Manhuaçu, ligados nessa manhã. Abençoada quinta-feira para você. Bom dia também para o nosso amigo Elias, lá de Eugenópolis. Já mandou a mensagem dele. A Margarete, minha amiga do Barreiro. Ela mandando um alô para as filhas, para a família, suas amigas e todas ligadas por lá. A Lica do Nossa Senhora Aparecida. Hoje a música vai para quem, Lica? Fala aí, minha amiga.
3: Para minhas noras, para meu genro, meus compadres, meus afiados, minhas colegas, minhas colegas. Para toda a minha família, para todos vocês aí da rádio. Tchau, fica com Deus. Uma boa quinta-feira.
0: Para você também. Até a próxima, tá? Eduardo Costa.

0: Eduardo Costa, na Rádio Manhuaçu, A Gente Fica Sem Se Amar. Interessante que essa música tem uma versão com Zezé de Camargo e Luciano, e essa é uma regravação do ano de 2021 do Eduardo Costa pra você, aqui na Rádio Manhuaçu. 9h29, bom dia!
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2: Daqui a pouquinho, mais participações na Rádio Manhuaçu. Seu bom dia.
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2: Você comigo na manhã da Rádio Manhuaçu. Mais participações pelo 988-18-8890. E o bom dia do Jean, nosso amigo lá da Vila Nova. Ele, a Patrícia, filhos Abraão e Valentina estão ligados. Bom dia também para o nosso amigo Alípio Ventura. Mandou o bom dia dele aqui, como sempre faz, grande amigão. Quem está também na sintonia, desejando uma feliz quinta-feira, é a Sandra Moraes, do Engenho da Serra. Nosso amigo Zé Paulo, da Rua do Campo, lá na Vila Nova. Ele é a Geralda. E a Maria Isabel, lá de Morro Redondo. Todo dia eu falo Morro Redondo, mas não é Morro Redondo Nascimento, é Bom Jesus, né? Morro Redondo é o nosso amigo Carlos Henrique, que reside por lá, né? Um abraço para você, Maria Isabel.
8: Bom dia, Jesus Nascimento. Tudo bem com você? Aqui. Quero que você roda para nós aí hoje com Rio Negro e Solimões, O Frio da Madrugada, tá bom? Ofereço para você e para todos que estão na escuta do belíssimo programa. Nota mil.
2: Valeu, Maria Isabel. Vamos começar para cima então, e depois tem duas românticas. Guilherme Silva.

Essa dupla é uma dupla das mais pedidas aqui no nosso Manhã do Ouvinte, de Paulo e Paulino. Ponto final, nós acabamos de ouvir. Eu quero trazer para você uma comunicação muito importante. 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
1: E a sua presença na Manhuaçu FM pelo nosso WhatsApp 988188890. Deixa eu trazer aqui agora a participação do Ocimar. Ocimar é aquele ouvinte de cadeira cativa. Não perde o programa, está sempre ligado na Rádio Manhuaçu. Nada de tirar da sintonia porque está sempre na melhor. Ocimar, bom dia para você aí em São João do Manhuaçu. O Antônio Vieira mandou também a mensagem de fé, de otimismo, de esperança. Muito obrigado aí pela mensagem mais uma vez, tá, Antônio? Bom dia também para a dona Nazinha e a Lucy. Estão me ouvindo lá na pertinho ali da União Bancária Atlética. Subidinha ali para o Palmital. Um abraço para vocês, tá? Obrigado aí pela sintonia. Também para o Hélio e o Wellington. Estão lá pertinho do Manancial, trabalhando lá e curtindo a Rádio Manhuaçu. A Maria de Lourdes, nossa amiga do bairro Pouso Alegre, também está ligada, dizendo assim: oi, Nascimento. Ficamos felizes com as entrevistas que vocês fazem aí e principalmente com meu filhão, Bruno Silva. O Bruno é vascaíno, né? E ela é flamenguista. Gente do céu! Um abraço para você, minha amiga. Tudo de bom, tá? A Janice de Santo Amaro de Minas também participa. E o Roberto Carlos também tá com a gente lá no Manhuaçuzinho. Bom dia para vocês todos. 9h48.

0: Uma sequência sensacional para você na Rádio Manhã. Eu estou terminando com Harry Styles, Ezra Ross. Tivemos também Anitta, música nova dela, desse ano de 2026, Pinterest. Whitney Houston, How Will I Know. E Ana Castela, Olha Onde Eu Tô. Você percebeu aqui? Três mulheres, né? Ana Castela, Whitney Houston e Anitta. Elas têm dado recado, hein, gente? Bom dia pra você, minha amiga, que tá na sintonia, curtindo aqui a 106.9. Como é bom saber que você tá aí me ouvindo, tá? Daqui a pouquinho eu volto.
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3: 10 horas, 3 minutos, está chegando agora para acompanhar 106.9. Bom dia, muito obrigado.
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3: Mais ouvintes participando e dando seu bom dia aqui na programação, não só agora pela manhã, mas também durante todo o dia e à noite também, você participa.
4: Bom dia, Luiz Nascimento, aqui de Corvo Santana, São João do Manhuaçu.
3: Oi, minha amiga.
4: Gostaria de ouvir a próxima música para todos os ouvintes aqui de São João do Manhuaçu, de Corvo Santana, eu, para mim e para o Assi Marcati.
3: Ótimo, para você e para o Assi. Obrigado aí pela participação. Fala comigo, Edivaldo.
5: Ô, Luiz Nascimento, bom dia.
3: Bom dia.
5: Aqui é de Valdonés, da Barra d'Água Limpa. Márcia, fica com Deus aí.
3: Você também, obrigado pela participação. A Marilza de Argirita está dizendo assim: oi, Nascimento, manda um bom dia para minha mãe Luzia, a minha irmã Didi, em Bom Jesus de Realeza. Manda aquela música bem bacana para elas aí. Claro que sim, vai ser a próxima, tá? Bom dia.
6: Bom dia, Luiz Nascimento. Aqui quem fala é a Luzia Magalhães do Cobre Boa Vista.
3: Oi, Luzia.
6: Gostaria de ouvir uma música aí com o Nando Moreno, pode ser qualquer uma dele, oferecendo para minha família, para os meus filhos, para todos os ouvintes aí da Rádio Manhuaçu. E um bom dia para você.
3: Obrigado, para você também. Mais um bom dia.
7: Oi, Luiz Nascimento. Bom dia, bom dia. Aqui é
3: bom
7: Maria
3: dia.
7: Guerra Machado, mãe Suzinho, pai do São Sebastião.
3: Oi, Maria.
7: Luiz Nascimento, eu queria oferecer uma música aí com meu esposo, Antônio Antunes de Carvalho, que está fazendo aniversário hoje, 67. Diz que não pode falar a idade, não, mas falei, né?
3: De um homem pode.
7: E oferecer, pode ser uma música aí, sua escolha, tá bom?
3: Sim.
7: Oferecer minhas primas no Coqueiro Rural, para Ana Soares, para todos nós, para minha filha, Janete, lá de BH, que está aqui na minha casa também, tá bom? Um abraço, com Deus.
3: Tá certo, Maria, não pode falar idade de mulher, nem de homem, a gente não importa, não.
8: Bom dia, Luiz, meu Deus, que abençoa todos vocês, uma boa quinta-feira para todos, tá?
3: Obrigado,
8: Fátima. Gostaria de ouvir qualquer uma música do Léo Magalhães, eu ofereço para minha família,

0: vocês da rádio, para todos os ouvintes. Fica com Deus.
1: Até a próxima. Tudo de bom para você também, tá? A participação do Marcinho lá da Vila Nova, mandando um alô para todos os seus amigos, galera toda lá, curtindo a Rádio Manhuaçu. Valeu, Marcinho. Bom dia para você. A Gilmara de Ibatiba está dizendo assim: como é bom ouvir a Rádio Manhuaçu. Como é bom ter você aqui com a gente, minha amiga. Ô Celso, fala comigo.
2: Bom dia, Luiz. Como é que tá, Luiz? Tudo bem, Luiz?
1: Tudo certo.
2: Ô, Luiz, eu queria pedir uma música do Amado Batista. Eu queria oferecer essa música especialmente para minha cunhada, a Maria das Graças, a Gracinha, lá no Cobre dos Cunhos. E também para todos os ouvintes da Rádio Manhuaçu. Um abraço para cada um. Um abençoado final de semana para cada um de nós, tá?
1: Isso aí. Valeu, Celso. A Elídia está em São João do Manhuaçu.
3: Bom dia, Luiz. Tudo bem, minha? Aqui é a Elídia, aqui de São João do Manhuaçu. Quero ouvir uma música, Luiz. Quero oferecer para todos que estão ouvindo, para vocês aí da roça, da rádio, para todos lá da roça, lá do Jetobá, Boa Esperança. E agradecer, né, o Papai do Céu por mais esse dia. Fica com Deus, Luiz. Tchau, tchau e um bom dia.
1: Para você
3: bom
1: também, dia, obrigado aí pela participação, tá? O Tiago Ornelas está dizendo assim: ô Nascimento, o Galo vai ser campeão da Copa do Brasil. Ah, sim. Tem que ter pensamento positivo mesmo, né, Tiago? Claro, tem que acreditar. E o Galo pode dar uma reviravolta aí e realmente se tornar o campeão da Copa do Brasil, né? Agora, se analisar pelo jogo de ontem, tá bem difícil, né? Aquele abraço pra você. Tá ligado na 106.9.

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1: E daqui a pouco tem notícias na Rádio Manhã, a sua edição do Girando, que vai chegar já já para você aqui na 106.9. E quem chega agora é a participação da minha amiga Ana Brum. Ela está nos Barros, em Duisburgo. Ela e a Tawane, trabalhando lá no ateliê e ligadinhas aqui com a gente. Obrigado aí pela participação, tá? O Marquinhos e o Flávio estão em Manhumirim, também ligados, participando aqui do show nesta manhã maravilhosa de... quinta-feira, nesse 14 de maio. Valeu, meu amigo. Aquele abraço para você e para todos. Por falar em Manhumirim, o Emílio também tá ligado com a gente lá. Tá pedindo a música da dupla Zezé de Camargo e Luciano, que foi tema de novela. Tá certo, localizei aqui. Vamos tocar para você. Obrigado, tá? A Raquel do Bairro Santana escreveu assim: depois de uma sequência dessa aí, que acabou de tocar, acabou o Pequi de Goiás e as Pingas de Minas. Tá certo, Raquel, tá certo. Vou mandar a mensagem do dia pra você já já, tá bom? Muito obrigado aí pela participação. Maria das Graças, minha amiga do Engenho da Serra, obrigado também pelo seu bom dia aqui no nosso Zap Zap. Pra você, para suas amigas, comadres, para a família, pra todos aí ligadinhas na 106.9, a Rádio Manhuaçu. Valeu! 10h22 da manhã. Murilo Rufi e Gustavo Lima.

0: Zezé de Camargo e Luciano na Rádio Manhuaçu. Nosso amor é ouro, saudade. Tema de novela, o Emílio de Manhuaçu. Tava afim de ouvir essa música e ela foi pra você aí que gosta da dupla Zezé de Camargo e Luciano e uma dupla das maiores da nossa música sertaneja.
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0: 23 graus de temperatura nesse momento em Manhuaçu. A umidade relativa do ar está em 78%. Céu está encoberto e o sol querendo aparecer timidamente entre as nuvens na manhã desta quinta-feira. Nós temos notícias importantes para essa edição aqui do Girando. Vamos começar aqui com um destaque da política e também, claro, da polícia. Foi preso pela Polícia Federal na manhã de hoje Henrique Moura Vorcaro, pai do banqueiro Daniel Vorcaro. As medidas judiciais partiram do ministro André Mendonça, relator do caso Master no Supremo Tribunal Federal, o STF. A informação foi confirmada pelo jornal O Tempo e por

0: uma fonte ligada à corporação. A prisão de Henrique aconteceu no município de Nova Lima, na Grande BH. O pai do banqueiro será conduzido para a sede da Polícia Federal, aqui em Minas Gerais, onde deverá prestar depoimento. Em março, quando aconteceu a prisão de Daniel Vorcaro e Fabiano Zetel, pastor e marido da irmã de Vorcaro, a investigação da Polícia Federal sobre os esquemas de corrupção que envolvem o Banco Master identificaram uma conta bancária de Henrique Moura Vorcaro com um saldo de mais de 2 bilhões e 200 milhões de reais. Além disso, o pai de Vorcaro também é investigado pela Polícia Civil por suposto golpe de 10 milhões de reais. A reportagem do jornal Tempo tentou contato com os advogados de Henrique Vorcaro para comentar a prisão do pai de Daniel, mas até o momento os advogados ainda não se manifestaram. Para além do pai de Daniel Vorcaro, a operação dessa quinta também mirou outras pessoas da chamada Turma do Banqueiro, considerado o núcleo violento da organização criminosa. Ao todo, são cumpridos 7 mandados de prisão. Além disso, entre os alvos estão agentes da própria Polícia Federal. Conforme foi apurado pelo jornal O Tempo, uma delegada e um agente da corporação foram afastados das funções, mas não foram presos. Entretanto, existem mandados de prisão contra agentes aposentados da Polícia Federal. Os presidentes da China, Xi Jinping, e dos Estados Unidos, Donald Trump, ficaram reunidos por mais de 2 horas nesta quinta-feira em um encontro histórico em Pequim. A reunião teve alertas sobre riscos de conflito entre os dois países e acenos para cooperação em diversos setores. O encontro aconteceu no Grande Salão do Povo. Trump foi recebido com um desfile militar e uma apresentação de crianças chinesas que carregavam bandeiras dos dois países, além de flores. Logo no início, Xi falou sobre a instabilidade internacional e disse que Estados Unidos e China têm mais interesses em comum do que diferenças. Inclusive, ele disse as seguintes palavras: "Devemos ser parceiros, não rivais. Devemos ajudar uns aos outros a ter sucesso, prosperar juntos e encontrar a forma adequada para que grandes países convivam na nova era." Trump também adotou um tom positivo ao comentar a relação bilateral. O presidente americano classificou o encontro como uma honra e disse acreditar que os dois países terão um futuro fantástico. No entanto, o tom mudou após a reunião entre as duas delegações passar a portas fechadas. Xi alertou Trump para o risco de confronto caso a questão de Taiwan não seja conduzida de forma adequada. Segundo a agência estatal chinesa Xinhua, o líder chinês afirmou que Taiwan é o tema mais importante na relação entre os dois países e disse que um erro na condução do assunto levaria a relação a uma situação muito perigosa. Taiwan é um dos principais pontos de tensão entre as duas potências. A China considera a ilha parte do território chinês, enquanto os Estados Unidos atuam para garantir a autonomia da região. Nos últimos anos, os Estados Unidos forneceram armas a Taiwan, o que irritou Pequim. Em resposta, o governo chinês ampliou a presença militar no entorno da ilha, o que também provocou críticas americanas. E enquanto o encontro acontecia, o porta-voz do governo de Taiwan afirmou que a ilha é muito grata ao apoio dos Estados Unidos. E após o fim da reunião, Trump disse apenas que o encontro tinha sido ótimo, sem dar mais detalhes. O presidente retornou ao hotel onde está hospedado, sem fazer declarações à imprensa. A economia, o dólar no câmbio comercial opera em queda de 0,49%, R$ 4,98. O euro está em queda de 0,63%, R$ 5,82. E a Bovespa está operando em alta de 0,72%, 178.374,92 pontos. Termina essa edição do Girando. Mais notícias a qualquer momento.
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0: São 10h38 da manhã, tem operação importante das forças de segurança acontecendo em Minas e aqui em Maiuaçu também, claro, a ação dessas forças. Danilo Alves tem mais detalhes. Bom dia, Danilo.
1: Bom dia, Luiz Nascimento. Olá, Luiz Nascimento, bom dia a você, bom dia aos ouvintes, mais ouvintes que nos acompanham. Exatamente, Luiz, estamos aqui com o secretário de Estado de Justiça e Segurança Pública, o Rogério Greco, que participou, coordenou essa operação Elo Quebrado na região de Maiuaçu. Secretário, bom dia, obrigado pela participação. Fala um pouco para a gente sobre o panorama dessa operação e a efetividade dela dentro aqui do nosso município. Bom dia para o senhor.
2: Bom dia a todos. Essa região, essa operação foi uma operação extremamente importante. Houve 42 prisões, 31 delas derivadas de mandados de prisão, 11 prisões em flagrante, armamentos apreendidos, drogas apreendidas. E é muito importante, tem um efeito simbólico muito importante para a região. Saber que o Estado está presente em todos os lugares. Então, aqui na 12ª Risco foi um sucesso e a gente vai fazer outras operações, inclusive voltando à região.
1: É importante destacar a participação da comunidade junto às forças de segurança, através de denúncias, de participação efetiva da população, secretário.
2: A comunidade exerce para a gente um papel fundamental, porque o que todo mundo quer é paz. A população, de uma forma geral, ela quer viver numa situação, em qualquer lugar onde ela tenha paz. E ela vai conseguir essa paz à medida que ela entenda que o Estado é seu parceiro e ela deve ajudar o Estado de forma que a gente possa encontrar os nossos alvos, que a gente possa realmente trazer para ela a segurança que ela necessita.
1: Muito tem se falado sobre facções na região aqui da zona da Mata Mineira. Como é que o senhor fala a respeito disso?
2: Então, hoje o problema da facção não é só da zona da Mata. Hoje é o problema do Brasil como um todo. Nós iniciamos com duas grandes facções criminosas, hoje nós temos 90. Então, assim, é um problema que assola o país, mas em Minas a gente tem uma situação muito bem controlada.
1: E sabe que o senhor está com pressa, uma última pergunta, um recado, portanto, que o senhor deixe à população, quem está nos acompanhando na Rádio Maiuaçu, comunidade de Maiuaçu e região, o recado, portanto, da Secretaria de Estado de Justiça e Segurança Pública de Minas.
2: O recado que eu dou para toda a região é que eles podem ficar tranquilos, porque o Estado é parceiro, o Estado está de olho em qualquer situação que envolva qualquer tipo de violência e a gente não vai permitir que isso aconteça na nossa região.
1: Obrigado, secretário, pela participação aqui, ele está com pressa, Luiz Nascimento. Nós vamos tentar a fala de mais alguma autoridade aqui do município, Luiz Nascimento, para a gente estar trazendo mais informações

0: essa situação que foi, essa operação era um contrato que foi realizado na região de Manhuaçu, Luiz Neto. A gente vai tentar uma palavrinha aqui com o delegado regional, doutor Almir Lugon, para ver se ele fala sobre também a participação da Polícia Civil de Manhuaçu junto à Polícia Militar, à Polícia Penal também, Luiz. Essa coletiva acontecendo na manhã desta quinta-feira aqui na sede do 11º Batalhão de Polícia Militar. Nós vamos agora falar com o delegado regional de Polícia Civil de Manhuaçu, doutor Almir Lugon. Doutor Almir, bom dia, obrigado pela participação mais uma vez. A gente sabe que hoje de manhã é uma intensa movimentação de helicópteros aqui na nossa região, chamou a atenção da comunidade, doutor Almir, mas foi para um bem maior, não é verdade? Fala um pouco para a gente sobre esse trabalho entre as forças de segurança que resultou em apreensões positivas que reforçam a segurança para a nossa comunidade. Bom dia para o senhor.
1: Bom dia a todos. Primeiro, agradecer a Deus aí por tudo isso. Creio que mobiliza isso. É, olhando pela nossa região, a gente fala sempre, né, Manhuaçu não vai tolerar um crime aqui na nossa cidade. E acho que todos os chefes aí falaram algo que precisa ficar muito claro, né? As forças de segurança atuando de forma integrada, não há nenhum crime que vai conseguir bater de frente com a força estatal. Então, toda vez que tiver essa união aí entre as forças de segurança, Poder Judiciário, Ministério Público, eu creio que sempre as ações serão exitosas.
0: Domi, essa operação ainda ela está em curso. Quais foram os lucros obtidos dessa operação até o momento?
1: Então, até o momento, nós temos 31 mandados de prisão cumpridos e nós já temos, né, em andamento até agora 11 pessoas presas em flagrante delito por tráfico de drogas, porte ilegal de arma, foi apreendido arma de fogo, foi apreendido drogas em quantidade expressiva, muitas balanças de precisão que são utilizadas no tráfico. Então, nós já passamos aí de 42 pessoas presas na data de hoje. Então, assim, é um resultado muito expressivo, equipamentos eletrônicos. Então, eu creio que foi um duro golpe aí na criminalidade da região e para nós caminharmos a uma paz social que nós já estamos vivenciando aqui em Manhuaçu, né? Eu creio que nós já estamos começando a viver isso e creio que vamos viver dias ainda melhores.
0: E doutor Almir, muito obrigado pela participação aqui. Luiz Nascimento, só mais uma conversinha com o coronel Márcio Luiz. Podemos falar um pouquinho com ele, Luiz?
2: Fique à vontade.
0: Ok, a respeito do trabalho.
2: Bom, o Danilo, seu posicionamento aí está ruim e a gente não está conseguindo te ouvir bem.
0: O som aqui está bastante complicado, Luiz.
2: Agora melhorou, agora melhorou.
0: Melhorou?
2: Melhorou.
0: Estou dentro da piscina aqui e o sinal ele acaba oscilando um pouco, Luiz, mas vamos tentar procedimento aqui a fala do coronel Márcio Roberto de Souza, comandante da 12ª Região da Polícia Militar de Minas Gerais, Luiz Nascimento. Coronel Márcio é conhecido gosta bastante do obrigado pela operação realizada em nossa região na manhã dessa quinta-feira. Bom dia para o senhor.
3: Muito bom dia. É sempre um prazer muito grande estar aqui em Manhuaçu e poder falar na nossa rádio novamente, né? Da saudade do nosso tempo aqui de juventude ainda, né? A Polícia Militar, ela trabalhou aqui de forma integrada. Na verdade, a gente já vem com um trabalho de inteligência já de bom tempo, até continuado. São várias operações que a gente tem desenvolvido em conjunto e hoje está cumprindo voltado especificamente para coibir, né, a organização criminosa, criminalidade violenta na nossa região. Então, foram várias cidades aqui que nós

0: garantir realmente a segurança da população e impedir, né, que organizações criminosas venham se instalar na nossa região e poder assim dar uma tranquilidade à nossa população.
1: Roberto, a população, como o senhor bem disse, ela pode colaborar de forma segura com denúncias ligadas ao tráfico e outros crimes para a Polícia Militar. Qual o papel da sociedade junto ao trabalho das forças de segurança?
0: O papel é fundamental, né? A gente tem tanto a possibilidade de ter informações da população que são imprescindíveis, são essas informações que nos ajudam a poder dar esse resultado. Pessoal, pela relação de confiança que a gente tem da nossa população com as nossas polícias, né, isso é sempre muito importante, mas também pelos nossos canais oficiais. Nós temos que, tanto o 190, que ele é utilizado em situações de flagrante, mas também o 181, né, que é o Disque Denúncia Unificado. Pelo telefone 181, você nem precisa se identificar. Você pode ali passar todas as informações de forma segura. Essas informações vão vir para o nosso sistema de inteligência, nós vamos trabalhar para confirmar aqueles fatos e assim, né, e poder dar resultado em termos de prisão, de apreensão de drogas, de armas, que são objetivos nossos com ações como essa.
1: E, coronel, muito obrigado pela participação aqui mais uma vez e parabéns pela cooperação.
0: Eu agradeço, desejo a todos um bom dia, né, uma excelente semana e muito feliz de poder estar aqui de novo na nossa terra, né?
1: Certo, está aí o coronel Márcio Roberto de Souza, comandante da 12ª Região da Polícia Militar de Minas Gerais, Luiz Nascimento. A gente vai encerrando a nossa participação aqui, Luiz, mas deixando o recado aí aos ouvintes que nos acompanham. Matéria completa daqui a pouquinho no site do tribunadoleste.com.br, também nas plataformas digitais, Instagram e YouTube do Tribuna do Leste, a entrevista coletiva da Força de Segurança, falando sobre o resultado da Operação Elo Quebrado, realizada na manhã dessa quinta-feira. Luiz.
2: Tá ótimo. Obrigado, Danilo Alves, com as informações direto do 11º BPM. 10h48 da manhã.
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2: Mais participações na Rádio Manhuaçu. O Jucão tá ligado com a gente em Realeza. Fala aí, Jucão.
7: Aqui é o Jucão do Realeza. Toca pra nós aí, Jean Giovanni. 1, 2, 3. Felicidade é pra poucos. Bom, eu ofereço pra todos que gostam da rádio e estão sempre assistindo vocês, ouvindo vocês, né? Muito obrigado, meu filho. Um belo dia pra nós. Com Deus.
2: Até a próxima. Tudo de bom pra você. Esse é o Jucão, nosso amigo lá da Realeza. A Jussara também tá ligada na 106.9, dizendo assim: ô Nascimento, manda uma saudade pra gente aí. Desejo para você uma ótima quinta. A Jussara está em Divino, ligada na Rádio Manhuaçu. Valeu, Jussara. A Raquel da Silva está na Vila Nova, ligadinha sempre, todas as manhãs. E a Lucimar do Bálsamo, em Orizânia, também está ligadinha comigo, dizendo assim: abençoado dia para todos nós. Que assim seja, minha amiga. Música.

Amado Batista, na Rádio Manhã, a sua esperança. Essa música foi sucesso na voz do Amado Batista. E o convite para sábado você acompanhar com a gente aqui, Manhã do Ouvinte Super Popular, de 8h15 até as 9 da manhã. Música desse estilo que nós acabamos de ouvir. Amado Batista, Jerry Adriani, Ângelo Máximo, Carlos Alexandre e vários outros que fizeram muito sucesso nesse estilo popular. Sábado, de 8h15 até as 9h.

0: Esquece da sua, esse negócio não vai dar certo, hein? Vai dar ruim. O pessoal fala assim, né? Vai dar ruim esse negócio, hein? Daqui a pouquinho nós vamos ter mais músicas para você. E às 11h30 da manhã tem o Caminho Verdade e Vida. Hoje o Padre Carlos Altoé vai estar com a gente. Tarde vai começar com Moreira Lopes e o Sintonia. Tem o Sertanejão com Robert Giovanni. Tem Ritmos da Noite com a Cleide Borges. É a melhor programação do seu rádio. A programação da Manhuaçu FM.
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0: Emagrecer não é tarefa fácil. E além de não ser tarefa fácil, tem aquele negócio do engordar novamente, o que a gente pode chamar de reganho de peso. Esse rebote de peso é quando você recupera o peso que havia perdido intencionalmente. É algo que pode ser vivenciado por pessoas que perdem peso por meio de todas as formas de intervenção para perda de peso, incluindo redução de calorias, programas de perda de peso e terapias médicas para perda de peso. Por que o reganho de peso acontece? A pessoa engorda de novo? Quando você interrompe qualquer intervenção para perda de peso, o reganho de peso pode ser um desafio significativo. Existem funções no corpo, mecanismos fisiológicos, além da ingestão de alimentos e exercícios que impulsionam o reganho de peso. Portanto, a batalha para continuar a perder peso ou manter o peso pode ser ainda mais difícil após a perda de peso. Mudanças nos hormônios após a perda de peso podem aumentar o apetite e a taxa metabólica de repouso. As calorias que seu corpo queima para mantê-lo funcionando diminui como resultado do corpo tentando impedi-lo de perder mais peso. Seu corpo pode sentir quando você está consumindo menos calorias. Então, como resultado, ele pode metabolizar calorias em um ritmo mais lento. Então aí está para você um pouco da explicação por que que a pessoa emagrece e torna a engordar. Então é preciso um auxílio aí profissional, uma ajuda profissional para você vencer essas dificuldades todas. Esse é o Saúde em Foco e amanhã tem mais uma dica para você aqui na Rádio Manhuaçu.
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4: 11h05 da manhã é uma notícia triste para quem gosta aí dos rodeios, né? Que é, sem dúvida alguma, uma grande paixão também aqui no nosso país e mundo afora. É, um peão conhecidíssimo, Rafael Silvio Oliveira, de 32 anos, natural de Pedra Preta, Mato Grosso, ele faleceu depois de tentar, né, montar em um boi. Inclusive, ele conseguiu montar e ele morreu após ser pisoteado no rodeio em que montava pela primeira vez no touro de 900

0: quilos e avaliada em R$ 800 mil. Rafael Silvio Oliveira, 32 anos. A morte dele foi no último domingo em Votuporanga, São Paulo. Segundo o criador, o touro é terno, é dócil, tem acompanhamento veterinário constante e já venceu campeonatos nacionais. Mas o Rafael acabou sendo pisoteado e veio a falecer. A organização do evento informou que ele foi prontamente atendido pela equipe multidisciplinar de saúde do evento e transferido em UTI móvel para o hospital, lamentando aí a morte dele. Apesar do porte considerado médio, o touro pesa cerca de 900 quilos e chama atenção pela agilidade. E, infelizmente, nos deixa então o Rafael, que é sem dúvida alguma um dos grandes do rodeio nacional e internacional. Reconhecido no circuito de rodeios, ele acumulava títulos importantes na carreira. Em 25, também se tornou campeão nacional da Associação dos Campeões de Rodeio. No perfil das redes sociais, o peão compartilhava a rotina em rodeios e conquistas ao lado da esposa e dos dois filhos. Foi velado no Salão do Sal da Terra, em Pedra Preta, e enterrado na terça-feira, portanto, anteontem, na parte da manhã. Hora certa, 11:07.
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0: Quero agradecer a sua participação pelo WhatsApp da Rádio Manhuaçu. Tem mais participações amanhã a partir das 7:30 da manhã e, claro, durante todo o dia hoje e à noite também. Leandro, aliás, Leonardo e Bruno Marrone.

0: Simone Mendes, na Rádio Manhuaçu. Essa é de 2024. A música chama-se Dois Tristes. Grande sucesso da Simone Mendes. Teve também Maera e Maraíza. Quem sente saudade sou eu. E daqui a pouquinho tem mais pra você. São 11h17 da manhã. Estamos juntinhos a 106.9, a nossa querida Rádio Manhuaçu. Tem uma frase que eu separei pra esse momento, que diz assim: quem planta amor, colhe amizade. Quem semeia alegria, recolhe felicidade. Olha só que bonito. Quem planta amor, colhe amizade. Quem semeia alegria, recolhe felicidade. Essa frase é do padre Antônio Francisco, que a gente trouxe para você aqui nessa manhã.
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2: E amanhã, 7:30 da manhã, a gente vai se encontrar novamente, se Deus quiser, aqui na Rádio Manhuaçu com o nosso Manhã do Ouvinte. Então seja bem-vindo, seja bem-vinda sempre para essa programação 10 da 106.9, a nossa querida Rádio Manhuaçu. Para encerrar hoje, nós teremos o Roberto cantando com roupa nova, a paz, e logo depois tem o Padre Carlos com o Caminho, Verdade e Vida. Fiquem todos com Deus. Muito obrigado pela audiência e pela participação hoje. E até amanhã. Tchau, gente!

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2: Bom dia, Luiz Nascimento. Bom dia, ouvintes. Estou aqui de novo, eu, Padre Carlos. Hoje, quinta-feira, dia 14 de maio. Estamos celebrando o nosso tempo pascal. Estamos celebrando os momentos importantes deste mês, mês mariano. E estamos a um dia do início da novena do Espírito Santo. Momento de celebrarmos, momento de agradecermos a Deus, momento de continuarmos alimentando a esperança da presença viva do Senhor, que não nos abandona, que o Senhor que continua presente em nossa vida e nossa história, o Senhor que continua nos orientando e nos conduzindo pelos caminhos da vida e da vida plena. Hoje nós celebramos a festa de São Matias. Foi discípulo escolhido para substituir Judas Iscariotes ou para ocupar o lugar deixado por Judas Iscariotes no grupo dos 12 apóstolos. Ele acompanhou Jesus desde o batismo até a ascensão e foi fundamental como testemunha ocular da ressurreição, dedicando a sua vida ao Mestre, dedicando a sua vida a evangelizar e selando seu compromisso com o martírio. Quando nós olhamos a igreja dos primeiros séculos, vemos a grande perseguição, mas vemos também homens corajosos que dedicaram a sua vida, consagraram o seu todo, vida plena no seguimento a Jesus Cristo, perderam a vida neste mundo, usando a palavra de Jesus, para ganhá-la na eternidade como o prêmio do martírio. É isso que nos encanta quando nós lemos Atos dos Apóstolos, e é isso que nos fortalece quando nós conseguimos nos deixar guiar e conduzir pela palavra. A palavra é sempre este caminho encantador, que além de fortalecer a fé, ela abre perspectivas inúmeras ou perspectivas enormes para continuarmos fazendo o nosso caminho. A eleição como apóstolo, Matias é citado no livro dos Atos dos Apóstolos, no capítulo 1, de

15 a 26, após a traição e morte de Judas, os discípulos precisavam restaurar o número de 12 apóstolos, como símbolo das 12 tribos de Israel. Os critérios para a escolha incluíam ter acompanhado Jesus desde o início de seu ministério e ser testemunha de sua ressurreição. Entre dois candidatos, Matias foi escolhido por meio de oração e sorteio. É o Espírito que iluminou, é o Espírito que esteve presente e é o Espírito que com certeza paira sobre Matias. Assim como o Espírito que paira sobre Jesus naquele momento do batismo. Como apóstolo, Matias vivenciou o Pentecostes e espalhou a Boa Nova por diversas regiões. A tradição indica que ele evangelizou na Judéia, na Capadócia e na Etiópia. Ele é frequentemente invocado como o protetor contra a incerteza e decisões difíceis, servindo de inspiração pela sua fidelidade tardia ao chamado, ao seguimento, à convocação e à disponibilidade em prol do reino de Deus. Hoje celebramos esta festa e São Matias possa nos fortalecer na vida e na missão, no compromisso e na fidelidade ao Evangelho. E neste dia 14 de maio, nós celebramos também o dia do aniversário do Padre Mundinho. Isso mesmo, Padre José Raimundo da Costa, pároco, ou melhor, foi o nosso superior geral até o início deste ano da nossa congregação e hoje está a serviço juntamente com o Padre Lucas na paróquia do Bom Pastor. A ele o nosso abraço, a nossa saudação e os votos de muitas felicidades e muitas bênçãos de Deus. Primeira música do nosso caminho Verdade e Vida, Tua Voz Me Fez Refletir.

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1: Muito bem, caro ouvinte, a história ela é muito bela. E o canto que nós terminamos de ouvir nos chama a atenção exatamente para isto. Chamou os 12, chamou os 72 e continua chamando todos. Ao chamar os 12, ele já estava como que antecipando o chamamento que viria depois, inclusive de Matias, que foi escolhido no momento tão importante para uma missão que Judas foi infiel, Judas Iscariotes. Vamos ao evangelho deste dia, desta quinta-feira, quando nós temos o texto de São João, capítulo 15, versículos de 9 ao 17.
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1: Naquele tempo disse Jesus a seus discípulos: como meu Pai me amou, assim também eu vos amei. Permanecei no meu amor. Se guardardes os meus mandamentos, permanecereis no meu amor. Assim como eu guardei os mandamentos do meu Pai e permaneço no seu amor. Eu vos disse isto para que a minha alegria esteja em vós e a vossa alegria seja plena. Este é o meu mandamento: amai-vos uns aos outros, assim como eu vos amei. Ninguém tem amor maior do que aquele que dá sua vida pelos amigos. Vós sois meus amigos se fizerdes o que eu vos mando. Já não vos chamo servos, pois o servo não sabe o que faz o seu senhor. Eu vos chamo amigos, porque vos dei a conhecer tudo o que ouvi de meu Pai. Não fostes vós que me escolhestes, mas fui eu que vos escolhi e vos designei para irdes e para que produzais fruto e o vosso fruto permaneça. O que então pedirdes ao Pai em meu nome, ele vo-lo concederá. Isto é o que vos ordeno: amai-vos uns aos outros. Palavra da salvação. Prezado ouvinte, querida família, a palavra-chave, a chave de leitura para nós podermos entender um pouco mais o evangelho de hoje, dentro desta dinâmica da ressurreição, do tempo pascal, é a palavra de Jesus: amai-vos uns aos outros como eu vos amei. É uma outra expressão que permanece, acompanha desde o capítulo 5 de uma forma insistente, é o verbo permanecer. Nós somos convidados a trabalhar esses elementos na reflexão de hoje. Com essas palavras, Jesus nos apresenta um mandamento do amor. Esse mandamento consiste em amar a Deus e, por amar e por amor a Deus, amar também o nosso próximo, o nosso semelhante. Isso significa, em primeiro lugar, reconhecer que Deus vive em nosso viver. Isso significa reconhecer que o outro, independentemente de quem seja ou do que faça, é imagem semelhante, é imagem

imagem e semelhança de Deus. Nós já refletíamos isso dias atrás, a partir daquilo que Atos dos Apóstolos também continua nos apresentando. Perseguições, mortes, prisões, açoites, o grande sofrimento dos da segunda hora, assim como o grande sofrimento daqueles que foram chamados na primeira hora. Independentemente do que cada um fez e continua fazendo, não podemos perder esse fio condutor da história da salvação. Nós fomos criados à imagem e semelhança de Deus. Independente da situação de cada um, de cada ser humano, é um filho de Deus. É nosso irmão. Quantas e quantas vezes nós como que desconsideramos tudo isso, ou desconsideramos elementos importantes? Quem soube viver este caminho, ou este grande mandamento de Jesus, é o santo que hoje celebramos, Matias. Disposição, disponibilidade e serviço. Ele foi escolhido para esta missão de alguém que traiu o projeto de Jesus. Por isso que conseguiremos produzir frutos, mas a exigência maior e primeira é permanecer unido a Ele. Por isso que quem permanece unido ao Senhor permanece no referencial importante e grandioso de toda a vida cristã. Por isso, irmãos e irmãs, somos convidados a gastar um tempinho a mais no dia a dia do nosso caminhar com a oração, a vida espiritual, o nosso caminho da fé, mas não nos esquecendo e não nos distanciando da palavra, porque a palavra é que nos fortalece, a palavra é que nos ilumina, a palavra é que vai abrindo este leque cada vez maior na nossa vida, para podermos acolher o projeto, responder ao convite e nos comprometer, porque o grande objetivo é produzir frutos. Peçamos ao Espírito, o Espírito do ressuscitado, que Ele nos fortaleça, nos ilumine e nos guie. Segunda música do nosso Caminho Verdade e Vida desta quinta-feira, Padre Ezequiel, Homem Bom de Nazaré.

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1: Muito bem, caro ouvinte, homem bom de Nazaré. Nós ouvimos tantos e tantas referências sobre, mas nós comprovamos a partir do Evangelho, da catequese, da disponibilidade e do serviço. O que Jesus nos deixa e que São João narrou e continua nos disponibilizando no quarto Evangelho são coisas importantes e grandiosas, mas são coisas fundamentais para a vida. É o básico do básico da nossa catequese cristã. Amai-vos uns aos outros como ele nos amou. Vamos à nossa programação Paróquia de São Lourenço. Hoje, quinta-feira, dia 14, às 18h10, teremos a nossa missa transmitida, Igreja Matriz do São Lourenço. E às 19h30, teremos missas nas comunidades Santo Antônio e São Paulo Apóstolo. E amanhã, dia 15 de maio, sexta-feira, início da novena do Espírito Santo, teremos na Igreja Matriz do São Lourenço dois horários, 5h30 da manhã e às 14 horas. Amanhã teremos missa, 5h30 da manhã, início da novena do Espírito Santo, Igreja Matriz do São Lourenço, e também missa às 14 horas, no início da novena do Espírito Santo, na Matriz do São Lourenço. E depois às 18h10, nossa missa transmitida na Igreja Matriz do São Lourenço. No sábado, teremos os dois momentos, 5h30 da manhã e 14 horas, teremos a novena do Espírito Santo. E, depois no sábado, nós teremos às 19 horas, missa na Igreja Matriz do São Lourenço, missa transmitida e missa na comunidade.

0: Nossa Senhora Aparecida. Que Deus nos ilumine, que Deus nos acompanhe, que o Espírito nos fortaleça. Abramos o coração, vamos celebrar, vamos participar e participar bem, na alegria, na fé, no compromisso desta novena. E que o Espírito nos ilumine e que nós nos deixemos guiar e conduzir por Ele. Rezemos juntos pelos doentes, enfermos, famílias enlutadas, idosos. Agradeçamos a Deus tudo que Ele nos concede. E de modo especial, agradeçamos a Deus a vida. Rezemos pelos doentes, mas rezemos de modo especial pelos que cuidam dos doentes e idosos. Pai nosso que estais no céu, santificado seja o vosso nome. Venha a nós o vosso reino. Seja feita a vossa vontade, assim na terra como no céu. O pão nosso de cada dia nos dai hoje. Perdoai as nossas ofensas, assim como nós perdoamos a quem nos tem ofendido. E não nos deixeis cair em tentação, mas livrai-nos do mal. Amém. A você, caro ouvinte, sua família e seu lar, um grande abraço. Bênçãos de Deus, saúde e paz. Luiz Nascimento, um grande abraço, uma boa tarde, um bom descanso. Que Deus abençoe e ilumine sempre. Última música, Padre Fábio de Melo, Espírito Santo repousa. Em seguida, teremos o Sintonia da Tarde com Moreira Lopes. Pela intercessão de São Lourenço, de Nossa Senhora, Mãe de Deus, Mãe da Igreja e Nossa Mãe, desça sobre você, sua família e nossos lares. A bênção de Deus Todo-Poderoso, Pai, Filho e Espírito Santo. Amém. Felicidades, grande abraço. E até amanhã, neste mesmo horário, em novo Caminho, Verdade e Vida.
1: Que a luz do Cristo ressuscitado ilumine este lugar, ilumine o nosso coração, ilumine a nossa vida. É sempre tempo de ressurreição para nós que acreditamos na força do sepulcro vazio.

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0: cuidados com a saúde no outono. Para driblar os efeitos do tempo seco e da concentração de poluentes na atmosfera, o uso de aparelhos umidificadores é a melhor opção. Mas você também pode adotar métodos caseiros que ajudam a deixar o ar menos carregado, como espalhar bacias de água pela casa ou pendurar uma toalha molhada no quarto. O cultivo de plantas também é uma maneira natural de umedecer a casa, já que parte da água acumulada nos pratos e na terra evapora para o ambiente.
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4: Chegamos! Alô, gente, amigo, um abraço, carinho. Hoje é quinta-feira, dia 14 de maio de 2026. Que alegria! Felicidade sempre renovada por estar e ficar com você nesse embalo na sua tarde. Já são 134 dias do ano e para 2027 faltam 231 dias. Estamos aí na sexta semana da Páscoa. E com você, está tudo bem? Hoje é 14 de maio, tem muita gente aniversariando, não é mesmo? Então, parabéns, paz, luz em sua vida, gratidão em seu coração e seja feliz. E é nesse ritmo até as 4 horas que nós estaremos juntinhos. Tem informação, prestação de serviço, utilidade pública, comunicação, você interagindo, você participando aqui com a gente, acompanhando aí pelo aplicativo, pelo site, aí no seu radinho, de onde quer que esteja, conta pra mim, está nos ouvindo aí no seu trabalho, aí na sua casa, aí na sua comunidade, de onde quer que você esteja neste momento, pode interagir, pode mandar o seu abraço, o seu alô, pedir a sua música, é aquela música preferida, não é mesmo? E assim, nós estaremos destacando aqui na Manhuaçu. Hoje é dia de São Matias, né? São Matias, ele foi o apóstolo escolhido por sorteio para substituir Judas Iscariotes, após a ascensão de Jesus, tornando-se testemunha da ressurreição, conforme os Atos dos Apóstolos. Matias significa dom de Deus. Para você que está aí ligado, chegando, um abraço muito especial. E você desde cedinho já acompanhando a programação da Manhuaçu. Assim nós estaremos a partir de agora, porque a tarde aqui é muito especial, é quente, é para frente, é diferente. E aquele abraço especial para você, minha amiga dona de casa, na hora do almoço, ou mesmo a turma que já almoçou, né? A turma já tá saindo, outros vão chegando, e assim nós vamos ficar juntinhos, porque o clima é acelerado, é para frente, é do jeito que você gosta, é assim com muita alegria no ar a partir de agora. E dentro de instantes você vai ter o convidado do dia, já está no site da Manhuaçu. Acesse e fique sabendo de primeira, manhuaçufm.com.br. Daqui a pouco também tem o Artista da Terra. Fique ligado, antenado, nas histórias mais curiosas de personalidades mineiras. Para você, o Direto da Redação mantém a atualização das notícias do tribunadoleste.com.br. As duas, o Igreja Viva e a transmissão.

0: que é simultânea pelo Face da Mãe Uaçu, a catequese na sua tarde, toques e dicas para você estar aí colocando sua habilidade, né? Todas as suas habilidades em prática na cozinha e aproveitando as orientações, as receitas dos nossos participantes aqui do Toques e Dicas. Não perca, hein? Daqui a pouco tem para você ligadinho, informações do esporte, a consagração, mensagem de otimismo a partir de agora. E a nossa mensagem hoje é para que você tenha coragem. É, às vezes nos falta coragem, não é mesmo? Tenha coragem em todas as dificuldades da vida, por piores que lhe pareçam as dificuldades. Tenha certeza de que pode superá-las com a persistência e a força que provém de seu íntimo. Deus está dentro de cada um de nós, pronto a nos oferecer energia e vigor, ânimo e incentivo. Então, não tenha dúvida, confie na bondade do Pai, que jamais desampara nenhum de seus filhos.
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0: E assim nós vamos ficar juntos a partir de agora. Para começar, Lulu Santos e Isa, Certas Coisas, remix, para começar bem o nosso encontro.
2: Cento e seis ponto nove.

0: 12 de maio de 2026, bom demais estarmos juntos. E a hora para conferir agora, meio-dia e 16.
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8: 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Chegando, hein? Cheio de energia para iluminar as suas dúvidas. E hoje, com uma pergunta da dona Ana.
9: Peló, o que tem dentro do preço da conta de luz?
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0: Sua tarde de quinta-feira na Manhuaçu, hoje 14 de maio. Roberta Miranda chegando, perigosa e linda.

0: Tá aí uma das duplas mais tradicionais do sertanejo no Brasil, Teodoro e Sampaio, repertório de temas variados, né? Indo do romantismo a canções que retratam situações bem-humoradas do universo masculino brasileiro. E assim, Ana Júlia, olha a hora, conferindo agora, 12:31. 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

0: E o Natanzinho Lima passou por aqui, me apaixonei nessa morena, MC Menor, antes você não vale nada. Amanhã o Assu toca a música que você gosta de ouvir, quer deixar o seu recado, quer pedir aquela música que tem um tempo que não toca, ou mesmo está tocando aí, é de momento, é sucesso, e você quer é curtir, quer receber o seu abraço. Hora certinha, conferido, meio dia 47.
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Sua tarde de quinta-feira, hoje é 14 de maio, tá assim de gente aniversariante, tô sabendo, hein? Você aniversariante hoje, conta pra mim, manda seu recadinho. Destacou, hein, Moreira? Soprando velhinha sou eu mesmo, hein? Ah, soprando velhinha aqui em casa é meu irmão, minha sogra, minha mamãe, conta aí a vizinha. Vão em frente, Lia Soares. O amor é mais, meio dia 49.

0: Tamo junto!
1: Diego Arnaldo! E aí, maravilha! Diego Arnaldo, Cleiton Romário, Minas Gerais, terra boa, hein? Com você aqui na Manhuaçu, melhor ainda. E daqui a pouquinho nós vamos trazer as informações aí sobre toda a movimentação das forças de segurança bem cedinho em Manhuaçu e nas cidades da região, e resultando em 42 prisões, tá? Fora materiais apreendidos. Os detalhes daqui a pouquinho no Direto da Redação.
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1: E hoje nós vamos contar mais uma história curiosa para você. Hoje tem a trajetória de um ator de teatro, TV e cinema. Trazendo a trajetória de Gésio Amadeu. Ele nasceu em Santos Dumont em 14 de junho de 1947. Faleceu em São Paulo em 5 de agosto de 2020. Grande ator de teatro, da TV e também do cinema. E assim, nasceu no lugar conhecido como Conceição do Formoso, distrito da cidade de Santos Dumont. De família humilde, começou a carreira precocemente, aos 6 anos de idade, cantando em um coral da igreja. Completou a 4ª série primária, hoje o ensino básico, e aos 8 anos foi morar com a família de libaneses. Após cumprir o serviço militar, viajou para São Paulo e tornou-se amigo de Braulio Pedroso, o escritor que deu modernidade à telenovela brasileira quando lançou Beto Rockefeller pela TV Tupi de São Paulo. Braulio foi quem iniciou Gésio Amadeu na carreira artística de 1969. E assim, Gésio, com 22 anos de idade, levava a sério a profissão. Entre seus 20 anos até os 30 anos, o mineiro Gésio passou por diversas redes de TV. Inicialmente a TV Tupi, onde fez várias novelas como Éramos Seis, O Direito de Nascer, Gaivotas. Depois da TV Tupi, ele foi para a TV Bandeirantes e fez o Todo Poderoso e os Imigrantes. Na TV Cultura, fez Paiol Velho. E assim, o mineiro Gésio Amadeu intercalou com teatro, fazendo diversas peças. Uma delas foi Eles Não Usam Black Tie, peça de cunho social escrita por Jean-Francisco Guarnieri. Foi para a TV Globo, onde fez em 82 Sol de Verão, de Manuel Carlos. Foi no SBT, Meus Filhos, Minha Vida, e na Globo, a primeira versão de Sim a Moça, no papel de Fulgêncio. Na Manchete, fez a história de Ana Raiz e Trovão, Floradas na Serra e O Fantasma da Ópera. Voltou para a Globo, fazendo capítulos de Você Decide, as novelas Renascer e A Viagem. No ano de 1995, o ator Gésio Amadeu atuou em Sangue do Meu Sangue. Já no ano seguinte, fez uma pequena participação em O Rei do Gado, onde interpretou um sem-terra cantor. De volta ao SBT,

0: E participou de Os Ossos do Barão e do seriado de muito sucesso Chiquititas, gravado inteiramente na Argentina. Trabalho que lhe deu projeção nacional. A partir de 2000, ele fez Vidas Cruzadas, Amor e Ódio, Seus Olhos, Vidas de Maria, Essas Mulheres e fez personagem Justo, na primeira versão de Sinha Moça. Em 2007, Geza Amadeu esteve no seriado Sítio do Picapau Amarelo, em 2009, na novela Paraíso, e 2011, em Araguaia. Atuou também como garoto propaganda em alguns anúncios publicitários de grandes marcas. Atuou em 2013 como ator e na novela Flor do Caribe e foi convidado a reviver o papel de Chico, cozeiro do orfanato Raio de Luz em Chiquititas no SBT, mas indicou o amigo José João Alcaiabe. E ele esteve casado com Gabriela Rabelo, teve três filhos, Ana, Mário e Miriam, além de Rodrigo, seu enteado. Ele veio a falecer no dia 5 de agosto de 2020 em São Paulo, aos 73 anos, vítima da Covid-19. O ator acabou contraindo o vírus no hospital, onde tratava problemas de hipertensão. Tá aí para você uma trajetória de muito, mas muito sucesso, hein? Realmente extraordinária a carreira do Geza Amadeu, e participou de inúmeras novelas, várias peças teatrais, também de filmes, tá? E às vezes não tão reconhecido no próprio estado, né? Que é Minas Gerais, já que ele nasceu em Santos Dumont. Tá aí para você as histórias mais curiosas de mineiros e mineiras, e nós trazemos tudinho aqui, só ficar ligado.
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0: E nós vamos em frente com você, ligadinho aqui pela Manhuaçu, esse momento especial na sua tarde de quinta-feira. Hoje é 14 de maio de 2026 e vem chegando a partir de agora aquele momento tão especial na sua tarde.
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0: E hoje tem a turma do Atitude 67, se liga aí.

Atitude 67 no destaque para você. Esse grupo de pagode brasileiro foi formado em 2016 em Campo Grande. E assim, a formação através aí de seis amigos de infância: o Pedrinho, o Eric, Caran, GP, Leandro e Regê, conhecidos pelo hit Cerveja de Garrafa. Misturam pagode com pop rap, acumulando mais de 1 bilhão de streams e sucessos como Saideira Agora, Grama do Vizinho. Vamos lá.

Atitude 67, a grama do vizinho, com você no Sintonia, conferindo o convidado do dia, está no site da Mãe Uaçu, está no Face da Mãe Uaçu.

0: Mãe.
1: Sintonia e você com a Atitude 67, tão linda, hein? Legal. Conferida agora 1h15, daqui a pouco tem um pouquinho mais da história do Atitude 67 e mais músicas.

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0: com você no ritmo da sua tarde, hein? Com destaque para o disco triplo de diamante, cerveja de garrafa e saideira, disco de diamante, são alguns dos sucessos que levaram a Atitude 67 ao reconhecimento e sucesso nacional. E essa aí mais recente, Toalha, 1:17.
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1: É legal, hein? Destaque para você aqui hoje, Atitude 67. E o estilo desse grupo pode ser definido como pagode autoral com influências de pop e reggae, com letras baseadas em histórias reais. E essa aí, logicamente, uma roupagem para Quando a Gente Ama e Tô Te Filmando. Vamos lá.

0: E assim, Atitude 67 no destaque para você, no convidado. E aí, o estilo do grupo, que realmente tem esse pagode autoral com algumas influências, eles acabaram mudando para São Paulo, onde se profissionalizaram, lançaram projetos de sucesso, como o DVD Fazendo Arte. O grupo é conhecido pela camaradagem, pois se diverte há décadas e compõe músicas próprias. E a música agora, Sonho.
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E assim, Atitude 67, deixa eu. E vamos em frente com o destaque na sua tarde. E o grupo mantém a agenda de shows com registro de apresentações em 2026, incluindo interações nas redes sociais sobre locais de shows, e lançaram o projeto Sunset 67 e mantém produções musicais contínuas. Saideira, tem tudo a ver, né? Bem tocada, bem pedida essa aí. Vamos lá. Amanhã um novo convidado.

0: E assim, destaque para você, hoje nós tivemos a Atitude 67 no convidado. Grandes nomes da música passam por aqui. Acesse o nosso site manhuaçufm.com.br ou mesmo pelo Facebook da Manhuaçu. Tem todas as informações aí do convidado de hoje.
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2: Em destaque na quinta-feira da Manhuaçu, 14 de maio de 2026. E vamos aí destacando para você.

0: As informações do site tribunadoleste.com.br. Ana Flávia Domingos, boa tarde.
1: Ei, Moreira, boa tarde. Boa tarde também para os ouvintes do Sintonia da Tarde. E a gente começa falando especificamente para o pessoal aqui de Manhuaçu, também de outras cidades da região, né? Sobre a Operação Elo Quebrado, né? Como você acabou de destacar, todo mundo acordou com um monte de helicóptero aí em cima das casas, né? Sobrevoando. E aí, para falar um pouco mais sobre essa operação, ela foi realizada, né, no início da manhã de hoje, resultando até o momento no cumprimento de 31 mandados de prisão e em 11 prisões em flagrante. Ao todo, né, como foi destacado até o momento, 42 pessoas foram presas, segundo as informações que foram repassadas durante essa ação, coordenada pela Secretaria de Estado de Justiça e Segurança Pública de Minas Gerais. A operação ela também apreendeu arma de fogo, drogas, balança de precisão, equipamentos eletrônicos e outros materiais ligados ao tráfico de drogas e à criminalidade violenta. O secretário de Estado de Justiça e Segurança Pública, o Rogério Greco, ele destacou a importância da operação e afirmou que o trabalho terá continuidade na região e, segundo ele, a ação ela teve impacto operacional e simbólico ao reforçar a presença do Estado nas cidades atendidas pela 12ª Região Integrada de Segurança Pública. E abre aspas aí para ele, essa operação foi extremamente importante, houve 42 prisões, sendo 31 derivadas de mandados de prisão e 11 prisões em flagrante, além de armamentos e drogas apreendidos. Também existe um efeito simbólico muito importante para a região, que mostra que o Estado está presente em todos os lugares, fecha aspas. Ele também ressaltou, né, a participação da população por meio de denúncias, né, e que podem estar fazendo também denúncias através do 190, através do 181 também. A gente também conversou com o delegado regional de Polícia Civil de Manhuaçu, o Dr. Almir Lugon, que destacou a integração, né, entre essas forças de segurança aqui da região e também do município de Manhuaçu através da 6ª Delegacia. Ele apresentou, né, os dados, né, como foi destacado, 42 pessoas que acabaram sendo presas. E também conversamos com o comandante da 12ª Região de Polícia Militar, o Coronel Márcio Roberto de Souza. Ele afirmou que a operação ela é resultado de um trabalho contínuo de inteligência realizado de forma integrada e entre as instituições. E se você tiver interesse, a reportagem ela está lá completa, ela é bem extensa, né? Está lá no nosso site, o pessoal vai estar podendo conferir também. Como eu destaquei, 42 pessoas foram presas devido, né, às últimas informações que foram passadas para a gente, mas a gente ainda não sabe como que vai terminar, né? Ainda está em curso, então provavelmente pode ter uma probabilidade de ter outras pessoas presas aí também.
0: É movimentação intensa, né? É igual você diz, com aeronaves, com várias viaturas policiais aí, não só de Manhuaçu, mas aí da região, né? E até o secretário de Estado apareceu hoje, né? Veio acompanhar de perto, né?
1: Isso, exatamente. Ele que esteve presente, né, como você destacou, um número bem alto de policiais, tanto da Polícia Civil quanto da Polícia Militar também, fazendo todo esse trabalho, delegados de várias regiões aqui, né, tiveram presentes fazendo essa operação.
0: Agora, interessante um ponto aqui também, que quem quiser e tiver a oportunidade, pode, igual você já orientou, né, acessar a notícia lá no Tribuna do Leste. É, fundamental é a denúncia, né, Ana? Logicamente que a polícia ela recebe talvez o resultado, a resposta não é imediata, mas ali essa denúncia ela vai ser logicamente estudada, vai fazer todo o levantamento para depois com uma operação como esta chegar até as pessoas que efetivamente são motivos aí das denúncias, né?
1: Isso, exatamente. A gente sabe que as pessoas acabam que têm um pouco de receio, medo também, né, por conta de represália, que pode acontecer caso essas pessoas, né, que estão com mandados de prisão em aberto ou que praticam, né, o tráfico de drogas, fazem contra essas pessoas de bem, mas a gente reforça, né, fazer essa denúncia através do 190 e se não quiser ser identificado tem um 181 também, que o pessoal pode estar acessando, que é uma coisa que eles acabaram reforçando reforçando muito, né, durante a coletiva, o que acaba facilitando também o trabalho das forças de segurança. E aí essa operação ela deve dar seguimento aí. Posteriormente a gente teremos outros desdobramentos.

0: também.
1: É uma ação integrada, né, e logicamente das forças de segurança, foi lembrado, e logicamente primando aí pela paz social, que é o que cidadão ele busca, né, é o que se espera, né, porque observa que há algum tempo nós tínhamos aí crimes acontecendo, envolvendo tráfico, etc., né, com consequentes mortes, né, e logicamente com esses últimos meses aí, né, de um determinado tempo, e essa atuação mais efetiva, isso aí logicamente vai diminuindo, até o que o delegado, o doutor Lugon, disse, né, até que realmente essa paz, ela aconteça, né?
0: Isso, exatamente, Moreira, a gente estava até conversando sobre isso, quando a gente estava voltando, né, que esse número de homicídios, porque acaba que as pessoas às vezes não sabem, né, esses homicídios acabam por conta do tráfico de drogas, uma facção querer comandar um bairro em específico. A gente sabe que tem facções rivais aqui no nosso município, que acaba acarretando nesse número de mortes, nesses homicídios. Então, a partir do momento que é feito essas operações e consegue essa intensidade, né, de prisões também, acaba que diminui. Tanto que, salvo engano, o último homicídio que a gente teve aqui em Manhuaçu foi no ano passado. Então, isso acaba que influencia, tanto que no ano passado teve uma semana que a gente teve um número muito grande de mortes, né, devido ao tráfico de drogas, devido a esse conflito entre facções. Então, é super importante essas ações, e reforçando, né, a denúncia da população, ela é super importante. E a gente fala também sobre a PRF, que está intensificando as ações do Maio Amarelo e também alerta para riscos nas rodovias de toda a região, né? A Polícia Rodoviária Federal está intensificando, e o foco da campanha é na conscientização de motorista sobre a importância de atitudes seguras no trânsito. E segundo o policial rodoviário federal Tadeu Lima, a educação no trânsito, ela faz parte do trabalho diário da corporação e ocorre durante abordagens e operações realizadas ao longo de todo o ano. Tem esse reforço, né, através do Maio Amarelo, mas essa conscientização, ela vale pelo resto do ano também. Ele destacou que entre as principais irregularidades identificadas durante as fiscalizações estão a falta do uso do cinto de segurança, o uso do celular ao volante e também a combinação de álcool e direção, e o transporte inadequado de crianças. A corporação, ela também chama atenção para o uso incorreto de cadeirinhas e assentos de elevação para as crianças, e segundo o PRF, em muitos casos, os dispositivos são utilizados sem fixação adequada do cinto de segurança. Ele comentou ainda sobre as condições das rodovias BR-262, que têm causado muito transtorno para os motoristas, né, que acabam trafegando, assim como a 116, né, especialmente em relação à manutenção e também à pavimentação. E segundo ele, a PRF encaminha notificações para o DENIT sempre que identifica situações que possam comprometer a segurança viária, como buracos, desníveis e também problemas nas margens das pistas. E sobre os acidentes, que acontecem com muita frequência aqui na região, eles afirmam que os casos mais graves, eles envolvem colisões frontais e saídas de pista, principalmente em trechos com muitas curvas. Falando um pouco mais sobre essas colisões, né, aqui em Manhuaçu mesmo, ali perto do cemitério municipal, de domingo para segunda tivemos 2 acidentes ali. Felizmente não de forma grave, né, mas poderia ter acontecido, o pessoal fazendo aquela conversão. Então, infelizmente, acontece, é super importante todo mundo seguir as leis de trânsito. Então, a matéria está lá completa também, lá no nosso site, Moreira, e lá também tem mais notícias.
1: Perfeito, né? Muitas das vezes também as vias, elas são mal sinalizadas, né? Igual essa região do cemitério ali, tem que se repensar, né? Esse trecho, esse perímetro urbano de Manhuaçu, alguns trechos aí em especial. E nessa condição sobre o Maio Amarelo, ontem inclusive eu trouxe uma matéria aqui no entrevistado do dia, conversando com o professor Fernando Portes, ele que é professor e instrutor de trânsito, né? E realmente uma entrevista muito interessante, com vários pontos esclarecidos, e eu pude colher depois as manifestações dos ouvintes. A principal preocupação de alguns ouvintes é quanto à questão de faixa de pedestre e os excessos por parte de motociclistas nas vias urbanas, né? Então, quer dizer, o pedestre em especial, ele está bem atento, né, a essas questões, e fazendo cobrança também por uma fiscalização, né?
0: É super importante, né, ô Moreira, aqui no município de Manhuaçu tem tido muito isso, né, recorrentemente, né, com muita frequência sobre essa questão da faixa de pedestre

0: E aí você falou dessa questão dos motociclistas, é um dos pontos que são mais debatidos, né, nesse ano do Maio Amarelo, porque o número e o índice de motociclistas morrendo é muito grande. E aí você falou dessa questão da faixa de pedestre, é super importante o motorista e também o motociclista, principalmente, ter essa atenção, que quando o pedestre está fazendo a passagem, aguarda, né, porque às vezes um carro para para você, você está fazendo a travessia, e aí vem uma moto, você não sabe se você para, se você vai, porque pode ocorrer o risco de ter um acidente. Então é super importante todo mundo ter essa atenção, tanto os motoristas, os motociclistas e também os pedestres, né? E a gente reforça aqui em relação aos pedestres o uso de celular, né? Quando está fazendo a travessia ali da faixa de pedestre, é super importante ter essa atenção, porque às vezes você está ali desatento, vai fazer ultrapassagem, pode vir um carro ou alguma motocicleta e acabar acontecendo um acidente, né? Não vai ser bom para você e nem para quem está ali dirigindo também.
1: Ok, Ana, mais informações no site tribunadoleste.com.br.
0: Isso aí, Moreira, lá no nosso site tem mais notícias, é só o pessoal estar conferindo e eu volto amanhã com mais informações.
1: Assim, o direto da redação para você, agora 1h49.

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1: Vamos em frente, vamos lá com você aqui na Manhuaçu. Alusão para o Márcio, também o Antônio, vão trabalhando ligadinhos aí na avenida. Qual que é o nome da avenida aqui? É lá do Bom Pastor, não deu para identificar. É Rua Avenida, hein? Manda pra gente novo aqui, tá? Estão lá trabalhando, né? O importante é isso, né? Abração aí, tá? Oi, Moreira, tudo de bom para você? Aqui é o Jean, em

0: Vila Nova, ligado, hein? Passe pra gente aqui uma música com o Zé Henrique e Gabriel. Grande abraço pra você, tá? Obrigado aí pela participação. E a primeira pedida é com o Luan Santana, Água com Açúcar.
1: Você

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2: Fala, meu povo. Ó, hoje tem uma pergunta importante do Roberto sobre o consumo de energia.
3: Ô, Teló, por que às vezes a conta aumenta sem eu fazer nada diferente, hein?
2: No calor, o ar-condicionado e o ventilador trabalham mais para manter o ambiente fresquinho. 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
4: Sintonia na sua tarde de quinta-feira, agora vem chegando o momento do Igreja Viva e a comunicação do Padre Rafael. E essa transmissão é simultânea através do Facebook da Manhuaçu.
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6: Olá, meu querido irmão, minha querida irmã, está no ar do nosso Igreja Viva, este momento de leitura, de reflexão, onde nós iremos recordar temas importantes da nossa catequese inicial, também aprimorar a nossa catequese permanente. Que Deus abençoe imensamente você, o seu lar, a sua família. Vamos à leitura dos documentos da Igreja, que vai nos dizer o seguinte: desejo fazer-me eco da solicitude e gratidão que o sínodo exprimiu pelas formas de vida contemplativa que, pelo seu carisma específico, dedicam boa parte das suas jornadas a imitar a Mãe de Deus, que meditava assiduamente as palavras e os fatos do seu Filho, e Maria de Betânia, que, sentada aos pés do Senhor, escutava a sua palavra. Penso de modo particular nos monges e monjas de clausura que, sob a forma de separação do mundo, se encontram mais intimamente unidos a Cristo, coração do mundo. A Igreja tem extrema necessidade do testemunho de quem se compromete a nada antepor ao amor de Cristo. Com frequência, o mundo atual vive demasiadamente absorvido pelas atividades exteriores, onde corre o risco de se perder as mulheres e os homens contemplativos com a sua vida de oração e escuta e meditação da palavra de Deus. Lembra-nos que não só de pão vive o homem, mas de toda palavra que sai da boca de Deus. Por isso, todos os fiéis tenham bem presente que uma tal forma de vida indica ao mundo de hoje o que é mais importante e, no fim de contas, a única coisa decisiva. Existe uma razão última pela qual vale a pena viver, isto é, Deus e o seu amor imprescindível. Muito bem, meu querido irmão, minha querida irmã, aqui mais uma vez o Papa recorda as comunidades contemplativas de um modo muito especial, saudando os monges e as monjas que se separam do mundo para viver essa relação mais profunda com a palavra de Deus na sua vida de contemplação. De um modo muito particular, este envolvimento com a palavra de Deus ajuda-nos a compreender este largar tudo, abandonar todas as coisas do mundo para que se possa, de algum modo, viver e vivenciar a profundidade e a beleza da palavra de Deus, nos ensinando e testemunhando a nós o quanto é importante, belo, bonito, e o quanto isso vale a pena. Sejamos, então, pessoas gratas a essas outras pessoas que dão a sua vida por amor a Deus e por amor à Igreja. Que Deus abençoe imensamente você, abençoe a sua família, abençoe o seu lar. Um grande abraço, fiquem com Deus e até o nosso próximo Igreja Viva.

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1: E assim nós vamos aí, caminhando com você, quando são agora 2:11, o Igreja Viva e a comunicação do Padre Rafael, de volta amanhã, neste mesmo horário. Fique então ligadinho!

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4: Conferindo, hora certinha, agora são 2h12 e você tá ligado, hein? Deixa o seu abraço, seu alô, de onde quer que esteja aí, participando, curtindo, né? Vamos lá.
5: Mori, boa tarde.
4: Boa tarde.
5: Opa.
4: Olá,
5: Samu, tudo bem na rádio? Todos os colegas.

0: A qualquer rural,
1: Sim.
0: Jacim, Maria Reginha, Padre João, todos os colegas do Bar Martim, Dona Antônia, minha comadre. Queria amor do Rick Ren. More,
1: Sim.
0: canto parabéns para minha neta, Helena, hoje é aniversário dela, 5 aninhos hoje. Obrigado, fique com Deus.
1: Aí, um abraço para você, Eni, para netinha Helena, aniversariante de hoje. Sabe quem vai dar os parabéns para a Helena? É o Manuel Gomes, o Caneta
2: Meus
1: Azul.
2: parabéns, seu aniversário, meus parabéns.
1: É ele. Agora Rick Renner, brega demais. 2h13, daqui a pouco Toques e Dicas.

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2: Que legal, enquanto nós vamos aí com o destaque na sua tarde para o Toques e Dicas, você pode aproveitar e destacar, né, a música que você de repente está a fim de ouvir, aquele abraço para quem que vai, tem gente aniversariando, tem amiga que você gostaria de mandar aquele alusão, de registrar a audiência aqui na programação da Mãe Uaçu. Fique bem à vontade, porque agora é o chefe Eliassi Fernandes que está pedindo passagem com uma receita muito legal.

0: Vamos conferir?
1: Boa tarde, ouvintes do Toque de Dicas. A nossa receita de hoje é creme de palmito. Então, caneta e papel na mão para anotar aí os nossos ingredientes. Uma lata de palmito, 2 colheres de sopa de farinha de trigo, 2 tabletes de caldo de galinha, 1 litro de água, 1 colher de sopa de manteiga, 1/2 lata de creme de leite, cebolinha picadinha a gosto. Como vamos preparar então o nosso creme de palmito? Escorra o palmito e reserve a água. Dissolva a farinha de trigo na água do palmito. Corte o palmito em rodelas e deixe reservado. Em uma panela grande, dissolva os tabletes de caldo de galinha na água, junte a farinha dissolvida e misture bem. Leve ao fogo, quando ferver, acrescente a manteiga e as rodelas de palmito, deixando cozinhar por cerca de 10 minutinhos. Junte o creme de leite e aqueça bem sem deixar ferver. Passe o creme para uma sopeira e adicione a cebolinha picadinha e sirva logo em seguida. Uma boa dica para esse período de outono, aproximando aí do inverno. Até o nosso próximo encontro, se Deus assim nos permitir. Um beijo repleto de sabor.
0: Legal, hein? Creme de palmito, é o chefe inovando, mais uma vez, né? Trazendo aí uma receita diferenciada para você estar aí preparando. Quer fazer? Ah, tem muita gente que gosta do palmito, né? A maioria gosta. Então, para você estar preparando esse creme de palmito, aproveitando, conforme ele disse, né? Esse período que as temperaturas, principalmente mais à noite, estão aí mais frias, né? E nas madrugadas. Então, uma boa pedida para você é só solicitar através do nosso WhatsApp ou acessar o site da Mãe Uaçu FM.com.br ou ainda através do Facebook da Mãe Uaçu. Também está a postagem para você no Instagram da Mãe Uaçu. Você já nos segue? Ainda não? Chega lá!
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cuidados com a saúde no outono. Evitar locais fechados já virou rotina desde o início da pandemia do coronavírus, pois locais fechados favorecem a proliferação de alguns vírus e bactérias transmitidos pelo ar. Por isso, durante o outono, essas doenças se tornam mais comuns. No entanto, se o local for fechado, mas tem circulação de ar, você pode frequentá-lo, mas com cuidados. O melhor é priorizar sempre ambientes externos e deixar as janelas abertas.

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1: Com você no Sintonia, agora são 2 horas mais 29 minutos. Daqui a pouco, informações do esporte. Lembrando, no nosso convidado do dia, que está no site da Manhuaçu, está no Face da Manhuaçu, nós tivemos hoje Atitude 67, esse grupo de pagode brasileiro que teve início em 2016 e uma ascensão meteórica, né? Sucesso em todo o Brasil na atualidade. E assim, diariamente, nós trazemos o convidado para você, né? O cantor, a cantora, o grupo musical, a dupla sertaneja que você indica, contando as histórias e também podendo estar ouvindo as músicas que são as mais tocadas, o que foram as mais tocadas.
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1: Na quinta-feira, 14 de maio de 2026, já chegamos a 134 dias do ano para 2027, faltam 231 dias.
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E eu sei com você, caminhando juntinhos, hein? É, conferido a hora aqui na Manhuaçu, tem a emoção pra você, tem o destaque na sua tarde, agora com o bonde do forró e déjà vu, pra não pensar em você. Deixa eu mandar um abraço aqui para o José Lourenço, tá curtindo aí na comunidade do bairro Ponte da Aldeia, a programação da Manhuaçu desde cedinho, assim, destaca. Oi, Moreira, tô aí acompanhando, tá? Um abraço pra todos vocês aí. Boa tarde, Moreira. Toca uma música Fazendo a Esperança, com o Gilberto Gilmar. Vamos ver aqui se vai dar tempinho para a gente tocar, tá? E o Tiago está curtindo, né? O Tiago mandou aqui a sua mensagem. E também, oi, Célia Maria de Oliveira, um abraço para você, curtindo a Manhuaçu FM 106.9. Bonde do Forró vem chegando.

Sintonia você com Jean Giovanni, Casinha Branca. Essa música é muito top, hein? No clima aqui da Mãe Ossu, daqui a pouco nós vamos ter o destaque muito especial para as informações do esporte. Deixa eu mandar um abraço aqui para o Giovanni, tá aí curtindo a programação. Fala, Giovanni. Giovanni Gomes, né? Abração para todos vocês aí. Oi, Moreira, tem como enviar a receita de hoje? Creme de palmito, essa receita é muito legal, tá? Muita gente pediu. Então, a nossa ouvinte aqui, a Júnia, também participando e destacando, eu quero essa receita. Aparecida Cardoso é moradora do Engenho da Serra, não perde aqui a programação da Mãe Uaçu e também recebe o nosso abraço. E nós vamos agora com mais uma que toca antes das informações do esporte para você. O destaque muito legal para a dupla Vitor e Léo, tá aí na sua pedida. Borboletas.

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2: E assim nós vamos juntos com as informações aí do esporte, em especial futebol, para você, tá? E a CBF anunciou hoje a renovação do contrato de Carlo Ancelotti com a seleção brasileira até 2030. O técnico italiano, que chegou ao comando da equipe em maio de 2025, agora vai ter vínculo por mais um ciclo, até o Mundial, que será realizado daqui a 4 anos. A renovação é confirmada dias antes de o treinador divulgar a lista final de convocados para a Copa do Mundo 2026, na próxima semana, na segunda-feira. E assim, com o destaque, a renovação de Carlo Ancelotti com a seleção brasileira estava encaminhada desde o começo deste ano. A CBF e o técnico italiano já tinham um acordo para a extensão do vínculo do treinador, depois de conversas que começaram em outubro do ano passado. Restava apenas alguns detalhes para a assinatura do contrato. Ancelotti já recebeu o maior salário entre técnico de seleções no mundo, cerca de 10 milhões de euros por ano, ou seja, por ano, 63 milhões e 400 mil reais, e a extensão ocorreu por condições similares, com ajustes em bonificações por conquistas. O contrato anterior previa ainda um bônus de 5 milhões de euros, caso o Brasil conquiste o Hexa na Copa de 2026.

0: Por falar em treinador, o São Paulo já iniciou as movimentações do mercado para tentar o retorno de Dorival Júnior como seu técnico após a demissão de Roger Machado ontem. O trabalho do técnico chegou ao fim após a derrota por 3-1 para o Juventude pela Copa do Brasil e a não classificação, né, a eliminação do tricolor paulista da Copa do Brasil. O São Paulo, então, já marcou uma reunião com o técnico que comandou a equipe no título da Copa do Brasil de 2023. E assim, ele só deixou a equipe no começo de 2024 após aceitar o convite para comandar a seleção brasileira. No entanto, o lado financeiro é fonte de preocupação para o clube. Com graves problemas financeiros, o São Paulo vê como fora da realidade salário de que Dorival Júnior recebia até o começo do ano no rival Corinthians. Por falar em seleção, Neymar foi alvo de provocações de torcedores do Coritiba na quarta-feira ontem, ao ser substituído no segundo tempo da vitória, que classificou o Santos para as oitavas de final da Copa do Brasil. E a torcida, quando ele passava próximo, gritou: "Não vai para a Copa." Primeiro, Neymar devolveu a provocação, fazendo 2-0 com as mãos, o placar do jogo naquele momento, e mandando beijos aos rivais. Depois, conforme viralizou nas redes sociais, ele respondeu: "E você, vai ficar em casa?" E o técnico da Colômbia, Nestor Lorenzo, divulgou hoje os 55 nomes pré-selecionados para a Copa do Mundo 2026. E a pré-lista conta com 13 jogadores que atuam no futebol brasileiro. Atlético Paranaense e Vasco são os clubes com mais atletas na relação, com 3 cada. Então, os nomes que atuam no Brasil são Cuesta do Vasco, Arias do Palmeiras, Barreira do Botafogo, Carboneiro do Internacional, Carrascal do Flamengo, Sebastião Gomes do Coritiba, Andrés Gomes do Vasco, Portilla do Atlético Paranaense, Rojas do Vasco, Borré do Internacional, Steve Mendonça do Atlético Paranaense, Villarreal do Cruzeiro e Viveiros do Atlético Paranaense. Destaque para a quinta fase da Copa do Brasil. Ontem nós tivemos mais partidas e equipes classificadas para a próxima fase. E assim, nada melhor do que começar falando do jogo entre Ceará e Atlético Mineiro. Primeiro jogo, o Atlético Mineiro venceu na Arena MRV por 2-1. E ontem estava perdendo por 2-0, além de perder um jogador já no início da partida. E aí, com o Ceará perdendo inúmeras chances de aumentar o placar, no finalzinho o Ceará acabou levando o gol. Uma substituição, entrou o Jovem Cauã, e aí fez o gol que dava condição para a disputa nas penalidades. E aí, logicamente, que em campo vai entrar o quê? A vivência, né? A experiência, e aí pesou mais para o Atlético, né? O Atlético nas penalidades foi melhor, e assim 4-2, Atlético Mineiro classificado, uma situação que a torcida do Ceará não esperava diante da situação que foi o jogo ontem. Pois bem, nós vamos aqui trazendo também com a classificação do Vasco da Gama, 2-2 lá em São Januário com o Paysandu. Primeiro jogo, Vasco ganhou 2-0, então Vasco classificado. Nós tivemos ontem o Remo 2-1 no Bahia, venceu o primeiro fora de casa 3-1 e ontem confirmou a classificação e assim o Bahia fica na metade do caminho, né? Fica por aí. O Mirassol bateu o Bragantino por 2-1, primeiro jogo foi 1-1, Mirassol classificado. E nós tivemos ontem também o Palmeiras goleando o Chapecoense. Primeiro jogo, o Palmeiras venceu 3-0. E ontem, a goleada 4-1, Palmeiras classificado. Também ontem, o Santos fora de casa, lá no Couto Pereira, venceu o Curitiba por 2-0. Primeiro jogo na Vila foi 0-0 e o Santos classificado. E a decepção também ficou por conta da não classificação do São Paulo, né? A torcida ficou decepcionada e o São Paulo venceu o primeiro jogo por 1-0. Lá no Morumbis, e ontem no Alfredo Jaconi, lá no Rio Grande do Sul, perdeu para o Juventude 3-1. Hora certa, agora são 2h58.
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1: Deixar a torneira aberta só um pouquinho não tem problema. Você pensa assim? Então precisa rever alguns hábitos. Quando for lavar a louça, o melhor é juntar uma boa quantidade e fazer tudo de uma vez. 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
3: Muito bem, vamos caminhando com você na Manhuaçu, tem mais emoção e também esse momento especial com a consagração a Nossa Senhora Aparecida, direto de Aparecida, São Paulo.

0: Irmãos e irmãs bem, presentes aqui na Basílica, aqui na Capela do Santíssimo, para esse momento santo de consagração. Louvado seja nosso Senhor Jesus Cristo.
1: Para sempre seja louvado.
0: Sejam bem-vindos, sejam bem-vindas. Ô irmãos e irmãs, e aqui quem nos acolhe, quem diz para você que bom que você veio, é a própria Mãe de Jesus, é Nossa Senhora. Ela nos acolhe com ternura, com carinho de mãe. Sinta-se muito acolhido aqui entre nós, na Basílica. E você que está lá em casa rezando conosco através da Rádio Aparecida, da Rede Aparecida de Rádio, muitas emissoras por esse Brasil afora. Eu quero saudar a Rádio Caetité, lá de Caetité, na Bahia. Povo da Bahia, aquele abraço. Rádio Arca da Aliança de Joinville, Santa Catarina. E a Rádio Catedral, lá de Juiz de Fora, Minas Gerais. Muitas emissoras rezando conosco. A você que está acompanhando a partir desse momento, por alguma emissora de rádio,

0: Que Deus te abençoe, que Nossa Senhora te proteja. Irmãos e irmãs, vamos começar a nossa consagração em nome do Pai, do Filho e do Espírito Santo.
1: Amém.
0: Nós estamos, irmão, na sexta semana do tempo pascal, quase terminando já o tempo pascal. Então, em breve, nós vamos celebrar a Assunção e depois Pentecostes. Rainha do céu, alegrai-vos.
1: Aleluia.
0: É, cadê o aleluia? Vamos de novo, hein? Quero ouvir aleluia de todo o Brasil. Rainha do céu, alegrai-vos.
1: Aleluia.
0: Isso. Porque aquele que mereceste trazer em vosso puríssimo seio,
1: aleluia,
0: ressuscitou, como disse.
1: Aleluia.
0: Rogai a Deus por nós.
1: Aleluia.
0: Exultai e alegrai-vos, ó Virgem Maria.
1: Aleluia.
0: Porque o Senhor ressuscitou verdadeiramente.
1: Aleluia.
0: Oremos, ó Deus, que vos dignastes alegrar o mundo com a ressurreição de vosso Filho, Jesus Cristo, Senhor nosso, o ressuscitado. Concedei-nos, vô-lo vos suplicamos, que por sua mãe, a Virgem Maria, alcancemos as alegrias da vida eterna, por Cristo nosso Senhor.
1: Amém.
0: Ó, irmãos e irmãs, cada dia a gente escolhe um versículo, dois ou três, pititim. Mineiro fala assim, né? Pititim. Para a gente dizer uma palavra, para a gente fazer uma breve reflexão. Para hoje, estamos no mês de Maria. Estamos no mês de maio. E Maria é modelo para nós de oração. Eu escolhi um pequeno trecho da carta aos Tessalonicenses, do capítulo 5, versículo 16, 17 e 18, que diz assim: primeiro, vivei sempre alegres. Esse é capítulo 16, versículo 16. Vivei sempre alegres. Rezai continuamente. Esse é o versículo 17. Em todas as ocasiões, dai graças a Deus. Esta é a vontade de Deus a respeito de vós, em Cristo Jesus. Palavra do Senhor.
1: Graças a Deus.
0: Dê uma salva de palmas por essa palavra. Gente, três coisas. Pode sentar. Três ensinamentos. Pequenininho texto bíblico, pequenininho, mas tão profundos os ensinamentos. Primeiro, vivei sempre alegres. A alegria é um dom de Deus, é um dom do Espírito. A alegria, ela abre porta para as pessoas e para Deus. É triste ver alguém sempre com a cara amarrada, emburrado e mal com a vida, não é? É. É bonito ver alguém que tem, que evangeliza, nem reza, evangeliza pelo sorriso. Coisa linda é o sorriso. Esses dias eu parabenizei uma cirurgiã dentista. Falei, a sua missão é tão bonita. Quando uma pessoa está meio assim, com deficiência no dente, meio banguela, a gente fala popularmente banguela, ela nem ri, ela põe a mão na boca para tampar, ela não consegue estar, dar aquele sorriso. Aí quando ela conserta os dentes, ela vem sorrindo. A alegria é dom do Espírito. E São Paulo está dizendo para o povo lá de Tessalônica, vivei sempre alegres, transmita a alegria por onde você está. Gente, a alegria é um sinal de quem é cristão. É, a alegria é uma expressão de quem está em paz com Deus e consigo mesmo, com a graça. Não significa que quem é feliz não tenha sofrimento. Tem, mas tem Deus que é maior do que o sofrimento. E a alegria é um dom de Deus. Quem vive a fé, quem vive o amor de Deus, é feliz. É feliz. Quem busca

a intimidade com Deus na oração, na Eucaristia, na escuta da palavra, é feliz. Por isso quem é feliz está vivendo a palavra de Deus, está respondendo a palavra de Deus. Às vezes eu falo, aqui, às vezes eu brinco aqui, sobretudo quando vou dar a bênção para os objetos, bênção para as pessoas, que lá, gente que não é feliz, gente que é cara amarrada, cara emburrada, não entra no céu não. Eu fico imaginando assim, imagina o céu, contemplando a face de Deus, de Nossa Senhora. Alguém lá no céu que não é feliz, eu fico assim, olha rapaz, quem tem a cara muito feia, muito amarrada e mal com a vida, e não sei se vai entrar no céu não. Eu quero imaginar que o céu, quando a gente descobre o dom de Deus, a gente transforma a cara amarrada em risos, a cara feia em expressão de alegria, de gratidão a Deus. Então o primeiro versículo 16 é esse: vivei sempre alegres, felizes. O segundo também bonito, gente: rezai continuamente. Quem reza continuamente é feliz. A felicidade é fruto da oração. Quem fala com Deus, quem fala com o amigo, Deus é meu amigo. E a oração, a definição mais bonita de oração é essa: oração é falar com Deus. Eu falo e eu escuto. Porque Deus não é indiferente, não. Quando eu falo com Deus, meu querido, Deus me escuta. Deus me escuta. E quando eu falo com Deus, Deus cala. Escuta essa, escuta isso. Quando eu falo com Deus, Deus cala para me ouvir. E depois que eu rezo, eu preciso calar para Deus falar. Existe uma expressão, nós estamos aí no mês de junho, daqui uns dias, nós vamos, o mundo inteiro vai ficar olhando lá para a Copa do Mundo. Copa. Mas eu vou falar de uma Copa aqui, só que não é Copa de futebol, não. É outra expressão, Copa. Grava isso, Copa. Calar, ouvir, pensar, agir. Copa, calar para ouvir Deus. Calar para ouvir Deus. Oração. Por isso, oração é um diálogo de amor. Calar, ouvir, pensar, refletir, pensar. E a oração me leva a agir. Por isso a pessoa de verdadeira oração, ela é uma pessoa desacomodada. Ela sempre olha as pessoas, ela vê o sofrimento das pessoas, ela age. Porque a oração não é para deixar meu coração em paz, não. A oração é para me impulsionar. Olha Maria. Depois que ela falou, Senhor, conte comigo, eis-me aqui. Ela foi visitar Isabel e ela não parou mais. Mulher da oração. Ela é modelo. E o terceiro versículo, né gente? Em todas as ocasiões, dai graças a Deus. Em todas as ocasiões, dai graças a Deus. Quem reza é feliz e tem um coração agradecido, porque a pessoa que reza, ela reconhece que Deus é bom, que Deus é misericórdia, Deus é bondade, e porque ela se sente amada por Deus, o que ela faz? Ama as pessoas. O amor é resposta ao amor de Deus. Nós não somos bonzinhos porque somos bonzinhos, não. Quem faz o bem é porque está retribuindo a Deus e aos irmãos o bem que recebeu. Vamos pedir que Nossa Senhora, que foi a mulher feliz, Nossa Senhora, que foi a mulher de oração, Nossa Senhora, que foi mulher agradecida, ela falou assim: o Senhor fez em mim maravilhas, porque santo é o seu nome. Que aprendamos com Maria. Irmãos e irmãs, que coisa bonita. A gente podia estar falando tanto dessas coisas bonitas, né? Mas a gente olha o relógio corre demais aqui. Corre mais depressa que o senhor, viu? Vamos ficar em pé. Vamos dar a bênção da água.

água, se você trouxe a água, preparou na sua casa. Oi. Bênção da água. Oremos. Deus eterno e todo-poderoso, quisestes que pela água, fonte de vida, princípio de purificação, as nossas almas fossem purificadas e recebessem o prêmio da vida eterna. Abençoai esta água para que nos proteja e renovai em nós a fonte de vida de vossa graça, a fim de que nos livre de todos os males e possamos nos aproximar de vós com um coração puro e receber a vossa salvação, e que ela recorde a água do nosso batismo como fonte que jorra para a vida eterna. Nós vos pedimos, Pai, por Cristo nosso Senhor. E agora vamos rezar a consagração a Nossa Senhora. Olhando aqui para a imagem, estenda as suas mãos. Ó Maria Santíssima, pelos méritos de nosso Senhor Jesus Cristo, em vossa querida imagem de Aparecida, espalhais inúmeros benefícios sobre todo o Brasil. Eu, embora indigno de pertencer ao número de vossos filhos e filhas, mas cheio do desejo de participar dos benefícios de vossa misericórdia, prostrado a vossos pés, consagro-vos o meu entendimento, para que sempre pense no amor que mereceis. Consagro-vos a minha língua, para que sempre vos louve e propague a vossa devoção. Consagro-vos o meu coração, para que depois de Deus vos ame sobre todas as coisas. Recebei-me, ó Rainha incomparável, vós que o Cristo crucificado deu-nos por mãe, no ditoso número de vossos filhos e filhas. Acolhei-me debaixo de vossa proteção, socorrei-me em todas as minhas necessidades espirituais e temporais, sobretudo na hora da minha morte. Abençoai-me, ó celestial cooperadora, e com vossa poderosa intercessão, fortalecei-me em minha fraqueza, a fim de que, servindo-vos fielmente nesta vida, possa louvar-vos, amar-vos e dar-vos graças no céu, por toda a eternidade. Assim seja. Cantemos, dai-nos a bênção.

0: O Senhor esteja convosco.
1: Ele está no meio de nós.
0: Por intercessão de nossa querida mãe Aparecida, rainha padroeira do Brasil, das nossas casas, das nossas famílias, derrame sobre todos nós a bênção de Deus Todo-Poderoso, Pai, Filho e Espírito Santo.
1: Amém.
0: Irmãos, uma grande salva de palmas à Nossa Senhora, com fé. Viva Senhora Aparecida! Viva a padroeira do Brasil! Viva Jesus Cristo! Mais palmas a Jesus! Obrigado, gente. Obrigado a todos que rezaram aqui na Basílica. Obrigado você que rezou. Obrigado você que rezou lá em casa conosco, através das redes Aparecida, Rádio Aparecida e Rede Aparecida de Rádio. Que Deus te abençoe, e também através do A12.com. Fiquemos em paz. Cantemos o cântico final.

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Proteger é um gesto silencioso, de amor, cuidado e responsabilidade. É compreender que algumas pessoas, sonhos e sentimentos merecem atenção especial, porque possuem valor imenso em nossa vida. Proteger não significa aprisionar, controlar ou impedir alguém de viver. Significa estar presente, oferecer apoio e criar segurança para que o outro possa seguir com confiança. Protegemos aquilo que realmente amamos, quando escolhemos palavras que acolhem em vez de ferir. Quando oferecemos um abraço nos momentos difíceis, quando permanecemos ao lado mesmo diante das tempestades e quando demonstramos lealdade nas pequenas atitudes do dia a dia. Muitas vezes, proteger é apenas ouvir com paciência, respeitar o silêncio de alguém ou estender a mão sem exigir nada em troca. Também precisamos proteger nossos sonhos, nossa paz interior e nossa fé. O mundo frequentemente tenta roubar a esperança, desgastar os sentimentos e enfraquecer a coragem. Em tempos de tanta pressa, proteger também é valorizar. Valorizar a família, os amigos, os momentos simples e as oportunidades de fazer o bem. Tudo aquilo que não cuidamos pode se perder com o tempo. Relações precisam de atenção. Sentimentos precisam de sinceridade. E a vida precisa de equilíbrio. Que nunca nos falte coragem para proteger aquilo que realmente importa. Que possamos ser abrigo em dias difíceis, luz em momentos de escuridão e presença segura para quem caminha ao nosso lado. Porque proteger é mais do que defender. É demonstrar amor através das atitudes, do respeito e da permanência.

Tá aí ele, o britânico James Blunt, em destaque aqui na Manhuaçu. E complementando a nossa mensagem de hoje, proteger não significa aprisionar. Controlar ou impedir alguém de viver significa estar presente, oferecer apoio e criar segurança para que o outro possa seguir com confiança. Tem muita gente que confunde proteção com posse, né? Então, que você tenha essa ideia, tá? De que proteger não é posse. Proteger não é aprisionar, não é controlar, não é impedir alguém de viver. Proteger é estar presente, oferecer apoio e também criar segurança para que a pessoa possa seguir com confiança. E por falar no James Blunt, que foi o cantor que trouxe essa mensagem musical muito bacana, complementando a nossa mensagem de hoje, é justamente sobre ele que nós vamos trazer o Fato ou Fake.

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2: Vamos lá, destaque para você aqui na Manhuaçu e esta notícia é verdadeira, hein? Uma mulher perdeu uma média de 50 mil reais por acreditar que estava namorando, sabe com quem? Com o cantor James Blunt, ele que cantou agora aqui, You're Beautiful. Então, esta história é verdadeira. Uma mulher de 57 anos, moradora de São João da Boa Vista, São Paulo, perdeu cerca de 50 mil reais por acreditar que mantinha um relacionamento amoroso com o cantor britânico James Blunt. E assim, o namoro falso durou aproximadamente 1 ano e 3 meses e terminou apenas quando ela descobriu que havia sido enganada por um perfil falso nas redes sociais. Aí descobriu o golpe, né? Segundo o relato da vítima, o contato começou depois que ela comentou em uma transmissão ao vivo do artista verdadeiro. Aí ele estava numa transmissão ao vivo, ela entrou nas redes lá e fez um comentário. E aí, algum tempo depois, recebeu uma mensagem de um perfil que se apresentava como James Blunt. A partir daí, as conversas se tornaram mais frequentes e intensas. A mulher contou que os dois passaram a trocar mensagens praticamente todo dia. E o golpista mandava fotos e vídeos do artista para ela, usando inteligência artificial. Aí ela descreve: você não imagina o quanto eu sofri com isso. Sofri muito. Desde 2024 até a semana passada. Quem que não se apaixona, não é? Escreveu essa mulher que foi vítima do golpe. Durante o período em que manteve contato com o golpista, ela realizou diversas transferências bancárias. Já pensou um cantor famoso igual James Blunt pedindo apoio financeiro? Pois bem, segundo a vítima, o homem chegou a dizer que enfrentava problemas financeiros depois de uma briga com o empresário. E ela contou: ele falou para mim que tinha brigado com o empresário, que tinha discutido com o empresário, que bloquearam a conta dele. Ele estava sem dinheiro até para comprar comida. Convencida de que ajudava o artista, a mulher chegou a fazer empréstimos para enviar dinheiro. E assim, eu fui no banco e emprestei 3 mil reais. Olha a minha cabeça, né? Fez o empréstimo. A desconfiança começou quando o suposto cantor afirmou estar no Brasil e marcou um encontro com ela em Campinas, interior de São Paulo. A vítima viajou até a rodoviária da cidade, acreditando que finalmente conheceria o músico pessoalmente. No entanto, ao chegar ao terminal, ele percebeu que não recebia mais respostas. E ela diz: quando cheguei no terminal rodoviário, ele não respondia mais. Só então a mulher decidiu pesquisar mais informações sobre a agenda do cantor e descobriu que James Blunt estava em turnê, sabe aonde? Lá na Europa, bem longe do Brasil, né? E a vítima então registrou boletim de ocorrência por estelionato. E o prejuízo foi dado, né? O golpe realmente aconteceu. Então tá aí essa situação, que não aconteça com você, fique atento, tá?

0: cuidado aí, alguém se passando por famoso ou outras situações aí, pedindo dinheiro, né? Não acredita. E essa aí, a vítima perdeu 50 mil reais por acreditar que estava namorando com o cantor James Blunt. Hora certa, agora são 3h34.
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Lembrando, no site manhuaçufm.com.br tem toda a nossa programação, postagens toda hora, tá? Para você estar atualizado aqui da programação da Manhuaçu, pode ouvir aí em tempo real essa transmissão de tudo que acontece por aqui. E também já está lá a postagem de hoje da receita do chefe Eliassi Fernandes. Essa receita do creme de palmito, que é um sucesso, algumas pessoas pediram, e lá já também está para você, tá? Esta participação aí também no Facebook, você pode acessar, pode estar aí curtindo, né? O importante é você estar interagindo com a gente. Nando Moreno, Rio Negro e Solimões, Chapeludo, vamos lá!

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1: Aquele momento tão especial, voltar no tempo através da música e principalmente reviver momentos inesquecíveis. Desejos, mel na minha boca, 3h41.

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1: E aí, chegou a hora, hein, de deixar um abraço, um carinho muito, mas muito especial para você. E aproveitando da nossa mensagem de otimismo hoje, hein? Proteger é um gesto silencioso de amor, cuidado e responsabilidade. Não confunda, hein? Proteger não significa aprisionar, controlar ou impedir alguém de viver. Significa estar presente, oferecer apoio e criar segurança para que a pessoa possa seguir com confiança. É isso aí, gente, amigo. Um abraço, um carinho muito especial. Vem chegando Roberto Carlos com as suas músicas, um momento bem aguardado. E depois tem o Jornal das Quatro, com a melhor informação na sua tarde.
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0: 45. 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
6: Olá, muito boa tarde. Agora são 4 horas, 1 minuto. Hoje é quinta-feira, dia 14 de maio de 2026. E começa agora a edição 1628 do Jornal das Quatro. E você confere hoje, Manhuaçu cedia reunião da Rede Leste de Bancos de Alimentos nesta sexta-feira. Inscrições para cursos técnicos do IEF Sudeste Campus Manhuaçu terminam nesta sexta-feira. Ultramaratonista conquista terceiro lugar em prova de 48 horas no Rio Grande do Norte. E você confere também a Operação Lúmines realizada em Ponte Nova e Operação Elo Quebrado mobiliza forças de segurança contra o crime organizado na região.
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6: Agora são 4 horas, 2 minutos e nesta sexta-feira, dia 15, Manhuaçu recebe a 112ª reunião ordinária da Relba Leste, a rede de alimentos de bancos de alimentos. A reunião ela contará com a participação de prefeitos, secretários municipais de agricultura e representantes de diversos municípios da região leste de Minas Gerais, reforçando o compromisso regional com a construção de políticas públicas e ações efetivas voltadas à segurança alimentar. O secretário municipal de Agricultura e Desenvolvimento Sustentável de Manhuaçu, Sandro Tavares, destacou a importância da reunião.
7: Boa tarde aos ouvintes. Nós estamos recebendo a Relba, né, que é a Rede Banco Leste de Alimentos de Minas Gerais. Nós vamos completar 67 municípios sócios, né, participantes dessa rede. Nós temos a graça e satisfação de ser um dos, em 2015, nos associarmos à Relba, né, quando a Relba tinha praticamente um ano de idade, né, e hoje a Relba já fez 12 anos, um evento realmente de importância, porque é uma entidade que realmente trabalha, né, para o desenvolvimento, para a produção, né, de hortifrutis, né, para preocupado, né, com uma alimentação de melhor qualidade e também, né, para procurar, né, sanear as dificuldades alimentícias de pessoas carentes que não têm uma alimentação adequada.
6: O secretário falou também sobre o fortalecimento da agricultura familiar, o programa de compra da Prefeitura de Manhuaçu de alimentos para merenda escolar e instituições sociais.
7: Nós desenvolvemos bem, crescemos bastante nesse sentido, né? Em 2021 nós tínhamos praticamente 3, quase 4 associações produzindo produtos para a agricultura familiar, né? Hoje nós estamos aí com 7 ou 8 entidades, já associações produtivas, quer dizer, houve um crescimento considerável, né, do número de pessoas.

0: hoje produzindo esses alimentos. Então, se você aumenta a produção, logicamente, você está cobrindo, né, uma área de atendimento maior. Então, são mais pessoas sendo atendidas. Né? Nós temos várias entidades no Açu, em torno de 12, 13 entidades hoje carentes, recebendo esses produtos. Então, são alimentos saudáveis, alimentos livres de agrotóxicos, que realmente vem suprir essa demanda, né, que às vezes várias pessoas não conseguem comprar esses produtos. Né?
1: Ainda de acordo com o Sandro Tavares, a iniciativa permite que alimentos excedentes em uma cidade sejam destinados a outro município da rede. Ele também faz um convite para que todos estejam presentes.
0: Existe uma parceria entre bancos, né? Entre bancos, aqueles que necessitam, aqueles que produzem mais em excedente. Então, nós temos municípios que produzem mais que, em caso de necessidade, seu município, como nosso município é um município grande consumidor, mesmo nós tendo uma produção considerável, tem épocas do ano dependente que a gente realmente necessita e a gente recebe alimentos desses outros bancos, né? Como se nós tivermos também excesso, nós poderemos estar cedendo para outros municípios. Inclusive, a gente cede, tem produtos. Nesses últimos 2 anos, nós cedemos, principalmente tomate, né? Que nós temos grandes produtores do município, nós não consumimos tudo, então a gente fornece para outros municípios que têm a necessidade. O evento é um evento aberto, né? Aqueles que têm, às vezes, a curiosidade de entender como funciona a relva, né? Nós desde já fazemos o convite, e aqueles produtores da agricultura familiar, né, que puderem estar presentes aqui amanhã, eu acho que é um momento oportuno para conhecer bem a relva, como funciona a relva, nós vamos ter palestras, né? Então realmente é um momento para que realmente as pessoas possam se comunicar, trocar informações, né, a respeito da produção de hortifruti granjeiros.
1: E reforçando o convite, a programação acontece das 8 às 13 horas no Salão de Eventos do Hotel Manancial, localizado no bairro das Nascentes. Agora são 4 horas 6 minutos. O processo seletivo para os cursos técnicos do Instituto Federal, UF Sudeste Campus Manhuaçu, está em sua reta final. Estudantes do ensino médio interessados nas formações de comércio e cafeicultura devem agilizar a participação, pois o prazo das inscrições se encerram preventivamente nesta sexta-feira, dia 15 de maio. A coordenadora dos processos seletivos da instituição, Karine Corgozinho, traz os detalhes sobre o pré-requisito e o passo a passo para garantir a vaga.
2: A gente está com as inscrições abertas até o dia 15, né? E a gente tem inscrição para o curso técnico em cafeicultura, que dura 1 ano e meio e é no período da tarde, e para o curso técnico em comércio, que dura 1 ano e é no período noturno. Quem pode se candidatar são alunos que estão cursando o segundo ou o terceiro ano do ensino médio ou que já concluíram o ensino médio. Então, para realizar a inscrição, o candidato deve acessar, né, o site institucional e fazer todo o processo pelo site. Né? Ao final vai ser gerado um boleto, que é uma taxa de inscrição de R$20, que ele deve pagar para confirmar a inscrição. É assim que ele tiver sido sorteado, né, que vai ser um sorteio, aí ele vai, né, a gente vai divulgar no site da instituição a lista com sorteados e a documentação que o estudante deve levar.
1: E além da área comercial, o campus destaca o curso técnico de cafeicultura. O professor e coordenador do curso, José Geraldo Soares, ressalta como essa formação técnica é fundamental para os profissionais da nossa região.
3: Técnico em cafeicultura é o primeiro curso do campus. Já são mais de 10 anos de oferta para Manhuaçu e região. Em relação ao curso técnico em cafeicultura, o aluno, né, o formando, ele pode atuar em todo o complexo de produção, desde preparo da produção de mudas, manejo de solos, manejo da cultura, processo de pós-colheita, beneficiamento e até comercialização. Então é um curso que oferece uma oportunidade para o aluno em atuar em qualquer parte da cadeia. E como Manhuaçu e região, a cafeicultura ela predomina, então a oportunidade do formando atuar nesses elos da cadeia produtiva do café, envolvendo aí todo o processo produtivo, desde o preparo de solo, adubação, até a pós-colheita.

0: José Geraldo reforça ainda que a conclusão do curso técnico não é apenas um diferencial imediato no mercado de trabalho.
1: O campus Manhuaçu, ele tem curso técnico, cafeicultura, agronomia superior. Temos hoje, está ainda suspensa, mas a pós-graduação em cafeicultura, mas pelo menos em termos de técnico, nós temos técnico e agronomia. Então o aluno, ele ingressando no campus, ele já passa a conhecer toda a estrutura do campus, em termos de profissão física do campus, conhecer o corpo docente, conhecer todas as unidades, e consequentemente ele pode verticalizar a formação dele no campus Manhuaçu, pensando em cafeicultura e depois continuando com a graduação em agronomia. Outro aspecto muito importante, porque muitas pessoas, várias pessoas da região, ainda imaginam que é uma instituição paga. E, na verdade, nós não temos a cobrança. É uma escola pública, com qualidade e sem mensalidade. Então, é muito importante a comunidade em geral ter esse conhecimento, que é uma oportunidade para a região, uma escola pública, federal, sem mensalidade. Então, cria uma alternativa para o aluno, principalmente aquele que tem dificuldade em termos de manter na instituição, manter na cidade, então favorece, mediante não ter a mensalidade.
0: Agora são 4 horas, 10 minutos. A ultramaratonista Raquel Lacerda conquistou o terceiro lugar geral na prova de 48 horas da sexta ultramaratona realizada no Rio Grande do Norte. A competição reuniu atletas de diferentes regiões do país e marcou a estreia da atleta manhuaçuense em disputas com duração de 2 dias consecutivos. E você confere na reportagem de Danilo Alves.
2: Passar 2 dias correndo de forma contínua exige preparo físico, estratégia e resistência mental. Foi diante desse desafio que a ultramaratonista Raquel Lacerda participou da prova de 48 horas da sexta ultramaratona realizada no Rio Grande do Norte e conquistou o terceiro lugar geral na competição. A atleta de Manhuaçu encarou pela primeira vez uma disputa nessa modalidade, considerada uma das mais exigentes do atletismo de longa distância. Segundo ela, a preparação começou ainda no início do ano.
3: Bom dia, Danilo. É um prazer estar aqui podendo estar falando um pouco da ultramaratona lá do Rio Grande do Norte. Então, minha preparação ela começou desde janeiro, né? Que eu vim preparando para essa prova. Então, assim, eu tenho 11 ultras, né? Mas de 48 horas, essa é a minha primeira, né? Fui fazer essa prova para poder me desafiar para ver como é que, né, funcionava. E foi uma prova assim, muito boa, muito bem preparada. Eu consegui, né, manter na prova, né, mesmo tendo uma lesãozinha lá, mas completei as 48 horas e fiquei em terceiro lugar geral. E espero, né, ano que vem estar de volta para poder fazer novamente essa prova. Agora ela, né, está sendo para ser índice, só está aguardando mesmo, né, o pessoal lá poder assinar. Mas a partir do momento, esse ano, ela já está valendo para índice. Então, sim, eu já estou no aguardo para ver qual vai ser, né, a resposta deles lá. Espero que sim, esteja dentro dessa, né, modalidade também.
2: Raquel Lacerda também destaca os desafios financeiros enfrentados por atletas que participam de provas de longa duração.
3: Sim, é muito importante porque a gente tem muitos gastos, né? Portanto, esse ano, assim, a Secretaria aqui de Manhuaçu de Esporte, né, até me ajudou com a ajuda de custo. E, assim, mais mesmo é a parte do meu esposo, né? Que através dele que, assim, eu consigo realizar essas provas. Então, agora o momento, assim, de descanso, né? Preparar para as outras provas. E meu propósito agora esse ano é fazer a maratona, né? Que é do Espírito Santo. E me preparar para o ano que vem.
2: Ao comentar sobre incentivo ao esporte, Raquel Lacerda destaca a importância da persistência para quem deseja iniciar na modalidade.
3: Então, a mensagem que eu deixo, assim, eu comecei também de baixo, né? Dizer assim, eu não sou uma corredora profissional, sou uma corredora amadora. Então, quem tem, sim, a vontade, né, de poder participar, de estar querendo fazer uma atividade, não desista dos seus sonhos. Porque a gente não corre só para ganhar, a gente também corre também pela saúde, né? Pelo, assim, o que a gente gosta. Então, assim, eu acho que a pessoa não deve desistir dos seus sonhos, igual eu não desisti do meu.
0: E lembrando a você, ouvinte da Rádio Manhuaçu, que nós estamos ao vivo em imagens no nosso Instagram, Tribuna do Leste, e também no canal do YouTube, você pode estar acessando, procurando lá também. Nós temos a transmissão.

0: Transmissão, né, do Jornal das Quatro em imagens, e lá você pode também conferir outras notícias de Manhuaçu e também de toda a região. Agora são 4 horas 14 minutos e você confere a seguir. Operação Lumines é realizada em Ponte Nova e Operação Elo Quebrado mobiliza forças de segurança contra o crime organizado na região.
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0: O dólar cotado em R$4,98, queda de 0,40%. Já o euro negociado em R$ 5,82, queda de 0,69%. Na região de Manhuaçu, café arábica, bebida dura tipo 6 safra nova, saca de 60 quilos, cotada em R$ 1.671. Já o café arábica Rio, saca 60 quilos, negociado em R$ 1.076. As informações são do site agrolink.com.br.
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0: Agora são 4 horas 17 minutos. Em Manhuaçu, céu nublado no momento. A temperatura gira em torno de 24 graus. Você vai conferir agora mais informações diretamente da Climatempo com o professor e meteorologista Rui Brandos Reis.
5: Máxima tarde, Manhuaçu, Manhu Mirim, Altitibá, espera feliz, em torno de 23 graus, 24 graus em Simonésia, 24 graus em Lajinha. Também podemos ter chuva de fraca intensidade nesta quinta-feira nas regiões centro-oeste, central e leste do estado. É a descida do ar quente continental sob uma rampa de ar frio que está organizando nuvens médias e altas em todas as regiões do estado. Capital mineira com pancadas de chuvas de fraca intensidade à tarde, temperatura máxima em torno de 24 graus. Direto da Climatempo, Rui Brandos Reis.
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0: Agora são 4 horas, 19 minutos. A Polícia Militar e a Polícia Civil

0: Civil deflagraram na manhã desta quarta-feira, dia 13, a Operação Lúmines em Ponte Nova e Amparo do Serra. A ação integrada teve como objetivo o cumprimento de mandados de busca e apreensão no combate ao crime organizado, especialmente em investigações relacionadas ao tráfico de drogas e à lavagem de dinheiro.
1: A operação mobilizou grande efetivo das forças de segurança. Pela Polícia Militar participaram 27 militares, sendo 25 policiais da 21ª Companhia Independente e 2 militares do Tático Móvel com cães do 11º Batalhão de Polícia Militar. Os cães farejadores Aquiles e Stallone auxiliaram nas buscas. Já a Polícia Civil atuou com 16 policiais civis. As diligências ocorreram em 9 alvos previamente identificados pelas equipes de investigação, sendo 8 endereços em Ponte Nova e 1 no município de Amparo do Serra. Durante a operação, 2 homens foram presos, um deles foi detido por tráfico ilícito de drogas e o outro por posse ilegal de arma de fogo. Um terceiro alvo, que possui mandado de prisão cautelar expedido pela Justiça, ainda não havia sido localizado até o fechamento da ocorrência. Nas ações, as equipes apreenderam um revólver calibre 38, uma porção de substância semelhante à maconha e mais de R$50 mil em dinheiro, totalizando R$50.657 em moeda corrente. Também foram recolhidos 8 aparelhos celulares, 2 máquinas de cartão, uma câmera de vigilância, um tablet, uma balança de precisão e diversas chaves de veículos. Segundo as forças de segurança, a Operação Lúmines reforçou a integração entre Polícia Militar e Polícia Civil no enfrentamento à criminalidade organizada, fortalecendo as ações de repressão qualificada e de preservação da ordem pública na região.
0: Agora são 4 horas 22 minutos. A Operação Elo Quebrado mobilizou forças de segurança nesta quinta-feira em Manhuaçu e cidades como Lajinha, Manhumirim e Caratinga. A ação integrada reuniu equipes da Sejusp, Polícia Militar, Polícia Civil e Polícia Penal no combate ao crime organizado e à criminalidade violenta. Você confere mais detalhes com Danilo Alves.
2: A Secretaria de Estado de Justiça e Segurança Pública, a Polícia Militar, a Polícia Civil e a Polícia Penal realizaram na manhã desta quinta-feira mais uma etapa da Operação Elo Quebrado. A ação foi realizada em diversas cidades da região, inclusive em Manhuaçu. Em entrevista coletiva das forças de segurança, as autoridades destacaram as prisões que foram efetuadas nas localidades e também a apreensão de drogas e outros materiais ligados ao tráfico de drogas. O secretário de Estado de Justiça e Segurança Pública, Rogério Greco, destacou o principal objetivo dessa nova etapa da Operação Elo Quebrado na região de Manhuaçu.
3: Essa operação foi uma operação extremamente importante. Houve 42 prisões, 31 delas derivadas de mandados de prisão, 11 prisões em flagrante, armamentos apreendidos, drogas apreendidas. E é muito importante, tem um efeito simbólico muito importante para a região. Saber que o Estado está presente em todos os lugares. Então, aqui na 12ª RISP foi um sucesso e a gente vai fazer outras operações, inclusive voltando à região. Então, hoje o problema da facção não é só da Zona da Mata. Hoje é o problema do Brasil como um todo. Nós iniciamos com 2 grandes facções criminosas, hoje nós temos 90. Então, assim, é um problema que assola o país, mas em Minas a gente tem a situação muito bem controlada. O recado que eu dou para toda a região é que eles podem ficar tranquilos, porque o Estado é parceiro, o Estado está de olho em qualquer situação que envolva qualquer tipo de violência e a gente não vai permitir que isso aconteça na nossa região.
2: O delegado regional de Polícia Civil de Manhuaçu, doutor Almir Lugon, fala sobre os números da Operação Elo Quebrado até o momento.
4: Então, até o momento, nós temos 31 mandados de prisão cumpridos e nós já temos, né, em andamento, até agora, 11 pessoas presas em flagrante delito por tráfico de drogas, porte ilegal de arma, foi apreendido arma de fogo, foi apreendido drogas em quantidade expressiva, muitas balanças de precisão que são utilizadas no tráfico. Então, nós já passamos aí de 42 pessoas presas na data de hoje. Então, assim, é um resultado muito expressivo.

0: equipamentos eletrônicos. Então, eu creio que foi um duro golpe aí na criminalidade da região e para nós caminharmos a uma paz social que nós já estamos vivenciando aqui em Maiaçu, né? Eu creio que nós já estamos começando a viver isso e creio que vamos viver dias ainda melhores.
1: O comandante da 12ª Região da Polícia Militar de Minas Gerais, Coronel Márcio Roberto de Souza, reforça que a população pode colaborar de forma segura com denúncias ligadas ao tráfico e ao crime organizado.
2: O papel é fundamental, né? A gente tem tanto a possibilidade de ter informações da população que são imprescindíveis, são essas informações que nos ajudam a poder dar esse resultado, que pode ser pessoal, pela relação de confiança que a gente tem da nossa população com as nossas polícias, né? Isso é sempre muito importante, mas também pelos nossos canais oficiais. Nós temos aqui tanto o 190, que ele é utilizado muito para situações de flagrante, mas também o 181, né? Que é o Disque Denúncia Unificado. Pelo telefone 181, você nem precisa se identificar. Você pode ali passar todas as informações de forma segura. Essas informações vão vir para o nosso sistema de inteligência, nós vamos trabalhar esses dados para confirmar aqueles fatos e assim, né, em operações como essa de hoje, poder dar um resultado para a população em termos de prisão, de apreensão de drogas, de armas, que são objetivos nossos com ações como essa.
3: E o Ministério Público de Minas Gerais denunciou o prefeito de Miradouro, o procurador jurídico municipal, a presidente da comissão de licitação e um advogado pelo crime de contratação direta ilegal de serviços jurídicos para a prefeitura. Mais informações com Leonardo Medeiros.
4: Segundo denúncia da Procuradoria de Justiça especializada em ações de competência originária criminal, os envolvidos teriam atuado juntos para viabilizar uma contratação sem licitação considerada irregular, causando prejuízo de 311 mil aos cofres públicos. De acordo com o MP de Minas, o prefeito autorizou em 2021 a contratação direta de um escritório de advocacia, mesmo sem os requisitos legais exigidos para inegibilidade de licitação. A investigação aponta que o município já possuía estrutura jurídica própria e profissionais aptos a realizar o serviço. O procurador jurídico municipal teria emitido parecer favorável, utilizando o modelo fornecido pelo próprio escritório contratado. Já a presidente da comissão de licitação também teria participado da formalização do processo com documentos padronizados, enviados previamente pelo escritório. Segundo a denúncia, o advogado responsável pelo escritório teria fornecido minutas e documentos para simular legalidade da contratação e ainda não apresentou comprovantes dos serviços prestados. As investigações apontam que os serviços contratados eram atividades comuns da advocacia pública e não justificavam a contratação sem licitação. O MPMG também destaca que o escritório adotava modelo semelhante em outros municípios, utilizando justificativas padronizadas e supostamente atendendo interesses políticos com recursos públicos.
3: Agora são 4 horas 28 minutos. Eu sou Ana Flávia Domingos e termina esta edição do Jornal das 4. Trabalhos técnicos de João Pedro Amorim e Robert Giovanni. A seguir você fica com o programa Sertanejão com Robert Giovanni e o Jornal das 4 retorna amanhã.
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1: Alô, Manhuaçu, alô, região, alô, Minas, alô, Brasil, está no ar mais um Sertanejão pelas ondas amigas da Rádio Manhuaçu em 106.9 FM. Você ficou muito bem informado, muito bem informada, com a repórter Ana Flávia Domingos na apresentação do Jornal das Quatro, com trabalhos técnicos do cinegrafista João Pedro Amorim e a colaboração de toda a equipe de jornalismo da Rádio Manhuaçu do Jornal Tribuna do Leste. Você acompanhou pelas mídias sociais e ouviu pela Rádio Manhuaçu no radinho tradicional e também na internet, no site, no aplicativo. A partir de agora é com a gente, eu sou Robert Giovanni, com muito prazer te faço companhia aqui no Sertanejão, com o melhor da música sertaneja, clássica, raiz, tradicional. E vamos juntos até logo mais, às 18 horas, às 6 da tarde, iníciozinho de noite, né, desta quinta-feira, dia 14 de maio de 2026. A fase da lua é minguante, a estação é outono, já se passaram 134 dias de 2026, restando agora 231 para 2027. Estamos na sexta semana da Páscoa, a igreja celebra hoje Santos Matias, Apóstolo, Petronila de Moncel, Maria Domingas Mazzarello. Hoje, na liturgia, temos a seguinte passagem no Evangelho de São João. Eu vos destinei para irdes dar fruto e para que vosso fruto permaneça, a fim de que ele vos dê tudo o que pedirdes ao Pai em meu nome. São João, capítulo 15, versículo 16. Padre Antônio Francisco Bom disse assim um dia: quem planta amor, colhe amizade. Quem semeia alegria, recolhe felicidade. Vamos juntos e você participa conosco através do WhatsApp 33988188890. Daqui a pouquinho, a partir das 5, tem sua participação comigo aqui no Sertanejão. Você nos ouve pelo radinho tradicional e também pela internet no site manhuaçufm.com.br e pelo nosso aplicativo. Abrimos com Guilherme Santiago, meia-noite e meia.

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1: Essa foi a dupla Mato Grosso e Matias, Pele de Maçã. Agora tem Zé Henrique e Gabriel, que combina comigo é você. 10 faltando para 5.

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2: No Sertanejão da Manhuaçu, faltando 3 para 5, César Menotti e Fabiano, Paixão Mineira.

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Você ouviu Os Carreteiros, Levanta a Poeira. A partir de agora, participações pelo 339-8818-8890. Essa tarde aí de quinta-feira.

0: Feira, hoje é dia 14 de maio. Vamos lá, participações por aqui. Um abraço pro meu amigo Ocimar, lá de São João do Manhuaçu, tá na sintonia do programa, obrigado. Maria Aparecida Paixão, tá aqui com a gente também, obrigado pela sintonia. Ainda com a gente, a Aparecida de Caputira, pedindo Chitãozinho Chororó, Solidão a dois, oferecendo para nós aqui, obrigado, para a família, para todos os ouvintes. Bênçãos de Deus para todos nós, né? Para todos nós, obrigado, tá? Vamos lá, tem mais participações.
1: Boa tarde, Robert.
0: Boa tarde.
1: É Luiz Roberto de São João do Manhuaçu. Aqui, se for possível, passa uma música para mim aí com João Mineiro e Marciano, O Milagre da Flecha. Ofereço para todos os ouvintes aqui de São João e todos vocês da Rádio Manhuaçu. Obrigado.
0: Um abraço, meu amigo. Obrigado pela participação. Boa tarde, Robert Giovanni. Tudo bem? Quem está com a gente aqui é a Maria da Glória. Glorinha. Ela está sempre na sintonia, né? Começa cedinho com o Luiz e vai até a noite com o Giovanni Amorim na programação da Manhuaçu. Obrigado pela sintonia, minha amiga. Um abraço para você.
2: Boa tarde, Robert. Boa tarde. Sou Maílson do Córrego da Fortaleza.
0: Oi, Maílson.
2: Gostaria de ouvir a música de Paulo e Paulinho, Hora Certa. Eu ofereço para você e toda a família, todos os amigos que estiverem ouvindo. Abraço, fique com Deus. Tenha um ótimo restante de quinta, abençoada noite. Você fica e todos. Também. Tchau.
0: Um abraço. Obrigado, tá, Maílson? Bom restante de quinta-feira para você e para a família.

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2: Agora 5 horas e 13 minutos. Chitãozinho e Chororó e Vitor e Léo. Solidão a dois.

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1: Meu amigo PC, tá com o rádio ligado 24 horas, né? 24 horas acompanhando amanhã o seu FM 106.9 durante todo o dia ali no serviço na Luiz Cerqueira. Abraço pra você, Paulo César, pra sua família também. Obrigado, tá, meu amigo, pela companhia sempre. Ontem eu passei lá, ele tava acompanhando a Santa Missa. Forte abraço, tá? Ah, mais participações por aqui pelo 33 988 18 88 90. A Luívia, ou Lívia, deixou o recado dela com a gente.
2: Eu sou Lívia do Beira Rio Grande, gosto muito do programa, estou ouvindo. Eu queria te pedir uma música da sua escolha aí para minha filha Luana, que está fazendo aniversário hoje.
1: Parabéns para ela.
2: Oferecer para todos os ouvintes, uma filha lá no Coelho dos Paiva, o Adilmo Zé Carlos lá na Boa Vista, a Maria Márcia. E um abraço grande e fica com Deus.
1: Fica com Deus também, meu amigo. Um abraço para você.
3: Oi, Robo. Sou Eni Barmati.
1: Oi, Eni.
3: Quero estar muito ouvindo a rádio, escorregado qualquer oral. Gracinha, Madre Regina, Padre João, o Madre Natonho, Zezé, Baixão, irmão Sorão, minha família, sua família também.
1: Obrigado.
3: Minhas cunhadas, minha neta, meus sobrinhos, minha prima, minhas irmãs, meus irmãos. Para quem está ouvindo a rádio Manhã Sul, queria mudar o Gino Gino com o Lemão do Forró. Boa tarde.
1: Um abraço, amiga. Boa tarde para você.
4: Eu gostaria de ver uma música aí do Leite Camargo, Espelho, e ofereço para meus filhos Otávio, Gustavo e Gabriel, para o meu esposo Wagner, para você e para todos os ouvintes do programa. Uma ótima tarde para todos.
1: Ótima tarde, Valéria, para você e para a família também.

0: 5h32 da manhã, Açu, 5h32. Daqui a pouquinho mais participações pelo 33988188890. Estamos recebendo aqui o Heitor, né? Filho do nosso companheiro Eliglezer Sérgio. Oi, Heitor, você tá bom, né? Beleza pura? Joinha? Vai passear com o papai hoje, né? É, o Heitor tá falando que hoje ele vai gastar o dinheiro do papai. Tá certo. 5h32, vamos até às 6. A partir das 6 tem Hora do Ângelus, na apresentação do padre Carlos Altoé e Luiz Nascimento, produção do nosso companheiro Marcelo Costa. E logo depois a Santa Missa em Família, direto da Igreja Matriz de São Lourenço. Lembrando que a Santa Missa você acompanha além dos canais da Rádio Manhã Açu na internet, no site, no aplicativo e no radinho tradicional, você acompanha também nas mídias sociais da paróquia de São Lourenço. No YouTube e no Instagram também. Oi, Eliglezer. Coloca o microfone para ele falar um oi aqui, ó. O Heitor dá uma boa tarde pra gente aqui. O Heitor, fala boa tarde pro pessoal da Rádio Manhã Açu, Heitor.
1: Boa tarde, gente. Eu sou Heitor Sérgio.
0: Heitor Sérgio, aí, ó. É filho de peixe, peixinho era. Já tá com a comunicação na ponta da língua. Você vai passear com o papai hoje, né, Heitor?
1: Vou.
0: Que bacana, rapaz. Você gosta de moda caipira?
1: Gosto.
0: Quais os cantores que você prefere?
1: Guilherme Silva.
0: Guilherme Silva é bom. A gente toca aqui no Sertanejão, sabia? Guilherme Silva.
1: Zezé de Camargo. Gosto.
0: Eu fiquei sabendo que você tem um pendrive só de Zezé de Camargo e Luciano. Você gosta do Zezé de Camargo e Luciano? Fala comigo. Canta um pedacinho da música do Zezé de Camargo e Luciano aí.
1: Quando a saudade doer e a solidão machucar.
0: Eita! Esse canta, hein? Esse vai ser cantor, Eliglezer. Eu acho que ele vai ser cantor, hein?
2: Ele gosta
0: do Zezé de Camargo e Luciano. Bacana, Heitor. Aqui, bom passeio pra você, tá? Pra você, tá. Pro papai, pra mamãe. E vem sempre aqui no Sertanejão. Vem cantar, decora uma música do Zezé aí e pede o papai pra trazer o violão. Vem cantar com a gente aqui, tá bom?
1: Tá.
0: Um abraço pra você, Heitor.
1: Abraço.
0: Tchau.
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essa foi a última de hoje, Leonardo, uma lágrima. Abraços aqui ainda no finalzinho do programa para o Rogério Freitas, Pinheiro de Minas, Martins Soares, a Lúcia também lá em Martins Soares, o Lucas Vitor do Carvalhinho, Lajinha na sintonia também, o Guilherme Souza, Vila Alto Paraíso e a Maria Luzia. Obrigado pelo carinho, pela companhia. Na sequência, Hora do Ângelus, na apresentação do Padre Carlos Altoé e Luiz Nascimento, produção do nosso companheiro Marcelo Costa. E logo depois, a Santa Missa em Família, direto da Igreja Matriz de São

0: Lourenço. Terminamos com a frase de Santa Teresa d'Ávila, que disse assim um dia: nada te perturbe, nada te espante, tudo passa, Deus não muda, a paciência tudo alcança, quem a Deus tem, nada lhe falta, só Deus basta. Beijo no coração, gente, até amanhã.
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4: Boa noite, meu amigo. Boa noite, meu irmão. Boa noite, família. Grande abraço neste momento mariano. Neste tempo pascal que nós estamos celebrando, agradecemos a Deus o dia, os trabalhos, a vida. Nosso boa noite a você que está retornando para casa, no seu carro, no seu transporte público. Nosso boa noite a você que se empenhou durante o dia, trabalhou de uma forma intensa e agora volta para casa, para o aconchego do lar, para descansar, para que o dia de amanhã seja vivido de uma forma intensa, que a noite seja restauradora. Boa noite aos doentes, enfermos, famílias enlutadas, idosos. Nossa oração e nossa prece aos aniversariantes, aos que viveram de uma forma intensa e plena este dia. Agradeçamos a Deus, renovemos o seu amor grandioso. Rezemos o Regina Caeli, Rainha do céu, alegrai-vos, aleluia, porque aquele que merecestes trazer em vosso seio, aleluia, ressuscitou como disse, aleluia, rogai a Deus por nós, aleluia, regozijai-vos e alegrai-vos, ó Virgem Maria, aleluia, porque o Senhor ressuscitou verdadeiramente, aleluia. Oremos, ó Deus, que vos dignastes alegrar o mundo com a ressurreição do vosso Filho, nosso Senhor Jesus Cristo, concedei-nos que por sua Mãe, a Virgem Maria, alcancemos as alegrias da vida eterna, pelo mesmo Cristo nosso Senhor. Amém.

Boa noite, queridos ouvintes da Rádio Manhuaçu, da Rádio Nova. Estamos de volta com mais reflexões sobre Maria Santíssima, nossa querida e amada mãe. Olha, a devoção a Maria é uma devoção que nos tornará cheios da presença dela. E com essa presença dela em nós, teremos uma dúvida ou não teremos uma dúvida sobre confiar em Deus. Não teremos mais dúvidas, porque Maria não teve dúvida ao dizer o sim a Deus. Se a amamos, se a seguimos, estamos no caminho de Jesus, no caminho de Deus. Então não haverá mais dúvidas, porque estaremos acercados de Jesus Cristo, sempre por meio dessa boa mãe, porque havendo nos cedido a ela todos os vossos méritos, graças e satisfações, para então ela dispor segundo sua vontade, ela vai nos comunicando as suas virtudes e vai nos revestindo de seus méritos, de sorte que nós poderemos dizer a Deus com firmeza e confiança: eis aqui a alma, a serva do Senhor, faça-se em mim a tua palavra. Como disse Maria naquele momento em que o anjo se apresentou a ela, como está em Lucas capítulo 1, versículo 38. Havendo nós aceitado e acolhido de corpo e alma esse amor a Maria, nós seremos pessoas livres no sentido de amar a Deus, mas

0: escravos, porque o escravo sempre está a caminho do seu senhor, da sua senhora, à disposição do seu senhor, da sua senhora, mas numa liberdade, porque Deus nos dá essa liberdade. Então que Maria nos ajude, que Maria continue sendo o modelo da humildade que nós precisamos ter, da simplicidade que nós devemos buscar, da dedicação e do amor a Deus que nós devemos ter todos os dias da nossa vida. A Virgem Santíssima é aquela que é modelo para nós, deve ser modelo para nós. Então que nós não percamos de vista jamais essa vontade de ser como Maria, na humildade, no acolhimento, no serviço, na atitude, na disposição e na entrega. Encerramos por hoje e amanhã estaremos de volta nesse mesmo horário. Fiquem todos com Deus e até lá.
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2: Queridos irmãos e irmãs, transmitimos ao vivo, diretamente da Igreja Matriz de São Lourenço de Manhuaçu, a Santa Missa em Família. Pela Rádio Manhuaçu FM 106.9, pelo aplicativo de nossa rádio, em vídeo pelo YouTube da Paróquia de São Lourenço. Celebramos em comunhão com a Igreja a festa de São Matias, apóstolo. Matias restabeleceu o número dos 12 apóstolos após a deserção e a morte de Judas. Sua eleição ocorreu em clima de oração e invocação do Espírito Santo. Nesse mesmo clima, queremos celebrar, dispostos a nos deixarmos guiar pela influência divina em nossas decisões. Rezemos pelos jovens, por todas as famílias, pelos doentes e enfermos, por todos os catequistas e catequizandos, pelos grupos de reflexão, pelos ministros extraordinários da Palavra e da Eucaristia, pelo aniversário de Padre Mundinho, Eric Dias Fernandes, Cícero Moreira Galdino, Pedro Rodrigues Quarto Martins, pelos casais aniversariantes, pela saúde de Ângelo Antônio Bertolassi, Maria das Graças Santos Simão, Luciana Gonçalves Muniz, Laís Ramos Gabriel. Pela família enlutada que perdeu o ente querido, sétimo dia de Fernando Antônio Rodrigues, sétimo dia de Marta Machado da Silva. E ainda, pelas intenções pessoais que trazemos em nosso coração e por aquelas intenções que cada família apresenta neste momento e as intenções depositadas na caixa em frente ao altar. Elevemos o coração a Deus e participemos intensamente desta celebração eucarística. Esta celebração será presidida pelo Padre Carlos. Na alegria do ressuscitado, com entusiasmo e muito fervor, cantemos.

0: Irmãos e irmãs, uma boa noite.
1: Boa noite.
0: Sejam bem-vindos, bem-vindas. Vamos agradecer a Deus o dia, a vida, os trabalhos, rezando por todos os que contam com as nossas preces, doentes, enfermos, famílias enlutadas, idosos, crianças e jovens. Dentro de um mês, todo ele, Mariano, toda a nossa catequese, catequistas, catequizandos, família, que a coroação possa fortalecer em nós, ou fazer crescer em nós, a devoção a Nossa Senhora. E hoje nós celebramos a festa de São Matias, apóstolo. Em nome do Pai, do Filho e do Espírito Santo.
1: Amém.
0: Irmãos e irmãs, o Deus da esperança, que nos cumula de toda alegria e paz a nossa fé, pela ação do Espírito Santo, esteja convosco.
1: Bendito seja Deus que nos reuniu no amor de Cristo.
0: Não fostes vós que me escolhestes, diz o Senhor, mas fui eu que vos escolhi e vos designei para irdes e para que produzais fruto e o vosso fruto permaneça. Aleluia. Pensemos naquilo que é chamado de Jesus, que nós entendemos como vocação, um chamado que ele faz, e a resposta é de cada um de nós. Quando existe a generosidade na vida, o coração humano, ele responde, ele se compromete e responde na generosidade. Peçamos ao Senhor a graça do perdão pelas nossas faltas, pelos momentos que nós não fomos generosos diante do chamado e da resposta. Cantemos.

0: Deus Pai de infinita misericórdia, tenha compaixão de todos nós. Perdoe os nossos pecados e nos conduza à vida eterna.
1: Amém.

Oremos, irmãos e irmãs. Ó Deus, que associaste São Matias ao Colégio dos Apóstolos, concedei-nos por sua intercessão que, na alegria de sermos agraciados por vosso amor, mereçamos ser contados entre os eleitos, por nosso Senhor Jesus Cristo, vosso Filho, que é Deus e convosco vive e reina na unidade do Espírito Santo, por todos os séculos dos séculos.

0: Leitura dos Atos dos Apóstolos. Naqueles dias, Pedro levantou-se no meio dos irmãos e disse: Irmãos, era preciso que se cumprisse o que o Espírito Santo, por meio de Davi, anunciou na Escritura sobre Judas, que se tornou o guia daqueles que prenderam Jesus. Judas era um dos nossos e participava do mesmo ministério. De fato, no livro dos Salmos está escrito: fique deserta a sua morada, nem haja quem nela habite. E ainda, que outro ocupe o seu lugar. Há homens que nos acompanharam durante todo o tempo que o Senhor Jesus vivia no meio de nós, a começar pelo batismo de João, até ao dia em que foi elevado ao céu. Agora, é preciso que um deles se junte a nós para ser testemunha de sua ressurreição. Então, eles apresentaram dois homens, José, chamado Barsabás, que tinha o apelido de Justo, e Matias. Em seguida, fizeram esta oração: Senhor, Tu conheces os corações de todos. Mostra-nos qual destes dois escolhestes para ocupar neste ministério e apostolado o lugar que Judas abandonou para seguir o seu destino. Então, tiraram a sorte entre os dois. A sorte caiu em Matias, o qual foi juntado ao número dos 11 apóstolos. Palavra do Senhor.
1: Graças a Deus.

0: Irmãos e irmãs, o Senhor esteja convosco.
1: Ele está no meio de nós.
0: Proclamação do Evangelho de Jesus Cristo, narrado por São João.
1: Glória a vós, Senhor.
0: Naquele tempo disse Jesus aos seus discípulos: como meu Pai me amou, assim também eu vos amei. Permanecei no meu amor. Se guardardes os meus mandamentos, permanecereis no meu amor. Assim como eu guardei os mandamentos do meu Pai e permaneço no seu amor. E eu vos disse isto para que a minha alegria esteja em vós e a vossa alegria seja plena. Este é o meu mandamento: amai-vos uns aos outros, assim como eu vos amei. Ninguém tem amor maior do que aquele que dá sua vida pelos amigos. Vós sois meus amigos se fizerdes o que eu vos mando. Já não vos chamo servos, pois o servo não sabe o que faz o seu senhor. Eu vos chamo amigos, porque vos dei a conhecer tudo o que ouvi de meu Pai. Não fostes vós que me escolhestes, mas fui eu que vos escolhi e vos designei para irdes e para que produzais fruto e o vosso fruto permaneça. O que então pedirdes ao Pai em meu nome, Ele vo-lo concederá. Isto é o que vos ordeno: amai-vos uns aos outros. Palavra da salvação.
1: Glória a vós.

Irmãos e irmãs, dentro de um tempo pascal, um mês mariano, às vésperas do início da novena do Espírito Santo, nesta quinta-feira, 14 de maio, nós celebramos a festa de São Matias. A escolha de Matias, ela nos revela alguns elementos importantes. Há um critério. A palavra de Pedro, ela é importante. Ela que vai conduzir, direcionar todo um caminho. Em primeiro lugar, é a palavra de Pedro. Era preciso que se cumprisse o que o Espírito Santo, por meio de Davi, anunciou na Escritura sobre Judas.

Pedro, ele faz uma retrospectiva. Judas era um dos nossos, participava do mesmo ministério. Interessante a recordação. Mas há uma necessidade de escolher alguém para ocupar este lugar que está vago. Não é apenas para ocupar uma vaga, mas é para realizar plenamente aquilo que Deus imaginou, sonhou, aquilo que Jesus tinha como projeto ao convocar os 12 para o seguimento. E 12 apóstolos significa, é um número simbólico, sim, mas significa ou representa as 12 tribos de Israel. É todo um caminho da história da salvação. Então é preciso escolher alguém. E a palavra de Pedro, ela vai direcionando a homens que nos acompanharam durante todo o tempo em que o Senhor Jesus viveu ou vivia no nosso meio. Começando pelo batismo de João, até o dia em que ele foi elevado ao céu, até a sua ascensão. Então há um critério. Não é o meu amigo que vai ser escolhido, não é alguém que eu gosto que vai ser escolhido. Existe um critério, e Pedro recorda muito bem isto. Então, diante disso, tem que ser alguém que seja testemunha da ressurreição. Tem que ser alguém que possa responder de uma forma intensa e plena. Há um critério, há um momento da oração. É o Espírito que suscita, é o Espírito que desperta, e é o Espírito que vai sinalizando, mostrando o caminho. Apresentaram dois homens, José chamado Barsabás, que tinha o apelido de Justo, e Matias, um segundo. E a sorte caiu sobre Matias. Matias é testemunha do ministério apostólico, mas também da ressurreição de Jesus. O número dos doze primeiros, é necessário alguém para ocupar o lugar deixado por Judas Iscariotes. É o Espírito que suscita, é a ação de Deus que acontece. Após a súplica ao Senhor, por meio da oração, a sorte cai sobre Matias. Nós não temos assim muitos dados sobre Matias, mas a palavra de hoje que nós ouvimos nos Atos dos Apóstolos, no capítulo 1, já sinaliza alguns elementos positivos, elementos que foram necessários e importantes para que ele, Matias, pudesse não apenas ocupar um lugar vago, mas que pudesse exercer, e exercer de uma forma intensa e plena, o ministério. O ministério instituído no grupo dos 12, os 12 apóstolos. Quando nós olhamos o Evangelho, é um texto do capítulo 15, que vem logo na sequência daquela parábola de Jesus: eu sou a videira, meu pai é o agricultor, vós sois os ramos. E continua esse critério apresentado por Jesus, o critério para, ou a exigência para, podemos produzir frutos. Quem permanece produz, quem permanece ligado à videira que é Cristo, vai produzir frutos abundantes. Sabemos que há o amor verdadeiro. Um critério é: amai-vos uns aos outros como eu vos amei. Esta é a exigência apresentada pelo próprio Jesus. Por isso que Jesus nos ama com a mesma intensidade que o Pai o ama.

é esse compromisso de um para com o outro. Assim como o pai o ama, ele ama o pai, e ele também nos ama de uma forma intensa e plena. O amor entre o pai e o filho é o Espírito Santo. Por isso que a partir de amanhã

um momento precioso dentro de uma novena e na conclusão a festa do Espírito Santo, a festa de Pentecostes. Repito a expressão: o amor entre o Pai e o Filho é o Espírito Santo. Podemos dizer mais: é o Espírito que completa, é o Espírito que ilumina, é o Espírito que fortalece, e é o Espírito, assim como ajudou e iluminou a mente e o coração dos apóstolos, ele continua iluminando o coração de todo cristão que confia, que o invoca e que o renova no dia a dia da própria vida. É o amor derramado no coração da Trindade, também o amor derramado no coração da Igreja. É um caminho, não é algo intimista, não. É algo para todos que desejam assumir, renovar e responder de uma forma intensa e plena. Um amor tão grande entre o Pai e o Filho é o mesmo amor que Jesus tem para com toda a Igreja. Amor verdadeiro, amor doação, não é algo descartável, não é algo passageiro, é algo de uma profundidade imensa, é algo profundo e que nós também somos convidados a reavivar no coração e na vida. Jesus concretiza como ele tem ou ele compreende esse amor, um amor que está aí na palavra. Quem ama guarda os mandamentos. Olha o sinal presente, é o amor. Quando o amor é verdadeiro, quando o amor se torna doação, entrega, generosidade, há um resultado positivo. Deus aceita quem o teme e pratica a justiça. Deus aceita quem o teme e pratica a justiça, amor a Deus e amor aos irmãos. O amor aos irmãos, através da prática da justiça, dos valores cristãos, numa resposta generosa. São João é, às vezes tem pessoas que dizem, ah, é difícil entender São João. Não, às vezes é difícil quando o ser humano ou o cristão trilha por outros caminhos. E aí quando se fala nesse amor verdadeiro, doação, entrega, quando João define Deus é amor, às vezes pode aparecer um empecilho, uma dificuldade de entender o que isso significa. Mas quando se vive de verdade, é mais fácil conciliar a palavra com a vivência, aquilo que a palavra vai nos apresentando com aquilo que é compromisso nosso de cada um de nós. Não podemos transformar o amor num sentimento qualquer. É algo, repito de novo, é especial. O amor que Jesus propõe é um compromisso existencial, uma adesão perene em favor da vida, e vida na sua plenitude. Por isso, irmãos e irmãs, quando alguém experimenta o amor verdadeiro e profundo, realmente plenifica o mistério da alegria em sua vida. Aí com certeza supera tantas dificuldades, tantos problemas, tantos limites. É amor, é doação, é entrega e por aí afora. Porque nasce da profundidade do amor entre o Pai e o Filho, entre o Filho e a sua Igreja. Nós somos Igreja, não nos esqueçamos. E nós somos atraídos por esse amor grandioso. O grande apelo de Jesus é que nós nos amemos como Ele nos amou.

0: ou como Ele nos ama. Talvez esta é a grande exigência para nós, para todos nós. E Padre Zezinho canta, Padre Ezequiel também canta, amar como Jesus amou. É desafio? É. Mas é o convite, é uma convocação que, à luz do Evangelho, Jesus continua nos fazendo. Jesus nos ama, Ele nos doa, Ele doa a vida por nós. E aí nós vemos alguns elementos: a capacidade de sacrificar-se, a capacidade de oblação e a capacidade de entrega total e plena pela vida dos outros. Eu acredito que, junto com o nosso agradecimento nesta noite ou neste dia que nós celebramos a festa de São Matias, agradeçamos a Deus a sua generosidade, o seu sim para colaborar neste caminho da igreja nascente, mas peçamos a Jesus também força, luz, graça e bênçãos abundantes para podermos também sermos colaboradores deste projeto. Projeto não é humano, projeto é de Deus. Se fosse humano, já teria acabado. Não terminou, não acabou. 2000 anos de história, não terminou. É porque tem a mão de Deus que continua nos alimentando e nos sustentando. Que Ele nos ilumine, que Ele nos fortaleça e que Ele nos guie. Louvado seja nosso Senhor Jesus Cristo.
1: Para sempre seja louvado.
0: Irmãos e irmãs, elevemos ao Senhor nosso Deus pedidos, preces. Vamos agradecer. Nós vamos também renovar o nosso compromisso, um mandamento novo, para podermos produzir frutos.
2: Senhor, por sua intercessão de São Matias, escutai-nos.
3: Senhor, por intercessão de São Matias, escutai-nos.
2: Para que os bispos, em comunhão com o Papa, sejam fiéis testemunhas do Cristo ressuscitado, roguemos.
3: Senhor, por intercessão de São Matias, escutai-nos.
2: Para que a classe política brasileira atenda às necessidades do povo e ajude a sociedade a superar com sabedoria e serenidade todas as crises, roguemos.
3: Senhor, por intercessão de São Matias, escutai-nos.
2: Para que, a exemplo de São Matias, assumamos o compromisso de seguir os passos do Senhor, roguemos.
3: Senhor, por intercessão de São Matias, escutai-nos.
0: Senhor nosso Deus e nosso Pai, acolhei nossos pedidos, preces, acolhei nossa resposta diante do apelo da palavra e diante da convocação que o Senhor continua fazendo a todos nós como igreja. Dai-nos a graça do vosso Espírito, para que, iluminados por Ele, possamos viver na generosidade e na doação da vida. Por Cristo nosso Senhor. Amém.

0: Orai, irmãos e irmãs, para que o sacrifício da igreja, nesta pausa restauradora na caminhada rumo ao céu, seja aceito por Deus Pai Todo-Poderoso.
1: Receba, ó Senhor, por tuas mãos este sacrifício, para a glória do seu nome, para o nosso bem e de toda a Santa Igreja.
0: Aceitai, Senhor, os dons da vossa igreja, que vos apresentamos com devoção na festa de São Matias, e por meio deles, confirmai-nos na força da vossa graça, por Cristo nosso Senhor.
1: Amém.
0: Amém. Irmãos e irmãs, o Senhor esteja convosco.
1: Ele está no meio de nós.
0: Corações ao alto.
1: O nosso coração está em Deus.
0: Demos graças ao Senhor nosso Deus.
1: É nosso dever e nossa salvação.
0: Na verdade, é digno e justo. É nosso dever e salvação dar-vos graças sempre e em todo lugar. Senhor, Pai Santo, Deus eterno e todo-poderoso, Pastor eterno, vós nunca abandonais o vosso rebanho, mas o guardais constantemente pela proteção dos vossos santos apóstolos, para que ele seja conduzido por aqueles mesmos pastores que colocastes à sua frente como representantes do vosso Filho. Por isso, com os anjos e arcanjos, os tronos e as dominações e todos os coros celestes, entoamos o hino da vossa glória, cantando:

0: Na verdade, ó Pai, vós sois santo, fonte de toda santidade. Santificai, pois, estes dons, derramando sobre eles o vosso Espírito, a fim de que se tornem para nós o corpo e o sangue de nosso Senhor Jesus Cristo.
1: Enviai o vosso Espírito Santo.
0: Estando para ser entregue, abraçando livremente a paixão, Jesus tomou o pão, pronunciou a bênção de ação de graças, partiu e o deu a seus discípulos, dizendo: tomai todos e comei, isto é o meu corpo, que será entregue por vós.

Do mesmo modo, no fim da ceia, ele tomou o cálice em suas mãos e, dando graças novamente, o entregou aos seus discípulos, dizendo: tomai todos e bebei. Este é o cálice do meu sangue, o sangue da nova e eterna aliança, que será derramado por vós e por todos para a remissão dos pecados. Fazei isto em memória de mim.

0: mistério da fé e do amor.
1: Todas as vezes que comemos
0: este pão
1: e bebemos este cálice,
0: anunciamos, Senhor, a vossa morte, enquanto esperamos a vossa vinda. Celebrando, pois, o memorial da

0: morte e ressurreição do vosso Filho, nós vos oferecemos, ó Pai, o pão da vida, o cálice da salvação, e vos agradecemos porque nos tornastes dignos de estar aqui na vossa presença e vos servir.
1: Aceitai, ó Senhor, a nossa oferta.
0: Suplicantes vos pedimos que, participando do corpo e sangue de Cristo, sejamos reunidos pelo Espírito Santo num só corpo.
1: O Espírito nos una num só corpo.
0: Lembrai-vos, ó Pai, da vossa Igreja, que se faz presente pelo mundo inteiro, que ela cresça na caridade em comunhão com o Papa Leão, com o nosso Bispo Juarez, os bispos do mundo inteiro, os presbíteros, os diáconos e todos os ministros do vosso povo.
1: Lembrai-vos, ó Pai, da vossa Igreja.
0: Lembrai-vos também na vossa misericórdia dos nossos irmãos e irmãs que adormeceram na esperança da ressurreição, e de todos os que partiram desta vida, parentes, amigos, familiares. Estamos rezando nesta Eucaristia, sétimo dia de falecimento de Fernando Antônio Rodrigues, e sétimo dia de falecimento de Marta Machado da Silva. Todos que partiram, acolhei-os junto a vós na luz da vossa face.
1: Concedei-lhes, ó Senhor, a luz eterna.
0: Enfim, nós vos pedimos, tende piedade de todos nós, nossa comunidade, nossas famílias, nossos lares, todos os doentes, enfermos, famílias enlutadas, idosos, os que recuperam sua saúde, agradeçamos a Deus. Crianças que estão coroando Nossa Senhora durante esse mês, catequistas e catequizandos, família, vamos agradecer a Deus. Estamos rezando todos os nossos grupos de reflexão, pelos ministros extraordinários da palavra e da Eucaristia. Estamos rezando pelos aniversariantes. Hoje é aniversário do Padre Mundinho, também é aniversário de Eric Dias Fernandes, Cícero Moreira Galdino e Pedro Rodrigues Quarto Martins. Os casais aniversariantes, todos os que contam com as nossas preces, agradeçamos a Deus a vida, e dai-nos participar da vida eterna com a Virgem Maria, Mãe de Deus, São José, seu esposo, os apóstolos, São Lourenço, nosso padroeiro, São João Batista, padroeiro da nossa diocese, São Matias, apóstolo, que celebramos hoje a sua festa, e todos os santos que neste mundo viveram na vossa amizade, a fim de vos louvarmos e glorificarmos, por Jesus Cristo, vosso Filho. Por Cristo, com Cristo e em Cristo, a vós, Deus Pai Todo-Poderoso, na unidade do Espírito Santo, toda honra e toda glória, por todos os séculos dos séculos.
1: Amém, amém, amém.
0: Irmãos e irmãs, o banquete da Eucaristia é sinal de reconciliação e vínculo de união fraterna. Unidos como irmãos e irmãs, rezemos juntos como o Senhor nos ensinou. Pai nosso, que estais nos céus, santificado seja o vosso nome. Venha a nós o vosso reino. Seja feita a vossa vontade, assim na terra como no céu. O pão nosso de cada dia nos dai hoje. Perdoai as nossas ofensas, assim como nós perdoamos a quem nos tem ofendido. E não nos deixeis cair em tentação, mas livrai-nos do mal. Livrai-nos de todos os males, ó Pai, dai-nos hoje a vossa paz. Ajudados pela vossa misericórdia, sejamos sempre livres do pecado e protegidos de todos os perigos, enquanto aguardamos a feliz esperança e a vinda do nosso Salvador Jesus Cristo.
2: Vosso é o reino, o poder e a glória para sempre.
0: Senhor Jesus Cristo, dissestes aos vossos apóstolos: eu vos deixo a paz, eu vos dou a minha paz. não olheis os nossos pecados.

0: mais a fé que anima a vossa igreja. Dai-lhe, segundo o vosso desejo, a paz e a unidade. Vós que sois Deus com o Pai e o Espírito Santo.
1: Amém.
0: A paz do Senhor esteja sempre convosco.
1: O amor de Cristo nos uniu.

0: Este é o meu mandamento: amai-vos uns aos outros, assim como eu vos amei, diz o Senhor. Aleluia. Eis o Cordeiro de Deus que tira o pecado do mundo.
1: Senhor, eu não sou digno de que entreis em minha morada, mas dizei uma palavra e serei salvo.

0: Oremos, irmãos e irmãs. Senhor nosso Deus, cobri vossa família com as bênçãos do céu, e por intercessão de São Matias, possamos participar eternamente da gloriosa sorte dos santos em vossa luz. Por Cristo nosso Senhor.
1: Amém.
0: Ave Maria, cheia de graça, o Senhor é convosco. Bendita sois vós entre as mulheres. Bendito é o fruto de vosso ventre, Jesus. Santa Maria, Mãe de Deus, rogai por nós, pecadores, agora e na hora de nossa morte. Amém. Que Deus nos dê a graça de uma boa noite e um bom descanso. Nós agradecemos a equipe de liturgia na responsabilidade dos ministros extraordinários da Eucaristia e da Palavra. Muito obrigado. Que Deus abençoe imensamente. Agradecemos os ministros que atuaram hoje na responsabilidade da música, o Zé, José Eliano. Muito obrigado, viu? Que Deus abençoe muito. A nossa equipe técnica, os que estão trabalhando na Fundação Expansão Cultural, Rádio Manhuaçu FM 106.9, também João Pedro aqui conosco, cinegrafista. Muito obrigado a todos. Sentimentos, orações e preces às famílias enlutadas. Sétimo dia de falecimento de Fernando Antônio Rodrigues e sétimo dia de falecimento de Marta Machado da Silva. Que o Senhor fortaleça em todos nós, juntamente com os familiares, a certeza da ressurreição. Isso significa que a morte não é o fim da vida. Guardemos isso. Parabéns aos aniversariantes. Hoje rezamos pelos aniversariantes. Padre Mundinho, lá do Bom Pastor, que está completando hoje mais um ano de vida. Eric Dias Fernandes, Cícero Moreira Galdino e Pedro Rodrigues Quarto Martins. Parabéns, felicidades, bênçãos de Deus. Lembrando que amanhã daremos início à novena do Espírito Santo e nós teremos a cada dia as intenções. Amanhã nós iremos rezar pelas crianças. Nós temos um gesto concreto, uma partilha. Amanhã, primeiro dia da novena, é o gesto concreto, a partilha do biscoito. E a responsabilidade amanhã da liturgia é da pastoral da criança. Que Deus os ilumine, que Deus nos dê a graça da perseverança, mas que o Senhor fortaleça em todos nós. Aquilo que nós terminamos de cantar aí, ó, um canto bonito, Padre Zezinho canta, Padre Ezequiel também canta maravilhosamente bem. Não custa nada, não tem preço, não está à venda, em mercado da cidade. Amar como Jesus amou. É a catequese que nos ensina o verdadeiro caminho. Não nos esqueçamos, amanhã, início da novena do Espírito Santo, aqui na Igreja Matriz do São Lourenço, dois horários, às 7 ou às 5:30 da manhã e às 14 horas, 2 horas da tarde. 5:30 da manhã e às 14 horas. Todas as nossas comunidades da paróquia do São Lourenço haverá a novena do Espírito Santo. Tem comunidades com 2 horários, tem comunidade com 3 horários, exatamente para facilitar a participação de todos. Que Deus os ilumine, que Deus os abençoe. Pode colocar, organizar o altar, as catequistas. Irmãos e irmãs, o Senhor esteja convosco.
1: Ele está no meio de nós.
0: Pela intercessão de São Lourenço, de São Matias, desça sobre todos nós, nossa comunidade, nossas famílias, nossos lares, a bênção de Deus Todo-Poderoso, Pai, Filho e Espírito Santo. Amém.
1: Amém.
0: Irmãos e irmãs, todos somos convidados a permanecermos aqui na Igreja Matriz. Vamos continuar

0: Mais um pouco, na sequência nós teremos a coroação Nossa Senhora, convidados a participar. Você que está em casa, você que rezou pelo radinho tradicional, boa noite, bom descanso. Você que está nas mídias sociais, fica mais um pouco, vamos acompanhar a coroação. Irmãos e irmãs, vide em paz e que o Senhor vos acompanhe sempre.
1: Graças a Deus.
0: Enquanto vamos cantando, vamos também nos saudando. Quem rezou do nosso lado, vamos transmitir a paz.
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4: Mais de 300 moradias.
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5: O presidente destacou que o projeto de moradia entregue foi pensado para dar teto e também mais qualidade de vida aos novos moradores.
6: No condomínio é possível contar, por exemplo, com biblioteca, parquinho, academia ao ar livre, quadra de futebol e espaço de convivência.
7: Pela primeira vez na vida, o Gilvaldo dos Santos, de 51 anos, que está desempregado, vai morar em uma casa própria. Ele recebeu, nesta quinta-feira, pelas mãos do presidente Lula, as chaves do novo apartamento.
8: Eu estou muito feliz por esse empreendimento. A minha vida não foi fácil, como todos vocês aqui. É isso que eu venho agradecer, esse empreendimento, Minha Casa Minha Vida, e a todos que estão aqui, com respeito, a dedicação. Obrigado por essa oportunidade.
7: Gilvaldo vai morar em uma das 384 unidades habitacionais do programa Minha Casa Minha Vida, que foram entregues em Camaçari, na Bahia, onde serão beneficiadas mais de 1.500 pessoas. As moradias fazem parte dos residenciais Verdes Horizontes 1 e 2. Cada condomínio possui 192 apartamentos com 2 quartos, sala, cozinha, banheiro e varanda. E ainda contam com espaços coletivos, como academia, parque infantil, quadra esportiva e biblioteca. Áreas importantes para o desenvolvimento das crianças, como destacou o presidente Lula.
9: E é por isso que nós fazemos biblioteca agora, em cada conjunto habitacional. Nós temos que fazer essas crianças brincar, de ler, de estudar, de saber das coisas boas e não ficar perambulando por falta de lugar de lazer, que também nos conjuntos tem que ter. Essa meninada tem que ter parque para brincar, tem que ter espaço para jogar.
7: Os apartamentos foram construídos com investimento superior a 65 milhões de reais por meio do novo PAC e do Fundo de Arrendamento Residencial. O ministro das Cidades, Vladimir Lima, destacou que mais unidades habitacionais do programa Minha Casa Minha Vida devem ser contratadas ainda neste ano.
10: Nós contratamos mais de 2 milhões de moradias com um ano e um mês de antecedência. Não fica por aí, vamos aumentar isso. Vamos fazer 3 milhões de moradias até dezembro de 2026.
7: Os condomínios fazem parte de um conjunto de empreendimentos habitacionais em andamento em Camaçari. São 1.800 novas moradias previstas para o município. A entrega ocorre em um momento de redução histórica do déficit habitacional no país, que atingiu, em 2024, o menor índice já registrado, segundo dados do Ministério das Cidades e da Fundação João Pinheiro. As regiões Norte e Nordeste tiveram a maior taxa de redução. Reportagem Márcia Fernandes.
5: E as famílias que já possuem imóveis e querem fazer melhorias na moradia devem ficar atentas.
6: Já estão valendo as novas regras do Reforma Casa Brasil.
5: Podem participar famílias com renda de até R$13 mil por mês.
11: Do campo para a mesa dos brasileiros e para o mundo, o Brasil segue consolidando a posição de potência agrícola.
12: As novas condições do programa Reforma Casa Brasil já estão em vigor. As mudanças foram aprovadas pelo Conselho Monetário Nacional, o CMN, regulamentadas pelo Ministério das Cidades e já estão disponíveis para contratação via Caixa Econômica Federal. Entre as principais mudanças estão o aumento do limite de renda familiar, que passou de R$ 9.600 para R$ 13.000 por mês, e a redução da taxa de juros para 0,99% ao mês, considerando os encargos totais totais da operação. O prazo para pagamento também aumentou de 5 para 6 anos. Além disso, o valor máximo do financiamento agora pode chegar a R$50 mil. O programa faz parte do Minha Casa Minha Vida e é voltado para famílias que já possuem imóvel.

0: mas precisam realizar melhorias na moradia. O crédito pode ser usado em reformas estruturais, troca de telhado, instalações elétricas e hidráulicas, ampliação de cômodos e obras de acessibilidade. As famílias interessadas já podem consultar as condições e iniciar o processo de contratação pelos canais da Caixa. Saiba mais sobre o Reforma Casa Brasil em gov.br/cidades. Dilson Santa Fé, para a Voz do Brasil.
1: O Brasil avança na produção nacional de fertilizantes.
2: Eles melhoram a vida de quem planta, levando segurança alimentar ao restante do país.
1: Hoje, o presidente Lula visitou uma fábrica na Bahia que está retomando as atividades com o investimento da Petrobras.
3: Depois de anos parada, a fábrica de fertilizantes nitrogenados da Petrobras, em Camaçari, na Bahia, retomou a produção em janeiro e já opera com 90% da capacidade. A Petrobras investiu 100 milhões de reais na retomada das atividades. Durante a reabertura da fábrica, o presidente Lula destacou que o Brasil precisa ter independência na produção desses insumos.
4: O Brasil é um país agrícola. O Brasil é o segundo maior produtor de alimento, tem hora que é o terceiro. E o Brasil precisa de fertilizante. E o Brasil não pode ser importador de 90% do fertilizante que a nossa agricultura precisa. O Brasil precisa ser dono do seu nariz e produzir os fertilizantes.
3: A fábrica tem capacidade para produzir 1.300 toneladas de ureia e 1.300 toneladas de amônia por dia. Volume que atende 5% da demanda nacional de fertilizantes nitrogenados. Segundo a presidente da Petrobras, Magda Chambriá, até 2028, com o funcionamento de mais 3 fábricas, a produção deve crescer ainda mais no país.
5: Com a fábrica de Mato Grosso, com a fábrica do Paraná, com a fábrica de Sergipe e com a fábrica da Bahia, nós vamos produzir 35% do fertilizante nitrogenado que o Brasil precisa.
3: Os fertilizantes são usados principalmente em plantações de milho, café, trigo, algodão e cana-de-açúcar. Eles aumentam a produtividade no campo, o que leva a alimentos mais baratos na mesa do consumidor. Com maior produção nacional, o Brasil reduz a dependência da importação de fertilizantes, diminuindo custos para produtores rurais. Em momentos de crise internacional, o abastecimento interno também fica menos vulnerável. O ministro da Agricultura e Pecuária, André de Paula, destacou a importância dos fertilizantes num cenário de crescimento do setor agrícola.
6: No ano passado, o agro cresceu 11,7%. Então, quando nós fazemos um esforço como esse, ampliamos a nossa capacidade de produzir, o agro nos surpreende, cresce tanto que a gente já precisa de produzir ainda mais.
3: Segundo a Petrobras, cerca de 3.600 empregos diretos e indiretos foram gerados com a retomada da fábrica. De Camaçari, na Bahia, Luana Karen.
2: Pois é, a safra brasileira de grãos deve bater mais um recorde neste ano, com estimativa de 358 milhões de toneladas, segundo a Conab, a Companhia Nacional de Abastecimento.
1: Isso significa um aumento superior a 2% em relação à safra passada.
2: O IBGE também projeta uma safra recorde com destaque para a produção de café.
7: Do campo para a mesa dos brasileiros e para o mundo, o Brasil segue consolidando a posição de potência agrícola global. Os números mais recentes do Instituto Brasileiro de Geografia e Estatística e da Companhia Nacional de Abastecimento mostram que a safra de grãos deve bater novos recordes em 2026. Pelos dados do IBGE, a produção de cereais, leguminosas e oleaginosas deve chegar a 348 milhões e 700 mil toneladas. Já o levantamento da Conab é ainda mais otimista e projeta 358 milhões de toneladas. Segundo o presidente da Conab, Silvio Porto, a soja deve alcançar mais um recorde histórico, com produção de 180 milhões de toneladas. O milho também mantém números robustos, com mais de 138 milhões de toneladas, ajudando o país a manter posição de destaque entre os maiores produtores de alimentos do planeta.
8: Nós fizemos ajustes em relação à área de soja no estado do Paraná. Nós conseguimos, então, fazer esse ajuste em relação a ultrapassar 180 milhões de toneladas. E no milho, é um ajuste principalmente de produtividade, principalmente porque o estado do Mato Grosso está com uma perspectiva de termos

0: uma excelente produtividade.
1: O café também aparece com perspectiva histórica, superando 66 milhões de sacas, destaca Carlos Alfredo Guedes, gerente da agricultura do BGE.
2: São 4 milhões de toneladas de café, é um crescimento de 14,9% em relação ao ano anterior, com um crescimento de 20% da espécie arábica e de 6% da espécie canefa. As condições climáticas estão muito boas para o desenvolvimento das lavouras esse ano, e além disso, os preços também estão bem favoráveis nos últimos anos, né?
1: O Centro-Oeste continua liderando o mapa da produção agrícola brasileira, responsável por metade de toda a safra nacional. Mato Grosso segue como o maior produtor de grãos do país. Reportagem Pablo Mundim.
3: Agricultores familiares que produzem alimentos frescos e saudáveis chegam a quem mais precisa.
4: Assim funciona o PAA, Programa de Aquisição de Alimentos. O governo compra a produção dos pequenos agricultores, garantindo renda para eles, e distribui esses alimentos para instituições públicas que atendem pessoas em situação de vulnerabilidade.
3: Desde o início do programa, o PAA já beneficiou 47 mil associações.
5: Em Tapauá, no Amazonas, o sustento das famílias vem das águas. Com mais de 20 mil habitantes, a economia da cidade é influenciada pela pesca e agricultura de várzea. A Ana Paula Reis Lima lidera a Associação Indígena Povos das Águas, na terra indígena Paricá. Ela conta que o manejo do pirarucu tem mudado a vida das famílias da região, que só neste ano comercializaram 17 toneladas do peixe para a Conab, por meio do Programa de Aquisição de Alimentos.
6: Foi muito boa, né, a gente ter acessado essa política, né, ter chegado até a gente, porque ela valoriza e dá autonomia ao povo.
5: Pelo PAA, o governo compra a produção da agricultura familiar e destina para entidades sociais e instituições públicas que atendem pessoas em situação de vulnerabilidade. Agora, a pesca produzida pela associação que a Ana Paula pertence vai garantir uma refeição de qualidade para quem não teria acesso.
6: A gente se sente feliz pela gente ter entregado um produto de qualidade, um produto da região, né? E de ver esse produto tá chegando na mesa das pessoas que às vezes nem tem as condições de comprar um produto, né, de qualidade, e de atender as próprias pessoas do município, da região.
5: Neste ano, o Ministério do Desenvolvimento e Assistência Social, Família e Combate à Fome destinou 450 milhões para a Companhia Nacional de Abastecimento executar o programa de aquisição de alimentos. Mas, de acordo com o presidente da Conab, Silvio Porto, nos últimos 3 anos, os valores reservados ao programa superam 3 bilhões de reais.
0: Nesses 3 anos, já foram mais de 3,6 bilhões de reais que o MDS destinou para a Conab. Esse programa, ele foi muito relevante para a promoção do direito humano à alimentação, assegurando transferência de renda para essas famílias que produzem alimentos, comida de verdade, e fazendo com que a população em situação de insegurança alimentar seja atendida pelo PAA.
5: O PAA foi criado em 2003 com o objetivo de promover o acesso à alimentação e incentivar a agricultura familiar. Dados da Conab apontam que desde a criação do programa até 2024, cerca de 9 mil organizações produtoras da agricultura familiar foram contratadas por meio do programa, beneficiando 47 mil instituições em todo o país. Reportagem Graziele Bezerra.
4: Representantes do governo brasileiro e da União Europeia se reuniram nesta quarta-feira para discutir as restrições da Europa à carne brasileira.
3: Uma decisão do Bloco Europeu retira o Brasil da lista de países autorizados a exportar produtos de origem animal a partir de setembro.
4: Ficou definido que nos próximos 10 dias, o governo brasileiro vai enviar informações complementares sobre o uso de antimicrobianos na cadeia de proteína animal.
3: A União Europeia também informou que cada produto, como carnes, ovos e mel, será analisado separadamente.
4: O ministro da Agricultura, André de Paula, disse que o Brasil enviará todas as respostas no prazo.
3: E lembrou que o Brasil tem sólido sistema de defesa agropecuária.
4: O ato Atlas dos Remanescentes Florestais da Mata Atlântica registrou o menor índice de desmatamento do bioma em 40 anos.
3: De acordo com o INPE, o Instituto Nacional de Pesquisas Espaciais e a Fundação SOS Mata Atlântica, o desmatamento caiu de 14.366 hectares em 2024 para 8.668 hectares em 2025, o que representa uma queda de 40%.

0: pesquisadora do INPE, Silvana Amaral, o resultado é uma conjunção de ações para conter o desmatamento.
1: E a gente atribui isso a um conjunto de medidas que foram tomadas tanto da sociedade civil quanto das políticas públicas, né, voltadas para a contenção do desmatamento. E eu acho que existe também um aumento da consciência, sabe, das pessoas na conservação dessas áreas de Mata Atlântica. Tem várias iniciativas de produção de mudas, distribuição de mudas, de regeneração induzida para contenção do desmatamento.
2: Pelas redes sociais, o vice-presidente Geraldo Alckmin disse que o resultado reflete o compromisso do Brasil com a preservação ambiental e que mostra o retorno da fiscalização e o combate sério ao desmatamento em todas as regiões do país.
0: Atualmente, o país conta com cerca de 24% da cobertura original da Mata Atlântica. Desse total, cerca de 12% correspondem às chamadas florestas maduras, que são monitoradas pelo Atlas.
2: Cooperativas e associações da agricultura familiar que atuam no Cerrado podem inscrever projetos voltados para a produção de alimentos no edital Cerrado Mais Cooperativo.
0: Os projetos devem incluir ações de beneficiamento e comercialização e ter valor mínimo de R$5 milhões, abordando empreendimentos coletivos no bioma.
2: A iniciativa é uma parceria entre o Ministério do Desenvolvimento Agrário e Agricultura Familiar e o BNDES, o Banco Nacional de Desenvolvimento Econômico e Social.
0: A chamada prioriza a inclusão produtiva de mulheres, jovens, extrativistas e povos e comunidades tradicionais.
2: As inscrições podem ser realizadas até o dia 31 de julho e os detalhes da chamada pública estão disponíveis em bnds.gov.br.
0: Após as secas históricas registradas em 2023 e 2024 na Amazônia, o governo do Brasil antecipa ações para enfrentar o período.
2: As iniciativas querem evitar prejuízos ao transporte de passageiros, ao abastecimento de cidades e ao fluxo de cargas na região norte.
3: O governo do Brasil antecipou medidas para reduzir os impactos de uma possível nova estiagem na Amazônia este ano. Entre as ações previstas, incluem o planejamento de dragagens, manutenção de hidrovias, reforço na sinalização náutica e monitoramento contínuo das condições de navegabilidade. O objetivo é preservar o transporte de passageiros, garantir o abastecimento das cidades e manter o fluxo de cargas na região norte. A iniciativa foi motivada pelas secas históricas de 2023 e 2024, que afetaram diretamente no abastecimento e na mobilidade na região norte, como nos municípios de Manacapuru, Tabatinga, Itacoatiara e Parintins. Além dos impactos logísticos, a estiagem provocou isolamento de comunidades ribeirinhas e indígenas e aumentou os desafios de abastecimento em municípios dependentes do transporte hidroviário. Nos últimos anos, rios como Amazonas e o Solimões registraram níveis críticos, comprometendo a navegação e afetando diretamente a mobilidade e o abastecimento de municípios da região. Diante desse cenário, o Ministério de Portos e Aeroportos e o Departamento Nacional de Infraestrutura de Transportes passaram a estruturar ações permanentes para períodos de seca. As ações incluem acompanhamento técnico contínuo das cotas dos rios, definição antecipada de trechos prioritários para dragagem e articulação com operadores logísticos da região norte. Thaisa Vitória para a Voz do Brasil.
0: Forma simples do governo contratar serviços de microempreendedores individuais.
2: Pela plataforma Contrata Mais Brasil, é possível encontrar serviços como pequenos reparos e jardinagem.
0: E agora a ferramenta ampliou o número de atividades disponíveis, de 47 para 107.
2: Com essa ampliação, o Ministério da Gestão e da Inovação em Serviços Públicos espera alcançar mais de 1 milhão de profissionais.
4: O pernambucano Gutenberg da Silva Ferreira é microempreendedor individual desde 2021. Ele conta que durante um tempo prestava serviços de elétrica, encanamento e pequenas obras para complementar a renda da família, enquanto mantinha um trabalho fixo. A mudança começou em 2025, quando Gutenberg se cadastrou na plataforma Contrata Mais Brasil do governo federal e começou a ter acesso a mais oportunidades de contratação. Com o aumento dos serviços, ele relembra como viu seu faturamento dar uma guinada.
5: O ano passado faturei 60 mil, só através da plataforma.

0: aumentei minha renda, consegui ter mais tempo com a família.
1: Desde 2025, microempreendedores individuais, fornecedores de alimentos, incluindo agricultores familiares, cooperativas e empresas de todos os tamanhos, podem oferecer seus serviços diretamente ao governo por meio da plataforma Contrata Mais Brasil. O funcionamento é simples. O órgão público abre um chamado com a necessidade de serviço ou de aquisição de alimentos e os fornecedores cadastrados podem enviar suas propostas com o preço pelo qual realizariam o trabalho. No final do prazo, o órgão escolhe a melhor proposta e fecha a contratação. O modelo tem dado tão certo que em abril o Ministério da Gestão e da Inovação e Serviços Públicos ampliou de 47 para 107 o número de atividades que integram as categorias de serviços disponíveis no Contrata Mais Brasil. Com a mudança, a medida deve alcançar mais de 1 milhão de MEIs no país, segundo o secretário de Gestão e Inovação, Roberto Pojo.
2: A gente aumentou mais 60 serviços. Você imagina, né? 107 serviços, a gente pode contratar, acho que praticamente tudo que é necessário ali para o ente público. Com essa ampliação, a gente olhando a base de cadastros de MEIs no Brasil, a gente alcança o potencial de 1,3 milhões de profissionais.
1: Em pouco mais de um ano, o Contrata Mais Brasil já movimentou mais de 20 milhões de reais em recursos públicos e gerou mais de 6.500 oportunidades, de acordo com dados do governo. Para se cadastrar, basta acessar o site gov.br/Contrata Mais Brasil. Reportagem Gabriela Noronha.
3: Começa amanhã o pagamento do quarto lote do abono salarial, que beneficiará mais de 4 milhões de trabalhadores dos setores público e privado.
4: Vão receber o benefício os nascidos nos meses de maio e junho, inscrito no PIS ou PASEP há pelo menos 5 anos.
3: E aqueles que receberam até R$ 2.766 por mês e trabalharam pelo menos 30 dias com carteira assinada.
5: Trabalhadores nascidos em maio e junho começam a receber nesta sexta-feira, dia 15, o quarto lote do abono salarial do PIS/PASEP. Segundo o Ministério do Trabalho e Emprego, mais de 4 milhões e meio de pessoas têm direito ao benefício neste lote, totalizando a liberação de 5 bilhões e 700 milhões de reais. Em 2026, o calendário de pagamento do abono salarial referente ao ano base de 2024 iniciou os pagamentos em 16 de fevereiro. Os valores vão ficar disponíveis aos trabalhadores até o fim do calendário. O pagamento será feito pela Caixa Econômica Federal para trabalhadores da iniciativa privada e pelo Banco do Brasil para servidores públicos. Tem direito ao abono quem está inscrito no PIS ou PASEP há pelo menos 5 anos. Recebeu até R$ 2.766 por mês, em média, no ano base, e trabalhou pelo menos 30 dias com carteira assinada. O pagamento do PIS vai ser feito prioritariamente em conta da Caixa ou pelo aplicativo Caixa Tem. Já o PASEP será pago em conta bancária via PIX, TED ou presencialmente nas agências do Banco do Brasil. As consultas podem ser feitas pela Carteira de Trabalho Digital no portal gov.br, pelo telefone 158 ou nas superintendências regionais do trabalho. Lucília Araújo para a Voz do Brasil.
4: Essas foram as notícias do Governo do Brasil.
3: Uma realização da Secretaria de Comunicação Social da Presidência da República.
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3: Fique agora com as notícias do Poder Judiciário e do Congresso Nacional. Boa noite.
4: Boa noite para você e até amanhã.
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8: STF valida a lei sobre igualdade salarial entre homens e mulheres.
9: STJ decide que é incabível mandado de injunção para pedir autorização de plantio doméstico de cannabis.
8: Tribunal Regional Eleitoral de São Paulo busca voluntários com conhecimento em Libras para as eleições deste ano.
9: Boa noite, eu sou Marcela Luiza.
8: E eu sou Arthur Filho.
9: O Supremo Tribunal Federal, por unanimidade, decidiu

0: que é constitucional, a lei que cria mecanismos para garantir igualdade salarial entre homens e mulheres.
1: O plenário declarou constitucional a lei número 14.611 de 2023 e julgou improcedentes as ações que questionavam a norma. Marcelo Della Libera.
2: Por unanimidade, o Supremo Tribunal Federal validou a lei que obriga empresas com mais de 100 funcionários a adotar medidas para promover a igualdade salarial entre homens e mulheres que exercem a mesma função. Entre outros pontos, a norma obriga a divulgação de critérios remuneratórios em relatórios de transparência que devem ser enviados ao Ministério do Trabalho e Emprego sob pena de multa. Uma vez constatada a desigualdade salarial, eles devem elaborar um plano de ação para mitigá-la, com metas e prazos.
0: Não cabe mandado de injunção com o objetivo de obter autorização para importação e cultivo doméstico da cannabis sativa à pessoa física.
1: A decisão é do STJ, Fátima Uchoa.
3: Mandado de injunção é uma ação usada quando a falta de norma impede o exercício de direitos previstos na Constituição. Um homem ajuizou ação desse tipo contra o Ministério da Saúde e a Anvisa, alegando omissão na regulamentação do tema, mas a Corte Especial do STJ avaliou que, ainda que se reconheça a lacuna normativa sobre o tema, o mandado de injunção não permite que o Judiciário substitua os poderes legislativo e executivo para decidir sobre a possibilidade de cultivo individual da planta. E, segundo o relator ministro Og Fernandes, o ordenamento jurídico brasileiro não reconhece, no nível constitucional, direito ao cultivo particular de plantas que estão sujeitas a controle especial.
0: Justiça do Trabalho deve julgar ação contra a União sobre combate ao trabalho escravo.
1: O processo questiona a falta de recursos para a fiscalização. Larissa Batista.
4: Na ação, o Ministério Público do Trabalho alegava que, desde 2017, a União deixou de destinar recursos para o Grupo Especial de Fiscalização Móvel, responsável pelas operações de combate ao trabalho análogo à escravidão em todo o território nacional. Para o Tribunal Superior do Trabalho, é dever da Corte garantir o cumprimento das normas de proteção ao trabalhador e dos direitos fundamentais no ambiente de trabalho, mesmo que não exista vínculo formal. Por isso, a Justiça do Trabalho é competente para julgar o caso.
0: O Tribunal Regional Eleitoral de São Paulo lançou uma nova campanha.
1: O intuito é chamar voluntários que saibam língua brasileira de sinais a Libras para ajudar nas eleições de 2026. Estevão Furtado.
5: O tema é Traduz a Cidadania em Libras. Seja apoio Libras nas eleições de 2026. A ação busca facilitar o voto de pessoas surdas ou com deficiência auditiva. As inscrições vão até 1º de junho pelo formulário disponível na área Mesários no site do Tribunal. Quem participar vai receber e orientar eleitores, mostrar onde fica a sessão eleitoral e tirar dúvidas no dia da votação. Além de ajudar a democracia, os voluntários recebem R$ 65,00 por dia trabalhado de auxílio alimentação. Tem direito à folga em dobro pelos dias trabalhados, sem desconto no salário, e podem usar as horas como atividade complementar na faculdade.
0: Justiça condena homem por apologia ao nazismo em rede social no Rio Grande do Sul.
1: A denúncia foi apresentada pelo Ministério Público Federal, Vanessa Pereira.
6: O cidadão foi denunciado à Justiça Federal Gaúcha pelo envio de uma mensagem com exaltação ao nazismo em um grupo aberto da plataforma Telegram, onde celebrava a memória de Adolf Hitler. O réu foi condenado à pena privativa de liberdade, que foi substituída por prestação de serviços à comunidade ou entidades públicas, além do pagamento de multa. Ainda cabe recurso da decisão.
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0: Uma boa noite.
1: Boa noite a você.
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0: Caro Dona Caoca.
1: E estes são os destaques de hoje do Jornal do Senado, que começa agora.
2: Combustíveis mais baratos. Chega ao Congresso MP para reduzir preço da gasolina e do diesel.
1: Comissão vai votar proposta que destina 30 bilhões a produtores rurais afetados por eventos climáticos.
2: MP que zera taxa sobre compras internacionais de até 50 dólares divide opiniões no Senado.

0: março. Reportagem de Alexandre Campos.
1: Segundo o governo, a medida no caso da gasolina representará uma redução de até 89 centavos por litro, em relação ao diesel, 35 centavos. Para isso, será pago aos produtores e importadores de combustíveis o valor correspondente à dedução de contribuição para o PIS/PASEP, da COFINS e da CID Combustíveis incidentes sobre a gasolina e o diesel. Os produtores e importadores terão que comprovar por meio de documentos fiscais de que o total recebido foi efetivamente repassado aos consumidores. Líder do governo no Senado, Jax Wagner, do PT da Bahia, lembrou que a MP pode impedir uma alta generalizada nos preços.
2: O presidente tem que reagir para evitar que, inclusive, se comprometa a economia nacional, provocando uma inflação acima daquilo que a gente já tem da meta que está colocada.
1: Para os senadores Alci Lucas, do PL do Distrito Federal, a medida provisória será válida se houver fiscalização.
3: Só tem que ver agora o controle disso, né? Tem que controlar para ver se realmente na bomba, se o consumidor vai sentir isso.
1: A subvenção terá vigência de 2 meses e poderá ser prorrogada por ato do Executivo.
4: A Comissão de Educação voltou a debater o projeto que proíbe a venda, publicidade e distribuição de alimentos ultraprocessados no ambiente escolar.
0: Entidades da indústria alimentícia afirmaram que o projeto ainda precisa de mais discussões, mas especialistas reforçaram que alimentos ricos em açúcar, gordura e sal contribuem para a obesidade, cáries e outros problemas de saúde. Repórter Rodrigo Rezende.
5: O projeto do senador Jax Wagner, do PT da Bahia, proíbe a distribuição e a comercialização no ambiente escolar de alimentos ultraprocessados, preparações e bebidas com altos teores de calorias, gordura saturada, gordura trans, açúcar livre e sal. Bruna dos Santos Nunes, coordenadora de atenção à saúde dos adolescentes e jovens do Ministério da Saúde, defendeu a proposta.
6: Essa proposta legislativa é um instrumento que é bastante importante para a promoção da saúde, para contribuir com a saúde desses escolares, que valorizem a cultura alimentar local e que derivem de práticas que sejam ambientalmente sustentáveis.
5: Já o presidente executivo da Associação Brasileira da Indústria de Alimentos, João Dornelas, afirmou que o tema precisa de muita discussão, principalmente em relação aos conceitos presentes no projeto, caso da nomenclatura ultraprocessados.
7: É importante ressaltar que os alimentos industrializados, todos eles, são altamente regulados, passam por controle rigoroso de qualidade. Quando eu escuto falar sobre comida de verdade, o que eu ouço de fato é um julgamento moral disfarçado de critério técnico.
5: A senadora doutora Eudócia, do PSDB de Alagoas, ressaltou que a questão do conceito não pode maquiar os problemas que os alimentos possam causar e lamentou o excesso de açúcar, sal e gorduras saturadas em diversos produtos consumidos pelos estudantes.
4: O senador Hamilton Mourão, do Republicanos do Rio Grande do Sul, criticou as ações do governo nas áreas de segurança pública e economia. Segundo ele, o programa Brasil contra o Crime Organizado, com previsão de investimentos de 11 bilhões de reais, representa uma reação tardia ao avanço das facções criminosas.
0: Mourão também afirmou que o governo age com foco eleitoral e defendeu ações permanentes no combate ao crime organizado.
8: O que vemos agora é uma reação tardia, feita às pressas, há poucos meses do calendário eleitoral, porque perceberam que nada fizeram e nem a narrativa na segurança pública conseguiram manter.
4: E o líder do governo no Senado, Jax Wagner, repercutiu em plenário a divulgação de uma gravação entre o senador Flávio Bolsonaro e o empresário Daniel Vorcaro, dono do Banco Master.
0: Em resposta, o vice-líder do PL, senadores Alci Lucas, saiu em defesa de Flávio Bolsonaro. Pelas redes sociais, o senador afirmou que a conversa com Vorcaro teve como objetivo buscar recursos para um filme sobre o ex-presidente Jair Bolsonaro. Os detalhes com o repórter Márcio Maturana.
9: Repercutiu no plenário do Senado a divulgação de áudios do senador Flávio Bolsonaro, do PL do Rio de Janeiro, pedindo mais dinheiro a Daniel Vorcaro, dono do Banco Master, para financiar um filme sobre seu pai, o ex-presidente Jair Bolsonaro. O senador Jax Wagner, do PT da Bahia, disse que a gravação revela uma relação próxima entre os dois.
10: O senador Flávio Bolsonaro, em diálogos muito particulares, solicitando 140 milhões de reais para terminar o filme sobre o ex-presidente seu pai. Eu não estou dizendo que tem dolo aqui, mas demonstra que ele tinha uma relação, senão não estaria ligando para ele, dizendo: tamo junto sempre.
9: Isalci Lucas, do Distrito Federal, é vice-líder do PL e fez uma parte defendendo Flávio Bolsonaro.
11: O pedido de patrocínio é uma coisa que, se o cara patrocinava tudo, não quer dizer que houve por parte

0: do pedido que houve corrupção, muito pelo contrário, houve um pedido, como a gente recebe todo dia pedidos de patrocínio e também de emendas para determinados eventos. Então é só para colocar isso muito claro, a posição do PL.
1: Flávio falou nas redes sociais sobre o pedido de dinheiro.
2: Eu conheci Daniel Vorcaro em dezembro de 2024. Não tinha mais governo Bolsonaro, não tinha absolutamente nenhuma acusação contra ele. O que acontece é que, com o passar do tempo, ele simplesmente parou de honrar com as parcelas do contrato. Sim, tinha um contrato que, ao ele não pagar essas parcelas, tinha uma grande chance de o filme sequer ser veiculado, do filme sequer ser concluído.
1: Flávio Bolsonaro diz que é fundamental instalar uma CPI para investigar o Banco Master.
3: Produtores rurais prejudicados por enchentes, secas e outros eventos climáticos extremos poderão receber um apoio de 30 bilhões de reais.
4: A proposta, que busca amenizar os prejuízos no campo, deve ser votada na próxima terça-feira pela Comissão de Assuntos Econômicos. Os detalhes na reportagem de Maurício De Sante.
5: O projeto prevê o uso de recursos do Fundo Social do Pré-Sal para a renegociação de dívidas de produtores rurais que tiveram prejuízos nas safras em razão do clima, caso de enchentes, geadas e secas. O objetivo final é garantir juros baixos e prazos de 10 anos para quem comprovadamente perdeu mais de 30% da produção. O limite da ajuda aos produtores será de 30 bilhões de reais, como explicou o relator, senador Renan Calheiros, do MDB de Alagoas.
6: Com tetos de 10 milhões por beneficiário e de 50 milhões por associação ou cooperativa, com prazo de 10 anos, com 3 anos de carência e taxas de juros de 3,5% ao ano, para o Programa Nacional de Fortalecimento da Agricultura Familiar, 5,5% ao ano, para o Programa Nacional de Apoio ao Médio Produtor Rural e 7,5% ao ano para os demais produtores.
5: Um pedido de vista adiou a votação da proposta para terça-feira da semana que vem, dia 19, data em que também deve acontecer a votação no plenário.
3: E o governo decidiu zerar o imposto sobre compras internacionais de até 50 dólares, a chamada taxa das blusinhas.
4: A medida provisória que acaba com a cobrança já chegou ao Congresso Nacional e agora será analisada por deputados e senadores. No Senado, a decisão do governo dividiu opiniões entre parlamentares. A reportagem é de Marcela Diniz.
7: Na época de sua criação, a equipe econômica do governo Lula argumentou que a tributação de 20% nas compras de pequeno valor protegeria o varejo nacional. Para o líder do governo no Senado, senador Jax Wagner, do PT da Bahia, a medida provisória é fruto de reavaliação interna, que considerou maior o prejuízo das famílias consumidoras do que a arrecadação com a taxa das blusinhas.
8: Na minha opinião, pela avaliação que o governo fez, a arrecadação não foi tão significativa quanto se imaginava, e prejuízo, principalmente para as famílias mais humildes do ponto de vista financeiro, ou seja, que não tem tanto poder aquisitivo, foi muito grande.
7: O senador Efraim Filho, do União da Paraíba, aponta prejuízo à produção nacional e defende emenda de compensação.
9: Quem sabe a gente pode fazer uma emenda na medida provisória para que a mesma condição que está sendo dada para as compras internacionais seja dada também às empresas nacionais, às empresas brasileiras.
7: A MP que permite o fim da taxa das blusinhas será analisada primeiramente por uma comissão formada por deputados e senadores.
4: Com edição de Paula Groba e trabalhos técnicos de João Lira, o Jornal do Senado fica por aqui. Acompanhe agora as notícias da Câmara dos Deputados. Boa noite.
3: Boa noite e até amanhã.

0: Câmara aprova marco legal para o transporte público coletivo urbano.
1: Plenário cria regime especial de tributação para entidades desportivas.
2: Deputados modernizam a lei das sociedades anônimas do futebol.
1: Boa noite. O plenário da Câmara aprovou projeto que deixa claro que as sociedades anônimas de futebol não respondem por dívidas antigas dos clubes. O repórter Marcelo Larche explica a nova lei.
3: A Câmara dos Deputados aprovou o projeto que muda as regras das chamadas sociedades anônimas de futebol, conhecidas como SAFs. Esse modelo foi criado em 2021 para permitir que clubes de futebol se transformassem em empresas com entrada de investidores e gestão mais profissional. O projeto foi apresentado pelo senador Rodrigo Pacheco, do PSD de Minas Gerais, também autor da lei original que deu origem às SAFs. Uma das principais alterações é deixar claras as responsabilidades do clube.

0: original e da empresa criada. A SAF não responde automaticamente pelas dívidas antigas do clube, a não ser quando isso for definido em contrato. Ao mesmo tempo, o projeto cria mecanismos para ajudar no pagamento dessas dívidas. Parte das receitas da SAF, como uma parcela do faturamento e dos lucros, deverá ser destinada ao clube original para quitar débitos anteriores. O texto também traz mudanças na gestão dessas empresas. Passa a ser obrigatória a presença de membros independentes nos conselhos e aumenta a exigência de transparência com divulgação de atas das reuniões e da lista de acionistas. Outra medida é a exigência de que administradores estrangeiros tenham um representante legal no Brasil, responsável por responder a processos na justiça. O projeto ainda prevê que as SAFs desenvolvam programas sociais e educacionais em parceria com escolas públicas, usando o futebol como ferramenta de formação. Mas o trecho que exime as SAFs de se responsabilizarem pelas dívidas dos clubes, com exceção daquelas acordadas entre as duas partes, foi criticado pelo deputado Bongás, do PT do Rio Grande do Sul.
1: Diz o seguinte: a Sociedade Anônima de Futebol não responde às obrigações, exceto quando as obrigações que lhe forem expressamente transferidas. Então, se um clube anterior não transferiu expressamente a situação de delito que tinha em relação a um jogador de futebol, por exemplo, que não foi feito o seu pagamento devido, a SAF não tem responsabilidade com isso. Mas isso nós não podemos aceitar.
0: Relator da proposta, o deputado Fred Costa, do PRD de Minas Gerais, afirmou que as mudanças fortalecem o modelo das SAFs e ajudam a atrair investimentos para o futebol brasileiro. Ele diz que responsabilizar as sociedades anônimas por dívidas antigas dos clubes é um risco para o investimento nas empresas esportivas.
2: Se um clube mal gerido tiver mais uma vez dívidas de milhões e milhões administrando-se um clube de lazer, por exemplo, a SAF vai ter que se responsabilizar? Isso é uma tremenda aberração. Isso é uma insegurança jurídica descabida, onde ninguém vai querer investir no futebol.
0: O projeto que atualiza as regras das sociedades anônimas do futebol, depois de aprovado pela Câmara e pelo Senado, seguiu para a sanção presidencial e já pode virar lei. Da Rádio Câmara de Brasília, com informações de Daniele Lessa, Marcelo Larcher.
3: Esporte. Os deputados também aprovaram um regime tributário especial para clubes esportivos sem fins lucrativos. A repórter Daniele Lessa acompanhou a votação.
4: A Câmara dos Deputados aprovou o projeto que cria um regime tributário especial para associações esportivas sem fins lucrativos, como clubes que mantêm equipes de futebol, vôlei, natação e outras modalidades. O projeto foi apresentado pelo deputado Roberto Duarte, do Republicanos do Acre, e cria o chamado RETAD, um sistema simplificado para o pagamento de tributos federais, estaduais e municipais. O novo regime será opcional e valerá para entidades esportivas certificadas ligadas aos movimentos olímpico, paralímpico, clubístico e educacional. Os clubes poderão recolher vários tributos em um único pagamento mensal, com cobrança de 5% sobre a receita bruta. Esse percentual reúne impostos federais, a nova contribuição sobre bens e serviços, a CBS, e o imposto sobre bens e serviços, o IBS, criado pela reforma tributária. Entre as receitas que não entram no cálculo dos tributos estão doações, recursos de loterias, patrocínios incentivados e contribuições pagas por associados. Na prática, o projeto cria para os clubes associativos um modelo parecido com o já existente para as SAFs, as Sociedades Anônimas do Futebol. As SAFs funcionam como empresas, enquanto muitos clubes tradicionais continuam organizados como associações sem fins lucrativos. Segundo o relator da proposta, deputado Dr. Luizinho, do PP do Rio de Janeiro, a reforma tributária poderá aumentar a carga de impostos desses clubes tradicionais, criando diferença de tratamento entre os dois modelos. Ele destacou também que os clubes poderão reduzir parte do imposto devido caso invistam em modalidades olímpicas e paralímpicas além do futebol, desde que mantenham pelo menos 6 modalidades esportivas diferentes.
5: Se a dedução fica condicionada à comprovação de investimento contínuo e da participação regular em competições oficiais de âmbito nacional ou internacional, de no mínimo 6 modalidades olímpicas ou paralímpicas distintas do futebol.
4: O deputado Luiz Lima, do Novo do Rio de Janeiro, defendeu a proposta, destacando a importância dos clubes na formação do esporte brasileiro.
6: Se a gente vê o Grêmio Náutico União, se a gente vê o Corinthians, o Pinheiros, se a gente vê o Sport Recife, se a gente vê os clubes aqui de Brasília, São eles

0: que levam os atletas olímpicos, são eles que fazem as equipes esportivas. Então esse projeto é muito oportuno, porque eu vou repetir, no Brasil a base esportiva é realizada nos clubes.
1: O projeto, que cria um regime tributário especial para associações esportivas sem fins lucrativos, seguiu para análise no Senado. Da Rádio Câmara de Brasília, Daniele Lessa.
2: Segurança Pública.
3: Márcio Gerri, do PCdoB do Maranhão, defende o programa Brasil contra o Crime Organizado, lançado pelo governo federal. Ele explica que o plano prevê ações integradas entre os entes federados, inteligência policial e combate ao financiamento do crime.
4: O deputado sustenta que o fortalecimento das instituições de segurança é essencial para reduzir a violência e conter a influência do crime organizado. Márcio Gerri ressalta ainda a importância da cooperação entre os três poderes para fortalecer o enfrentamento às facções criminosas.
3: Na opinião de Sargento Gonçalves, do PL do Rio Grande do Norte, o programa do governo de combate ao crime organizado não é eficaz porque prioriza medidas de desencarceramento. Ele acrescenta que a flexibilização de punições enfraquece a atuação das forças de segurança.
4: Sargento Gonçalves também questiona o investimento de 11 bilhões de reais na área, ao afirmar que parte dos recursos viria de empréstimos do BNDES e de fundos já existentes. Para ele, a crise de violência no Rio Grande do Norte reflete falhas nas políticas de segurança adotadas pelo PT.
3: Já Benedita da Silva, do PT do Rio de Janeiro, celebra o lançamento do programa Brasil contra o Crime Organizado e defende os investimentos do governo federal na segurança. Ela ressalta que a iniciativa prevê recursos e ações articuladas para enfrentar as facções criminosas.
4: A deputada observa que o programa foi construído em diálogo com governadores e autoridades da segurança pública. Benedita da Silva entende que o fortalecimento das polícias e o combate ao suporte financeiro das organizações criminosas podem contribuir para reduzir a violência no país.
3: Luiz Carlos Raul, do Podemos do Paraná, questiona a demora do governo federal para lançar um programa de combate ao crime organizado. O deputado ainda alerta que a maior parte dos investimentos consiste em empréstimos que deverão ser pagos pelos estados.
4: Na opinião de Luiz Carlos Raule, o governo prioriza estratégias eleitorais em vez de soluções estruturantes para o futuro do país. O parlamentar responsabiliza gestões petistas pelo aumento da violência e pelo endividamento da população.
3: Heloísa Helena, da Rede do Rio de Janeiro, defende mais investimentos em políticas sociais e ações de prevenção à violência em áreas vulneráveis. Ela observa que a ausência de políticas públicas permanentes facilita o recrutamento de crianças e jovens pelo crime organizado.
4: Para Heloísa Helena, nenhum governo brasileiro investiu de forma adequada no fortalecimento das polícias e em políticas sociais eficazes. A parlamentar acredita que a vulnerabilidade social favorece a cooptação de jovens pelo narcotráfico.
3: Fernando Rodolfo, do PRD de Pernambuco, assinala o início dos trabalhos da Comissão Externa sobre a Exploração Sexual Infantil durante a campanha do Maio Laranja. O deputado aponta o aumento dos registros de estupro de vulnerável como sinal de falhas no sistema de proteção.
4: Fernando Rodolfo cita casos recentes de violência sexual contra crianças para defender uma atuação mais firme do parlamento. Ele explica que a comissão temporária vai apurar denúncias e promover audiências públicas para sugerir medidas de enfrentamento à exploração sexual e ao tráfico infantil.
2: Transportes.
3: A Câmara aprovou um marco legal para o transporte público coletivo urbano. O repórter Antônio Vital acompanhou a votação.
5: A Câmara dos Deputados aprovou o projeto que cria uma rede única e integrada de transporte público coletivo envolvendo o governo federal, estados e municípios. O projeto, que já passou pelo Senado, cria um marco legal do transporte público coletivo urbano, com inovações como gestão compartilhada, previsão de recursos no orçamento para cobrir os custos de gratuidades e tarifas reduzidas, metas de universalização e transição energética, além de transparência sobre custos e fiscalização. De acordo com o relator da proposta, deputado José Priante, do MDB do Pará, a integração física, operacional e tarifária é essencial para o aumento da oferta e para a melhoria da qualidade do serviço prestado à população. O projeto também separa a tarifa cobrada do passageiro da remuneração da empresa de ônibus, que ficará vinculada ao cumprimento de metas de desempenho e qualidade. A medida pretende evitar que o usuário arque com custos que não estão relacionados diretamente com a prestação do serviço. Da mesma forma, ao prever que gratuidades e descontos devem ser cobertos por recursos do orçamento,

0: momento, a medida impede a transferência desses custos aos demais passageiros. O projeto inicial chegou a prever regras para a criação de tributos locais para financiar o transporte, mas esse trecho foi retirado depois de críticas de diversos partidos, como Missão e o Novo. Para o deputado Gilson Marques, do Novo de Santa Catarina, criar uma legislação única para o transporte coletivo urbano de todas as cidades não vai melhorar o sistema atual. Já o deputado Kim Kataguiri, do Missão de São Paulo, disse que o projeto não facilita a entrada de novas empresas de ônibus no setor e dificulta a operação de empresas de transporte por aplicativo ao exigir o regime de permissão no lugar da modalidade de autorização, mais simples, em vigor hoje.
1: O texto acaba com esse regime e exige, no mínimo, um regime de permissão que hoje não está sendo exigido pela NTT para esse transporte, principalmente por meio de aplicativos de ônibus interestaduais. Na minha avaliação, esse é um modelo que ajuda a quebrar um transporte que hoje é menos previsível, tem uma tarifa mais cara e tem ônibus de menor qualidade do que hoje são prestados por aplicativos.
0: O texto inclui diretrizes de sustentabilidade, como a redução dos impactos ambientais do transporte e o incentivo à modernização da frota com tecnologias mais limpas. O projeto foi defendido pela maioria do plenário. Para o deputado Hildo Rocha, do MDB do Maranhão, a proposta prevê repressão ao transporte ilegal, moderniza o sistema e favorece os municípios.
2: Nós temos que reconhecer que o transporte público em quase todas as cidades é um verdadeiro caos. Ônibus velho, ônibus sucateado, não tem horário de saída nem de chegada, não tem respeito aos usuários. Mas tudo isso porque há, de fato, uma falta de interesse por parte dos municípios de bancar o déficit que existe, o déficit tarifário.
0: O projeto que institui o marco legal do transporte público coletivo urbano seguiu para a sanção presidencial e pode virar lei. Rádio Câmara de Brasília, com informações de Daniele Lessa, Antônio Vital.
3: Desenvolvimento Regional.
4: De acordo com Jorge Araújo, do PP, o governo da Bahia enfrenta dificuldades nas áreas de segurança pública, saúde e infraestrutura. Segundo o parlamentar, o aumento da violência na capital e no interior ampliou a sensação de insegurança no estado.
5: Jorge Araújo também acusa o governo da Bahia de fazer promessas sem apresentar resultados concretos. O deputado cita problemas na regulação da saúde, critica as condições da BR-324 e questiona o andamento das obras da ponte Salvador-Itaparica.
3: Política.
4: Jorge Sola, do PT da Bahia, denuncia o que considera uso político da decisão técnica da Anvisa sobre o recolhimento de lotes de detergente fabricados por uma empresa de doadores da campanha de Jair Bolsonaro em 2022. Ele pede o fim dos ataques a órgãos de fiscalização.
5: Para Jorge Sola, o discurso de perseguição política e o incentivo ao uso de produtos interditados ignoram riscos à saúde, demonstram irresponsabilidade da oposição com a vida dos brasileiros e visam apenas encobrir denúncias de corrupção e falhas em privatizações.
3: Justiça.
4: Érica Cocai, do PT do Distrito Federal, associa integrantes do campo bolsonarista ao caso do Banco Master e defende o aprofundamento das investigações sobre irregularidades financeiras. Segundo ela, documentos e diálogos divulgados pela imprensa apontam relações políticas e econômicas entre investigados e aliados do ex-presidente.
5: Érica Cocai também critica o financiamento de campanhas e operações financeiras envolvendo agentes públicos e privados ligados ao Banco Master. A deputada cobra a punição dos envolvidos no que ela classifica como um dos maiores escândalos financeiros do país.
4: Padre João, do PT de Minas Gerais, apoia a decisão do STF de suspender a lei da dosimetria e critica iniciativas para alterar a legislação. Para ele, é inaceitável que mudanças aprovadas pelo Congresso possam beneficiar condenados por crimes graves e investigados por tentativa de golpe de Estado.
5: O deputado também elogia a atuação do governo federal na área de segurança pública e defende mais participação da União no setor. Padre João pede ainda mais emendas parlamentares e apoio das prefeituras para a compra de equipamentos policiais para o Estado de Minas Gerais.
3: Turismo.
4: Os deputados aprovaram dedução do imposto de renda para doações ao setor de turismo. A repórter Maria Neves explica quais são os limites.
6: Aprovado na Comissão de Constituição e Justiça da Câmara dos Deputados,

0: projeto que permite deduzir do imposto de renda doações e patrocínios para incentivar o turismo seguiu para análise do Senado. Pela proposta, tanto pessoas físicas quanto empresas poderão descontar do tributo devido até 100% do valor doado e até 75% do investimento em patrocínios a atividades turísticas. Autor da proposta, o deputado Felipe Carreiras, do PSB de Pernambuco, argumenta que o turismo representa uma atividade relevante para a economia porque permite a entrada de capitais de forma mais rápida que outras formas de investimento. Além disso, ressalta que o setor tem potencial para a criação e manutenção de empregos, geração de renda e indução do desenvolvimento regional. Felipe Carreiras explica como o projeto, se for aprovado também pelo Senado e entrar em vigor, poderá beneficiar o setor de turismo.
1: No mundo é o setor que mais gera emprego e agora o setor turístico poderá fazer a reforma em equipamentos turísticos, publicidade institucional de regiões de interesse turístico, poderá patrocinar festas e eventos de atividades turísticas, poderá patrocinar feiras, convenções, promoção de programas para propiciar a detecção de desenvolvimento de novos potenciais turísticos, capacitação de mão de obra de interesse turístico e obras de infraestrutura turística. Ou seja, toda a cadeia produtiva do setor será beneficiada com essa lei histórica.
0: Ainda de acordo com o texto aprovado, as doações serão limitadas a 1% do imposto de renda devido no ano. Além disso, as pessoas jurídicas não poderão descontar doações e patrocínios ao turismo na apuração do lucro real. O projeto ainda proíbe incentivos a atividades desenvolvidas pelo próprio contribuinte doador e o uso dos recursos recebidos para pagamento de gastos com pessoal ou de encargos sociais. Quem receber doações ou patrocínios que podem ser deduzidos do imposto de renda deverá comunicar os valores arrecadados aos Ministérios do Turismo e da Economia. Também ficarão obrigados a apresentar demonstrações financeiras anuais certificadas por auditores independentes e comparecer do Conselho Fiscal. Da Rádio Câmara de Brasília, Maria Neves.
2: Eduardo Bismarck, do PV, comemora a realização do 10º Salão do Turismo, que aconteceu de 7 a 9 de maio, no Centro de Eventos do Ceará, em Fortaleza. O deputado lembra que essa é a primeira vez que o Nordeste recebe o evento.
3: Eduardo Bismarck ressalta o potencial da região no turismo, com geração de emprego e oportunidades que impactam diretamente no comércio local. Ele também aponta que o evento fortalece a circulação de recursos na economia ao reunir empresas, trabalhadores, visitantes e representantes do setor.
2: Termina aqui o Jornal Câmara dos Deputados com trabalhos técnicos de Everson Urani e apresentação de José Carlos Andrade e Luciana Vieira. Uma boa noite para você.
3: Uma ótima noite. A Voz do Brasil volta amanhã.
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0: Na Rádio Mãe Uaçu, a hora certa, 8h03. Uma boa noite pra você.
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0: Iniciamos mais uma edição do Ritmos da Noite. Finalzinho de semana chegando, hoje quinta-feira, dia 14 de maio de 2021.

WhatsApp, é só mandar mensagem de texto ou de áudio pelo 339-8818-8890. E para quem gosta de música de qualidade, é só acompanhar a programação 24 horas da Rádio Mãe Mansu 106.9. Uma boa noite para você de Mãe Mansu, tá? Você que tá chegando no trabalho, outros estão no carro ouvindo a rádio, tem gente em casa, tem gente no barzinho, tá todo mundo ouvindo também pelo aplicativo. Você que tá no nosso estado, fora do país, uma boa noite para você, tá? E venha participar conosco também. Você tá fazendo aniversário hoje? Me conta aqui pelo Zap.

0: reflexão hoje para finalizar a sua noite, né? Mais um dia, porque agora nós já estamos aqui iniciando a noite. Você já fez aquela reflexão do que você poderia ter feito ou do que você fez o dia inteiro, né? No seu trabalho, também na sua casa, com sua família. Já fez uma reflexão para poder você fazer algumas lapidações na sua vida? Já tomou alguma decisão importante hoje ou ainda vai tomar? Reflita, tá? Pare para refletir antes de tomar qualquer decisão na sua vida. Mas não decida por precipitar-se à frente de uma situação que lhe exija maior tato, maior atenção, né? Então, na escolha em que deva fazer, pense bastante, reflita por alguns instantes. Não tenha pressa. A pressa é inimiga da perfeição e é verdade. Quem fica com muita pressa, gente, quem tem pressa come cru, não tem? Ou se não, come quente. Acalmar e discernir são verbos que devem ser conjugados com serenidade. Então, não tenha pressa. Acredite na força do pensamento, na energia da sua reflexão naquele momento, que a luz brilhará sim, indicando-lhe o melhor caminho a seguir, tá? Tenha bastante cautela e não precipite o que você vai fazer, a decisão que você vai tomar. 8:06 na nossa programação, vamos começar com Murilo Ruf hoje. Murilo Ruf, saudade estranha.
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1: Vambora! 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

0: Calcinha Preta, música tortura, lançamento. Na Rádio Mãe Uaçu, 8h25, continuando nosso Ritmos da Noite, a partir das 9 tem a sua participação. Já vai mandando aí a sua mensagem de texto ou de áudio pra
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0: gente.
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0: Alan e Aladim chegando por aqui com o Aprendiz do Amor.

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0: mais ou menos assim. Guilherme Silva, pisadinha, Antônio Carlos e Renato, Simone Mendes, também o som do André e Adriano, gente, que delícia. Rolou também o som do Gustavo Lima, música nova, Assunto que Dói. Nós vamos pro intervalo e já já tem mais.
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